0: Essa foi a cantora Rihanna, Diamonds, The Cranberries com Oi To My Family, Supremes com Baby Love e The Who com Pinball Wizard.
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2: Você sabia que a Pampulha em Belo Horizonte é reconhecida no mundo inteiro? O conjunto moderno da Pampulha é Patrimônio Cultural da Humanidade pela Unesco. Projetado por Oscar Niemeyer, esse complexo foi construído na década de 1940 como um marco da nossa arquitetura. O conjunto uniu modernas construções arquitetônicas com curvas inovadoras e belos jardins em volta da lagoa. Essa combinação criou um cenário único de arte e engenharia. O título internacional reforça a necessidade de proteger e cuidar desse espaço. É o orgulho de Minas Gerais em uma das nossas paisagens mais famosas, uma verdadeira herança cultural que projeta o nosso estado para o mundo.
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0: Volta com um flashback na sua noite de segunda-feira. Vamos juntos ouvindo canções internacionais. A banda Total.

0: Esse foi Tavares com More Than a Woman. Roxette's Must Have Been Love e também Toto com Africa. Depois do intervalo tem mais música, um instante só.
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3: Volta com um flashback aqui na Inconfidência M880. Grupo de Police com Every Breath You Take.

0: Esse foi o grupo Scorpions com Send Me an Angel, Rihanna, California King Bad e também The Police com Every Breath You Take.
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0: Último bloco do Flashback desta noite está começando com Susan Boyle.

0: Riders Brothers com Ebb Tide, também Sade, By Your Side, Take That, Patience e Susan Boyle com I Dreamed a Dream. Bom, assim a gente encerra o flashback desta segunda-feira. A programação musical foi do Cristiano Batista. Volta amanhã às 8h30 da noite. Eu não vou embora não, tá? Eu volto daqui a pouquinho, depois do intervalo, trazendo Seleção em Confidência para a gente encerrar essa segunda-feira em grande estilo. Sai daí não, é um instante só.
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2: Muito bem, noite de segunda-feira, está começando mais uma edição do Seleção em Confidência M. A partir de agora, a programação musical da Lúcia Carneiro. Vamos juntos com 2 horas de sucessos nacionais e internacionais de todos os tempos. A gente começa o programa desta noite com Altemar Dutra, Brigas.

0: A banda Brad com If, também Calbi Peixoto, A Pérola e o Rubi, de Haroldo Barbosa, Ângela Maria, Cinderela, versão da própria Ângela. E abrindo o programa, Altemar Dutra, Brigas, de Jair Amorim e Evaldo Gouveia.
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0: Música boa no seu fim de noite, claro, aqui na Inconfidência. Agora com Maísa.

0: A gente ouviu Nilo Amaro e os cantores de Ébano, Suas Mãos. Anísio Silva, Ave Maria dos Namorados, de Evaldo Gouveia e Jair Amorim. Dulce Pontes com Canção do Mar. Luiz Cláudio, A Saudade Mata Gente, de João de Barro e Antônio Almeida. E Maísa, que abriu o bloco cantando Chão de Estrelas, de Orestes Barbosa e Silvio Caldas. Tem intervalo, mas eu volto com muito mais daqui a pouquinho.
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0: Muito bom ter a sua companhia nesta noite de segunda-feira. A gente, claro, continua ouvindo Seleção, agora dando destaque a Emílio Santiago.

0: A Mineira Clara Nunes, Juízo Final, de Nelson Cavaquinho e Elcio Soares. Tadeu Franco, Nada Além, de Custódio Mesquita e Mário Lago. Gal Costa, Nervos de Aço, de Lupicínio Rodrigues. Abrindo o bloco, Emílio Santiago, O Mundo é um Moinho e A Flor e o Espinho, músicas de Cartola e Nelson Cavaquinho com Guilherme de Brito.
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2: De volta com o Seleção Inconfidência. Destaque para Elis Regina.

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0: Essa foi a cantora Maria Creuza com Tortura de Amor, música do Valdir Soriano. Chico Buarque e a música Bastidores, que é dele, Luiz Miguel com Usted e também Elis Regina com Dois Pra Lá, Dois Pra Cá, de João Bosco e Aldir Blanc. Tem intervalo, mas é rapidinho, já tô de volta.
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0: Ótima segunda-feira para você acompanhando Seleção Inconfidência AM aqui no Gigante do Ar 880. Agora, Osmar Navarro.

0: Esse foi Juan Moreno com El Dia Que Me Quieras. Também Marcelo Costa, Venha Dançar Comigo, música dele com Martinez. Joana, Sentimental Demais e Brigas, músicas de Jair Amorim e Evaldo Gouveia. Osmar Navarro, Quem É?
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0: De volta com Seleção Inconfidência, presença de Simone.

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0: Você ouviu Frank Sinatra com New York, New York, também Tom Jobim e Chico Buarque, Anos Dourados, música do Tom com o Chico, Caetano Veloso, Samba de Verão, de Marcos e Paulo Sérgio Vale, Simone, Sentimental Demais.
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0: Muito bom ter você aqui na Inconfidência M. Estamos juntos, 2 horas com sucessos nacionais e internacionais. Agora o destaque é Taiguara.

0: Esse foi o Lucas Santana, Mensagem de Amor, de Herbert Viana, Lionel Richie, You Are, e também Maria Gadu, Linda Rosa, de Dudu Peixoto e Luiz Chiari. Quem abriu o bloco foi Taiguara, Teu Sonho Não Acabou, música dele.
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0: Bom, o último bloco desta noite começa com Zizi Posse interpretando Tom Jobim.

0: Lembrança de James Taylor, You've Got a Friend, também Isabella Taviani, Sob Medida. Ainda Tunai, Toda Vida Que Tiver, música do Tunai, e Zizi Posse, Luísa, de Tom Jobim. Bom, final de mais uma edição do Seleção em Confidência AM, que te fez companhia nesta noite de segunda-feira. A programação musical foi da Lúcia Carneiro, trabalhos técnicos Ronilda Mendes e Eliezer Ferreira, eu, Márcio Rony, me despeço. Na sequência, quem te faz companhia é Valesca Falsi, até às 5 horas da manhã, com Memória Nacional. Uma ótima madrugada, fique bem e até breve.
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2: Olá, seja bem-vindo, bem-vinda. Já está no ar mais uma edição do Memória Nacional. Este programa que vai ao ar aqui na rede Inconfidência de Rádio, AM 880, FM 100,9. Estamos no ar todos os dias da semana, de meia-noite às 5, tocando para você clássicos da música popular brasileira contemporânea. Eu sou Valesca Falsi, a programação é da Lúcia Carneiro. Trabalhos técnicos de Agnaldo Silva e Washington Bittencourt. Na mesa de som, Zé Carlos Figueiredo. E vamos de música, então, abrindo com Djavan. Música.

0: Gal Costa, Baby, de Caetano Veloso. Caetano cantou Ciúme e Djavan, Faltando um Pedaço.
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0: Chegando Emílio Santiago com Brigas.

0: Nana Caymmi, Último Desejo de Noel Rosa, Ney Matogrosso, Cordas de Aço de Cartola, Márcia Ronda de Paulo Vanzolini, Emílio Santiago, Brigas de Jair Amorim e Evaldo Gouveia.
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0: Chegando Milton Nascimento com Coisas da Vida.

0: Lenine Suzano, Último Pôr do Sol, de Lenine Lula Queiroga. Leila Pinheiro, Catavento e Girassol, de Ginga e Aldir Blanc. Milton Nascimento, Coisas da Vida, parceria do Milton e do Fernando Brant.
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0: Vamos seguir com Gonzaguinha, Dias de Santos e Silvas.

0: Elis Regina, Vou Deitar e Rolar, de Baden e Paulo César Pinheiro. Ivan Lins, dele do Celso Biafra e Moldurada. Gonzaguinha cantou Dias de Santos e Silvas.
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2: Meia-noite 57.
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0: Muito obrigada pela sua audiência. Esta é a rede Inconfidência de Rádio AM 880, FM 100,9. Memória Nacional no ar com você até às 5 da madrugada. Agora tem Kid Abelha.

0: Titãs e Marisa Monte Flores, de Tony Bellotto, Paulo Miklos e Sérgio Brito. Kiko Zambianchi, Primeiros Erros. Ira cantou A Mudança de Comportamento, música do Edgar Scandurra. E Kid de Abelha, Educação Sentimental 2, de Leone, Paula Toller e Herbert Viana.
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0: Ouça agora Tim Maia com Não Me Iludo Mais.

0: Jorge Benjor, W Brasil. Sandra de Sá, Olhos Coloridos, música de Macau. Tim Maia, Não Me Iludo Mais, música do Tim Maia.
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0: 1:28.
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0: Obrigada pela sua audiência. Agora vamos de Patrícia Marques.

0: 1:35.
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0: Brasileiríssima.

0: Hit Lágrimas Demais. Teve também Ruban com Vitrine e Fábio Júnior, O Que É Que Há. A música é dele, do Sérgio de Albuquerque. Patrícia Marques foi a primeira, Quando Chove, de Pino Daniele e Nelson Motta.
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0: E vamos seguir com o grupo Sempre Livre.

0: Os Hermanos Ana Júlia, de Marcelo Camelo, Uns e Outros, Carta aos Missionários. Teve também Cinema 2 com Não Me Iluda, de Fábio Fonseca, e o grupo feminino Sempre Livre, Eu Sou Fri, de Patrícia Travassos e Rubam.
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0: 1h58.
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0: Você está ouvindo o programa Memória Nacional. Este programa aqui vai ao ar todos os dias da semana, de meia-noite às 5, tocando para você clássicos da música popular brasileira contemporânea. Agora tem Rita Lee com Lá Vou Eu.

0: Paralamas do sucesso, La Bella Luna, de Herbert Viana. Lobão cantou Essa Noite Não. Lulu Santos, Esse Brilho em Teu Olhar, de Léo Jaime. E Rita Lee, Lá Vou Eu, música que ela fez com Luiz Sérgio.
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0: E agora tem o grupo Roupa Nova.

0: Guilherme Arantes, Cheia de Charme, a música dele, Dalto, Onde é que a gente vai, de Cláudio Rabelo e Dalto. Vanessa Rangel, Palpite e Grupo Roupa Nova, Não Dá, de Carlão e Michel.
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1: Ouça agora Ivete Sangalo, Se Eu Não Te Amasse Tanto Assim.

0: Paulo Diniz, quero voltar para a Bahia. Novos Baianos, Preta Pretinha, de Moraes Moreira e Galvão. Luiz Caldas e Caetano Veloso, É Tão Bom. Teve também a Ivete Sangalo cantando Se Eu Não Te Amasse Tanto Assim, de Herbert Viana e Paulo Sérgio Vale.
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0: Uma ótima madrugada para você. Este é o Memória Nacional, chegando Hermes Aquino.

0: Acabamos de ouvir Vando com Fogo e Paixão. Fagner cantou Borbulhas de Amor, a versão dessa música em português é do Ferreira Goulart. Hermes Aquino, Nuvem Passageira.
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0: 2h57.
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0: Muito obrigada pela sua audiência. Você está ouvindo Memória Nacional. Esse programa vai ao ar pela rede Inconfidência de Rádio, no AM 880 e também no FM 100,9. Estamos transmitindo para o mundo todo pela internet no inconfidencia.com.br. Agora tem Pato Fu

0: Legião Urbana, Pais e Filhos, Raul Seixas, Metamorfose e Ambulante, Patufu, Canção para Você Viver Mais, música do John.
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0: Vamos ouvir agora o grupo O Terço.

0: Ana Carolina, Quem de Nós Dois. Ouvimos ainda Jota Quest com Amor Maior e o grupo Terço Criaturas da Noite, de Flávio Venturini e Luiz Carlos Sá.
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1: 3h24.
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1: Agora uma sequência musical com artistas de Minas Gerais, abrindo com Marcos Viana.

0: Lô Borges e Toninho Horta, Manuel Aldaza, música do Toninho e do Fernando Brant. Beto Guedes, Tudo em Você, música dele e do Ronaldo Bastos. Marcos Viana, Terra de Minas, música do Marcos Viana.
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0: E seguimos com Memória Nacional até às 5, chegando Simone Guimarães.

0: Abílio Manuel e Rosa Rebelo com Pena Verde, Fafá de Belém, Aragana de Kiko Castro Neves, Cleiton e Cledir com Ivan Lins, Vira Virou, Simone Guimarães cantou Festa da Piracema, música ela fez com a Virgínia Amaral.
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0: 3h51.
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0: Muito obrigada pela sua audiência. Você está ouvindo Memória Nacional. Esse programa toca para você clássicos da música popular brasileira contemporânea. Agora tem Ângela Rorô com Fogueira.

0: Zizi Posse, Luz e Mistério, de Beto Guedes e Caetano Veloso. Tunai, Toda a Vida que Tiver, a Geo Marques e Flávio Venturini, Luz dos Meus Olhos. A primeira foi a Ângela Rorô, com Fogueira, música da Ângela Rorô.
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0: E agora tem Paulinho Nogueira com Simplesmente.

0: João Só, Menina da Ladeira, Luiz Airão, Os Amantes, de Sidney da Conceição e Lourenço, Benito de Paula, Ah, Como Eu Te Amei, e teve também Paulinho Nogueira com Simplesmente.
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2: 4h22.
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2: A próxima sequência começa com a Elba Ramalho.

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0: Paulinho Pedra Azul, tropeiro de cantiga, a música é dele. Alceu Valença, dele do Vicente Barreto, Tropicana. Zé Ramalho, Vila do Sossego e Elba Ramalho, Veja, de Vital Farias. 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

0: programa Memória Nacional de hoje termina aqui. Eu sou Valesca Falsi e agradeço a sua audiência. Programação que você ouviu da Lúcia Carneiro, trabalhos técnicos de Agnaldo Silva e Washington Bittencourt, na mesa de som Zé Carlos Figueiredo. Muito obrigada pela sua companhia. O Memória Nacional vai ao ar todos os dias da semana, de meia-noite às 5, tocando clássicos da música popular brasileira contemporânea, sempre pela rede Inconfidência de rádio AM880 e FM 100,9. Obrigada pela sua companhia até aqui, tenha um bom dia e a gente se encontra logo mais à meia-noite.
1: 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Cinco horas.
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3: Alô, gente! 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Pela Rede Inconfidência de Rádio, estamos começando mais um Estação Caipira, o sertanejo raiz e a música regional. Você ouve aqui, todo dia tem, a partir das 5 da manhã, com a seleção musical, sob a responsabilidade de Cristiano Batista. Apresentação, Tarcísio Lopes. Iniciamos, então, com Theo Azevedo e convidados.

0: Estação Caipira, você conferiu Toninho e Tonhão, Mulher Torta, Tonico e Tinoco Cabocla, de Tonico e Tinoco, Valdão e Valdico, recortando a infância de Zé Rico e Duduca, Trio Parada Dura, Barco de Papel, de Reinaldo Queiroz, Pandiá e Marlipe. Tem uma CV de convidados, pagode em Brasília, de Ted Vieira e Lorival Santos.
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0: Vamos em frente então, chamando agora Nascimento e Zelone.

0: Estação Caipira, você conferiu Majestade Poderoso Mentirosa, de Joatan Neves e Poderoso, Trio Classe A, Sacos de Amor, de Tião Marcolino e Douglas Marcolino, Viola Quebrada, As Mocinhas do Sertão, de Belarmino, Nascimento e Zelone, Caminho da Inveja, de Zelone.
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0: Muito obrigado pelo carinho da audiência. Chegando aí, Ronaldo Viola e Praiano.

0: Estação Caipira, você conferiu Viola Quebrada, As Mocinhas do Sertão, de Belarmino, Souza e Silva, Ferroada do Amor. Trio Alto Astral, Escuta Minha Canção, de Ubirajara Moreira, Ronaldo Viola e Praiano, Irresistível Paixão, de Elias Muniz e Menino Celes.
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0: Evidência.
1: Contra o preconceito que sempre existiu e que agora finalmente está deixando de existir contra a música caipira, porque o que a gente procura mostrar pelo nosso lado é exatamente isso, é a beleza dela, é a coisa magnífica que é essa instituição da cultura brasileira chamada música caipira, que caminha aí por Tunique Tinoco, por Vieira e Vieirinha, por Pena Branca e Chavantinho. É a história dessa canção, é a história da música do povo do interior. E as pessoas não podem ficar com preconceito, porque daí não podem curtir as raridades e as coisas boas que se tem, né? Então, assim, para exorcizar, eu fiz uma música chamada Rapaz Caipira. Então, nas outras cidades eu canto, assim, para fazer eles treinar um pouco o sotaque. Então, lá no Recife, por exemplo, fazer eles cantar, porque a palavra-chave é porta. É que me importa, que me importa, o seu preconceito, que me importa. É uma porta, é uma palavra boa, né? Dá pra gente, né, deitar e rolar. O nosso sotaque é bonito, você quer ver? Vamos dar um banho de sotaque neles, porque o refrão é facinho, né? Vocês cantam, a gente se diverte e esquenta mais o clima, porque cantar é bom. E quem não for caipira e quiser se transformar em caipira, é só cantar essa música e tá batizado. É assim.

0: 5:54.
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0: Estação Caipira, você conferiu Serrinha Zé do Rancho, Bom Jesus e Pirapora, de Serrinha e Benatos, Renato Teixeira e Pena Branca e Chavantinho, Rapaz Caipira de Renato Teixeira, Sérgio Reis, o Serjão, Um Violeiro Toca, de Almir Sater e Renato Teixeira, Léo Canhoto e Robertinho, Mistério de Amor de Pinóquio.
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0: Chegando aí, Rio Negro e Solimões.

nós tivemos aí Silvério e Barrinha, Menina dos Olhos Pretos de Barrinha, Sulino e Marroeiro, Resposta da Carta de Sulino e Marroeiro, Rio Pardo e Odilon, Fagulhas da Saudade de G. Gomes e Rio Pardo e Odilon, Rio Negro e Solimões, Frio da Madrugada de Pinóquio. Então vamos aí em frente, chamando agora Rei do Vale Tocantins.

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1: Um bom dia para você, ouvinte Inconfidência, uma excelente terça-feira a todos. Começa o destaque desta manhã falando já de Avenida Silva Lobo, na região oeste, que tem ocorrência neste momento. Motorista que deixa o Calafate e segue rumo à Raja Cabaglia enfrenta lentidão ali na passagem pela Avenida Amazonas. A dica para você, motorista, que faz esse caminho, que segue rumo à Raja Cabaglia, a parte alta da cidade, a dica é acessar neste ponto vias internas do bairro, como Rua Campos Elíseos, Desembargador Barcelos, para ganhar tempo. 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Eliseu Júnior para a Rádio Inconfidência.
2: 6:19.

0: Estação Caipira, você conferiu Tapajós e Tocantins, Como Eu Gostava Primeiro de Aleixinho e Atos Campos, Salins é Vitor, Carreiro Sebastião de Carreirinho, Rio Gaspar e Baltazar, Noite de Natal de Rei Gaspar e Chicão Pereira, Rei do Vale Tocantins, Testemunho de um Boi de José Fortuny, Rei do Vale.
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2: Destaque agora já, né, o rodoviário. O motorista que segue rumo ao Rio de Janeiro vai enfrentando fila a partir do trevo do Betânia. Lentidão que chega até a altura do Olhos d'Água, já no encontro com a BR-040. Não há relatos de ocorrências por lá. Tudo indica ser mesmo o excesso de veículos. Você, motorista que faz esse caminho, vai ter que ter um pouquinho de paciência nesta manhã. Mas vale insistir. Agora, no caminho contrário, quem dirige rumo à Vitória, no anel rodoviário, neste momento, trânsito flui bem em toda a extensão do anel. 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Eliseu Júnior para a Rádio Inconfidência.
3: 6 horas 31 minutos.
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0: Autorize, Florencio.
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0: Estação Caipira, você conferiu Ronaldo Viola e João Carvalho, O Vestido de Ronaldo Adriano e Arlindo Muniz, Solene Sorridente, Lembranças do Cativeiro de Joaquim Severo e Otávio Pinto, Praião e Prainha, Viola Dourada de Praião e Prainha. Também Zico e Zeca, Abraço de Violeiro de Dino Franco e Zico, Raul Torres e Florêncio, Chico Mulato, é das antigas, hein? Raul Torres e João Pacífico.
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0: 6h48. Vamos então para o bloco final do programa de hoje, dessa terça-feira, chamando essa dupla que conhecemos no passado, amigos nossos, né? De saudosa memória, Sucupira e Rosa Amélia.

0: Rosane Ronan, Cicatriz da Saudade, de Roger Aguiar, Rolando Boldrin, Jorginho do Sertão, de Cornélio Pires, Sucupira e Rosa Amélia, Esqueci Você. Bem, gente, que pena, né? A hora passou, o programa acabou. Fiquem com Deus, até lá.
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3: Na BR-040, motorista enfrenta fila nesta manhã, quem deixa Ribeirão das Neves e segue rumo à capital. Vai pisando no freio desde a passagem pelo bairro Vereda, lentidão que chega até o Cabral em Contagem, excesso de veículos por lá, não há relatos de ocorrência. A dica para você, motorista, é insistir com paciência. Quem ainda não saiu de casa, vale reprogramar os horários, tentar sair mais cedo para não atrasar para os compromissos dessa manhã. Agora, no caminho contrário, quem deixa BH e segue rumo a Ribeirão das Neves, BR-040, tem manhã de caminho livre. 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Eliseu Júnior para a Rádio Inconfidência.
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0: Bom dia, já estamos no ar. Hoje é terça-feira, dia 21 de julho de 2026. Eu sou o Gustavo Abreu.
1: Bom dia, eu sou Renato Silveira. A temperatura agora em Belo Horizonte é de 16 graus. Confira os destaques de hoje no Jornal da Inconfidência.
0: Acordo para a construção do viaduto Ferradura promete aliviar trânsito no trevo do BH Shopping.
1: Site de pesquisas cria índice para medir inflação em Minas Gerais.
0: E Anvisa aprova novo medicamento para tratamento do câncer.
1: Estas e outras notícias você confere agora no Jornal da Inconfidência.
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0: Agora, às 7h01, foi assinado um acordo para a construção do viaduto Ferradura, que vai ligar a MG-030 diretamente à MG-356, retirando o trânsito de 15 mil veículos por dia do trevo do BH Shopping.
1: A obra vai custar R$42 milhões e ainda não há prazo para o início dos trabalhos. Quem acompanhou a solenidade foi a repórter Pamela Dias.
3: A cerimônia reuniu o Procurador-Geral de Justiça, os prefeitos de Belo Horizonte e Nova Lima, além de representantes da Associação dos Empreendedores e da empresa responsável pela construção. A assinatura deste acordo é pensada para melhor fluidez do tráfego entre as regiões, como comenta Vanessa Maia de Amorim Evangelista, promotora de Justiça, coordenadora estadual de Habitação e Urbanismo do Ministério Público.
4: Esse acordo, ele prevê que empreendimentos que geram impactos viários, eles devem destinar medidas compensatórias, tá, aos municípios de BH e Nova Lima na região ali do Vetor Sul, né, que pega ali desde a Raja Gabaglia, seguindo o BH Shopping e seguindo ali na BR-040, né, impactando ali o município de BH e Nova Lima. E hoje a gente está efetivando mais uma etapa desse acordo. Né? Desde 2017 vem sendo realizadas obras viárias de impacto com recurso dessas medidas compensatórias e hoje é mais uma fase de cumprimento desse acordo que está sendo fiscalizado pelo Ministério Público. Foi um acordo celebrado entre o Ministério Público e os municípios de BH e Nova Lima.
3: O projeto é resultado de uma parceria entre a Associação dos Empreendedores dos Bairros Vila da Serra e Vale do Sereno. Para este trabalho, a expectativa é melhorar a circulação de veículos em um dos trechos mais movimentados da região metropolitana, com reflexos nos acessos à MG-30 e à BR-356. Ainda, segundo a promotora de justiça, Vanessa Maia, o investimento da obra é de R$42 milhões. Investimento este destinado a uma obra que tem início breve.
4: A gente pretende que seja o mais rápido possível, né? Mas a gente sabe que tem medidas que precisam ser adotadas, né? De documentação, o contrato é assinado para que a gente consiga seguir aí nas fases seguintes desse cumprimento de acordo.
3: A assinatura dos contratos aconteceu aqui, no Ministério Público de Minas Gerais, por volta das 11 horas da manhã, em uma coletiva que marca o início de uma obra esperada há anos por quem passa diariamente por essas regiões. A expectativa é que o viaduto Ferradura ajude a reduzir os congestionamentos e acompanhe o crescimento urbano de Belo Horizonte e Nova Lima.
4: A gente sabe que aquela região está muito pressionada, então o objetivo que a gente chama do viaduto Ferradura, né, é tirar o trânsito que sai de Nova Lima, não precisando chegar ali no trevo do BH Shop, né, o trânsito que sai de Nova Lima para a BR-040, ele já vai na alça, já sair diretamente para a BR-040, então vai diminuir ali a pressão, né, naquela região ali do trevo do BH Shopping, que já é muito pesada. Então a gente espera que seja mais uma obra dentre as outras que já foram realizadas que nos auxiliem nessa questão da mobilidade urbana aí da região do Vetor Sul.
0: Agora, 7h04, pais e outras pessoas responsáveis por estudantes da Rede Municipal de Educação aqui de Belo Horizonte já podem consultar o calendário individual de reposição das aulas afetadas pela greve dos professores. A consulta deve ser feita na página do calendário escolar disponível no portal da Prefeitura de Belo Horizonte.
1: Para verificar as datas específicas da turma, é necessário informar os dados do responsável e do estudante. Por enquanto, está disponível apenas o calendário de reposição referente ao mês de julho. Os demais períodos serão divulgados posteriormente.
0: De acordo com a Secretaria Municipal de Educação, a reposição das aulas foi organizada com foco na garantia do direito à aprendizagem dos estudantes, no cumprimento da carga horária letiva e na organização das atividades escolares, considerando as especificidades de cada etapa de ensino e a realidade de cada turma.
1: Agora 7 horas 5 minutos. Minas Gerais já conhece o perfil do eleitorado que vai às urnas nas eleições de 2026. O Tribunal Regional Eleitoral divulgou os dados atualizados que mostram o número de eleitores aptos a votar e o panorama da distribuição do eleitorado no estado.
0: Minas Gerais chega às eleições de
5: 16.377.659 eleitores aptos a votar. Os dados divulgados pelo Tribunal Regional Eleitoral mostram que as mulheres são maioria e representam pouco mais de 52% dos votantes. Já os homens correspondem a cerca de 47% do total. Entre os jovens de 16 e 17 anos, para quem o voto é facultativo, são 133.077 eleitores, o que representa 0,83% do total. Já entre as pessoas com 70 anos ou mais, que também têm o voto facultativo, são 2.083.019 eleitores, equivalentes a 12,73% do eleitorado do estado. O levantamento também aponta que Belo Horizonte continua sendo o maior colégio eleitoral do estado, com quase 2 milhões de eleitores. Nas eleições deste ano, os mineiros vão escolher presidente da República, governador, dois senadores, deputados federais e deputados estaduais.
1: Jornal em Confidência, agora 7 horas e 7 minutos. A inflação oficial do país é medida pelo IBGE, com o IPCA, Índice Nacional de Preços ao Consumidor Amplo. Em Minas, um site de pesquisas decidiu fazer algo mais regional e criou o Índice do Doce de Leite do Queijo Canastra. A repórter Pamela Dias está de volta com as informações.
3: Recém-criados, os indicadores com dois dos mais tradicionais produtos da gastronomia mineira revelaram, ao longo dos últimos 12 meses, aumento médio de 25% no preço do doce de leite e de até 15% no queijo canastra. O levantamento foi feito no Mercado Central de BH, ponto de encontro dos belo-horizontinos e turistas. A proposta divulgada para os indicadores é ajudar os consumidores, mas também ser uma referência para comerciantes e produtores. À frente da iniciativa, o economista Feliciano Abreu explica que a inspiração veio do famoso índice Big Mac.
6: O índice Big Mac, que foi criado em 1986, para de forma bem-humorada ilustrar a teoria de paridade do poder de compra, que foi justamente para avaliar o poder de compra do Big Mac em todos os países. Pensando nisso, o site de pesquisas Mercado Mineiro resolveu também criar o índice doce de leite e o índice do queijo canastra. Nós acompanhamos os preços praticados no Mercado Central há um ano e observamos que, nesses últimos 12 meses, o preço médio do doce de leite comum subiu 25% no Mercado Central. O preço, que era R$ 29,41 em julho de 2025, subiu para R$ 36,77 em julho de 2026, portanto, um aumento de 25%.
3: Outros doces também estão na pesquisa. E assim como eles, no caso dos queijos, é preciso verificar a origem, a qualidade da matéria-prima e características de produção.
6: A pesquisa também acompanhou os queijos e, no caso do queijo canastra, que é um dos principais, a gente teve um aumento de 5%. O queijo canastra São Roque, que custava em média R$ 44,68 há um ano atrás, subiu para R$ 46,90. Um aumento de 5%. O queijo canastra da Serra do Salitre, que era em média R$ 46,00, subiu para R$ 52,90, em média, um aumento de 15%.
3: O levantamento completo foi publicado pelo site Mercado Mineiro. Reportagem Pamela Dias.
7: Esportes.
0: Agora 7h10, na volta do Brasileirão, o Atlético enfrenta hoje o Bahia na Arena MRV. Os dois times disputam posições em lugares distintos da tabela. As informações com Daniela Esperon.
8: O Campeonato Brasileiro volta nesta terça-feira em um jogo isolado da 19ª rodada. O confronto entre Atlético Mineiro e Bahia na Arena MRV, às 7h30 da noite. O detalhe é que a equipe comandada por Rogério Ceni mira o G4 do campeonato, já que o Bahia é o sexto colocado com 29 pontos e uma vitória pode fazer com que entre no G4 do campeonato. O zagueiro Ramos Mingo fala sobre essa volta do campeonato e após a paralisação para a Copa do Mundo.
9: Esperar de Bahia que vamos dar o melhor nosso, estar em campo 100%, tentar conseguir a maior quantidade de triunfos para poder cumprir nossos objetivos.
8: Já pelo lado do Atlético Mineiro, sem Hulk, que fechou com o Fluminense, agora a grande pergunta é quem assume o posto de goleador do Galo. Pernat vive uma fase boa e fazendo gols, mas tem a briga com Cacierra também, que é parada dura. O Atlético Mineiro não definiu a equipe, ainda que vai a campo, mas espera contar com o apoio do torcedor para conseguir mais 3 pontos no Campeonato Brasileiro, até porque o Galo ocupa a 11ª colocação com 24 pontos e está ali bem próximo da zona baixa da tabela. Agência Rádio Web com informações do Brasileirão, Daniela Esperon.
1: Agora são 7h11. A seguir no Jornal da Inconfidência, Anvisa aprova novo medicamento para tratamento de câncer.
0: E pesquisa mostra que compras parceladas comprometem renda de 60 milhões de brasileiros. A gente já volta.
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1: A atuação de uma massa de ar seco mantém o tempo estável em Minas Gerais nesta terça-feira, favorecendo o predomínio de céu claro e baixos índices de umidade do ar durante a tarde. O Instituto Nacional de Meteorologia alerta para umidade abaixo de 30% em áreas do Noroeste, Norte, Triângulo, Alto Paranaíba, região central e também no Oeste do estado.
0: No Jequitinhonha, Rio Doce e Mucuri, a previsão é de céu parcialmente nublado, com possibilidade de chuvisco ou chuva fraca. Nas demais regiões do estado, o tempo segue de claro a parcialmente nublado, com ocorrência de névoa seca.
1: Em Belo Horizonte, a terça-feira será de céu claro a parcialmente nublado. A temperatura máxima prevista é de 25 graus e a umidade relativa do ar pode cair para cerca de 30% no período da tarde, reforçando a recomendação para hidratação e cuidados com o tempo seco.
0: Agora, 7h15, a Anvisa aprovou novo medicamento para tratamento do câncer. O repórter Renato Ribeiro tem as informações.
15: A Anvisa aprovou o Conluve, novo medicamento para o tratamento do linfoma não-Hodgkin. É um tipo de câncer que afeta as células do sistema linfático responsáveis pela defesa do organismo. O registro do medicamento foi publicado nesta segunda-feira. Segundo a Agência Nacional de Vigilância Sanitária, a aprovação representa uma inovação terapêutica importante na área da oncologia. A Anvisa afirma que o novo medicamento amplia as opções de tratamento para pacientes com linfoma agressivo que necessitam de novas alternativas terapêuticas. O produto é indicado para pacientes adultos cuja doença voltou após o tratamento ou deixou de responder às terapias disponíveis. O medicamento estimula o sistema de defesa do organismo a identificar e destruir as células do câncer, aumentando a eficácia do combate à doença. Da Rádio Nacional, em Brasília, Renato Ribeiro.
1: Agora 7h16. As oportunidades para praticar atividade física no tempo livre não são iguais para todos. Um estudo da Universidade de São Paulo mostra que escolaridade, gênero e condições socioeconômicas influenciam o hábito de se exercitar. O repórter Dima Soldi, da TV Brasil, conversou sobre isso com o pesquisador da USP, Alex Florindo.
16: Fábio pratica vários esportes quase que diariamente, sempre que possível no parque.
17: Pratico corrida, musculação, jiu-jitsu e ciclismo. Qualidade de vida, longevidade e manutenção da capacidade cardiovascular e condicionamento físico.
16: Isaac também está no parque diariamente, mas para trabalhar. A atividade física fica em segundo plano.
18: Não dá tempo, saio de casa cedo, chego em casa tarde, não dá tempo de fazer mesmo. É mais só final de semana quando eu estou de boa, quando eu não estou trabalhando, aí eu jogo bola só.
16: Um estudo feito por pesquisadores da Universidade de São Paulo acompanhou cerca de 1.000 moradores da capital paulista pelo período de 10 anos, de 2014 a 2024. Os resultados apontam que quanto maior é a vulnerabilidade social, menor é a prática de atividade física no tempo livre.
19: Em 2014, 51% dos homens brancos e com alta escolaridade praticavam atividade física no tempo livre. Em 2024, o índice subiu para 65%. No grupo mais vulnerável, formado por mulheres negras, pardas ou de minorias étnicas com baixa escolaridade, apenas 29% praticavam atividade física em 2014. Em 2024, o percentual chegou a 39%. Michele entrou na academia faz 2 anos, mas nem sempre consegue manter a rotina de treinos.
20: Esse período é muito puxado para mim, então como eu pego sábado e domingo de segunda a sexta, então o organismo não aguenta. E se eu chegar lá e não render o treino, não compensa para mim estar indo.
19: Para os pesquisadores, a atividade física de lazer depende de recursos que são distribuídos de forma desigual, como tempo livre, renda, acesso a parques e segurança nos bairros, por exemplo.
21: A prática de atividade física no tempo de lazer, que é muito importante para a saúde pública, ela não é só vontade das próprias pessoas, ela também depende de condições sociais, como essa que nós identificamos.
0: 7h19, você bem informado no Jornal da Inconfidência, o monitor do PIB aponta crescimento de 0,7% da economia em maio. A alta foi puxada pelo consumo das famílias. A reportagem é de Solimar Luz.
22: A economia brasileira cresceu 0,7% em maio,
4: Na comparação com abril, segundo estimativa do monitor do PIB, divulgado nesta segunda-feira pelo Instituto Brasileiro de Economia da Fundação Getúlio Vargas. O levantamento reúne dados de setores da economia e funciona como prévia do PIB oficial divulgado pelo IBGE. Conforme o cálculo da FGV, o consumo das famílias cresceu 3,3% no trimestre móvel encerrado em maio e atingiu o maior patamar desde o quarto trimestre de 2024. Todos os tipos de consumo cresceram no período, com destaque principal para o consumo de serviços e de duráveis, que mantiveram sua trajetória de alta, contribuindo com mais de 60% para o resultado positivo geral. Também houve crescimento no setor de exportação, 4,3%, e no de importação, 8,9%. Em termos monetários, estima-se que o PIB acumulado até maio deste ano, em valores correntes, seja superior a 5 trilhões de reais. Da Rádio Nacional, no Rio de Janeiro, Solimar Luz.
1: Agora 7h21, vamos falar sobre aquela armadilha no orçamento familiar. As compras parceladas comprometem renda de 60 milhões de brasileiros. A repórter Priscila Mendes traz as informações.
5: O parcelamento de compras é um dos hábitos mais comuns entre os consumidores brasileiros. Porém, a praticidade do crédito e a ilusão de que a parcela cabe no bolso têm aumentado o comprometimento da renda e prejudicado a saúde financeira das famílias. Pesquisa realizada pela CNDL, Confederação Nacional de Dirigentes Lojistas, e pelo SPC Brasil, Serviço de Proteção ao Crédito, revela que cerca de 60 milhões de consumidores possuíam compras parceladas em dezembro de 2025. Muitas pessoas analisam apenas se a parcela cabe no orçamento mensal, sem considerar o custo total da compra. Merula Borges, especialista em finanças da CNDL, fala sobre quais podem ser as consequências dessa prática.
22: Quando o consumidor olha só para a parcela, se ela cabe no orçamento, sem considerar o custo total da compra, ele acaba perdendo a visão do comprometimento total da renda. Quando essas pequenas parcelas se somam, elas podem consumir uma boa parte do orçamento, o que reduz a capacidade desse consumidor de lidar com algum imprevisto, com alguma coisa que acontece ali de última hora. A nossa pesquisa mostra que 1/3 dos entrevistados já comprometem entre 1/4 e 3/4 da renda com dívidas em atraso, enquanto o número de dívidas cresce muito mais rápido até do que os inadimplentes, o que indica que tem um acúmulo aí de obrigações por pessoa.
5: O cartão de crédito continua sendo o principal meio para compras parceladas para 70% dos consumidores, mas o Pix parcelado aparece com 13% de preferência, ganhando espaço, superando o tradicional crediário carnê com 5%. A especialista em finanças da CNDL destaca quais cuidados os consumidores devem ter ao utilizar a modalidade do Pix parcelado, que começa a ganhar espaço.
22: O Pix parcelado, ele vem como uma alternativa muito conveniente, mas ele não elimina o custo do crédito. Então, o consumidor realmente precisa olhar as taxas de juros, o prazo, o impacto das parcelas sobre o orçamento. Um outro item é que ele acrescenta mais uma coisa que o consumidor vai precisar controlar no dia a dia. Se já tem o cartão de crédito, precisa controlar o cartão, e aí o Pix parcelado entra, vai precisar controlar isso também. Tem que ter uma atenção maior do consumidor e não perder o controle de nada, não ficar deixando nada para traz, principalmente com taxas de juros muito altas.
5: Como consequência direta, 38% dos consumidores ficaram com o nome sujo nos últimos 12 meses devido à inadimplência em parcelamentos com cartão de crédito, sendo o maior responsável pelas negativações, seguido por empréstimos. Agência Rádio Web, produção e reportagem, Priscila Mendes.
0: Agora 7h24, já está valendo o prazo para que alguns eleitores façam a mudança, solicite a transferência temporária do local de votação. Acompanhe os detalhes.
3: Até 20 de agosto, podem pedir para votar em outra sessão ou outro local eleitores em trânsito no Brasil, pessoas com deficiência ou mobilidade reduzida, indígenas, quilombolas, integrantes de comunidades tradicionais, além de militares, agentes de segurança, presos provisórios, adolescentes em unidades de internação, servidores da Justiça Eleitoral e pessoas em situação de rua. Já mesários, equipes de apoio às eleições e outros profissionais convocados para trabalhar no pleito terão até 28 de agosto para solicitar a mudança temporária da sessão onde vão votar.
1: Agora, 7h25, destaque internacional. O presidente dos Estados Unidos, Donald Trump, assinou uma ordem que estabelece uma tarifa de 50% sobre diversos produtos importados do Canadá. A medida prevista para entrar em vigor em 19 de agosto foi justificada pelo governo americano como uma resposta ao que considera um tratamento desigual dado a produtos dos Estados Unidos, como automóveis, laticínios e bebidas alcoólicas.
0: Entre os itens atingidos pela nova tarifa estão vinhos, tacos de hóquei e também cimento. Já exportações consideradas estratégicas para os dois países, como energia, potássio, minerais críticos e pescado, ficaram de fora dessa cobrança adicional.
1: Em resposta, o primeiro-ministro canadense Mark Carney afirmou que o país pretende intensificar as negociações comerciais com os Estados Unidos nas próximas semanas. Ele classificou a decisão como mais um capítulo da escalada de medidas unilaterais adotadas por Washington e criticou o impacto sobre as relações comerciais entre os dois países.
0: Agora 7h26, o Jornal da Inconfidência fica por aqui, a apresentação de Gustavo Abreu e Renato Silveira.
1: Editores Gustavo Abreu, Marcos Tadeu e Renato Silveira, na mesa de áudio Reginaldo Silva.
0: Gerente de Jornalismo e Esportes, Rodrigo Balbino.
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0: Você que nos acompanha pelas ondas da Inconfidência tem também de hora em hora o jornalismo com o repórter Inconfidência. E para quem nos assiste pela TV, a seguir, Opinião Minas, que destaca hoje os reflexos na economia mineira e do país das tarifas impostas pelos Estados Unidos.
1: Agradecemos a sua audiência. Bom dia.
0: Bom dia.
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1: O destaque agora para você, ouvinte Inconfidência, Avenida Carlos Luz tem ocorrência por lá envolvendo dois carros que bloqueiam uma das faixas. Motorista que deixa a região da Pampulha e segue rumo a Pedro II, a região central, enfrenta lentidão na passagem pelo bairro Caiçara. A dica para quem sai de casa neste momento é evitar Carlos Luz e dar preferência por seguir caminho pela Avenida Antônio Carlos. Agora, se você já está na Carlos Luz, aí sim, na altura do bairro Caiçara, vale desviar por vias internas do bairro. Na sequência, acessar a Pedro II. 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Eliseu Júnior para a Rádio Inconfidência.
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4: Bom dia, 7h29 em Belo Horizonte. Emerson Rodrigues com você nesta terça-feira aqui pela Rádio Inconfidência de Belo Horizonte. Hoje é 21 de julho de 2027. Temperatura 15 graus. Os trabalhos técnicos são de Tânia Alves. E para abrir a nossa viagem pelo tempo, um som de 1973. Carpet of Sun, com Renaissance.

0: do ano de 1988, The Best, Tina Turner, pra você no Flashback em Confidência, 7h57.
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2: Destaque para você agora, ouvinte em Confidência, né? O rodoviário no sentido Rio de Janeiro. Neste momento, dois pontos de lentidão. Primeiro, na passagem pelo viaduto São Francisco, onde há estreitamento de pista. Motorista enfrenta pequena fila por lá. Vale insistir com paciência. Na sequência, na passagem pela Praça São Vicente, o cenário é parecido. Estreitamento de pista, excesso de veículos. Motorista vai enfrentando fila. Neste ponto, inclusive, motorista pode acessar também a via marginal para ganhar tempo. 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Eliseu Júnior para a Rádio Inconfidência.
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0: Você ouviu o saudoso guitarrista norte-irlandês Gary Moore, Still Got the Blues, música de 1990. É só no flashback mesmo, hein? 8h31, Rádio em Confidência.
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2: O destaque agora para você, ouvinte em Confidência, é a Avenida Cristiano Machado, motorista que deixa a Venda Nova e segue rumo ao centro de BH. Enfrenta lentidão na passagem pelo bairro Heliópolis, bairro Dona Clara, motivo obras que acontecem por lá, também interdição de faixas. Motorista que quer ganhar tempo pode desviar. Para isso, na altura do bairro Guarani, vale acessar a Avenida Valdomiro Lobo, na sequência Via 240, e aí sim retornar a Cristiano Machado, já na altura do bairro São Gabriel. 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Eliseu Júnior para a Rádio Confidência.
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0: Bad Girls, Donna Summer, fechando o nosso Flashback em Confidência desta terça-feira. Muito obrigado, 8h52 em Belo.
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2: Olá, bom dia. A BH Trans inicia nesta terça-feira a mudança no sentido de circulação de 7 ruas de Belo Horizonte. As alterações vão até 6 de agosto e transformam trechos de mão dupla em mão única para melhorar a fluidez e a segurança no trânsito. A primeira mudança ocorre hoje na Rua dos Caçadores, no bairro Lagoinha Leblon, na região de Venda Nova. Ao longo das próximas semanas também haverá intervenções em vias dos bairros Lagedo, Floramar, Horto, Anchieta, Salgado Filho e São Jorge 2. Segundo a BH Trans, o cronograma é fruto de estudos técnicos para reduzir conflitos entre veículos. Os locais vão receber sinalização reforçada para orientar os motoristas. Uma professora de Bambuí, no oeste de Minas, que apresentou o problema nas cordas vocais, conseguiu na justiça o direito de receber auxílio-acidente do INSS. O entendimento foi de que ela desenvolveu uma doença ocupacional equiparada a acidente de trabalho. Saiba mais com a repórter Denise Guimarães.
3: A Justiça Mineira determinou o pagamento de auxílio-acidente a uma professora que desenvolveu problemas considerados crônicos na voz. O entendimento foi de que a doença ocupacional, equiparada a acidente de trabalho, gerou uma redução permanente na capacidade da servidora para exercer sua atividade como professora. Na ação, ela sustentou que trabalha como professora desde 1992 e que o uso excessivo e reiterado da fala no exercício da profissão ocasionou uma disfonia crônica. Diante das lesões e da dificuldade em continuar dando aula, ela ajuizou a ação contra o INSS, pleiteando o benefício de auxílio-acidente. Na defesa, o INSS argumentou que a autora não fazia jus ao benefício por não haver comprovação de redução da capacidade laborativa para toda e qualquer atividade. Em primeira instância, o pedido da professora foi considerado improcedente, levando em conta o fato de que a autora havia sido remanejada pelo Estado de Minas Gerais para funções na Secretaria da Escola, passando por um ajustamento funcional. Inconformada, a professora recorreu, sustentando que a perícia judicial confirmou a existência de doença ocupacional, equiparada a acidente de trabalho, e a efetiva redução funcional para o cargo. De acordo com ela, para a concessão do auxílio-acidente, é irrelevante que a segurada não esteja totalmente inválida ou que tenha sido readaptada, uma vez que a lei exige apenas a redução da capacidade para o trabalho que exercia habitualmente. Ao analisar o caso, a justiça entendeu que a readaptação funcional para a secretaria escolar não anulava o direito, mas confirmava a perda de capacidade, pois demonstrava que a professora não possuía condições de permanecer em sala de aula. Do Tribunal de Justiça de Minas Gerais, Denise Guimarães.
2: O ProUni, Programa Universidade para Todos, recebeu cerca de 530 mil inscrições para as vagas do segundo semestre de 2026. De acordo com o balanço divulgado pelo Ministério da Educação, considerando o volume de estudantes que participaram do ProUni no primeiro semestre, o total de inscrições neste ano ultrapassa 2 milhões. Os candidatos pré-selecionados têm até a próxima sexta-feira, dia 24 de julho, para comprovarem as informações da inscrição diretamente na instituição privada de ensino superior. Em seguida, será divulgado o resultado da segunda chamada no dia 5 de agosto. As vagas que ainda remanescerem vão ficar disponíveis para quem aderir à lista de espera a partir do dia 26 de agosto. Repórter em Confidência, redação Renato Silveira, apresentação Tarcísio Lopes.
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4: Destaque agora para você, ouvinte, em Confidência, Avenida Amazonas, quem deixa a região oeste, Contagem e segue rumo ao centro da capital. Enfrenta lentidão neste momento na passagem pela Avenida do Contorno. Excesso de veículos, não há ocorrências por lá. Motorista, então, pode insistir. No caminho inverso, quem deixa o centro e segue rumo à Contagem, a região oeste, trânsito vai fluindo bem. Na Avenida Amazonas, falando agora de Silva Lobo, mais cedo, um atropelamento por lá. O trânsito ficou completamente parado, mas agora a via já foi liberada, trânsito fluindo bem. 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Eliseu Júnior para a Rádio Inconfidência.
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0: Bom dia, 9 horas em Belo Horizonte. Emerson Rodrigues com você aqui na Rádio Inconfidência nesta terça-feira, 21 de julho de 2026. Temperatura agora em Belo, 16 graus, aliás, 18 graus. 18 graus confirmando a temperatura agora na capital mineira. Hoje, em boa companhia, apresenta no quadro Teletema a novela Explode Coração e uma música com Maria Bethânia, que fez parte da trilha sonora desse sucesso da TV Globo. No meio a meio tem Dion e Fagner, no versão brasileira, tradução da música Breathe Again, com Toni Braxton. Tem Cantinho do Rei, claro, com três músicas do Roberto Carlos. E você vai ouvir no quadro Ídolos de Sempre o resumo da vida e da obra de Clara Nunes, a mineira Clara Nunes, estrela nacional, vai ser destacada hoje aqui no Em Boa Companhia. Tudo isso e muito mais, com produção de Pedro Henrique Vieira, trabalhos técnicos de Tânia Alves. A assistente de estúdio é Renata Toledo. Tô aguardando a sua participação, hein? 31 982 76 2663 é o WhatsApp da Inconfidência. Ótima terça-feira para você, 9:01. E para começar, Sandra de Sá e Michael Sullivan.

0: Sandra de Sá e Michael Sullivan, Entre Nós, 9:06.
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Pense no que vai dizer antes de abrir a boca. Seja breve e preciso, já que cada vez que deixa sair uma palavra, deixa sair uma parte de sua energia. Assim, aprenderá a desenvolver a arte de falar sem perder energia. Nunca faça promessas que não possa cumprir. Aprenda a ser como um espelho. Observe e reflita a energia. O universo é o melhor exemplo de um espelho que a natureza nos deu, porque aceita, sem condições, os nossos pensamentos, emoções, palavras e ações, e envia-nos o reflexo da nossa própria energia através das diferentes circunstâncias que apresentam nas nossas vidas. Se se identifica com êxito, terá êxito. Se se identifica com fracasso, terá fracasso. Assim, podemos observar que as circunstâncias que vivemos são simplesmente manifestações externas do conteúdo da nossa conversa interna. Não se dê demasiada importância e seja humilde, pois quanto mais se mostra superior, inteligente, prepotente, mais se torna prisioneiro da sua própria imagem e vive em um mundo de tensão e ilusões. Seja discreto, preserve sua vida íntima. Desta forma, você irá se libertar da opinião dos outros e terá uma vida tranquila e benevolente, invisível, misteriosa, indefinível, insondável. Não entre em competições com os demais. A terra que nos nutre nos dá o necessário. Ajude o próximo a perceber as suas próprias virtudes e qualidades e a brilhar.

0: Agora em Belo, 99.
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0: Quem descobriu em 1498 o caminho marítimo para as Índias? A. Pedro Álvares Cabral. B. Pedro Vaz de Caminha. C. Cristóvão Colombo. D. Vasco da Gama. Repetindo a pergunta de hoje para você participar aqui do Em Boa Companhia pelo WhatsApp 31 98276-2663. Quem descobriu em 1498 o caminho marítimo para as Índias? A. Pedro Álvares Cabral. B. Pero Vaz de Caminha. C. Cristóvão Colombo. Ou letra D. Vasco da Gama. Seguindo com Em Boa Companhia para dizer que 21 de julho é o dia do dançarino de salão. A data homenageia os profissionais e praticantes dessa modalidade que une técnica, expressão artística, interação social e cultura. 21 de julho é também o dia da junk food, expressão pejorativa para alimentos com alto teor calórico, mas com níveis reduzidos de nutrientes. 21 de julho é também o Dia dos Mortos da Marinha, homenagem aos militares da Marinha do Brasil que perderam a vida em serviço, especialmente no episódio do naufrágio do encouraçado Aquidabã, em 1906. 21 de julho é também o Dia Nacional do Garimpeiro. Celebra os trabalhadores da mineração artesanal que desempenham papel importante na economia mineral do país. Agora em Belo, 9:11.
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2: Caro ouvinte, você sabia que combater as notícias falsas pode ser divertido? Estudantes do Centro Pedagógico da UFMG participaram de um projeto de letramento digital focado em identificar fake news de um jeito leve e bem-humorado. Em vez de aulas comuns, as turmas do ensino fundamental criaram um clube de checagem e passaram a classificar boatos da internet usando selos divertidos e cheios de gírias como "A conta não tá batendo, diva" e "Uai, sou, e tá certo isso?" Essa dinâmica ajudou os alunos a questionarem o conteúdo da rede e a checarem as fontes de forma descontraída. O resultado foi tão positivo que os estudantes expandiram o projeto e passaram a compartilhar essa estratégia fora dos muros da escola. É a Educação de Minas Gerais mostrando que aprender a ter responsabilidade digital pode ser um processo lúdico, inteligente e muito criativo.
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0: Em Boa Companhia, da sua rádio Inconfidência, traz agora aniversariantes de 21 de julho. Começando com o cantor britânico Cat Stevens, completando 78 anos de idade.

Cat Stevens, Morning Has Broken. Hoje o cantor britânico Cat Stevens completa 78 anos de idade. Bom, hoje também é aniversário do narrador esportivo Galvão Bueno. Fazendo aniversário hoje o Galvão Bueno. Hoje também é aniversário da cantora e compositora Amelinha. Galvão Bueno, 76 anos. Amelinha também, 76 anos de idade.

Amelinha, água e luz. Hoje a Amelinha completa 76 anos de idade. Bom, 21 de julho é também o dia do aniversário do estilista Alexandre Hertkovich, 55 anos. Da cantora e atriz francesa Charlotte Gainsbourg, 55. E da cantora Emanuele Araújo, ela que substituiu a Ivete Sangalo na banda Eva, depois partiu para a carreira solo e também é vocalista do grupo Moinho. Emanuele Araújo, cantora e atriz, 50 anos.

0: Moinho, Samba da Minha Terra e Maracangalha. Porque hoje é aniversário da cantora Emanuele Araújo, cantora e atriz, foi vocalista da banda Moinho. Hoje a Emanuele Araújo está completando 50 anos de idade. Em Belô, 9h26.
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0: Agora os fatos marcantes de 21 de julho. Em 1902, Oscar Cox, que aprendeu a jogar futebol na Suíça, fundou o Fluminense Futebol Clube. Em 1904, a construção da ferrovia transiberiana que unia a Rússia ao Oriente foi terminada, contabilizando 9.851 quilômetros de extensão. Em 1925, o julgamento do macaco que proibia o ensino da evolução do homem segundo a teoria de Darwin terminou em Tennessee, nos Estados Unidos, né? No Tennessee, Estados Unidos. A proibição havia sido imposta porque a aplicação científica contradizia os ensinamentos bíblicos. Em 1944, no dia 21 de julho, os americanos deixaram a ilha de Guam, no Pacífico, ocupada pelos japoneses desde 1941. A batalha foi uma das mais importantes para os Estados Unidos na Segunda Guerra Mundial. Em 1954, foi lançado O Senhor dos Anéis, A Sociedade do Anel, primeiro livro da trilogia em inglês. Em 1970, terminaram as obras da represa de Assuan, no rio Nilo, no Egito. A construção, que durou 11 anos, forçou o deslocamento do complexo de templos de Abu Simbel, do século 13 a.C. Em 1972, as empresas nacionais foram autorizadas a oferecer voos charters mais baratos que os comuns para excursões. Em 1978, Juan Pereda Asbun declarou-se presidente da Bolívia depois de um golpe que derrubou o general Hugo Banzer Soares. Em 1994, no dia 21 de julho, artistas e personalidades foram proibidos de aparecer em programas eleitorais gratuitos na TV brasileira. Em 1997, foi lançado o livro Harry Potter e a Pedra Filosofal, primeiro da série do Bruxinho em inglês. Em 2011, o programa do ônibus espacial da NASA terminou com o pouso da Atlantis na missão STS-135. Em 2024, o presidente dos Estados Unidos, Joe Biden, anunciou que não seria candidato à reeleição nas eleições presidenciais de 2024, tornando-se o sétimo mandatário americano a não tentar se reeleger. E para finalizar, no dia 21 de julho de 2024, um deslizamento de terra matou pelo menos 257 pessoas na Etiópia. Agora em Belô, 9h29.
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0: Zé Maria do bairro Tupi pediu e o Em Boa Companhia toca duas com Renato e seus Blue Caps.

0: Renato e seus Blue Caps, destaque no quadro Um Nome em Dois Tempos, aqui do Em Boa Companhia, atendendo Zé Maria do bairro Tupi, até o fim e Lar Doce Lar. 9:36.
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2: Destaque agora para você, ouvinte em Confidência, que deixa o Belvedere, bairro Santa Lúcia, e segue rumo a Savassi, curvas do Paredão, com ponto de lentidão neste momento, até a chegada à Nossa Senhora do Carmo. Motivo: excesso de veículos, reflexo de semáforos. Motorista pode insistir. No caminho contrário, quem deixa a Savassi e segue rumo ao Belvedere, ao bairro Santa Lúcia, cenário positivo neste momento. Um pouco mais adiante, já na MGC 356, quem vai acessar a BR-040 saindo da capital, cenário positivo também, trânsito fluindo bem. 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Eliseu Júnior para a Rádio Inconfidência.
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0: Bom dia, 9:38 em Belo, em boa companhia para você aqui pela Rádio Inconfidência. Repetindo a pergunta de hoje: quem descobriu em 1948 o caminho marítimo para as Índias? Alternativa A, Pedro Vaz de Caminha. Alternativa A, Pedro Álvares Cabral. Alternativa B, Pero Vaz de Caminha. Alternativa C, Cristóvão Colombo. Ou alternativa D, Vasco da Gama. Participe, o WhatsApp é 31 98276-2663.
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0: Explode Coração passou na Rede Globo às 8 da noite em 1995, novela de Glória Pérez. Dara, papel de Teresa Seiblitz, é uma jovem cigana que se orgulha de suas origens, mas se recusa a ficar presa às tradições. Nega-se casar com Igor, o noivo prometido, vivido por Ricardo Mac. A notícia abala toda a família. Indiferente às consequências de sua decisão, Dara conhece em uma conversa por computador o empresário Júlio Falcão, interpretado por Edson Celulari, que mexe com o coração dela. Vale lembrar que em 1995 a internet ainda era pouco difundida no Brasil. A possibilidade de contato entre duas pessoas por meio da rede mundial de computadores soava como ficção científica para a maioria da população. Nesse sentido, Glória Pérez foi precursora de algo tão comum nos dias de hoje. Dito isso, vamos ouvir Maria Bethânia, Explode Coração, tema da protagonista Dara.

0: Maria Bethânia, Explode Coração, tema da protagonista Dara, da novela Explode Coração, sucesso da Rede Globo em 1995. Teletema para você aqui no Em Boa Companhia, 9h42.
1: Meio a meio.
0: Hoje você ouve mixadas as músicas Born to Cry com Dion e Nasci para Chorar com Fagner.

Meio a meio, bom dia, Renata Toledo, nossa colega aqui, veio ao estúdio. Ela fica na outra sala lá, porque o estúdio mudou, né, já faz um tempo, a gente está em um ambiente separado, mas a Renata veio nos cumprimentar aqui. E eu quero dizer que no meio a meio de hoje você ouviu Dion, Born to Cry, e Fagner, Nasci para Chorar. E agora, vamos às participações. 31982762663, WhatsApp da Inconfidência, Geraldinho de João Monlevade. Bom dia, Emerson.

0: Previdência. O Odílio de Vitória da Conquista também está curtindo em boa companhia. Valeu, muito obrigado.
1: Bom dia, Emerson Rodrigo, tudo bem com você? Aqui é o Sérgio Três Maria. Manda um oi para o pessoal que sempre está ouvindo, né? Railândia, Terezinha, de Paulo, Conselho de Rafael, de Tamã, a Bianca, nesse momento, que está ouvindo a gente, né? E o pessoal que sempre está ligado aí, o José Carlos de da Serra.
0: Valeu, um grande abraço para você também, Sérgio Rocha, de Três Marias, em Belo 947.
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0: Hoje é dia de traduzir a música Breathe Again, com Toni Braxton. 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

Again, Toni Braxton. Versão brasileira, aqui no Em Boa Companhia, da Rádio Inconfidência de Belo Horizonte. Olga de Pedras está participando também. E a Olga respondeu corretamente a pergunta de hoje. Muito obrigado. Um grande abraço, viu, Olga? Tudo de bom para você. Antonino também gabaritou. Antonino sempre acerta, né? Antonino de Vera Cruz de Minas. Um grande abraço. Moacir está em Ouro Branco. Acertou também, viu, Moacir? Muito obrigado. Maurício está em Corinto, desejando a toda a equipe da Inconfidência e ao Antônio Marcos uma feliz terça-feira. Ele está ouvindo desde o Flashback, está desde cedinho aqui, ouvindo a Inconfidência. Muito obrigado. Flashback começa às 7h30, só com as melhores, hein? Só com as melhores para você aqui na Inconfidência, de segunda a sexta, de 7h30 às 9h, as músicas que marcaram época para você curtir aqui nas manhãs da Inconfidência. Obrigado, viu, Maurício? Um grande abraço para você. Agora, vamos para a música do Guilherme Arantes, que foi pedida pela Narli, do bairro Amazonas, em Betim. Fã número 1, em Belo Horizonte, 9h53. Você está na Rádio Inconfidência.

Fã número 1, Guilherme Arantes. Aqui não é boa companhia da Inconfidência. Agora 9h57, quero registrar a participação da Ilma. A Ilma é nossa ouvinte, mora no bairro Calafate e respondeu corretamente a pergunta de hoje. Obrigado, viu, Ilma? Um abraço para você. E agora vamos atender um pedido musical especial. A Elizabeth pediu aqui a música A Deusa da Minha Rua, com Nelson Gonçalves, oferecendo para a mamãe dela, Dona Edna, que está fazendo aniversário hoje, completando 94 anos. Parabéns, Dona Edna. Muita paz, muita saúde, muita felicidade para a senhora. Então, de Elizabeth, a filha, para a mamãe Edna, aniversariante de hoje, Nelson Gonçalves.

0: Nelson Gonçalves, A Deusa da Minha Rua. Essa música é para Dona Edna, mamãe da Elizabeth e mamãe da Cláudia também, né? São três ouvintes aí da Inconfidência. Parabéns mais uma vez, Dona Edna. Muita felicidade, muita paz, muita saúde para a senhora. Agora em Belô, 10:02.
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2: Bom dia. O Atlético Mineiro entra em campo hoje, 7:30 da noite, na Arena MRV, para enfrentar o Bahia pela 19ª rodada do Campeonato Brasileiro. O jogo marca o retorno do Galo aos gramados depois da parada da Copa do Mundo. A equipe de Barba Domingues, que ocupa a 11ª colocação do campeonato, busca a retomada à primeira parte da tabela no retorno. Para esta partida, o Atlético não conta com alguns jogadores que serão desfalques. O zagueiro Ivan Román fica de fora por suspensão. Índio, Patrick e o reforço desta janela, o zagueiro Léo Duarte, estão de fora por conta de lesão. Alan Franco foi liberado para resolver questões familiares. Alan Minda e Preciado, que representaram o Equador na Copa do Mundo, estão ainda sem condições de jogo. E o meia Gustavo Scarpa ainda é dúvida na escalação. Segundo informou o Atlético nesta segunda-feira, a equipe conta com mais de 20 mil torcedores na Arena MRV para a partida contra o Bahia. Lembrando que, assim como em outros jogos dessa temporada, a diretoria manteve os ingressos custando a partir de R$ 29,90. Além disso, a equipe mineira também abriu uma ação exclusiva para torcedores que nunca foram à Arena MRV. Mais informações sobre esta ação você encontra no site oficial do Atlético. Reportagem João Pedro Martins.
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0: Bom dia, 10:05, conferindo a temperatura em Belô, agora 20 graus.
8: Cantinho do Rei.

0: Cantinho do Rei. Hoje pra você, aqui no Em Boa Companhia, Força Estranha, Fera Ferida e a Montanha. Agora 10h18 em Belô, voltando ao WhatsApp aqui da Inconfidência, 31 98276-2663.
1: Obrigada pela música. Eu quero mandar um abraço para cada um de vocês aí da rádio.
0: Um abraço para a senhora também, dona Edna. Tudo de bom. Obrigado. E eu quero trazer mais um recadinho aqui pelo WhatsApp. Vamos lá.
2: Bom dia, Pedro Taifênias. Bom dia, Emerson, todos. Antônio de Caratinga. Ontem não deu para ligar para comentar sobre a Copa, né? Porque valeu, pelo menos o resultado foi justo, né? Mas eu queria fazer uma pergunta. Quem no mundo podia acertar com o placar daquele jogo de sábado? Ninguém, né? Coisa louca aquilo ali. Pois é, ontem não deu para ligar para vocês, que eu estava a manhã toda no posto de saúde, que estava levando uns resultados de exames para a doutora lá, aqui do bairro. Mas foi bom, porque ela viu os exames todos e falou, nossa, isso aqui para esse exame de menino de 15 anos. Pô, valeu a pena. 15 anos, né? Quer dizer, quem está passando 60, né? Tá bom demais, tá ótimo. Então é isso aí. É isso aí. Por hoje é só isso aí. Obrigado, Antônio de Caratinga.
0: Maravilha, maravilha. Antônio de Caratinga, obrigado pela participação. E realmente, você comentou aí sobre o jogo de sábado, né? Inglaterra 6, França 4. Decisão do terceiro lugar. Foi um placar surpreendente. Um grande abraço. Ronaldo Luiz, estou na escuta. Paz e luz e graça. Eloy da cidade de Confins. Muito obrigado pela participação. Um grande abraço, tudo de bom. Mais um quadro aqui no Em Boa Companhia, agora 10h20.
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0: Osmar Maia, do Morro das Pedras, pediu duas músicas com Cleiton e Cledir.

0: som que veio do sul e continua encantando o país inteiro, né? Por gerações e gerações. Clayton e Cledir, aqui no quadro Um Nome em Dois Tempos, atendendo Osmar do Morro das Pedras, ouvimos Paixão e Deu Pra Ti. Bom, antes do intervalo, deixa eu voltar aqui o WhatsApp da Inconfidência, 31 98276-2663, para agradecer a Maria da Saúde, de Pedro Leopoldo, muito obrigado pela participação. Agradecer a Cássia do Santa Cruz, Célia Rocha do Serrano, e tem mais gente aqui, ó, 31 98276-2663.
1: Bom dia, Emerson. Bom dia, Pedro. Bom dia, ouvintes. Aqui, Trio Iraquitão, João da Solda, Eli da Bateria, Highlander, Urubizome, o empresário Mara do Moto, vem pedir desculpa a vocês por não ter enviado mensagem ontem. É que a minha voz estava muito ruim, pouco estava falando. É, mas hoje vamos lá. Um abraço para todos vocês, que Deus proteja a todos. E atenção, meus amigos, não esqueçam, bebam água. Água é vida, água é saúde. E o tempo está muito seco. Seco demais. Deem água também às suas criancinhas e aos seus velhinhos. Eles não sabem pedir, mas também necessitam de água. Bebam água. Água é vida. Água é saúde. Trio Iraquitão.
0: Muito obrigado, Trio Iraquitão, e melhoras para você aí, viu, Highlander? Espero que você fique 100% em breve. 10h31.
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3: Destaque agora para você, ouvinte em Confidência, que sai de Betim e segue rumo a Belo Horizonte. Na Fernão Dias, chegada à Praça da CEMIG, tem trânsito lento. Na sequência, na Cardeal Eugênio Pacelli, pequeno ponto de lentidão também, no acesso ao anel rodoviário. Nos dois pontos, apenas excesso de veículos, vale motorista insistir. Agora, no caminho inverso, quem sai de BH e segue rumo a Betim, apenas na Cardeal Eugênio Pacelli, é que tem pequeno ponto de lentidão, excesso de veículos, mas motorista pode insistir, já que na sequência, trânsito flui bem. 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Eliseu Júnior para a Rádio Inconfidência.
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0: E a pergunta do Em Boa Companhia hoje, hein? Ainda dá tempo de você participar da nossa enquete. Quem descobriu em 1498 o caminho marítimo para as Índias? Pedro Álvares Cabral, alternativa A. Pero Vaz de Caminha, alternativa B. Cristóvão Colombo, alternativa C. E Vasco da Gama, alternativa D. WhatsApp da Inconfidência, 31 98276-2663. Agora em Belo, 10h33.

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1: Hoje o nosso quadro se colore com a alma e a força de uma das maiores vozes da música brasileira, Clara Nunes. Mineira de Caetanópolis, Clara foi muito mais que uma cantora. Foi símbolo de brasilidade, religiosidade e resistência cultural. Com sua voz marcante e seu amor pelo samba, ela eternizou sucessos como O Mar Serenou, Canto das Três Raças e Portela na Avenida. Primeira mulher a vender mais de 100 mil cópias de um disco de samba, Clara abriu caminhos e quebrou barreiras em um cenário dominado por homens. Sua presença nos palcos era um verdadeiro ritual de beleza, fé e ancestralidade. Mesmo partindo cedo, em 1983, Clara segue viva na memória do povo e nas rodas de samba pelo Brasil afora. Hoje, nosso microfone se curva em respeito a essa estrela que nunca se apagou. Clara Nunes, eterna guerreira do samba.

0: Clara Nunes, o canto das três raças. Clara Nunes, estrela de hoje aqui no Ídolos de Sempre, do Em Boa Companhia. Marília do Alípio de Melo ligou aqui para a Rádio Inconfidência. O Teco do São Salvador também ligou. A Marília fez pedidos, os pedidos estão anotados. Lembrando que o Pedro está de férias, viu, gente? Em breve, depois das férias dele, ele colocará os pedidos na programação aqui do Em Boa Companhia. Muito obrigado, viu, gente? Aqui pelo WhatsApp, várias participações também. Vamos a mais um recadinho. 31 982 76 2663.
1: Bom dia, Emerson Rodrigues. Quem fala aqui é Manuel Gomes, da cidade de Jabotão. Olha, independente das opiniões, né? Existem opiniões que a gente concorda e outras a gente discorda. Realmente, o ouvinte aí que falou aí, não sei se ele é de Caratinga, a Minas Gerais, eu só sei que no jogo Espanha e Argentina, eu falei aqui para as pessoas que eu acreditava na vitória da Espanha, certo? Não é questão de adivinhação. Adivinhar realmente não faz sentido, né? A adivinhação ela pode ser certa ou não. E pela Bíblia, o espírito de adivinhação ele é repreendido pelo Senhor Jesus, tá certo? Mas eu nunca acreditei que a Argentina ia ganhar, não, porque ela vinha aos trancos e barrancos. Eu acompanho a Copa do Mundo desde os anos 80. Obrigado pelo espaço. Abraço, Manuel.
0: Obrigado. Manifestou aqui com clareza, com respeito à opinião, o Manuel Gomes, de Jaboatão dos Guararapes, Pernambuco. Eu já falei e faço questão de repetir. Eu fico encantado com a grande quantidade de ouvintes que a Rádio Inconfidência tem no Nordeste. É muito bom. É uma situação... É muito bom saber disso, né? Que vocês, nordestinos, gostam da Rádio Inconfidência aqui de Minas Gerais, aqui de Belo Horizonte. Um grande abraço. Bom, mais um quadro, hein? Vale a pena ouvir de novo. A música chama-se Dana. Primeiro, a versão original com Rich Valens e depois a regravação com Los Lobos.

Dana, destaque pra você. Não vale a pena ouvir de novo. Ouvimos Rich Valens e Los Lobos. Gente, o tempo passa

0: Obrigado, viu, Bianca? Mas hoje você não acertou. Mas, de toda forma, obrigado pela sua participação aqui no Em Boa Companhia. Um grande abraço e tudo de bom. Quero agradecer também Brasil de Sorocaba, Antônia Guimarães, do Alípio de Melo. Quem mais está por aqui nesta manhã? Ronaldo de Vespasiano, muito obrigado. Antônio Marcos, de Nova Lima, também muito obrigado.
1: Bom dia, Emerson Rodrigues, Antônio Marcos, Nova Lima. Bom dia para o Pedro Henrique, da produção do programa. Tana na mesa de áudio, Renata Toledo, na assistência de estúdio, minha obra do Luciano Itabira. Nelson Raposos, mostrando de Pequi, sua esposa Antônio, Sera Rocha, Renan Barroca, Neve Rebanana, Safi Yasmin, Tamar na Bahia, Debanana na Bahia, Teres Barreto, Maurício de Corinthians, Dona Antônio Pimelo, Marília Betim, excelência, sua esposa Sidney Itabira, Railanda Turma do Barreiro, Zé Carlos de Pains, Geraldo Lázaro Campos. Os amigos de consciência em todo o Brasil, Juliano Barra em Confidência e Contagem, sua mãe, Dona Olite Fátima, seu pai, seu Mário Penedo, Brasil, de Sorocaba, DJ Feira 2000, Rede Tech em Confidência, AM 870, tamo juntos.
2: Bom dia, Rádio Confidência, aqui é Théo de Ravena. A resposta da pergunta de hoje é pelo vaso de caminha. Obrigado.
0: E aí, será que Théo de Ravena acertou? Vamos saber agora, 10h48.
3: Responda se puder.
0: Quem descobriu em 1498 o caminho marítimo para as Índias? As alternativas foram Pedro Álvares Cabral, Pero Vaz de Caminha, Cristóvão Colombo ou Vasco da Gama. Atenção para a resposta. O caminho marítimo para as Índias foi descoberto por Vasco da Gama em 1498, quando chegou à cidade de Calicut, na Índia. Ele liderou uma frota de 4 navios partindo de Lisboa em 1497 e retornando em 1499 após contornar o Cabo da Boa Esperança e navegar pelo Oceano Índico. Então, confirmando a resposta certa, letra D de dado, Vasco da Gama, o navegador que descobriu o caminho marítimo para as Índias. Em Boa Companhia está terminando. A produção foi de Pedro Henrique Vieira, os trabalhos técnicos de Tânia Alves. Assistente de estúdio, Renata Toledo, apresentação, Emerson Rodrigues. Fique à vontade para seguir ouvindo a Rádio Inconfidência de Belo Horizonte. Obrigado, 10h50.
3: Repórter Inconfidência. Olá, a Defesa Civil Municipal reforça o alerta de baixa umidade do ar em Belo Horizonte. Uma massa de ar seco deixa os índices abaixo de 30% no decorrer da tarde, até a próxima terça-feira, dia 28 de julho. Hoje, o tempo seco também afeta outras 158 cidades no interior de Minas, em pelo menos 6 regiões, incluindo o Sul, Sudoeste, Centro-Oeste e Triângulo. O aviso é do Instituto Nacional de Meteorologia. A Defesa Civil recomenda redobrar a atenção com a hidratação durante o dia e evitar fazer atividades físicas ao ar livre ou se expor ao sol entre as 10 da manhã e as 5 da tarde. Com o tempo seco, deve-se ter muito cuidado também com queimadas em lotes vagos, matas ou florestas. Em caso de incêndio, avise imediatamente ao Corpo de Bombeiros pelo telefone 193, à Defesa Civil pelo 199 ou à Polícia Militar pelo 190. Justiça suspende multa milionária aplicada à Vale após rompimento da barragem em Brumadinho. Gustavo Abreu tem os detalhes.
4: A Justiça de Minas Gerais suspendeu em caráter liminar a multa de quase R$88 milhões aplicada pelo governo do estado à Vale no caso do rompimento da barragem da mina Córrego do Feijão em Brumadinho. A decisão é do desembargador Alberto Diniz Júnior, da 3ª Câmara Civil do TJMG. A penalidade havia sido aplicada em março deste ano pela Controladoria Geral do Estado, com base na Lei Anticorrupção.

0: concessão. O processo administrativo investiga se a mineradora apresentou informações falsas sobre a estabilidade da barragem antes do rompimento, em janeiro de 2019. Segundo a controladoria, a Vale teria utilizado outra empresa, a Tuvisud, para emitir relatórios com informações inverídicas, ocultando a real condição de segurança da estrutura e dificultando a atuação dos órgãos de fiscalização. Ao recorrer à justiça, a Vale argumentou que os fatos não configuram atos de corrupção, requisito para a aplicação da lei anticorrupção, e que sobre o mesmo tema já há um julgamento no Supremo Tribunal Federal em razão de multa aplicada pela Controladoria Geral da União. Esse argumento foi considerado pelo desembargador do TJ de Minas. Ele ressaltou que o STF analisa a aplicação da lei anticorrupção no caso e, diante desse cenário, considerou prudente suspender temporariamente a cobrança da multa estadual até que o Supremo conclua o julgamento. Procurada pela Rádio Inconfidência, a Vale informou que não vai comentar a decisão do TJ. Já a Controladoria Geral do Estado não havia se manifestado até o fechamento. Reportagem, Gustavo Abreu.
1: Mercado financeiro. A Bolsa de Valores Brasileira B3 iniciou os negócios do dia em alta de 0,06% no Ibovespa, aos 173.477 pontos. No câmbio, o dólar comercial abriu em queda de 0,14%, cotado a R$ 5,08. O euro é negociado em torno de R$ 5,79. Repórter em Confidência, redação Renato Silveira, apresentação Tarcísio Lopes.
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3: Destaque agora para você, ouvinte Inconfidência, de reta do Califórnia. Quem sai de Ribeirão das Neves e dirige pela BR-040 rumo a BH enfrenta lentidão por lá neste momento. Lentidão que começa na altura do bairro Jardim Bandeirantes e chega até o encontro da 040 com o anel rodoviário. Apenas excesso de veículos, mas motorista pode desviar para ganhar tempo. Para isso, na altura do trevo da Ceasa, vale acessar a Avenida Helena de Vasconcelos Costa, na sequência seguir caminho por via expressa. Agora no sentido contrário, deixando BH e seguindo rumo a Neves, passando pela BR-040, cenário positivo, trânsito flui bem. 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Eliseu Júnior para a Rádio Inconfidência.
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6: Dia. Atlético e América estarão em campo hoje, respectivamente, pelas séries A e B, na volta do Campeonato Brasileiro da Série A, para o caso do Atlético. Claro, o campeonato já voltou na semana passada, mas o Atlético volta hoje. E no caso do América, para o encerramento do primeiro turno da Série B. O Atlético, com os resultados dos jogos de até então, caiu duas posições. É o 11º, tem 24 pontos. E, entretanto, se vencer o Bahia hoje e ao término da rodada, pode subir até 4 posições, chegar à 7ª colocação e ficar atrás justamente do Bahia, segurando o Bahia. Então, um triunfo logo mais na Arena MRV, além de tudo que representa, né, uma vitória num jogo de futebol, tem esse aspecto por um jogo que pode ser considerado um confronto direto. E aí é uma retomada da temporada com uma vitória sobre um adversário forte. E aí sim, isso dar um ânimo e criar uma possibilidade para a sequência da competição e também para Sul-Americana e depois Copa do Brasil, muito positivas. Diante do exposto e batendo na mesma tecla, hoje para o Atlético o empate não é um bom resultado, é vencer, derrota nem se fala. E no caso do América, aí, aspas, é mais fácil, tem que vencer. Como? Aí, eu acho que nem os maiores sábios do futebol mundial têm essa resposta. América que vai terminar o primeiro turno na zona de rebaixamento, isso é fato. É o Lanterna, tem 8 pontos, mesmo número de pontos do 19º, né, Ponte Preta. Mas o América é, de novo, diante de uma partida, de um confronto direto. Enfrentou o Londrina na segunda-feira da semana passada, que era o 16º. Na sexta, enfrentou o Ceará, que é o 17º. E hoje vai enfrentar o Avaí, que é o 18º. Entretanto, né, o Avaí, que é o 18º na zona de rebaixamento, já tem 17 pontos. O América tem 8, né? Não precisa falar mais nada. Então, o América numa situação muito mais complicada, muito mais pressionado, sabe que tem que vencer. Ainda existe chance matemática de conseguir continuar na Série B do ano que vem. Mas a cada rodada, se empatar ou perder, essas chances matemáticas diminuem e a pior de todas, a chance real vai se extinguindo. E aí o América corre o risco de estabelecer um recorde, de cair para a Série C com uma antecedência quase histórica. Tomara que comece hoje por Florianópolis a reverter esse quadro. E as emoções de Atlético e Bahia você vai acompanhar aqui na nossa Inconfidência, assim como tudo que acontecer durante a América e Avaí, Avaí e América, no AM 880, no inconfidencia.com.br, no aplicativo Rádio Inconfidência Oficial e também nos aplicativos parceiros Rádios Net e Tanin. Até amanhã, Amplexus!

0: Opa, muito bom dia, você ligado aqui na tela da Rede Minas, nas ondas do Gigante do Ar. 11 horas, eu sou Pedro Rocha, ao meu lado João Pedro Martins, José Augusto Toscano. Pra quem não viu, eles cumprimentaram. Daqui a pouco eles vão cumprimentar verbalmente também, pra você que tá no rádio, pra você que tá na TV. Hoje volta o Brasileirão pras equipes mineiras. Tem Atlético e Bahia, Arena MRV, 7:30 da noite. Nós vamos dissecar esse jogo, fazer o verdadeiro esquenta pra você. Vamos falar também do Cruzeiro. Será que avançou a negociação pelo Zé Lucas? Quais serão as novidades pra amanhã? Tem assunto. Então, você fica com a gente, 11 horas em ponto, porque o Primeiras Esportivas já está no ar. E se tem Primeiras, tem também a nossa linha aberta para você, 319-8299-2204, 319-8299-2204. O telefone já está na tela para quem está na Rede Minas, a gente fala mais pausado. Para quem está na Rádio em Confidência, nosso AM880, nosso sinal potente, pegando em todo o Brasil, em todo o mundo também, pelos nossos aplicativos parceiros, RádiosNet, Taninho, o aplicativo oficial da Rádio em Confidência, enfim. O que não falta é motivo para você nos acompanhar. A gente agradece desde já o carinho, desde já a audiência. 11:01, João Pedro Martins, bom dia, mano.
1: Bom dia, bem? Irmão, tudo bem?
0: Graças, bem, graças a Deus.
1: Uma honra estar aqui de novo.
0: Beleza, José Augusto Toscano, bom
2: salve,
0: dia,
2: Pedro.
0: Mestre.
2: Salve, João.
1: Salve,
2: um abraço.
1: Mestre.
2: E é claro, um grande abraço a quem nos escuta pelo AM880 e nos assiste pela tela da Rede Minas.
0: Já temos mensagem no
2: 39, temos mensagem e temos uma demanda muito importante.
0: 04. Eu vou falar de novo antes só de você passar a mensagem. 31 98299 2204. Aqui de casa, mestre, pode.
2: Aqui nós vamos. É porque para atender o nosso ouvinte telespectador, olha, o Dario de Sete Lagoas está passando uma demanda aqui que a gente imediatamente já vai repassar para a diretoria do Democrata de Sete Lagoas.
0: Uhum.
2: Democrata que recebe o patrocinense com transmissão da Rádio Inconfidência e da Rede Minas. Mas olha aqui, o Dario de Sete Lagoas. Bom dia, equipe de esportes. Toscano, preciso de uma gentileza de vocês. O Democrata está colocando ingresso somente pelo aplicativo, sem bilheteria na Arena do Jacaré. Está perdendo receita, pois nem todo mundo tem essa facilidade. Por favor, dá um alerta à diretoria. Um abraço, desde já agradeço. Conte conosco, Dario, e fica aqui o nosso recado. Deixa eu mandar um abraço aqui para um grande amigo, trabalhou na Rádio Confidência, está hoje lá em Sete Lagoas, tem ligação com o Democrata, meu querido Marcelo Paiva. Vamos olhar isso. E aqui eu queria fazer só uma observação, não só para esse caso. A gente sabe das vantagens e tudo mais, das facilidades, mas o mundo tem um universo gigantesco de seres humanos que não são tão digitais quanto as gerações de Pedro e João Pedro. Eu me incluo nessa turma do analógico. Então, ter o aplicativo é uma vantagem? Não resta a menor dúvida. Mas há um público consumidor, já que eles só pensam no... Como é que é?
1: Negócio Olá, de
2: mercado? Não, a gente fala que reserva de mercado, potencial de mercado.
1: Potencial de revenda.
2: Gente, é uma turma que tem poder aquisitivo, quer ver o jogo e tem dificuldades. E cá entre nós, tem uns aplicativos aí que parece que eles são feitos para afastar o consumidor. Então, diretoria do Democrata, vamos olhar isso aí com carinho. Marcelo Paiva, depois eu te ligar, hein?
0: Eu tô até importante a gente falar, um abraço pro Dario, sempre ligado conosco lá em Sete Lagoas. Sete Lagoas, que é um lugar que sempre nos recebe muito bem, tem uma audiência muito bacana, a gente sempre agradece o carinho de todo mundo lá de Sete Lagoas. Eu também vou entrar em contato com o Rafael Carrusca, que é o responsável pela comunicação democrata, sempre muito solícito com a gente, porque eu concordo, eu faço minhas as palavras suas, Toscano. Tem muita gente que realmente não vai ainda pro meio digital, que prefere comprar as coisas de maneira física, que não tem essa facilidade com aplicativos, com a internet. A gente, às vezes, tem pessoas que são, entre aspas, menos letradas no meio digital. Então, e não é um demérito, viu, gente? Porque o mundo passou por diversas transformações. Então, que seja, assim, muito rápidas. Então, que seja compreensível também para esse público, nem que seja também, às vezes, um guichê para que a pessoa...
2: Claro.
0: Vai ser virtual o ingresso, mas pelo menos que a pessoa compre nesse guichê e ajude. Enfim, dá para ter soluções híbridas também pensando. Né? Enfim,
2: 11 valeu, 4. Viu, Dari, pela
0: obrigado, viu, Dari,
2: obrigado,
0: pela audiência. Assim que a gente for para o intervalo, eu estou mandando também esse pedido ao Rafael Carrusca, da assessoria do Democrata. Vamos falar do Atlético, então, já que...
2: Vamos lá.
0: 11:05. Vamos falar do jogo de hoje, né? Você já sabe, Rádio em Confidência, 7:30 começa a transmissão, 7 em ponto.
2: 7 horas.
0: 7 horas começa a transmissão, 7:30 a bola rola. Hoje tem Atlético e Bahia, jogo importantíssimo. Antes de falar de escalação, João, antes de falar também das possibilidades, é um jogo que... Torcedor que vai esperar um jogo laicar com muita intensidade... Gente, vamos ter um pouco de paciência, porque é como se fosse um início de temporada, um novo início de temporada. É uma temporada completamente atípica.
2: Exato. Sem dúvida.
0: Mas é um jogo que, a gente até falou ontem, o torcedor do Atlético, ontem estava com a parcial de 20 mil, depois, no fim da tarde, o torcedor já começou a abraçar. O Atlético está de parabéns pela iniciativa de levar os torcedores, de abraçar demandas da massa. Mas o torcedor também, agora que vá, que apoie e que o time também corresponda em campo, né?
1: Exatamente. O importante é que o torcedor possa estar presente para não só acompanhar o Atlético, mas que possa cobrar o próprio time, sim, da mesma forma que o torcedor está insatisfeito com o que o Atlético não vem fazendo nesse período de Copa do Mundo. Falta de reforço, falta de amistoso no nível que o Atlético merece ter. O torcedor tem que ir para cobrar, tá R$30 o ingresso, gente. Assim, o Atlético, ele sempre foi do torcedor. Então, agora o torcedor não pode abrir mão de estar presente nesse momento. Então, assim, igual você falou, quem assistiu o jogo de Botafogo e Santos, Vitória e Vasco, viu que foi bem devagar, assim. A gente tem que entender que tá voltando, o ritmo tá voltando. Mas o torcedor sempre esteve lá e dá para ganhar. O Atlético consegue ganhar esse jogo de mais tarde.
0: Você falou do ritmo, até vi depois melhores momentos. Não vi o jogo todo, Toscano, mas o Bahia contra a Chapecoense eu já vi um pouco mais de intensidade do que os jogos que o João citou. O Bahia fez amistosos, Fluminense, o Montevideo City Torque, pegou adversários também no nível de intensidade um pouco maior, fez mais partidas visando chegar nesse momento. Mas eu acho que o Atlético tem um certo favoritismo. Primeiro, pela boa campanha em casa. E segundo, porque o Bahia costuma estar bem, mas oscila. Por mais que tenha uma das melhores campanhas do campeonato fora de casa, é uma equipe que oscila bastante. Para você, começar hoje bem, dá mais tranquilidade também, pensando no jogo de domingo, que aí é uma pedreira, só o Palmeiras?
2: Sim. Eu acho que o começar vencendo, né, no campeonato, nessa retomada do Campeonato Brasileiro, é fundamental, por motivos óbvios, né, os 3 pontos, tá, você sobe na tabela. Podemos considerar esse jogo com o Bahia um certo confronto direto. Se o Atlético vencer, por exemplo, ele vai ficar a 1 ponto do Bahia.
0: Isso, né? Mesmo.
2: Ele sobe 4 posições na tabela e aí fica mais próximo do chamado G5. Então, tudo isso é importante. E pelo aspecto emocional. Você começa bem. Daqui a alguns dias, o Atlético enfrenta o Juventude pela Copa do Brasil. Mais uma semana, aí vai pegar Bragantino ou Sport Cristal pela Sul-Americana. Então, começar bem é fundamental. E como o Pedro bem observou, o jogo de domingo é daqueles que, quando sai a tabela na contabilidade, você lança lá assim: aqui um empate não é de todo ruim.
0: Uhum.
2: E, de fato, hoje nem sonhar em empate. Uma eventualidade, não que o Atlético não tenha condições de vencer o Palmeiras no próximo domingo, mas numa condição normal, se vence hoje e empata domingo, são 2 resultados muito interessantes. Então, começar bem, começar ganhando, preferencialmente jogando bem.
0: Perfeito, pode falar,
1: Pedro,
0: João.
1: Essa questão que você falou do ritmo do Bahia ter voltado bem, assim, não é querendo bater nessa tecla, não, mas o Bahia fez um amistoso contra o Fluminense e fez um amistoso contra o City Torque. Então, assim, tem diferença. A gente vê que um time fazer jogo de nível bom faz a diferença. Então, assim, a gente vai ver o Cruzeiro amanhã, como é que vai ser o desempenho. Mas jogar contra times, principalmente que disputam o mesmo campeonato, têm as mesmas ambições na tabela,
0: até
1: é importante.
0: Até competições similares. Exato. Como o City Torque disputa a Copa Sul-Americana, disputou o próprio campeonato uruguaio. Mas
1: faz uma diferença.
0: É uma diferença. Mas com o apoio da massa, eu acho que não vai fazer não diferença. Vai. O Atlético vence por 2x1 hoje, seu palpite.
1: 1x0, sofrido.
2: Eu acho também 2x1. Meu 2x1 palpite 2x1 Atlético.
0: Eu acho que tem gol do Cacierra hoje, então vamos ver a provável escalação da
2: Atlético. Vamos lá, vamos ver.
0: Vamos lá, porque o Atlético tem algumas interrogações.
2: Vamos ver e ouvir.
0: Ver e ouvir, exatamente. Tem que lembrar que o programa é de rádio e TV, daqui a pouco mais mensagens, inclusive. 11h09 para você aqui na nossa Rádio Confidência e na tela da Rede Minas. O Atlético hoje com uma formação provável de Everson, Natanael, Juan Tressoldi, de Lianco e Lodi. Aí o Natanael funcionando em vários momentos como terceiro zagueiro. Maicon, Cissé, Vitor Hugo, Cuejo, Bernard e Cacierra. Esse o provável Atlético. 11-10. José Augusto Toscano. Depois eu vou perguntar para o João também. O que você faria de diferente? Lembrando, tem desfalques. Daqui a pouco nós vamos falar dos desfalques. Mas com o que tem disponível, é o que o Atlético tem de melhor?
2: É, eu não... Se o Lianco for jogar bola, ele é bom. Se ele for, mais uma vez, apresentar aquela o personagem dele, ele compromete. Então, dando um crédito a ele de que ele vai jogar bola, essa é hoje a melhor opção que o Atlético tem. Me agrada essa possibilidade. Eu gosto muito do Vitor Hugo.
0: Vitor Hugo é muito bom.
2: E o Cissé, a gente já falou nele aqui na semana passada, é um jogador que está evoluindo consideravelmente, jogando ali como um segundo volante. Acho que tem muito a acrescentar. Do que há disponível, eu acho que o Atlético é a principal formação. E sem contar, começando pelo melhor goleiro em atividade no futebol brasileiro, que é o Everson.
0: João, 11-11, você vai na linha do Toscano, não vai?
1: Vou bastante. É interessante a gente perceber ali que o que os portais e os sites dão é um Atlético com três zagueiros, né? Sim. Com o Lianco, o Tressoldi, o Natanael um pouco mais atrás e o Lodi subindo. E a gente pode falar que o Barba, o Eduardo Domingues, ele conseguiu recuperar o futebol do Bernard.
2: Bernard vem jogando
1: futebol interessante. O Cuejo, depois da lesão, teve uma lesão séria, não voltou no mesmo nível, mas é um jogador que pode dar um diferencial, principalmente no drible. E vou de acordo com o Toscano. Vitor Hugo é um jogador que eu acho interessante, jogador do Flamengo, né, da base do Flamengo, se não me engano, do Santos.
0: Do Flamengo, ele estava emprestado pro Santos.
1: Pro Santos, né, isso. E o Cissé é jogadoraço, assim, teve proposta aí agora nesse intervalo aí, um jogador que tem que ser valorizado, o Atlético tem que aproveitar, que é um baita jogador.
0: 11-11, antes de passarmos os desfalques, potenciais desfalques do Atlético também, 319-8299-2204, tem mensagem, Toscano?
2: Vamos lá, começando aqui pelo Cristiano de Contagem, é o popular Grilo da Van, sempre ligado na Inconfidência. Um abraço, Cristiano. Muito obrigado aí pela sua audiência.
0: Ele tá levando a gente na van?
2: É, deve estar acompanhando. Boa, boa, hein, com certeza. Também o nosso querido capa, o Ronaldo, aqui do Sagrada Família, está dizendo que ontem alguém citou o Zé das Camisas, foi o nosso querido... Bom, não vou falar não, para não cometer nenhuma indelicadeza. Bom dia a todos.
0: Acho que foi o Tarcísio.
2: Tarcísio, isso. É memória prodigiosa. É. Toscano, ontem você leu uma mensagem no WhatsApp falando do Zé das Camisas. O filho do Zé das Camisas é meu vizinho. É o Carlyle. Vamos, Galo. Um abraço para você, capa. Um abraço, então, para o Carlyle.
0: Pode ler mais.
2: Mais uma. O Cláudio de Brumadinho está nos cumprimentando aqui, está na audiência. E o nosso querido João, ele aqui, o moço aqui, o doutor. Vitor Dias. Sim. Bom dia, meus amigos da bancada. Muita expectativa pela volta dos mineiros nesse Brasileirão. E principalmente que hoje o maior time vença. Para cima deles, meu Bahia.
0: Que maldade, hein, Vitor? Foi cruel, hein?
2: Abraço, João, meu irmão, Pedro e Toscano. É o grande Ronaldo.
0: Abraço. Para ele, pro Vitor, né?
2: Ronaldo é o Vitor,
1: né?
2: Toscano Ronaldo. Ah, pô.
0: Daniel Vieira que não ia gostar de você se chamasse de... Bom, vamos então agora passar os potenciais desfalques e desfalques já confirmados do Atlético. O Atlético tem algumas situações, daqui a pouco a gente entra no Bahia também. Lembrando que o Índio, o Patrick e o Léo Duarte estão fora, o Léo Duarte, inclusive, que é o novo contratado. Alan Mindo, o Preciado e o Alan Franco, eles disputaram a Copa, tem alguns pormenores. Gustavo Scarpa é uma dúvida. E o Ivan Román, que está aí suspenso, tomou o terceiro amarelo. Pois é, não tinha lugar pro Scarpa e pro Alexander nesse time do Atlético, não?
1: Com certeza, sim. Para quem ainda não está familiarizado com o Índio, né? É um meio campista, 18 anos, estava na base do Atlético, um jogador interessante, com valências positivas no ataque. Mas vou de acordo, Pedro. Assim, o Alexander é um jogador que ainda não reverteu o potencial dentro de campo do que foi esperado, né? Jogador que conviveu com lesões também. E o Scarpa é aquilo, o torcedor do Atlético, eu acho que já não tem tanta paciência com o Scarpa já foi ala, já foi ponta, já foi lateral e até agora Scarpa não está rendendo. Eu acho que buscar novos ares para o Scarpa seria o melhor, tanto para a diretoria quanto para o próprio Scarpa.
0: 11 e 14, Toscano, eu vou passar algumas situações do Bahia, porque o Bahia, aqui na minha colinha, tem desfalques, o Juba está suspenso, o Guido Herrera...
2: Desfalque importante, né?
0: O Guido Herrera, jogador. Pois é, o Guido Herrera, que é um goleiro argentino, ele teve o nome publicado no BID, mas como tem uma suspensão a cumprir na Argentina, tem que cumprir ainda aqui no Brasil. O Alejo Veliz era um atacante muito interessante, já jogou no Rosário Central, jogador inclusive do Grupo City, mas está de fora porque o nome dele não saiu no BID, inclusive tinha vindo para Belo Horizonte. Então, provável Bahia para hoje, tem o Ronaldo no gol, o Roman Gomes, o David Duarte, o Ramos Mingo e o Zé Guilherme na lateral esquerda. Zé Guilherme é bom jogador, viu? Ouvi referências dele muito boas e jogou bem no jogo contra a Chapecoense. O Nicolás Acevedo, o Eric Rodrigo Nestor, que fez gol, inclusive, na última partida. O Eric Pugo, o Ademir e o William José. O que você espera? Quem que mais te preocupa nesse time do Bahia? Eu gosto do Ademir. Muita gente marreta o Ademir, Fumacinha. Dos tempos do Atlético, Fumacinha, falava que ele tinha algumas questões. E o William José é um atacante experiente. Ele sabe jogar esse tipo de jogo. É. Não é qualquer...
2: É o centroavante.
0: Ele é um cara à moda antiga. Eu gosto do William José. E
2: aí? Eu gosto. Acho um time importante, um time difícil de ser batido. É uma das... Não é à toa que a posição dele é na parte de cima da tabela, né?
0: Sim.
2: Há que se ter muito respeito. É um ataque veloz. Você tem o William José, que tem como ponto forte, como você bem lembrou, a colocação, o posicionamento na área. É um time que tem que ter atenção. O que talvez seja legal para o Atlético é que durante a primeira parte do campeonato, eu vou sempre bater nessa tecla, reforçando o que disse o Pedro. Está começando um novo campeonato hoje, gente. Porque agora é jogo atrás de jogo, é reta final. Mas antes da paralisação para a Copa do Mundo, era um Bahia instável, como disse o Pedro. Então fazia grandes partidas e na outra era uma decepção. Tomara que para a partida de hoje ele continue com essa instabilidade.
0: Um detalhe também importante, o Rogério é um técnico que muita gente fala, falta dar um passo extra e além. Eu gosto do trabalho do Rogério, João, e você?
1: Eu não gosto, Pedro. Assim,
0: democracia.
1: Sim. Eu acho que o trabalho do Rogério tem muitos altos e baixos. E, assim, ele é, dentro do estado, dentro da Bahia, assim, ele é fortíssimo.
0: Sim.
1: Mas eu acho que realmente falta um passo a mais. O Bahia está eliminado de todas as competições, gente. Só está participando do Brasileiro. Perdeu para o Remo na Copa do Brasil. Foi eliminado na pré-Libertadores. Então, assim... Com esse saldo, eu acho que é pouco provável eu acreditar que o trabalho do Rogério Ceni é bom, ainda mais com reforços. O Bahia teve investimento no Grupo City, aí teve investimentos interessantes e não consegue dar esse passo a mais. Aí eu não sei se é por conta dos jogadores, se é por conta do próprio entendimento do Rogério Ceni. Ele é muito forte no Nordeste, fez um ótimo trabalho no Fortaleza, está fazendo um trabalho ok de meio de tabela, mas o Bahia merece um pouco mais. Eu acho que esse ano, principalmente, é a obrigação do Bahia estar no G4 ali, justamente por não ter outras competições.
0: Só um detalhe, o Atlético, que nós passamos essa estatística, o Atlético como mandante no Brasileiro, 4 vitórias, 3 empates e 1 derrota, hoje é o 9º jogo, é o melhor, nesse ponto, o melhor 13º mandante, e o Bahia como visitante em 8 jogos, 4 vitórias, 1 empate, 3 derrotas, então, este é o saldo da equipe do Bahia. E só para 11-18, só para antes de seguir no assunto Atlético, o Dario mandou, eu repassei a sugestão dele ao Rafael Carrusca, lá da assessoria do Democrata, que já me respondeu. E ele, num primeiro momento, já informou que a venda atualmente é 100% online. Não sabe dizer se vai ter venda física no jogo, mas online normalmente vai até a hora do jogo. Para repassar da sugestão, então, do Dario aí, para o Rafael Carrusca, lá da assessoria do Democrata, sempre atende a gente muito bem. Pessoal do Democrática, formidável. E aí a gente também fazendo isso para você, viu, Dario? E também qualquer torcedor que quiser alguma sugestão, alguma coisa, a gente tá aqui. Depois, o Dario... O Carrusca falou para você dar uma chamada nele, eu vou passar o telefone para o Toscano e o Toscano repassa o telefone para você, tá certo? Depois, assim que a gente terminar o programa, para você poder ir ao jogo do Democrata, mas se quiser falar para os seus amigos que não puderem ir na Rede Minas e na Rádio Confidência,
2: você vai
0: também
2: poder acompanhar
0: a transmissão. 319-8299-2204, mais mensagens, Toscano?
2: Vamos lá, meu querido. Campos, do bairro Itatiaia, bom dia para todos. Sou atleticano, mas somos fregueses do Bahia. Será que vamos ganhar? Um abraço para você, Campos. Eu acho que hoje dá galo.
0: Também acho.
2: Bom dia, Toscano, equipe. É o Antônio Marcos, estou em Itabira, ouvindo pelo AM. Eu e o meu tio Geraldo, a minha namorada Luciana, e espero que o Galo faça um bom jogo hoje. Valeu, o Antônio Marcos está lá em Itabira.
0: Itabira, terra bacana, terra do nosso Flávio Guerra, inclusive.
2: O Antonino Alberto Miranda, sempre na escuta, cumprimentando a todos nós e dizendo, estou na escuta e gostando das suas prosas, me atualizando sobre o esporte. Nosso dever.
0: Obrigado,
2: Um abraço, Antonino, muito obrigado.
0: Pode ler mais uma?
2: Mais uma?
0: 11h20.
2: O nosso querido, gosto de ver aqui, o Regis, olha o Regis aqui, ó. Bom dia aos melhores comentaristas esportivos.
0: Isso
2: é muito generoso.
0: Muito generoso.
2: O Cruzeiro está com um bom elenco. Ficará mais fácil para incluir os moleques e o primeiro volante pode vir de lá também. Pode ser. Categoria de base tem que ser isso. Você tem que ter um time ajustado para colocar. E a torcida ter paciência com o jogador que vem de base.
0: Perfeito. 11h20. Gente, antes de ir para o intervalo, só uma pergunta. Braulio da Silva Machado é o árbitro. Gosta, não gosta?
1: É difícil achar árbitro que é bom aqui no Brasil. Não sou muito fã do Braulio, não.
2: Eu desejo sorte ao senhor.
0: Boa sorte.
2: Queira ser protagonista.
1: Exato.
2: O protagonismo é dos jogadores.
1: Vale mesmo pro Lianco, né? Deixa.
2: Não seja. Joga bola, Lianco.
1: É isso.
2: Jogando Perfeito. Bola, você conhece.
0: Perfeito. 11h21, a gente vai pro primeiro intervalo aqui do Primeiras. Daqui a pouco nós vamos ainda passar o último rescaldo de Copa do Mundo. Vamos. Falar de América que joga hoje. Tem jogo difícil contra o Avaí, 17 pontos o Avaí. O América tem só 8. Precisa da segunda vitória nessa Série B, senão vai postergar a reação. E aí vai ficar mais complicado ainda do que já está. Vamos falar das especulações do Cruzeiro e muito mais. Então você fica com a gente, que a gente vai no pé e volta no outro.
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0: De volta com Primeiras, 11h23. Você ligado na nossa Rádio Confidência, você ligado na telinha da Rede Minas. Mais uma vez é um prazer, é uma honra estar na sua companhia, na sua audiência. Muito obrigado de onde você estiver nos acompanhando. A gente tenta fazer sempre o melhor para você. E claro, agradecendo também pelas mensagens no 319-2299-2204. Até estava conversando com o Toscano, que a gente já, e com o João também, evidentemente, uhum, a gente já criou uma comunidade, tem pouco tempo aqui de volta na TV, na rádio já tinha, mas a gente tenta ajudar sempre no possível, sempre que der, sempre que você precisar. Claro. A gente está aqui para ajudar, porque televisão, rádio, imprensa em geral, a gente só é porta-voz vocês com os clubes, com as associações, com outros esportes também, então a gente sempre está disponível.
1: E mais que nunca somos efetiva e realmente emissoras públicas. Então é nosso principal papel atender ao público.
0: Se o Toscano falou, tá falado. 319-8299-2204, seu contato com a gente.
1: Bom dia, bancada. Estou assistindo o programa com meu filho, Dudu Braga, atleticano. Estou fazendo 70 anos.
0: Parabéns.
1: Gosto
0: parabéns
1: muito da turma e do programa. E o Toscano é 10. Você é muito generoso. Avante, formigão. É o professor Eustáquio Inácio. Parabéns, professor Eustáquio. Saúde, paz e prosperidade. Um abraço aí também ao Dudu Braga, que está nos acompanhando. Com Vila, tudo pelo Vila. Na provocação, nós também trocamos um pouquinho aqui. Um abração pro senhor.
0: Pode ler mais uma, mestre?
1: Vamos ver aqui. O Dario está nos agradecendo. Não há o que agradecer, Dario. Um prazer. Nós agradecemos a confiança no nosso trabalho.
0: Perfeito, isso mesmo. Vamos falar então ainda de Copa do Mundo. João adorou esse assunto que eu vou levantar. 64 seleções. Coloca pra gente, Léo, na tela. Porque foi o Alejandro Domingues, presidente da Conmebol. A Conmebol está tentando conseguir essa Copa com a argumentação que é uma Copa centenária, que por isso tem que ter mais seleções. Alegou, inclusive, ali que a expansão para 48 seleções demonstrou que uma participação mais ampla cria mais oportunidades, impulsiona o desenvolvimento do futebol e transforma a Copa do Mundo em uma verdadeira celebração global. E aí a gente se lembra, é uma Copa totalmente atípica. Uma Copa que começa Paraguai, Argentina e Uruguai. Vão até reformar o centenário depois da final da Libertadores desse ano. Uhum. E depois vai para Espanha, Portugal e Marrocos. Uma Copa, então, em três continentes. É algo que eu, particularmente, confesso que eu não gostei desse desenho. Ah, faz uma rodada inicial aqui e vai para lá. Mas serem mais de uma sede eu acho legal, considerando o tamanho dos países. Mas 68 seleções eu já acho...
1: 64.
0: 64. É. 48 eu acho ok. 64 eu já acho um pouco demais. E você?
2: Pedro, assim, o nosso mestre Toscano sempre diz aqui na bancada...
1: Não vai por mim em relação à seleção, que eu te
2: derrubo.
1: Não,
2: vou colocar aspas, você pode enfim, né?
1: Fica à vontade.
2: Dizer que não está correta, mas você fala que dentro do futebol tem muito jogo político, né? Então eu acho que assim, as 48 seleções foi um teste interessante. Eu gostei das 48
0: você
2: seleções.
0: Você aprovou esse teste?
2: Aprovei o teste.
0: Para você ficaria com 48?
2: 48 eu acho que é válido. Uhum. O mundo precisa se atualizar. Eu acho que a gente precisa que o futebol seja atual também. Uhum. 48 seleções permite que a gente se conecte com outros países que a gente não tem esse hábito de conhecer a cultura, enfim. Por exemplo, Cabo Verde, a própria seleção que jogou contra a Espanha na fase de grupos, eu esqueci o nome agora, perdão.
1: Foi Cabo Verde, né?
2: Enfim, outras seleções, perdão agora. Mas eu acho que foi interessante. Agora, 64 a gente pode ver pelas eliminatórias, assim, as eliminatórias sul-americanas. Já passa 80% das seleções. Se for para 64, acabou. Fica fazendo amistoso ali entre Brasil e Argentina, Brasil e Paraguai. Vai passar Bolívia, vai passar tudo. Então, assim,
1: é bem lembrado.
2: É interessante lembrado. Que todo mundo consiga disputar uma Copa do Mundo, mas se todo mundo disputar sempre uma Copa do Mundo, não vai ser a Copa do Mundo. Vai ser um campeonato...
0: Faz pontos corridos, eternos. E aí fica o ano inteiro. Agora, a Itália, com 64, se não foi, pelo amor de Deus. Eu não podia perder a piada. Um abraço para todos os amigos que torcem para a seleção italiana, que são filhos, netos, mas gente, aí a Itália vai, não é possível, agora vai, não é possível, né,
1: agora,
0: gente?
1: Só uma curiosidade, se você vai ter aí, até que a homenagem ao centenário da Copa eu acho legal, por mim faria só em Montevidéu.
0: Toda a Copa?
1: Não, esse chamado abertura.
0: Eu acho que o Paraguai precisava ter.
1: É, bom, aí, o Paraguai só vai porque ele é Paraguai.
0: É, porque ele é Paraguai, na Argentina a gente sabe. É uma Copa na Argentina, funcionaria, tem estrutura, mas só um jogo na Argentina também.
1: Resta saber se vai ser o atual presidente da FIFA no comando, porque se fosse isso, a Argentina ganhar em casa, já classifica direto para a semifinal. Mas brincadeiras à parte, eu acho legal isso. O que me chama a atenção é, você tem, então, um jogo no Paraguai, um jogo na Argentina, um jogo no Uruguai.
0: Uruguai.
1: Então, esses três anfitriões. Então, automaticamente, eles já estão classificados para a Copa. Se as eliminatórias para a América do Sul têm 10 times, 10 seleções, e esses três já estão classificados, no atual regulamento, passaram 7. 6 direto e 1 pela repescagem. Não vai precisar ter, a não ser que mude o regulamento. Não precisaria ter
0: eu ouvi uma
1: eliminatória
0: conversa
1: na América do Sul.
0: Eu ouvi uma conversa, mas a gente ainda não pode confirmar, porque depende dessa confirmação ou não.
2: Boatos.
0: Se vamos ter 64 seleções. Se forem 48, ainda assim teriam eliminatórias com menos seleções.
1: Mas desculpa interromper, quando um Alejandro dá uma declaração dessa oficial, é porque a coisa já
0: é a própria do... A FIFA não confirmou, ela disse que está em análise.
2: Está tentando amaciar a galera, né?
1: Não,
2: então,
1: ele já tá,
0: mas eu acho que vai acabar passando. Eu acho que vai acabar passando.
1: Claro.
0: Mas o próprio Alejandro Domingues já tinha falado disso, dessa situação há mais tempo, mas o que eu ouvi é que teria facilitariam os encontros entre seleções europeias e sul-americanas, em amistosos, diminuiriam os jogos da Nations League, de todos os contextos, justamente para que as seleções sul-americanas fizessem mais amistosos contra as seleções europeias, e aí sim teremos mais produtos, inclusive com seleções europeias vindo jogar na América do Sul. Não sei, para mim funcionaria se fosse assim, mas eu já sou de outra vertente, eu tento ver o mundo de uma forma...
1: Não, eu já sou mais realista, com relação à FIFA, futebol profissional, tá bom.
0: Não, sim, eu digo na questão de ver o lado positivo,
1: porque
0: tudo é igual à lua, tudo tem uma forma de você ver.
1: É, lógico.
0: É, então...
1: veja pelo lado positivo.
0: Veja como isso é bom, né?
1: Não,
0: eu acho que os amistosos seriam interessantes, mas agora tendo mais amistosos...
1: Desde que terminem e reduzam drasticamente as datas FIFA...
0: Isso
1: tudo
0: eu sou
1: bem
0: a favor.
1: Eu já começo a aceitar.
0: Eu já falei disso uma vez. Por mim, a data FIFA seria num período específico do ano.
1: Isso.
0: E aí mudaria o campeonato. Mas eu já trouxe outras ideias. Eu faria o estadual no segundo semestre, no fim do ano. Eu faria justamente pensando até mesmo as equipes que muitas vezes não vão conseguir uma vaga na Libertadores ou um título, vão jogar o estadual mais à vera ainda. Eu não gostei muito dessa ideia do estadual conciliado com o brasileiro, mas eu gosto da ideia do brasileiro.
1: É.
0: Começando em janeiro, eu acho fundamental, até porque a gente está num país continental. É uma oportunidade do cara viajar. Se tá no Rio de Janeiro, tem um jogo do Atlético do Cruzeiro lá, você vai ver, uai. Tem um jogo lá em Salvador, você tá em Salvador, você vai ver. Uma oportunidade do cara do Rio, às vezes, vir em Belo Horizonte ver um jogo.
1: Sim.
0: Você pode conciliar, mesmo o turismo mais próximo, você pode conciliar, enfim.
2: Ô Pedro,
0: diga.
2: Vou só dar uma opinião que talvez possa ser impopular.
0: Depende.
2: Eu acho que
0: não é nada
2: muito agudo, não. Mas eu não acho que assim, é um favor que as seleções europeias façam amistosos com seleções sul-americanas, seleções africanas, seleções
0: com CACAF também
2: asiáticas. Então, assim, a gente não está implorando para ter que jogar com eles, não, gente. Então, assim, você vê, a Itália não conseguiu passar de duas Copas aí, um negócio vexatório. A França passou um aperto contra o Paraguai nas oitavas de final.
0: Isso.
2: Então, assim, não tem ninguém implorando. A Argentina agora estava prestes a bater tetracampeão, Brasil pentacampeão. Então, assim, quem tem que querer jogar com a gente são eles. Então, eu acho que não tem isso de, nossa, agora vou permitir que os europeus joguem mais com a gente, com os sul-americanos.
1: Boa,
2: acho que
1: perfeito,
2: é isso, não.
1: Perfeito.
0: Tinha uma outra questão na pauta, mas como o programa está com discussões interessantes, já vamos direto para o América, Léo? Porque antes, 319-299-2204, tem mensagem.
1: Essa aqui a gente tem que... Se eu pudesse, só para não avacalhar o Rodrigues, eu ia ler de pé, mas tudo bem. Parabéns pela qualidade do programa. Maior e melhor cobertura do futebol de Minas Gerais. Muito orgulho em ver o filhão com figuras tão importantes. Seu Leonardo da Cunha. Seu Léo, muito
0: seu
1: obrigado.
0: Pai?
2: Meu pai.
0: Um abraço
1: para
0: ele.
2: Benção, pai. Obrigado.
1: Nossa, isso é bonito demais. É. A questão é, figuras importantes, então são os três, tá? Que é fantástico.
0: Isso aí. Vamos então, pode dar mais uma, Toscano? Que temos uma América daqui a pouco para falar.
1: Salve o Bernardo Soares, um grande abraço para você. Está dizendo, excesso de seleções vai gerar uma grande amplitude de qualidade e disparidade. Imagine uma Espanha cair em um grupo de seleções fraquíssimas. Vai virar loteria. Sorte, ou vai vir loteria. Sorte, opinião do Salve o Bernardo Soares. Um abraço, Salve, muito obrigado pela participação.
0: Ele foi muito perspicaz, porque a gente pode dizer o seguinte: a Espanha pegou Cabo Verde, todo mundo já dava Cabo Verde sendo goleado.
2: Batido.
0: Jogou bem contra a Argentina também. Todo mundo cravou, o Uruguai vai passar com o pé nas costas do jogo contra a Espanha, eles definem em primeiro lugar. A gente viu o que aconteceu com o Uruguai. Mas é aquela coisa, podem vir seleções como, e não estou menosprezando, porque merece ser respeitada, a Jordânia, que foi presa fácil num grupo com a Argélia, a Áustria e com a própria Argentina. A Argentina jogou com o time reserva no último jogo, porque já estava classificado, falou, ah, vamos poupar aí, e o Messi ainda foi, fez um gol aquele dia. Enfim.
1: Aqui, rapidinho, o Gil, imagino, espero estar pronunciando certo, Gil Cage, ou Cagé, ele tem uma opinião interessantíssima aqui. Boa tarde, meus amigos. Essa fórmula é para o Brasil não ficar de fora, pois do jeito que está, corremos o risco de ficar fora de uma Copa do Mundo. Mas cabe. Um abraço, viu, Gil? Muito obrigado aí pela sua participação.
0: Perfeito. 11h35, reforçando o horário aqui na nossa rádio.
1: Repita.
0: Em Confidência. 11h35, também na Rede Minas. Vamos falar de América, porque hoje também tem Coelho, viu? 7h30 da noite, pega o Avaí, Avaí que vem de empate. 7h30 na ressacada desse jogo, o Avaí tem 17 pontos. Se vencer, começa a ficar no cangote do Londrina. Tem o fator de saldo de gols, que aí o Avaí não sairia da zona de rebaixamento. Mas hoje o América pode ter novidades. 5 jogadores saíram no bid. O Bruno Bridge do goleiro, o Fábio lateral direito estava no Barra. Foi inclusive anunciado ontem. O Lucas Sousa, zagueiro argentino, que já jogou no Barcelona de Guayaquil, inclusive era titular no Barcelona de Guayaquil até pouco tempo atrás, jogou contra o Cruzeiro aqui no Mineirão na Libertadores. Uhum. O Rodrigo Pinheiro e o Tobias Ostega, esses os contratados. E aí, desses do América? Goleiro, eu confio no Gustavo, por mais que o América esteja num momento ruim, eu gosto do Gustavo. Mas até mesmo os colegas que trouxeram escalações prováveis, crédito para o Fabrício Calazans da Itatiaia e outros, alguns trazem que o Lucas Sousa já deve ser titular hoje. Até os colegas do GE também trouxeram essa informação. Você acha que a zaga precisava mudar algo, até mesmo na ausência do Ricardo Silva hoje?
2: Com certeza. Eu dei no boletim mais cedo aqui para a nossa Rádio Confidência, né? Que o América está com problemas sérios na zaga. O Ricardo Silva teve a lesão confirmada. O substituto, que é o Rafa Barcelos, está suspenso. E o terceiro zagueiro, o Emerson, também está com lesão no joelho. Então, assim, o América, além dos problemas de táticos mesmo, de dentro de campo, tá com problemas de DM, de departamento médico, de tudo. E assim, Pedro, batendo na tecla mais uma vez, o América teve agora confrontos diretíssimos, Ceará e Londrina.
1: E agora o Avaí.
2: Dentro de casa, empatou os dois jogos, e agora o Avaí. Então, assim,

0: É desesperador.
1: O João tocou num ponto muito importante. Terceiro jogo seguido contra uma equipe que está nessa mesma luta que o América. Vem de dois empates, os dois em casa. Se perder hoje, e aí?
2: É aquela história.
1: Porque se ganhar, ganha uma motivação.
2: Ganha. O América, num aspecto, é fácil de comentar. O América só tem que ganhar. Não tem o que dizer fora isso. Porque se perde ou empata. Empate pro América, antigamente você podia falar assim: ah, um empate fora de casa não é de todo ruim.
1: Não, hoje
2: pra,
1: tem que ganhar.
2: Pra situação do América, não. Hoje empate tem o mesmo sabor de derrota. Se vencer, dá esse ânimo que o Pedro falou, né? Dependendo do término da rodada, pode ultrapassar a Ponte Preta e assumir a 19ª colocação e tudo mais. Mas a situação do América é periclitante. E a cada revés, e para mim, empate é revés, a Série C fica mais próxima.
1: Só passando então os palpites, para mim hoje eu tô pessimista, acho que vai ser 1-1.
0: Ah, Pedro, é difícil. Vamos torcer para o América ganhar de 1-0 e dar tudo certo.
2: É, exatamente, eu vou nessa linha do
1: vamos ser Poliana, né?
2: Torcendo para o América vencer por 1-0.
1: 1-0 é goleada, viu?
2: Nossa senhora.
1: É um resultado muito importante para o América se conseguir aí essa vitória. Tomara que consiga, tá precisando dessa vitória. Antes do Toscano ler mais mensagens, no 319-8299-2204, só, gente, passando em tempo real aqui a informação. A informação tem prioridade,
2: claro.
1: Que não é aquela emissora, mas o Breaking News sempre passa à frente. Aliás, um abraço a todos os amigos da CNN. 25 mil ingressos. Agora, parcial de 11h30, a assessoria de comunicação do Atlético divulgou. E também um pedido especial, hein? Tá tendo comunicado aqui. A gente também, como emissora pública, tem que prestar esse serviço. Atenção especial às mudanças no fluxo de veículos devido às obras de construção das alças entre o anel rodoviário e a Via Expressa. Ou seja, você que vai para o jogo, tá certo que é período de férias, tá certo que a cidade está um pouco mais vazia, mas atenção, porque as obras realmente estão impactando o trânsito ali. Então, você que vai parar no estacionamento próximo à arena, alguma situação ali, vá mais atento. Não vá somente pelo aplicativo de mobilidade, como o Waze, como o Google Maps. Vá prestando atenção em cada detalhe, porque realmente isso está afetando o trânsito lá. 319-8299-2204.
2: E vai no transporte público também.
1: Metrô.
2: O horário é bom para isso. É. Aí você tem o metrô, você tem o ônibus,
1: mas
2: enfim.
1: Exato. Mas é porque às vezes é um grupo que precisa ir de carro.
2: Tem que ir de carro, né?
1: Tem uma situação também.
2: O nosso querido Alan Leonardo, bom dia, foi uma boa tática essa Copa ter 48 seleções, mas em 2030 ter 64 já é um pouco de exagero. Se forem três países e hoje, tudo bem. E ele disse, tá legal o programa.
1: Obrigado, um abraço para você.
2: Um forte abraço para você.
1: Perfeito, pode ler mais uma?
2: Então, nosso querido amigos, olha o Vitão aí, ó.
0: Grande.
2: Meu pai, americano fanático e desiludido, está aqui acompanhando o programa comigo, desesperado com essa fase do América. Diz que está disposto a cumprir alguma promessa caso o seu time não caia para a Série C. Deem sugestões. Qual que é o nome do pai dele, que ele não colocou aqui?
0: Oakmey Rosa.
2: Senhor Oakmey, continue com fé. Mas deixa esse negócio de promessa mais pra frente.
1: Vai dar certo.
0: Um abraço pra Dona Áurea também, que é a esposa do Kimei, que da última vez eu falei o nome dele e não falei o nome dela. Ficou...
1: Tem que mandar pros dois, pô. Aí não vai mandar pros dois, aí quebra,
2: aguarde,
1: né?
2: Aguarde um pouquinho.
1: 11h40 aqui na sua Rede Minas e também na sua Rádio Inconfidência. A gente vai pra mais um intervalo. Estamos esperando sua mensagem no 319-8299-2204. E daqui a pouco voltamos com o noticiário do Cruzeiro, vamos falar do Cruzeiro, as especulações, vamos falar ainda de Módulo 2 do Campeonato Mineiro e muito mais. Então você fica com a gente que a gente vai num pé e volta no outro.
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0: Valeu.
1: 11h43, de volta aqui no seu Primeiras Esportivas, na Rádio Inconfidência e também na sua Rede Minas, em mais de 600 municípios em Minas Gerais, na Rádio Inconfidência, com sinal potente em todo o Brasil, 11h43. Antes de falarmos de módulo 2, do masculino do Cruzeiro, só registrando que hoje temos Copa do Brasil Feminina, às 4h30 da tarde, lá no Luso Brasileiro, no Rio de Janeiro, Cruzeiro pega o Fluminense, é jogo único. Então, se vencer, passou, se perder, tá fora. E o Itabirito recebe na Arena do Jacaré hoje, às 8 da noite, o Bahia, então, dois jogos envolvendo equipes mineiras na Copa do Brasil Feminino. E amanhã a gente vai, evidentemente, repercutir as duas partidas aqui também no Primeiras Esportivas. Cruzeiro com mudanças no elenco, causa de lesões. E o Itabirito fazendo um belo papel, mais uma vez, parabéns a toda a diretoria do Gato do Mato pelo trabalho no futebol feminino, nas Gatas do Mato, mais uma vez, dando show. Toscano, 319-8299-2204.
2: Bom dia, mandei mensagem ontem e esqueci de falar da minha cidade natal. Sou o João Batista, de Ponto dos Volantes, que fica 23 quilômetros de Itaobim, no Vale de Itiúna. É o que mora em Gramado, no Rio Grande do Sul. Uhum. Um abraço para você,
1: Ponto
2: João.
1: Ponto dos Volantes fica às margens da 116, ali entre Itaobim e Teófilo Otoni. Quase na Bahia, já. Minha mulher é de Vitória da Conquista, já fui lá de carro, então sei como é que chega lá. Então, é chão, viu? É chão para aqui de Belo Horizonte.
2: E é o Vale, né? O Vale de Itiúna é uma coisa bonito, maravilhosa. E ele fala que essa semana tem previsão de chuva para a semana inteira no estado do Rio Grande do Sul. E o Cruzeiro vai ter muitas dificuldades contra o Internacional. Valeu, viu, João? Forte abraço para você.
1: Um abraço para você, João.
2: Obrigado aí pelo
1: carinho.
2: Daqui
1: a pouco nós vamos falar de Cruzeiro, porque antes, a gente sempre está valorizando o futebol do interior. Vamos repassar ontem novamente os gols que vimos ontem, melhor dizendo, da rodada do fim de semana do Módulo 2 Campeonato Mineiro. Solta para a gente aí, porque temos os jogos. E aí, enquanto revemos, vamos comentando um pouco sobre a competição. Na vitória do Aimoré sobre o Boa, o Toscano, eu acho que era um resultado surpreendente, não?
2: É, primeiro pela campanha que o Boa fez durante toda a fase anterior. E aqui, por favor, hein, gente, pessoal de Ubar, não é demérito nenhum. Talvez, se o Aimorés vencesse, o que a gente surpreendeu foi pelos 2-0, né? Sim. Inclusive, a situação do Aimorés no jogo de volta está muito positiva.
1: Está muito confortável, assim como, mesmo com a vitória magra, aliás, um abraço para o nosso Max Braga lá em Patos de Minas, sempre ligado conosco. O Mamoré venceu o bom time do Uberaba só por 2-1, digo só porque sofreu um gol nos acréscimos, mas é um resultado também que o Mamoré cresceu na hora certa. A gente está vendo um atropelo do Democrata de Sete Lagoas para cima do Patrocinense. O Patrocinense vai ter uma missão árdua no fim de semana lá em Sete Lagoas. E outro jogo foi Valério Doce e Vila Nova. Vila Nova e Valério Doce 1-1 lá no Alçapão do Bonfim. O jogo de volta em Itabira. Nosso Flávio Guerra, que está agora no comando aqui com a gente, vai acompanhar e torcer para o Valério, porque um acesso para o Valério seria muito bem-vindo, reforçando então os jogos no fim de semana. E a Rede Minas e a Rádio Confidência, como sempre, acompanhando o Módulo 2 Campeonato Mineiro. 319-8299-2204. Toscano, temos mais mensagens.
2: Olá, boa tarde. Me chamo Lucas Leal. Está sendo um prazer acompanhar o programa.
1: Obrigado.
2: Especialmente vendo meu amigo João por aí. Forte abraço para você, Lucas. Muito obrigado. Valeu demais.
1: Pode ler mais uma,

0: Gasconha, e ele até falou que isso é, são águas passadas, a passagem dele no Cruzeiro. E o que mais me chamou a atenção foi, ele alegou que, eu tô lendo aqui, as aspas, para ser honesto, porque aqui no jornal a gente tem responsabilidade, e tem que ter mesmo. Ele alegou ter retornado antes da hora por causa da lesão do Cássio. Você se lembra, ele se lesionou logo que chegou ao Cruzeiro. Você acha que isso pode ter afetado o desempenho dele? Sendo sincero, analisando friamente, esse fato de ter que ter voltado antes, jogar antes por causa da lesão do Cássio.
1: Analisando friamente, eu acho que é desculpa esfarrapada. Porque ele ficou grande parte da carreira no banco do Flamengo e veio para ficar no banco do Cruzeiro e apareceu a oportunidade. O Otávio abraçou a oportunidade. 19 anos, perdão, 20 anos. 20 anos, abraçou a oportunidade. Então, assim, águas passadas, é isso, grande sucesso.
0: Pode dar certo no Inter.
1: Grande sucesso para sua carreira. É um jogador que tem passagem pelo Flamengo e pelo Cruzeiro. Com certeza tem uma qualidade. Alguém sabe que ele tem alguma qualidade, nem que seja trabalhado isso, enfim. Mas eu acho uma desculpa bem da ruim.
0: José Augusto Toscano, vou sair do Matheus Cunha, vou para uma parte mais fácil. Cruzeiro tem algumas dúvidas. Primeira dúvida, lateral direita. Lembrando que o Gabriel Peck e o Gabriel Rojas já saíram no bid.
2: Sim.
0: Lateral direita. Aí que vem a outra dúvida, essa eu vou deixar para o João. William ou Fagner na direita amanhã?
2: Eu entro com o William.
0: Por quê?
2: Primeiro porque o William recuperou o futebol dele. É um jogador que tecnicamente é superior ao Fagner e é um jogador experiente. E nesse momento o Cruzeiro também precisa disso. Ah, o Fagner também é experiente, mas o Fagner hoje tem uma condição física inferior à do William. O William em forma, vou repetir o que disse aqui há alguns dias. O William em forma é melhor que Fagner, no meu ponto de vista.
0: João Pedro Martins, vamos lá. Então, o restante da equipe. Otávio, então, William ou Fagner, Fabrício Bruno, Jonathan Jesus, Gabriel Rojas, aí não tem mistério. O Matheus Henrique deve ser o titular, a gente está falando
2: pra isso, né?
0: Pelo que ele treinou, jogos treino, amistosos. Gerson e Matheus Pereira, até aqui tudo ok.
1: Vamos lá.
0: Gabriel Peck já joga, ou se não jogar, quem você escala? Porque esse mistério e Caio Jorge também devem ser titulares. E aí, quem você escalaria? O Peck mesmo, e se não tiver condições? Aí você tem Marquinhos, Wanderson, Kaique Kenji, Arroyo ainda não, porque tem a questão da recuperação, mas dentre esses três, ou algum jogador de meio de campo, o que você faz?
1: Então,
0: até o próprio Ryan Lelis também, não pode ser descartado.
1: Exatamente. Assim, eu gosto muito do futebol do Kenji, tá? Kenji é um baita jogador, ele fez um gol na última partida, se eu não me engano. Fez baita drible, fez um gol interessante.
0: Contra Chapecoense.
2: Bahia.
0: Bahia.
2: Fez o gol da vitória.
0: Gol da vitória contra o Bahia, isso mesmo.
1: É um moleque da base, é um moleque do Cruzeiro. Então, assim, é sempre bom dar uma chance pro seu ativo, né? Agora tá vendo o quão isso é importante, com propostas vindo do Otávio aí de fora. E o Peck é o reforço, o grande reforço da janela. Então eu acho que também é bom dar uma sequência pra ele, dar ver como é que tá o ritmo dele, como é que tá. Ele tava jogando lá nos Estados Unidos, mas eu acho que é importante dar sequência de jogo pra ele. Se veio é pra jogar, gente. Então,
0: você acha que ele tem que começar?
1: Tem que começar, Gabriel Peck de titular. E tem que dar chance pro Kenji também, gosto demais do Kenji.
0: Só pra pontuar o que você disse, o Peck, ele não fez um treino inteiro. Aqueles jogos treinos, amistosos, ele não jogou de maneira integral. Aí fica o questionamento se ele aguentaria 45, 50, porque ele não chegou no mesmo momento que os demais chegaram para essa intertemporada.
1: Exato, joga um tempo.
0: Então vamos ver se ele aguenta um tempo, se ele joga 30 minutos, se ele joga 40 minutos. Isso fica a critério do Arthur Jorge.
2: O importante é que ele jogue.
0: O importante é que ele jogue. Se vai ser titular ou não, depende da questão física dele. Porque ele, infelizmente, e não é natural, gente. Se você treina, você que vai à academia, você que vai a uma atividade física, se você treina 15 dias, você treina 10, você tá abaixo em 10 dias do que treinando 15. É natural.
1: Ô Pedro, e assim, o que não dá é voltar apostando em Marquinhos e Wanderson. Assim, o Cruzeiro já testou, não é de hoje. Então, assim, vamos dar chance pros moleques, o Lelis, deixa o Lelis jogar, deixa ele testar, deixa ele mostrar o que tem de potencial. Agora, o Wanderson já mostrou que é um jogador que pode ajudar defensivamente, tem uma disposição física interessante. O Marquinhos foi uma aposta do antigo treinador que tá aí.
0: De um antigo treinador.
1: É.
0: Já passaram dois depois.
1: Exato,
0: dele. E mesmo assim continua lá no Cruzeiro.
1: Então, assim, dá água, deixa esses caras.
0: Não, pode dar certo o Marquinhos, mas. Vamos ver, né? Enfim. 319-299-2204, daqui a pouco nós vamos falar, 1h52, nós vamos falar de Zé Lucas.

0: E atualizações, hein?
1: Maravilha. Lucas Maia, bom dia a todos. Já vi muitas pessoas falando que o Matheus Cunha poderia melhorar, pois ainda é um goleiro novo. Entretanto, vendo o desempenho do Otávio debaixo das traves, podemos concluir que o Matheus Cunha só não é bom mesmo. Questiona aqui o nosso Lucas Maia.
2: De onde?
1: É, o Lucas Maia, e manda um abraço para o João Pedro e a todos os presentes. Eu estou com uma dúvida aqui, vou apresentar para você, Pedro, e para o João.
3: Fala comigo.
1: Matheus Henrique deve entrar jogando amanhã.
2: Sim, é o que vem acontecendo.
1: Até o jogo contra o Flamengo, quando o Lucas Romero não vai poder jogar, o Cruzeiro tem 4 partidas. Botafogo, Curitiba, pelo Brasileiro, as duas com a Chapecoense. O Matheus Henrique vai jogar amanhã como primeiro volante e depois volta para o banco?
2: Provavelmente, porque ele é, entre aspas, o reserva também do Gerson, né? Eu vejo o Arthur Jorge vendo ele mais como reserva dos dois.
1: Mas
2: do
1: sabe que
2: é
1: minha pergunta? Porque aí.
2: É uma boa pergunta.
1: Ele vai. É uma função que a gente sabe que não é a ideal para ele. Né? E ele só volta daqui a 4 jogos.
2: Sim.
1: Para pegar então, o Flamengo. Para pegar o Flamengo. Talvez. Aí, viu? Aí eu dando pitaco pro Arthur Jorge. Olha que presunção a minha. Talvez seja interessante. Talvez seja interessante aí. Ele entrar no lugar do Romero ao longo desse tempo.
2: Mas aí eu te faço, eu te devolvo outra pergunta. O Zé Lucas, até o presidente do Sport, o Matheus Souto Maior, e eu vou ler aqui porque ele falou para os amigos da Rádio Jornal e disse o seguinte, que o Zé Lucas deve sair nesta janela, mas não cravou a equipe. Disse do interesse de 2 clubes brasileiros no momento, Cruzeiro e Flamengo. Um clube de fora, muitos dizem que é o Olympique de Marseille, e não cravou a equipe e disse que deve acontecer essa negociação nas próximas semanas. Eu acredito, isso não é, como é que eu posso dizer, informação cravada. Se o Cruzeiro não fechar com o Zé Lucas nos próximos dias, esse outro volante estará aqui. Mas eu comungo da sua opinião. Pelo menos contra a Chapecoense, que é um contexto de jogo diferente, o Matheus Henrique tem que fazer essa função. Eu advogo muito o Matheus Henrique, João, jogar de primeiro volante contra uma Chapecoense, que ele tem o campo para ele correr e para fazer a jogada típica dele, que é a condução da bola para dar um passe encontrando alguém. Que é ele até mais qualificado para isso. O Gerson já é um passe até mesmo de longa distância. O Gerson faz lançamentos, aparece em vários lugares. Mas eu acredito, eu vou na do Toscano, o jogo contra a Chapecoense seria um jogo interessante para isso. Talvez o de ida, talvez o de volta, aí depende do que vai acontecer no jogo de ida lá em Chapecó. Mas o Arthur Jorge, o Lucas Romero toma muitos cartões.
1: Sim,
3: exato.
2: Tem um detalhe, talvez, o Cruzeiro tem vários pendurados também. Inclusive, até amanhã vamos trazer, mas Otávio, Fabrício Bruno, Gerson, Matheus Pereira, Cauã Moraes e o Kaique Kenji. Num caso de amarelo do Gerson, por exemplo, Matheus Henrique joga só que de segundo volante contra o Botafogo.
1: Mas aí já é mais a dele.
2: Já é mais
1: aí
2: a dele.
1: É tranquilo.
3: É assim, é interessante essa questão, voltando no que você disse no Zé Lucas, que é uma disputa que, assim, está vindo desse último ano, desses últimos anos, entre principalmente depois que o Pedrinho assumiu o Cruzeiro, e provavelmente nos próximos anos, dessa disputa entre Cruzeiro e Flamengo nos bastidores, né? Então, assim, é questão do Vitão, questão do próprio Caio Jorge. É interessante não fazer loucuras. Também eu não quero dar pitaco em como o Pedrinho vai gastar o dinheiro dele, mas se o Flamengo BAP é meio descompensado. Então, e se ele quiser, se ele quiser investir uma grana forte, o Flamengo tem caixa para isso e o Cruzeiro tem que ter calma, porque o jogador certo vai chegar.
2: Só, a gente tem um minuto para encerrar o programa, só uma informação que eu recebi de Recife, conversando com amigos da imprensa de lá, que a questão é, o Cruzeiro ofereceu para ele ser do profissional e o Flamengo sub-20. Ele pode preferir o Cruzeiro porque aqui ele jogaria no profissional. Lá no Flamengo, mesmo com mais dinheiro, ele iria para o sub-20. Mas aí são outros fatores. Eu estou dizendo o que foi oferecido ao jogador que nossos amigos lá do Recife passaram. É uma boa sacada. Dito isso, obrigado, João.
3: Muito obrigado.
2: Amanhã está na transmissão do Cruzeiro.
1: Um abraço.
2: Um abraço, Toscano.
1: Olha, mestre.
2: Tamo junto. Amanhã vai dar show lá na transmissão da nossa Rádio Conferência.
1: Amanhã estreia, hein?
2: Amanhã estreia dele. Um abraço a você de casa.
1: Meia de lã, viu?
2: Muito obrigado a todo mundo de casa e também do carro, de todos os dispositivos, pela audiência, pelo carinho, pelas mensagens. Você já sabe, 19h, nossa equipe já estará lá na Arena MRV com tudo de Atlético e Bahia. 19h30, bola rola. Enfim, um abraço, fiquem com Deus. E amanhã a gente repercute esse jogo também do América. Tchau.

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1: Olá, ouvinte Confidência, bom dia para você. Na Avenida Cardeal Eugênio Pacelli, chegada à trincheira da CEMIG, o trânsito está complicado neste momento. Reflexo de um veículo de grande porte com problema. Alerta para quem está saindo de Contagem em Betim. Neste momento, a fila já chega à rodovia Fernão Dias, no Bandeirantes. A via expressa está livre, pode ser opção neste momento. 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

0: tarde para você, meio-dia e dois minutinhos. Jornal Minas, primeira edição no ar, na Rede Minas e também na Rádio em Confidência. Hoje é terça-feira, dia 21 de julho de 2026. Eu sou Andresa Brito e te faço companhia na edição de hoje. Vamos comigo ver o que é destaque no nosso estado.
1: Eleições 2026. Tribunal Regional Eleitoral de Minas Gerais divulga um guia com as principais regras da campanha deste ano. De olho nas temperaturas. Saiba se o frio vai persistir ou não nos próximos dias. Preço salgado. Pesquisa mostra que em um ano o doce de leite ficou 25% mais caro. 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

0: E a gente começa a edição de hoje falando de eleições. Faltam menos de um mês para o início da propaganda eleitoral e, para evitar dúvidas e irregularidades, o Tribunal Regional Eleitoral de Minas Gerais divulgou um guia com as principais regras da campanha deste ano. A reportagem é de Nayara Gonçalves.
1: A propaganda eleitoral só poderá começar no dia 16 de agosto. A partir dessa data, candidatos estarão autorizados a realizar comícios, distribuir material de campanha, utilizar bandeiras móveis e adesivos dentro dos limites previstos na legislação. Também será permitida a propaganda pela internet e o horário eleitoral gratuito no rádio e na televisão, respeitando o calendário definido pela Justiça Eleitoral. Mas atenção, nem tudo será permitido durante a campanha. A legislação eleitoral estabelece uma série de restrições para garantir o equilíbrio entre os candidatos e evitar abusos durante a disputa. Entre as novidades desta eleição estão as regras para o uso da inteligência artificial. Mariana Machado Rabelo, chefe da seção de registro partidários e propaganda, explica como funcionará essas proibições.
2: Em relação à internet, não pode haver publicação nas 72 horas que antecedem o pleito, nem nas 24 horas posteriores, de conteúdos fabricados com inteligência artificial que utilizem voz e imagem de candidato ou pessoa pública. Isso é chamado de lei seca digital. Se o candidato fizer uso da inteligência artificial na propaganda dele, ele tem que deixar essa informação bem clara para o eleitor, né? Então isso tem que ser expresso, tem que ser informado de forma expressa, clara, e tem a restrição em relação a deepfake. Então, se houver manipulação de imagem, colocar a imagem de uma pessoa no corpo de outra, de voz, de vídeo, isso é considerado deepfake e aí não pode ser utilizado, é proibido.
1: Continuam proibidos os chamados showmícios, a distribuição de brindes ou qualquer vantagem aos eleitores e a instalação de outdoor para divulgar candidaturas. Outras restrições envolvem os carros de som. Eles só poderão ser utilizados durante carreatas, caminhadas, passeatas ou reuniões políticas e não circulando sozinhos pelas ruas.
2: Foi disponibilizado no site do TRE uma cartilha chamada Pode, Não Pode. Lá tem todas as regras do que pode e o que não pode na propaganda eleitoral. Como são muitas regras, né? É interessante que o público tenha acesso e verifique lá as questões em caso de dúvida, se achar que também é o caso de fazer uma denúncia. É possível consultar para verificar se aquilo está correto ou não.
0: E a gente continua falando de eleições. O eleitor que quiser solicitar o voto em trânsito já pode fazer o pedido de alteração temporária do local de votação. O prazo para fazer a solicitação vai até o dia 20 de agosto. Vamos ver agora as principais datas do calendário eleitoral definido pelo TSE.
3: As convenções partidárias já podem ser realizadas a partir desta semana e vão até 5 de agosto. Nesse período, as legendas definirão os nomes que disputarão os cargos de presidente e vice-presidente da República, governador e vice-governador, senador e suplentes, deputado federal e deputado estadual. Já o registro das candidaturas pode ser feito até o dia 15 de agosto. No dia 16, começa a campanha eleitoral nas ruas e na internet. Já a propaganda eleitoral no rádio e na TV começa em 28 de agosto. O primeiro turno das eleições vai acontecer no dia 4 de outubro. No dia 9 de outubro, começa a propaganda eleitoral gratuita no rádio e na televisão relativa a eventual segundo turno. A votação acontece no dia 25 de outubro.
0: E Minas Gerais já conhece o perfil do eleitorado que vai às urnas nas eleições 2026. O Tribunal Regional Eleitoral divulgou os dados atualizados que mostram o número de eleitores aptos a votar e o panorama da distribuição do eleitorado no estado.
4: Minas Gerais chega às eleições de 2026 com 16.377.659 eleitores aptos a votar. Os dados divulgados pelo Tribunal Regional Eleitoral mostram que as mulheres são maioria e representam pouco mais de 52% dos votantes. Já os homens correspondem a cerca de 47% do total. Entre os jovens de 16 e 17 anos, para quem o voto é facultativo, são 133.077 eleitores, o que representa 0,83% do total. Já entre as pessoas com 70 anos ou mais, que também têm o voto facultativo, são 2.083.019 eleitores, equivalentes a 12,73% do eleitorado do estado. O levantamento também aponta que Belo Horizonte continua sendo o maior colégio eleitoral do estado, com quase 2 milhões de eleitores. Nas eleições deste ano, os mineiros vão escolher presidente da República, governador, dois senadores, deputados federais e deputados estaduais.
0: E agora, mudando de assunto, julho é historicamente o mês mais frio do ano aqui em Minas. E claro, as temperaturas variam muito de acordo com cada região do estado. Aqui na capital, muita gente está achando que o frio ficou maior na última semana. E quem chega para contar para a gente como vai ficar a temperatura nos próximos dias é a repórter Pâmela Dias. Ei, Pâmela, boa tarde para você. Vai continuar o frio? Vai diminuir? Conta para a gente os detalhes.
5: Ei, Andresa, boa tarde para você, boa tarde para todo mundo que nos acompanha aqui no Jornal Minas. Olha, é isso mesmo, viu? Julho desse ano foi marcado aí por uma corrente fria, né, em diversas regiões, tanto aqui de Minas Gerais, quanto em várias regiões aqui do país. E olha essa sensação aí, né, que o inverno é bem rigoroso, né, que começou no dia 20 de junho e vai até o dia 22 de julho, né, até 22 de setembro, né, veio também com diversas dúvidas, como, por exemplo, se essa temperatura baixa, ela bateu essa média, né, histórica, ou também se é só uma questão de percepção aí da população. E olha, Andresa, eu estou aqui agora no IMET, né, no Instituto Nacional de Meteorologia, ao lado da Anete Fernandes, né, meteorologista, que vai conversar e trazer mais informações para a gente também, para a gente saber o que aguarda, né, o que nós aguardamos aí daqui para frente nessas próximas semanas deste mês até setembro, né, até o fim do inverno. Anete, seja muito bem-vinda aqui no Jornal Minas. Queria começar perguntando para você se esse mês de julho, né, a gente sofreu com alguma anomalia climática.
6: Bom dia, Andresa. Bom dia a todos. Se a gente for pensar no inverno como todo, a gente está no inicinho do mês, do inverno, da estação. Então, a gente recebe uma quantidade menor de radiação que o hemisfério norte. Então, as menores temperaturas do ano em Minas Gerais, normalmente elas são observadas em julho. Esse ano, ele está dentro da normalidade. Os anos anteriores é que foram mais quentes que o normal. E nós tivemos, sim, um episódio frio, uma massa de ar frio adentrou sobre o estado. Teve a passagem da frente, que pouco influenciou nas condições do tempo, ela saiu oceânica. Nós tivemos uma chuvinha no domingo, dia 12, né, em alguns lugares, assim, uma chuva bem, bem fraca. Na segunda-feira ficou aquele dia ainda meio nublado e de segunda para terça entrou a massa de ar frio que despencou as temperaturas no estado. Então, na terça-feira, dia 13, dia 14, nós tivemos a menor temperatura no estado de Minas Gerais e a primeira temperatura negativa de 2026. Fez menos 1,3 em Maria da Fé, no sul de Minas. Aqui na capital, demorou um pouquinho, nós tivemos 9 graus, que foi a menor de julho até o momento, que não foi recorde do ano. Nós tivemos uma temperatura menor no mês de junho, tá? Que são meses em que essas massas de ar frio, elas adentram o estado e atuam por alguns dias, né? Faz um declínio acentuado de um dia para o outro e permanece por alguns dias. Esse episódio, ele foi muito longo, por isso a sensação de que esse julho está anômalo, né? Começou na terça-feira e foi até o fim de semana. As temperaturas só começaram a se elevar, a máxima, né? Porque a mínima continuou baixa, a temperatura máxima só começou a se elevar no fim de semana. Então foram aí 5, quase 7 dias de episódio, que não passou até hoje, né? A gente ainda está em elevação gradual das temperaturas, mas sentindo menos frio que nós sentimos na semana passada.
5: E que frio, né, que a gente está passando, né? Que frio. Eu queria que você contasse pra gente, né, que a gente está na expectativa de um calor, de um solzinho, né? Queria que você contasse pra gente quais são as previsões aí agora para as próximas semanas. Quando é que a gente pode contar a ver a luz do sol e aquele calorzinho gostoso que a gente gosta tanto de manhã até o finalzinho do dia?
6: Olha, na quinta-feira eu acho que a gente vai ter uma temperatura bem mais elevada e provavelmente a gente vai ver sol. Nós estaremos numa condição pré-frontal, uma frente fria estará avançando em direção à região sudeste, e na pré-frontal normalmente as temperaturas se elevam. Então, quinta-feira a expectativa é que a temperatura em Belo Horizonte chegue a 28 graus e que a gente tenha aquele sol. O inconveniente, não é inconveniente porque a gente está numa época que é bastante seca, né? Na sexta-feira aumenta a nebulosidade, cai aí um grau ou outro na temperatura máxima, ela cai para 27 graus, e a gente pode ter chuva sexta, tarde, noite e no sábado. Tá? Então, a gente vai ter uma folguinha desse frio e uma sensação de calor na quinta-feira pela situação pré-frontal. Na semana que vem, a gente tem a expectativa da entrada de uma massa de ar frio não tão intensa quanto essa, que deve provocar geada ali na região serrana do sul do estado e deve declinar um pouquinho as temperaturas por aqui. A gente vai sentir um friozinho, mas vai ser bem menos intenso do que a gente sentiu na semana passada. Agora, calor, calor mesmo, a gente deve começar a sentir, e aí eu acho que a gente vai ter saudade do frio, ali a partir da segunda quinzena de agosto.
0: Obrigada, Pamela, pelas informações. E falando ainda de frio, né? Olha só, a Fundação Oswaldo Cruz emitiu um alerta para o aumento dos casos de síndrome respiratória aguda grave. De acordo com a Fiocruz, Minas está entre os 5 estados do país com crescimento de casos de gripe nas últimas semanas. Nesse cenário, é importante que a população tome uma série de cuidados. A gente vai fazer um rápido intervalo agora e a gente volta, que o Rafael Nasta vai contar pra gente todos os detalhes. Ah, e depois do intervalo, ainda tem uma reportagem especial para você conhecer o Espaço do Conhecimento UFMG. Um museu para quem gosta de ciências, arte e cultura. É a segunda reportagem da série Férias Sem Tela, que o Jornal Minas está exibindo esta semana, com dicas e atrações aí para toda a criançada. Agora vamos com imagens ao vivo do tempo em Belo Horizonte. Olha só, muitas nuvens, imagens do alto da Serra do Curral. Já já eu volto com todos os detalhes para você. É meio-dia e 14, voltamos já já.
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0: Estamos de volta com o Jornal Minas, pela Rede Minas e pela Rádio Inconfidência, agora 12:17. E como eu disse antes do intervalo, a gente vai falar um pouquinho sobre doenças respiratórias. A gente sabe que nessa época do ano os casos aumentam muito e a população pode tomar uma série de medidas aí para tentar lidar melhor com esse tempo e ter um pouco mais de saúde. Quem está chegando ao vivo para trazer todos os detalhes para a gente é o repórter Rafael Nasta. Rafael, uma ótima tarde para você. Conta o que que a gente pode fazer nessa época do ano para a gente tentar ter uma saúde melhor e fugir aí das doenças respiratórias.
13: Oi, Andresa, boa tarde para você. Uma ótima tarde a todos que nos acompanham, nos assistem, nos ouvem. Eu falo aqui ao vivo com o médico e infectologista, o Leandro Cury, que vai trazer esses esclarecimentos para a gente, né, doutor? Porque tá frio, hora do dia faz calor, tem gente também que às vezes tem irritabilidade à poeira. Tudo isso é uma coisa que pode contribuir para essas doenças respiratórias nessa época do ano. Boa tarde para o senhor.
14: Boa tarde a todos que nos assistem. Sim, existem doenças respiratórias que são inflamatórias ou alérgicas. A asma, a bronquite, as alergias, a rinite. E tem as infecções, de fato, né, que são causadas por vírus, bactérias, uns exemplos clássicos aí, resfriado, gripe, etc. Então tem doenças respiratórias inflamatórias e alérgicas e também infecciosas.
13: Nessa época do ano, muitas vezes a gente pode confundir também, né, doutor, os sintomas da gripe, do resfriado. Tem como o pessoal de casa diferenciar esses sintomas?
14: Essa é uma pergunta muito pertinente, né? O pessoal já começa com o nariz escorrendo, uma tossezinha, uma dor de garganta, pronto, gripei. E o termo não está correto, né? A gripe é causada pelo vírus influenza, que é o outro nome da gripe, e ela é sistêmica. O que, que é isso? A pessoa passa mal inteira, né? Mal-estar geral, falta de apetite, dificuldade de respirar, tá? Então, aquela espirro, aquela tosse, aquele nariz escorrendo, geralmente são os resfriados quando são infecciosos, que é uma coisa mais alta, né? Mais fácil de manejar e menos grave.
13: Acho que uma atenção também que a gente deve fazer, dar um alerta para o pessoal de casa, é quanto à automedicação. É um procedimento padrão, logo ali quando eu tiver um primeiro sintoma, me automedicar em casa, automedicar a família, criança, principalmente as crianças, os idosos, né? Qual que é o tipo de atenção que a gente deve ter nesse momento?
14: A automedicação sempre é um problema. A gente tem que lembrar sempre do dengue, por exemplo, que muitos remédios não podem ser utilizados. Isso também vale para as doenças respiratórias, né? De repente estou tomando alguma coisa na intenção de melhorar, mas ali vai só piorar a situação. Eu já vi gente falar assim, ah, tinha um antibiótico em casa, eu tomei. E para a gripe isso não faz o mínimo sentido, para o resfriado também não. Então tentar manejar ali com medidas caseiras, um chá, aumentar bastante a hidratação, né? Uma alimentação leve, repouso. E aí, claro que assim, ah, eu tenho algum antialérgico ou algum analgésico, eu já tenho costume de tomar. É menos problemático, tá? Mas tentar manejar completamente o quadro sem instrução médica é sempre um problema, né?
13: Com certeza. Bom, eu quero agradecer a participação do senhor. A gente não pode deixar de reforçar também, Andresa, a questão da vacinação, né? A vacinação está aí disponível em todos os postos para todas as idades. São essas as nossas informações, as recomendações do médico infectologista Leandro Cury. A gente volta com vocês.
0: Muito obrigada, Rafael. Obrigada também ao Dr. Leandro Cury. E agora, mudando de assunto, começa a valer a partir de amanhã, 22 de julho, a aplicação de uma tarifa adicional de 25% sobre produtos brasileiros que foi imposta pelo governo dos Estados Unidos. A medida deve impactar diversos setores da economia e esse é o tema da edição de hoje do programa Opinião Minas. A entrevistada é a coordenadora do Centro Internacional de Negócios da FIENG, Verônica Winter. Ela explica como foi o processo que resultou na taxação de 25%. Vamos conferir.
15: Foi uma investigação, né, no âmbito da seção 301, que é um dos instrumentos jurídicos que os Estados Unidos têm para aplicar tarifas. E essa investigação ela começou desde o ano passado e o primeiro relatório referente a essa investigação foi em junho desse ano e investigou diversos temas, né, questão de desmatamento ilegal, questão do PIX, várias questões relacionadas à governança brasileira. E a consequência, né, o resultado que foi imposto foram as tarifas de 25%. Para alguns produtos brasileiros em consequência dessa investigação.
0: E hoje, às 20h30, você confere a entrevista completa na tela da Rede Minas. E para ficar de olho nos debates do Opinião Minas, é só ficar ligado de segunda a sexta, às 7h30 da manhã, na Rede Minas e também na plataforma de streaming Minas Play. E a FIENG, Federação das Indústrias do Estado de Minas Gerais, tem novo presidente. Quem tem as informações é a repórter Nayara Gonçalves.
1: A Federação das Indústrias do Estado de Minas Gerais já tem um novo presidente eleito para o mandato de 2027 a 2030. Guilherme Abrantes, empresário do setor de laticínios e atual diretor financeiro da FIENG, foi escolhido em chapa única e promete uma gestão voltada para o fortalecimento da indústria mineira. Entre as prioridades estão a redução da burocracia, a atração de investimentos, a qualificação de mão de obra e o investimento à inovação. Segundo ele, recuperar a competitividade das empresas é um dos principais desafios diante dos juros altos. Agora vamos acompanhar a entrevista do presidente eleito da FIENG, Guilherme Abrantes.
16: O desafio, eu acho que ele é único, que é ter uma indústria forte, né, e que continue crescendo. Não é uma tarefa fácil. É um trabalho que já vem sendo feito há 8 anos para dar essa energia, esse crescimento para a indústria, e é uma briga que vai ser constante, né? Então, é uma briga contra a parte tributária, jurídica, energia. Tendo uma indústria forte, eu sei que nós temos um crescimento, não só para o Estado, mas para o Brasil, e mão de obra, vem tudo junto, né? Acho que é isso que é a base. A continuidade, ela tem de ser mantida, mas mudanças, elas vão existir, né? Óbvio. E eu tenho como base uma indústria forte, eu sei que uma indústria forte, eu consigo promover uma boa educação. Hoje as escolas SESI e SENAI, elas produzem uma boa educação, uma ótima educação, e eu sei que eu vou conseguir formar grandes profissionais. Eu tenho muito, na minha convicção de vida, mudar a vida de pessoas. Eu tenho certeza que com uma indústria forte eu terei escolas com potenciais fortes para se conseguir esse objetivo.
0: Hoje, no segundo episódio da série Férias Sem Tela, vamos te mostrar o Espaço do Conhecimento da UFMG, localizado no Circuito Liberdade, em BH. É um lugar onde os saberes se encontram e se reinventam. Vem comigo conferir.

0: Bem-vindos ao Espaço do Conhecimento da UFMG, local para quem gosta de ciências, arte e cultura. Em cada andar, uma atração diferente.
1: Está muito surpresa em conhecer o Espaço do Conhecimento aqui da UFMG. E o que mais me surpreendeu foi aquela questão da origem da vida. Desde o início, né? Tantos anos, né? Milhões de anos atrás. E a gente é tão pequenininho, né? Nessa dimensão toda. Isso para mim foi extraordinário.
2: Eu vi a parte que tem o do dinossauro do reino animal, eu acho. Das rochas que os indígenas, os homens das cavernas desenhavam nas pedras e deixaram lá o espaço temporário que fica nas feras que a gente desenha, cola e faz colagens. E também na parte do planetário.
1: Eu trouxe para aproveitar esse momento de férias dos meninos, assim, essa conexão pais e filhos, e aproveitar para trazer para eles cultura, né? Para eles aproveitar esses momentos de aprendizado de uma forma muito lúdica, muito espontânea.
0: O museu abriga a exposição Demasiado Humano, que faz um convite à reflexão sobre as múltiplas formas de existência. Além disso, ainda conta com uma experiência interativa astronômica. Durante as férias, uma programação que inclui mais de 20 atividades gratuitas.
3: Então, a exposição ela vai falar um pouquinho sobre a busca do conhecimento, né? O surgimento do ser humano e como que ele foi se desenvolvendo, os animais também foram ocupando a Terra e como que esse conhecimento ele foi se disseminando assim no mundo.
0: Por aqui, durante as férias, muita oficina, atividades, exposições e o famoso planetário. Neste momento, eu estou no conhecido terraço astronômico. Aos sábados, esse teto aqui é aberto e o público pode conferir de perto toda a constelação.
3: O planetário, né? Nós temos sessões gravadas em vídeo e temos sessões também narradas. Então, nós temos uma diversidade de sessões que tem toda a programação disponível no site. E temos sessões também de filmes que são para as crianças, que falam também sobre viagem para outros planetas, viagem, foguetes. Então, são sessões bem legais, assim. Vão falar um pouquinho sobre o universo, estrelas, planetas, cosmos.

0: Legal demais, né? E é isso por hoje. Outras notícias às 18h30 da noite no JM2. Você pode acompanhar o jornal também ao vivo pelo aplicativo Minas Play. O telespectador da Rede Minas fica agora com o programa Minas em Ação com Ronerson Pinheiro, trazendo as principais notícias sobre segurança pública no estado. O ouvinte da Rádio Inconfidência acompanha a Revista da Tarde com Débora Rajão. Agora a gente encerra o Jornal Minas com imagens ao vivo do nosso drone. Estamos vendo aí o bairro Santa Teresa na região leste, Fred Oliveira sobrevoando o bairro para mostrar tudo pra gente. Uma ótima tarde para você e a gente se encontra amanhã ao meio-dia em ponto. Um abraço, tchau.
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3: Boa tarde, ouvinte em Confidência. Tem destaque agora para a MG30 com trânsito lento no sentido Belo Horizonte, passando ali pelo Vale do Sereno em Nova Lima, por causa das obras que são realizadas no trecho. Desde o Vale dos Cristais tem lentidão, mas não tem um desvio que vai valer a pena. O trecho, então, exige muita paciência. No sentido inverso da MG30, quem deixa a capital dirige com tranquilidade. 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Diego Costa para a Rádio Inconfidência.
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6: Olá, uma ótima tarde, está no ar. Pela Rede Inconfidência de Rádio, Revista da Tarde, o seu programa de variedades. Bem-vindo você que nos ouve pela M880, Gigante do Ar, pela FM 100,9 Brasileiríssimo e pelas ondas curtas de 6.010 e 15.190 kHz. Eu, Débora Rajão, agradeço a sua audiência e conto com você ligadinho comigo até as 14h, nesta terça-feira, 21 de julho de 2026. E a gente vai trazer hoje muita música bacana aqui para você, além de informação. Tudo isso e muito mais agora no Revista da Tarde, que está só começando. Fique ligado nos trabalhos técnicos. Paulo César Furtado, assistência de estúdios é da Renata Tolia, da programação musical do Wilson De Luca e a produção executiva do Vladimir Penida e Maria Eduarda. E a gente começa o programa de hoje tocando para você os Paralamas do Sucesso.

Só Quem Ama, composição dele. Cláudio Zoli fez do Tim Maia Acendo Farol. Antes, Ney Matogrosso, Sangue Latino, de João Ricardo e Paulo Mendonça. Abrindo revista da tarde de hoje, Os Paralamas do Sucesso, Busca Vida, a composição é do grupo. E agora é 12:44. Informação para você, o cantor baiano Tom Zé abre a temporada do projeto Quarta Livre em Belo Horizonte. O show de celebração de seus 90 anos ocorre no dia 22 de julho, às 10 da noite, no palco da Autêntica. E a entrada é gratuita, com ingressos distribuídos antecipadamente também no dia do evento. O projeto Quarta Livre é uma iniciativa da Autêntica, em parceria com Natura Musical, que ocupará as quartas-feiras da casa durante o segundo semestre de 2026. E o objetivo é promover o encontro do público com grandes nomes e novas vozes da música brasileira. Além de Tom Zé, a programação contará com artistas como Tamara Franklin, Bruna Black, Sérgio Pererê e Uana. O evento começa no dia 22 de julho, quarta-feira, às 10 da noite, na Autêntica. Fica na rua Álvares Cabral, 312, no bairro Santa Efigênia, em BH, com entrada gratuita, a partir das 18 horas. A retirada antecipada dos ingressos, né, que metade dos ingressos é disponibilizada na plataforma Shotgun, a partir das 9 da manhã do dia 17 de julho, sexta-feira. E atenção, hein? Os ingressos antecipados garantem a entrada no evento apenas até as 8h30 da noite. E na porta da Autêntica, a outra metade dos ingressos é distribuída no dia do show, a partir das 18 horas, por ordem de chegada. Então, aqui, ó, só para confirmar as datas: 12 de agosto, Anúbia e Tamara Franklin; 9 de setembro, Fit mais Cobra Coral; 7 de outubro, Coral convida Sérgio Pererê e Bruna Black; e 11 de novembro, Augusta Barna, Uana e Jéssica Gaspar. E agora é 12:46 e é hora de conferir o encontro de Pitty e Nando Reis.

0: Juvenília, de Luiz Schiavon e Paulo Ricardo. Antes, Marisa Monte fez Sua Onda, dela, Arnaldo Antunes e Carlinhos Brown. Abrindo o bloco, Pete Nando Reis, Marvin, que é uma versão do Sérgio Brito. Agora é 12:56 e você vai conferir o Repórter em Confidência.
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2: Boa tarde. O América volta a campo nesta terça-feira, 19h30 na Ressacada, em Florianópolis, para enfrentar a equipe do Avaí pela 19ª rodada da Série B do Campeonato Brasileiro. O Coelho vem de 2 empates em casa contra o Londrina e o Ceará,

0: está fora do jogo. O substituto, Rafa Barcelos, está suspenso pelo terceiro cartão amarelo e também não pode entrar em campo. Além disso, o zagueiro Emerson também teve lesão confirmada no joelho. Pela Série A do Campeonato Brasileiro, o Atlético entra em campo logo mais, 7h30 da noite na Arena MRV, para encarar a equipe do Bahia pela 19ª rodada do Brasileirão. Esta partida terá transmissão da Rádio Inconfidência no AM880 e no FM 100.9, com a narração de Guilherme Reis, comentários de Paulo Madri e reportagem de Rodrigo Arruda. Reportagem João Pedro Martins.
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2: E tem recado agora para você, ouvinte Inconfidência, que vai pegar a estrada na rodovia Fernão Dias. Tem trânsito lento por mais de 9 quilômetros entre a BR-262 em Betim até a chegada à ponte sobre o rio Paraupeba, isso em São Joaquim de Bicas, por causa das obras que ocorrem no trecho. A opção de rota alternativa para desviar dessa fila é pegar a BR-262 ou então a MG-050. Também na Serra de Igarapé, no sentido São Paulo, há pé no freio neste momento para o motorista. No sentido BH, a Fernão Dias flui bem até a chegada ao bairro Amazonas. Por lá tem pé no freio por causa de uma ocorrência mais cedo na Avenida Cardeal Gino Pacelli, uma carreta que apresentou defeito próximo à Praça da CEMIG. 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Diego Costa para a Rádio Inconfidência.
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6: Estamos de volta, eu, Débora Rajão, agradeço demais você ligadinho comigo aqui na Revista da Tarde. Vamos juntinhos até as duas com o melhor da MPB aqui para você. Obrigada mesmo, hein, pela sua audiência. E agora a gente vai tocar aí para você, Luiz Melodia.

0: A gente tocou pra você Cidade Negra, a Sombra da Maldade, de Tony Garrido e da Gama. Antes, Seu Jorge, Everybody, Let's Go, dele e Tata Spala. Abrindo o bloco, Luiz Melodia fez de autoria dele Congênito. Agora 1h15.
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0: Mais informações para você. Belo Horizonte terá, tem céu no claro nesta terça-feira. Os moradores da capital mineira enfrentam um dia marcado por grande variação térmica e queda nos índices de umidade no período da tarde. Nas primeiras horas do dia, a região oeste da capital registrou a temperatura mínima de 13,3 graus centígrados. O vento intenso na área fez essa sensação despencar para 5,7 graus. Ao longo da tarde, os termômetros sobem e a máxima estimada é de 26 graus centígrados. E a umidade relativa do ar, ela está baixa, portanto, é muito importante que todos se hidratem, se cuidem. Ela está em torno de 30%. E agora 1h16 e a gente ouve Zé Cabaleiro.

0: 1 hora e 22 minutos.
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0: Você acabou de ouvir no Feita em Minas, Tia Anastácia, Conto de Fadas. Antes, Paulo Miklos, É Assim Que Eu Sei, de autoria dele. E abrindo o bloco, Zeca Baleiro, Só Hoje, de Fernanda Mello e Jota Quest. Agora 1h26, vamos para um breve intervalo e voltamos já já.
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3: 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Dicas de lazer e cultura para colocar na agenda.
4: O Galpão Cine Horto realiza, entre os dias 23 e 26 de julho, a 8ª Mostra de Monólogos, que ocupa o Teatro Wanda Fernandes, com 4 noites dedicadas ao teatro solo. A programação reúne 9 espetáculos. 8 assinados por estudantes e artistas recém-formados de instituições de ensino teatral de BH e 1 espetáculo convidado, oferecendo ao público um panorama de pesquisas cênicas desenvolvidas em diferentes espaços de formação da cidade. Ao longo de 4 dias, os espetáculos apresentam abordagens bastante distintas para o formato do monólogo. Memória, identidade, pertencimento, relações familiares, experiências do corpo, religiosidade, violência, deslocamentos e ficção aparecem sob perspectivas diferentes, em trabalhos que transitam entre a dramaturgia autoral, a adaptação literária, a performance e a experimentação cênica. Reforçando o convite, as apresentações vão de 23 a 26 de julho, quinta a sábado às 8 da noite e domingo às 7 da noite. Os ingressos custam R$ 30,00 a inteira, com vendas pela plataforma Simpla e na bilheteria do Galpão Cine Horto. A classificação indicativa varia conforme cada espetáculo. Mais informações e a programação completa estão no Instagram do Galpão Cine Horto. Eu sou o Pedro Henrique Vieira e essa foi mais uma edição do Plug. Nos trabalhos técnicos, Washington Bittencourt.
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0: Estamos de volta. Eu sou Débora Rajão e agradeço muito você ligadinho comigo nesta tarde gostosa de terça-feira. Vamos juntinhos até as 2 e agora a gente toca para você, Lulu Santos.

Acabou de ouvir Thiago York de Todas as Coisas, de autoria dele, antes Manhana, Tempo Rei, de Gilberto Gil, a primeira Lulu Santos, Sereia, dele e Nelson Motta. Agora 1h41. Uma ótima tarde. Vamos agora para o último bloco de hoje, que abre com Ed Motta.

Você acabou de ouvir Samuel Rosa, Rio Dentro do Mar, de autoria dele. Antes é de Mota, Colombina, dele Rita Lee. Agora 1h49 e termina aqui o Revista da Tarde. Desta terça-feira, 21 de julho, eu, Débora Rajão, agradeço muito você que ficou ligado comigo. Agradeço ainda o operador de áudio responsável pelos trabalhos técnicos, Paulo César Furtado, Renata Toledo, assistente de estúdios, o Wilson De Luca, programador musical, Vladimir Penido e a Maria Eduarda, que fizeram a produção executiva do programa. Você vai ficar agora com o repórter em Confidência, depois tem o Bazar Maravilha na comunicação do Tute Maravilha. Eu volto com você amanhã a partir das 11 na FM com o melhor da MPB e 12h30 aqui em rede com Revista da Tarde. E para encerrar o programa de hoje, eu ofereço para você esse encontro super bacana entre Rita Lee e Fernanda Takai, O Amor em Pedaços, a música que é da Takai e do John. Super beijo, uma tarde linda. Até amanhã, tchau.

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2: Olá, termina nesta quarta-feira, dia 22, às 5 da tarde, o prazo de inscrições para o processo seletivo seriado da UFMG. Os estudantes interessados devem acessar o site da COPERV. As provas estão marcadas para os dias 12 e 13 de dezembro. O seriado UFMG é dividido em 3 etapas aplicadas ao longo de 3 anos consecutivos. O processo seletivo é destinado ao preenchimento de 30% das vagas iniciais dos cursos de graduação da universidade. O restante continua reservado à oferta pelo SISU. Pesquisa mostra que filhos pretendem gastar mais neste ano com presentes para o Dia dos Pais. Itens tradicionais são a preferência de compra. Confira com o repórter Rafael Nasta.
3: Faltam pouco menos de 3 semanas para o Dia dos Pais, mas muita gente já começou a planejar as compras. A expectativa do comércio é positiva. Uma pesquisa da Câmara de Dirigentes Lojistas de Belo Horizonte mostra que o consumidor está disposto a investir mais nos presentes em comparação ao ano passado. As roupas continuam sendo a principal escolha, seguidas por calçados, cosméticos e acessórios. A pesquisa também indica que a maior parte das compras vai ser feita de forma física, principalmente nos shoppings e no comércio de rua. A possibilidade de ver o produto de perto, experimentar e levar o presente na hora ainda faz a diferença para muitos consumidores. Um outro destaque é a forma de pagamento. O Pix deve liderar entre as opções à vista, enquanto quem parcelar a compra pretende dividir o valor em até 3 vezes. E o impacto na data vai muito além das lojas. Muitas famílias também pretendem comemorar com um almoço especial ou em restaurantes, o que deve movimentar outros setores da economia. A expectativa agora é maior para o fluxo de consumidores na semana que antecede o Dia dos Pais, período em que, tradicionalmente, muita gente deixa a escolha de presente para a última hora. Reportagem Rafael Nasta.
2: O Conselho Curador do FGTS se reúne na próxima terça-feira, dia 28 de julho, para formalizar a liberação de 13 bilhões de reais do lucro do fundo em 2025. O repasse vai beneficiar mais de 138 milhões de trabalhadores com saldo nas contas vinculadas. Os créditos serão depositados até 31 de agosto. Com a distribuição, a rentabilidade do FGTS atinge 6,90% em 2025, garantindo ganho real acima da inflação. Na prática, a cada R$ 1.000 de saldo, o trabalhador vai receber cerca de R$ 18,68 a mais. A consulta poderá ser feita pelo aplicativo do FGTS. Repórter em Confidência, redação Renato Silveira, apresentação Tarcísio Lopes.
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1: Tá na hora de começar a Hora do Recreio do Rádio Mineiro, dia 21 de julho de 2026, terça-feira. Signos de Câncer, Lua crescente. Estamos falando de Belo Horizonte, são 14 horas no prego agora. Estamos falando de Belo Horizonte, capital de Minas Gerais, sudeste do Brasil, América do Sul, planeta Terra, hemisfério sul. E a temperatura onde estamos agora é... tempo encoberto e 24 graus, sensação térmica de 24 graus. Meu nome é Tuti Maravilha, mas você pode me chamar hoje, até a meia-noite, de Zé do Engenho. Tem o menino do Engenho e agora tem o Zé do Engenho. Você se lembra, claro, do menino do Engenho. Flávio Henrique, boa tarde.
2: Boa tarde, Vossa Excelência, boa tarde, PC e equipe, quase que eu falo Zé Lu, PC e equipe. E boa tarde aos nossos ouvintes, claro, do José...
1: automático. Aí quando desativar o automático...
2: Quando tiver acostumado com o PC, o Zé Lu chega,
1: aí,
2: né?
1: Aí você troca o nome dele, você fala assim, na mesa, ao invés de Zé Lu, PC.
2: O menino de engenho, não lembro se eu li pro vestibular ou no segundo grau, mas é um clássico, né? José Lins
1: clássico,
2: do Rego, né?
1: Clássico, livro do paraibano, né? Do José Lins do Rego. E inclusive, eu lembro do filme... Eu era menino, eles transformaram o livro em cinema. Sim. E eu me lembro, foi um sucesso enorme. O livro é o ciclo da cana-de-açúcar, né? Na Paraíba, é maravilhoso, inclusive. E tem o menino do engenho, agora tem o Zé do Engenho, que sou eu, tá?
2: Tá bom.
1: Até a meia-noite de hoje. Flávio Henrique. Flávio é aquela enciclopédia musical e é aquele que conhece frases maravilhosas do escritor português Pedro Chagas Freitas. Não conhece?
2: Pedro
1: Chagas Freitas.
2: Ele é tio avô do Pedrinho Alves Madeira.
1: Parente próximo, exatamente. O escritor português Pedro Chagas Freitas nasceu em Guimarães, norte de Portugal.
2: Vitória de Guimarães.
1: Onde começou Portugal, tá? Em Guimarães. E ele é jovem, tem 46 anos, é escritor, jornalista, best-seller em Portugal, muito conhecido em Portugal. E você sabe algumas frases dele,
2: claro,
1: maravilhosas?
2: Claro que não.
1: Claro que não. Cara, ele tem livros traduzidos para vários países. E o maior sucesso dele, eu adoro o título do livro, Prometo Falhar.
2: Prometo Falhar.
1: Prometo Falhar. É o livro dele de maior sucesso até hoje. E ele acabou de lançar um livro também com o nome do filho dele, Benjamin. E aí ele conta a história, o Benjamin ficou doente, foi para o hospital, e ele conta esse período que ele ficou com o filho no hospital, e já é um grande sucesso também em Portugal. O filho teve uma doença gravíssima, mas se curou, e aí o livro é esse. Bom, voltando ao escritor Pedro Chagas Freitas, ele tem frases maravilhosas. E é interessante a literatura dele, porque ele mistura emoção, amor, frases curtas, sabe, tipo haikai, e são maravilhosas as frases. Olha o que ele disse, Flávio Henrique, preste atenção, cara. Ele disse o seguinte, abre aspas, há de existir, há pessoas que se amam e não estão juntas. Há pessoas que não se amam e estão juntas. Só não sei qual das duas tragédias é a maior. Bom demais.
2: Isso é bom.
1: Bom demais. Outra dele que eu gosto, ele disse o seguinte, abre aspas, e que a distância não impeça o abraço. Fecha aspas. Bom também demais. Outra dele, boa, boa, boa. Abre aspas. É por causa dos que vivem na Lua, só por eles, que vale a pena viver na Terra. Sacou? Sacou? É por aí, né? Agora, uma boa dele, ele disse o seguinte, o optimismo, em Portugal, o otimismo escreve com P, tem o P. O optimismo não é ver o copo meio cheio, é estar constantemente a encher o copo. Bacana, cara. Profunda. Mais do que aquele submarino, entendeu? Uhum. Profundíssima, né? E a última frase do escritor português Pedro Chagas Freitas. Ele disse o seguinte, abre aspas, só está sozinho aquele que não procura ninguém. Uhum. Fecha aspas. E é verdade, o mundo hoje, qualquer lugar você vai, tem pelo gente. Menos 15 em volta, rodando, né?
2: Verdade.
1: Maravilhoso ele, né? Então, olha, procure conhecer um pouquinho mais. Ele é jovem, está com 46 anos, mas tem uma obra enorme, livros traduzidos para vários países. E ele acabou de lançar um novo, que chama Benjamin. O Prometo Falhar já tem um tempo que ele lançou. Eu adoro o título, Prometo Falhar. Bom demais. Flávio Henrique, hoje no programa nós vamos ter recadinho, sabia? Recado da Mostra de Cinema Infanto-Juvenil no Cine Santa Teresa, que está acontecendo agora durante as férias. A partir de hoje. E a gente conversa com a diretora de promoção das artes. Não,
2: diretora de promoção das artes da Fundação Municipal de Cultura. Recado dela, na verdade. A gente conversa com
1: Paula Sena.
2: Isso, a gente conversa com a Débora Campos, que é realizadora do festival Voa Sabiá, que vai acontecer no final de semana na Praça Floriano Peixoto, em Santa Efigênia. É um festival voltado para o público mais 50, né?
1: Beleza, e com participação shows de Hildon, Félix Robato, Betis Leivas, oficinas, teatro, atividades, dança, isso. Feira da Economia Solidária. Bom, a gente vai saber tudo conversando com Débora Campos às 15h30 e daqui a pouquinho recado de Paula Sena da Mostra de Cinema Infanto Juvenil, que acontece no cinema lá da Praça de Santa Teresa.
2: Isso.
1: E também no programa de hoje vai ter músicas para homens de plantão. Sabia? Vai ter músicas para homens de plantão. Você já viu homem de plantão ou de plantinha?
2: Já vi médico, enfermeira, já vi de um monte de gente de plantão. Jornalista, um monte de gente de plantão.
1: Então hoje você vai ter música para os homens de plantão. Vai ter também faixa do novo disco de Patrícia Amaral. Vai ter também um disco inesquecível de Chico Buarque. Vai ter disco novo de Zélia Duncan e outras firulas. Tudo isso até às 16h. Muito obrigado você pela audiência. E hoje, Flávio Henrique já chegou aqui na rádio hoje animadíssimo.
2: Muito.
1: Eu até assustei na hora que eu entrei na produção. Menina, a produção hoje está uma animação, você precisa ver.
2: Enfrentar rodoviária, aeroporto.
1: Agora, eu cheguei feliz porque o trânsito está um prazer dirigir. Essas férias podia até outubro, seria ótimo.
2: O trânsito tá bom, mas os lugares estão cheios, né? Que muita gente ficou em Belo Horizonte, então a Praça da Liberdade tá lotadaça por causa das exposições e oficinas. Assim, não é isso que eu tô falando,
1: Marcelo Xavier.
2: O trânsito tá ótimo, assim, precisa circular, mas os lugares, né, tão cheios de atividades, né?
1: Levei 15 minutos hoje, lá de casa até aqui. E fica diferente mesmo o trânsito. E é esse horário que eu circulo, horário de pico, né? Que é 1 da tarde e depois 5 da tarde. E normalmente é horário que os pais estão levando crianças, né, na escola, os filhos. Devia mudar esses horários da escola, não vou falar outra vez, não. Eu já cansei de falar isso aqui. Alô, alô, vereadores da cidade, pensem nisso. Pega um bairro que tem 3 escolas, 3 colégios, e combina com eles. Fala, olha, vamos combinar o seguinte, esse colégio começa as aulas às 7h, o outro começa às 7h15, o outro às 7h30. Te garanto que o trânsito vai melhorar muito. Porque todos começam no mesmo horário. E aí o número de carros é enorme no mesmo horário. Pronto, falei. Tá bom?
2: Mas, Flávio Henrique, próxima eu voto no senhor.
1: Sim,
2: tá bom?
1: Obrigado. Hoje você vai no aniversário da cidade de Itapecuru Mirim.
2: Olha aí, tinha tempo que não aparecia Ita aqui, até que enfim. Fiquei estudando arduamente, nunca aparecia Ita, né? Como é que é o nome da cidade? É Ita?
1: Itapecuru.
2: Fica na Bahia.
1: Exatamente errado.
2: Fica em São Paulo, então.
1: Exatamente errado.
2: Fica em Pernambuco, então.
1: Exatamente errado. Fica no Maranhão.
2: Maranhão.
1: Norte do Maranhão. Está comemorando 156 anos de fundação. Fica a 108 quilômetros de São Luís, capital do Maranhão. Possui 68 mil habitantes. Cidade grandinha, tá? 68 mil. E a região era inicialmente habitada pelos índios da etnia Tapuias, Uruaitis e Barbados. Não sabia que tinha índios Barbados, não?
2: É, minha etnia, lá minha origem.
1: Ah,
2: os Barbados,
1: origem.
2: É.
1: Ah, entendi.
2: Barbados, é.
1: Barbados, você vem lá do Maranhão.
2: É, eu já nasci com barba, inclusive, assim. tá na nossa genética, entendeu?
1: Já pensou se nascesse assim, mesmo criança com barba? Cara, ia dar um susto na galera. Eu acho que tá tão surreal o mundo que daqui a pouco
2: as travessuras seriam diferentes na infância.
1: Ah, travessuras.
2: Isso.
1: O PC colocando lá. Valeu, PC. Realmente, né? Já nasceu barbudo.
2: É, já.
1: Você começou a ter barba com quantos anos?
2: 2 anos e meio, 3, mais ou menos. Por aí, eu acho. Se não me falha a memória, né? Assim, né? Aí, aí.
1: 2 anos e meio.
2: Já é, mais ou menos, 3.
1: Né?
2: Aí tava lá, nhê. Aí você chorava muito, aí a barba ficava molhada. Era difícil. Mamãe tinha trabalho, coitada, não.
1: Coitada. E fazia a barba da criança ou não?
2: Não, fazia com navalha. Meu pai era bravo, né? Não tinha máquina. É, essas máquinas que hoje em dia você compra, né? Essas máquinas mesmo, assim. Era na navalha mesmo, né? Raiz, entendeu?
1: Entendi, né? Eu tô até vendo você lá, menininho, nenenzinho, todo barbudinho.
2: Meu pai me dava um pirulito assim, uma balinha, ficava em frente ao espelho, ele passava brava. Tchau, tchau, tchau,
1: tchau. Ai, meu Deus do céu, que aflição só de pensar. Outro dia eu vi alguém falando, e a pessoa tem toda a razão, eu também acho. Os pais, às vezes, vestem as crianças pequenininhas de adulto. Fica feio, fica caricato, sabe? Fica até jeca, pra te falar a verdade, sabe? Criança de 2, 3, 4 anos, fantasia de gente grande.
2: É, quando é no carnaval até que é legal, né? Mas fora
1: aí, fantasia.
2: Mas fora do
1: aí
2: dia a dia, realmente.
1: Aí dá pra sentar, né? Na boa. Mas no dia a dia...
2: Com os meninos de terno, essas
1: não,
2: coisas, né?
1: Não, eu prefiro criança fantasiada, de fada, de monstrinho, de qualquer coisa.
2: Deixando a barba revolta, crescendo assim, tranquilamente, assim... Tem a parar muito, né?
1: Ó, voltando de Itapecuru,
2: voltando ao que interessa.
1: Voltando à cidade, ao que interessa. A cidade, ela foi catequizada, foi fundada depois que os índios estavam lá, mas quem chegou já mandando e tudo foram os portugueses açorianos e os padres jesuítas. E aí eles construíram os primeiros engenhos. Por isso que eu sou Zé do Engenho.
2: Ai, que
1: tá
2: coisa,
1: me entendendo?
2: Coisa fofa, cristalina.
1: E a cidade é cortada pelo rio Itapecuru. E quem nasce é o quê mesmo?
2: É, itapecurense.
1: Errou.
2: Itapecuriano.
1: Errou.
2: Itapecuripolitano.
1: Errou.
2: Como é que é o nome da cidade mesmo?
1: Itapecurumirim.
2: Ah, Itapecurumirim. Itapecurumiriense.
1: Errou.
2: Mirense. Itacopimirense.
1: Errou.
2: Itacopimirano.
1: Errou.
2: Ah, então não vou saber. Tá muito difícil isso aí.
1: É Itapecuruense.
2: Curuense.
1: Curuense.
2: Tira o mirim aí do final, então.
1: É, o mirim foi pro saco.
2: E hoje eu escapei de só perguntar o que significa o nome da cidade.
1: Você vai falar agora o que significa. Só Itapecuru.
2: Tá? Só Itapecuru.
1: O que significa?
2: Que mirim,
1: é Tupi-Guarani.
2: Mirim é criança, sei lá, alguma coisa assim? Não, né? É,
1: que significa?
2: Itapecuru.
1: É.
2: Só pra desencargo, assim, não é rio que nasce da fonte serena do mundo, nada disso não, né? É, eu sei que é pedra. Pedra lascada.
1: E você quase acertou, cara.
2: É mesmo?
1: Quase, porque os historiadores dizem que em Tupi-Guarani significa água que corre entre as pedras.
2: Olha.
1: Quase que você acertou.
2: Nota 5,8.
1: 5,8. Ita, a gente sabe, é pedra. Pé é caminho ou correr. E curu é o que que significa?
2: Eu não sei, o senhor que fez a pesquisa aí, eu não faço a menor ideia.
1: Aqui não tem. Tem o pedra, o Ita e o P.
2: No final das contas, é rio que corre entre as pedras.
1: É, água que corre entre as pedras,
2: isso.
1: Tá?
2: Uhum.
1: É o significado de Itapecuru, que fica lá no Maranhão, tá aniversariando hoje. Parabéns, 156 aninhos de fundação. Flávio Henrique, o que temos aí para os ouvintes hoje?
2: Hoje nós temos ingressos para o espetáculo Eu Quero Ser Uma Locomotiva.
1: Eba.
2: Da Companhia Perru Lunar, tá na última semana
1: do
2: espetáculo, tá em cartaz. A Perru Lunar foi criada há mais de 30 anos pelo casal Neise Neves e Léo Quintão, direção da Lídia Delpicchia, e fica em cartaz de sexta a segunda, sempre às 20h, no Centro Cultural Banco do Brasil. Hoje temos ingressos para sábado, tá? Repetindo o horário, 8 da noite. Também temos ingresso para o musical Branca de Neve. Lembra da Branca de Neve?
1: É... aquela que tinha 7?
2: É, não, aquela que tinha trança, que a trança jogava as tranças. Um dia falou assim, vou radicalizar, vou...
1: Branca de Neve de trança?
2: É, vou no salão de beleza, surecou, cortou bem curtinho, aí foi levar doce pra vovozinha, né? Uma bela tarde, aí chegou lá na vovozinha, ficou de papo, aí chegou o príncipe encantado.
1: Gente, criança aí, que nasce barbuda,
2: aí
1: é assim.
2: O príncipe encantado quis dar beijo nela, mas como ele ia virar abóbora, ela... rachou fora, não quis saber. E se casou com o J. Pinto Fernandes, que não tinha entrado na história,
1: claro,
2: entendeu? É essa mesma, tá?
1: Ah, entendi.
2: Ó, criançada, não nos leve a sério aqui. É o musical Branca de Neve, da Sentimentos Produções.
1: Ele colocou lá os itens dizendo, eu não entendo nada.
2: É tipo isso, fiz a confusão aqui, mas aquela de Sete Anões.
1: Aquela gente, mesmo. Mas criança que nasce barbuda tem essa mentalidade.
2: Ele não tem memória, entendeu? Mistura as coisas.
1: Mistura tudo, fica lindo, né? Fica muito bonito.
2: Mas ela tá de volta, tá?
1: Só faltou o cavalo branco, né?
2: É.
1: Com o príncipe.
2: É.
1: E beijar o sapo.
2: Hoje em dia é melhor, acho que vir ser um príncipe, né? Tô achando melhor. Mas essa mesma dos Sete Anões, a Branca de Neve, falando sério agora, musical da Cintilante Produções, que é a produtora de BH especializada em musicais infantos juvenis. E fica em cartaz no sábado, tá? 4 da tarde com esse espetáculo, Teatro do Minas Tênis Clube, Rua da Bahia, 2244, em Lourdes. Então você for participar da Pesquisa Maravilha, você já indique qual é o ingresso da sua preferência, tá?
1: Beleza.
2: Bom?
1: E é fácil concorrer, é fácil, fácil, fácil. Basta mandar seu nome completo pro nosso zap 982991282. Se você estiver fora de BH, coloque 31 na frente e responda a perguntinha do dia. Flávio Henrique é o primeiro sempre a responder. Pergunta é o seguinte, Flávio, seja sincero, você já doou uma roupa, um agasalho, cobertor para alguém carente?
2: Já, claro.
1: Que eu comentei ontem com os amigos.
2: Quando a gente faz a limpeza, né? A gente sempre tem algo pra, sempre, pra doar, sempre, né?
1: Então, perfeito. Passou, tá? Nota 10. Porque ontem, conversando com os chegados, vários falaram, não, cara, eu nunca fiz isso. Eu falei, então pode fazer agora. Tá na hora, é inverno. Moradores de rua aí estão sofrendo com esse frio na madrugada, né? Nas noites. É fácil. Basta você abrir o seu armário, você vai encontrar uma camisa, um agasalho, um cobertor, uma meia, um cachecol que você não usa mais. Coloque numa sacolinha, se você anda de carro pela cidade, coloca lá no porta-mala. Encontrou, vai encontrar, infelizmente, um morador de rua, dê pra ele, né? E tem gente que nunca praticou isso e continua dentro do armário, as roupas, sem ninguém usar.
2: Vai morrer, vai ficar lá.
1: Não, gente, vamos pra... essa é a campanha do Cabide, tá? Que começou em São Paulo, na Ozete, na época deu maior força, foi através de Iná que eu fiquei conhecendo essa campanha, e acho que nós aqui de BH poderíamos também fazer isso. É, não precisa falar nem pra ninguém, não. Coloca, vai andar a pé pela cidade, põe uma sacolinha, põe aquela camisa, aquela blusa, aquela meia que você não usa, que você vai encontrar alguém que vai gostar muito de receber. Então vamos ver se os nossos ouvintes já fizeram esse ato, né, de doar uma roupa, um agasalho, um cobertor para alguém carente, algum morador de rua. Responda aí no nosso zap 982991282.
2: Até contei aqui algumas semanas que eu vi numa rua lá no bairro da Graça, a pessoa colocou em frente à casa dela mesmo, assim, ela estendeu dois varais, colocou um monte de rua lá para as pessoas irem lá e pegarem, né?
1: Que
2: blusas
1: ótimo.
2: De frio, roupas, né?
1: Também, isso também é perfeito.
2: Na própria casa, em frente
1: à casa.
2: E
1: Sagrada Família é o maior bairro de Belo Horizonte em população, né? Hoje, e tem muitas casas, né?
2: Uhum.
1: Ah, bacana, que ideia boa, perfeito. Então, ouvinte, responda aí no zap 982991282. Área cultural, Flávio, eu tenho um toque pro futuro. Dá o seu primeiro aí.
2: Qual... O meu primeiro?
1: Sim.
2: Então tá rolando.
1: Tá mais recente.
2: Tá rolando desde ontem até o próximo sábado o festival Plurissons, em importantes espaços culturais aqui da capital. Programação gratuita com artistas brasileiros e internacionais. 12 concertos, né, artistas aí da música erudita, além de oficinas, masterclass e conferências. Começou ontem na Fundação de Educação Artística, mas também vai acontecer em outros espaços aqui da cidade, como o Conservatório da UFMG, ali na Avenida Afonso Pena, também tem no SESI, também lá na Praça da Estação, o SESI Museu de Artes e Ofícios, é o Festival Plurissons, tá? Com atrações, como disse, do Brasil inteiro e de fora, artistas da música erudita. A programação você confere no site Ensemble, né? Que é o Ensemble, Plurissons. .com/festivalplurissons. Então, se você digitar Festival Plurissons no
1: Por que
2: Google.
1: Que usa as palavras em inglês?
2: É mais fácil, né?
1: Por quê? Porque é em inglês.
2: Acho que não tem a ver com a música erudita, né?
1: Podemos complicar. Pra que simplificar?
2: E, como eu disse, aconteceu na Fundação de Educação Artística, Conservatório do FMG, Museu de Artes e Ofícios e outros espaços. Então, você confere a programação lá. Começou ontem, vai até o próximo sábado, tá bom? E. Bom, eu tenho um tal do futuro, não sei se é o mesmo seu. Fala aí, de repente é o mesmo. Pode falar você.
1: O meu é a abertura da exposição da minha amiga Adriana Vasconcelos.
2: Não.
1: Pode essa
2: falar.
1: Que você tem?
2: Não, mas pode
1: Olha
2: falar.
1: Olha que delícia. Adriana Vasconcelos, querida amiga, é artista plástica e vai abrir a sua exposição de aquarelas belíssimas no próximo sábado da outra semana, dia 1º de agosto, às 10 horas da manhã, de 10 às 15 horas, na Livraria da Rua, ali na Antônio de Albuquerque, número 913, na Savassi. Então marque na sua agenda, dia 1º de agosto, de 10 da manhã às 15 horas, Livraria da Rua, a Adriana Vasconcelos, com a sua exposição de aquarelas. É na Savassi, na rua Antônio de Albuquerque, 913. Beijos, Dri. Beijos, Zé Márcio. Ela é casada com Zé Márcio, amigo querido também. Um beijo aí pra vocês. Pronto, falei. Qual o seu toque?
2: Toque é do futuro, mas é porque os ingressos começam a ser vendidos nessa quinta-feira. É o show do João Bosco, 80 anos, em agosto, no Grande Teatro do Sesc Paládio. Ele vai fazer parte do programa Sesc Mesa Brasil, que é aquele programa que tem ingressos mais baratos, mais em conta, e o que eles arrecadam, né, vai para esse programa que distribui alimentos para a população carente, né? Então o show vai ser no dia 6 de agosto ainda, uma quinta-feira, às 8h30 da noite, só que os ingressos começam a ser vendidos agora, nessa quinta-feira, tá bom? A partir das 7 da noite, enquanto houver disponibilidade, tá? Você entra aí no site, no Simpla, mediante a doação de R$20 no primeiro lote, R$30 no segundo lote, você garante seu ingresso. Cada pessoa pode comprar somente 2 por CPF. É o show do João Bosco, então, em agosto, mas a venda começa na internet nessa quinta-feira agora, dia 23 de julho, às 7 da noite. Você tem que entrar logo no horário, que esgota rapidamente, tá bom?
1: E a única apresentação, né?
2: Isso,
1: ele vai rodar o Brasil.
2: João Bosco, 80 anos.
1: Isso, maravilha.
2: Isso.
1: Beleza, é um sábado, né?
2: Não, é uma quinta-feira.
1: Ah, quinta, que ótimo.
2: 6 de agosto.
1: Beleza.
2: Bom?
1: Flávio Henrique, mais algum toque?
2: Eu acho que os
1: pra amanhã.
2: Deixa pra amanhã, né?
1: Pode ser.
2: Ou mais um, amanhã, né? Amanhã, né?
1: Pode Isso. ser, ou tá difícil.
2: Pode ser amizade.
1: Então, valeu, Flávio.
2: Valeu.
1: Obrigadíssimo. E a gente começa musicalmente o programa de hoje com Dose de Ritoca. Pode ser, PC? Pode ser? Solta aí, por favor.

0: Só retoca mesmo, né? 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Existem sempre os dois lados da questão. 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Ê, Ritoca! Salve, salve, Rita Lee. Ela fez aí dela e do Roberto de Carvalho, Tum Tum. E antes ela fez do Luiz Vieira e do Arnaldo Passos, Menino de Braçanã. Mas a maravilha tá no ar. Esse programa eu criei e apresento há 38 anos. E no próximo dia 29, agora semana que vem, quarta-feira da semana que vem, a gente comemora 39 aninhos. E nós vamos fazer um programa especialíssimo. Duas pessoas vão participar aqui comigo do programa ao vivo. Não posso falar o nome delas ainda. Surpresa, surpresa, surpresa. Volto daqui um minutinho.
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0: Daqui a pouquinho tem música pra você que é homem de plantão, tá? Daqui a pouco, porque agora tem a hora do recadinho. Vamos receber o recadinho da diretora de promoção das artes da Fundação Municipal de Cultura, Paula Sena. Fala, Paula!
13: Olá, ouvintes da Rádio Inconfidência. Ei, Tuti, maravilha. Tudo bem? Queria agradecer a oportunidade de estar divulgando as nossas atrações, né, de férias da Prefeitura na Rádio Inconfidência. Quero fazer um convite para as crianças e toda a família. O Cine Santa Teresa preparou uma programação especial de filmes infantis para as férias de julho e é totalmente gratuita. É a mostra Sentir, Imaginar e Conviver, que começa no dia 21 e segue até o dia 26, com 7 animações que convidam as pessoas a pensar o mundo contemporâneo a partir da imaginação, da sensibilidade, da diversidade e da convivência. Um dos destaques da programação é a animação brasileira Nimum Edaju, dirigida por Tânia Naia, o primeiro longa-metragem mineiro de animação dirigido por uma mulher. O filme conta a história de Kurt Ankel, alemão de nascimento, que se tornou um dos maiores cientistas sociais do Brasil. A obra abre caminhos para um olhar sensível sobre os povos originários, a relação com a natureza e a preservação das memórias culturais. A mostra traz também grandes sucessos que a criançada adora. Robô Selvagem, Elementos, Divertidamente 2, Wish, O Poder dos Desejos, Zootopia 2 e Hélio. A programação é toda gratuita. Para assistir aos filmes, basta retirar os ingressos na Simpla. A Fundação de Cultura está com mais de 100 atrações gratuitas para as férias de julho. A programação completa pode ser acessada no site portalbelohorizonte.com.br ou no Instagram da Fundação, @fmcbh.
0: Que maravilha! Alô, alô, criançada aí, ó. Fala pra mamãe aí, pra madrinha, pro padrinho, que a mostra é de graça, mostra de cinema infanto-juvenil, no Cine Santa Teresa, ali na Praça de Santa Teresa. Promoção aí da Fundação Municipal de Cultura de Belo Horizonte. Paula Sena, parabéns, parabéns. E começa hoje, tá? As sessões dos filmes acontecem sempre às 19 horas, 7 horas. Com um detalhe, no dia 25, a amostra vai até o dia 26, até domingo, mas no dia 25, no sábado, o horário é às 4h30 da tarde. Os ingressos, porque o local, limitação de público, claro, para segurança, você que está afim mesmo, retire seu ingresso pelo Simpla, com Y, simpla.com.br. É de hoje até domingo a mostra de cinema infanto-juvenil no Cine Santa Teresa e mostra gratuita, tá? Que ótimo! Falou e disse, Paula Sena. Obrigado aí pelo toque. Valeu. E agora, ô PC, pode ser ou tá difícil? Pode ser? Então chegou a hora para mandar músicas para homens de plantão ou de plantinha, né, gente? Sem preconceito nenhum. Pode ser de plantão ou de plantinha, tá entendendo? Então, você vai ouvir uma história agora numa música que diz o seguinte: o homem é muito mais elegante quando... Solta aí, PC, por favor.

0: 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É um pedacinho aí dessa letra do Tom Zé. Tom Zé fez aí Tô, que é dele e do Elton Medeiros. Entendeu a letra? Quer que desenha? E antes ouvimos Itamar Assunção e Zélia Dunca. Fizeram do Itamar Assunção e do Paulo Leminski Dor Elegante. E eu adoro, cara, essa letra também é maravilhosa. Falando que o homem com dor é muito mais elegante, caminha assim de lado, como se chegando atrasado. É ótimo, né? Salve, salve, Itamar Assunção, Paulo Leminski, Zélia Dunca, Tom Zé e Elton Medeiros. Mas a maravilha tá no ar até as 4 e chegou a hora de ouvir gravação novinha. É o novo disco, o novo álbum da Patrícia Amaral. Patrícia lançou o disco aqui com a gente, o álbum, o título do álbum é Musa Nem Pavão. Ela acabou de lançar e vamos ouvir duas faixas agora, e são músicas autorais, primeira vez que Patrícia Amaral lança um álbum somente com músicas autorais. Então vamos ouvir a segunda música, tem um poema em cima de um poema da irmã dela, da Valéria Amaral. Então com vocês, Patrícia Amaral.
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Uma Mulher, que é dela, com o poema da irmã dela, Valéria Batista Amaral. E antes ela fez Musa Nem Pavão, que dá título ao álbum, e é dela, da Patrícia Amaral. E esse álbum, somente canções autorais. É a primeira vez que Patrícia grava um álbum, um disco, somente com suas canções. Beijos aí, Patrícia Amaral. E agora vamos ouvir um disco, faixas de um disco, um álbum, que foi lançado em 1971, com produção do meu querido Menesca, Roberto Menescal, e um disco maravilhoso chamado Construção. Adivinha de quem? Adivinha de quem? Solta, PC!

0: Você acabou de ouvir três faixas do álbum Construção. Esse disco Chico lançou em 1971, com produção de Roberto Menescal. E ele fez aí Minha História, ou Jesus Bambino, que é dele, do Lúcio Dalla e do Palottino, dois italianos. E antes ele fez Samba de Orly, que é dele, do Vinícius e do Toquinho. E abrimos com Construção, que deu título ao álbum, com participação do MPB4, e Construção é de Chico Buarque. Vamos agora para um pequeno intervalo e voltamos já, já.
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0: 15 horas e 3 minutinhos.
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2: Que alegria, que alegria. Milton Nascimento voltou para casa. Ele estava hospitalizado, tratando de uma pneumonia. E aí o filhote dele hoje soltou uma nota dizendo: Milton voltou para casa após tratar da pneumonia. Que notícia boa. Aumenta aí, PC. Eba, eba. Quem também voltou para casa, estava dodói, nosso querido Ricardo Parreiras, maravilhoso. O Parreiras, a notícia recebi hoje, Velize me deu, adorei, que bom, né? Tá em casa também, beijos aí, Ricardo Parreiras. E agora a hora da baixinha, a hora sagrada do bazar, que oferecemos para aniversariantes, e hoje eu ofereço para Danusa Carvalho, produtora da Casulo Cultura. Danusa, parabéns para você. Ofereço também para o baterista Caio Plínio, parabéns. Ofereço também para o Anderson Noise, DJ. Ô Anderson Noise, vi uma foto hoje sua com sua mãe. A mãe dele, Mama Noise, figura maravilhosa, já fizemos vários shows pela cidade anos atrás. Um beijo aí para sua mãe, Anderson Noise, beijão para Mama Noise, beijo aí para vocês e parabéns. Também hoje, se estivesse aqui, estaria aniversariando o compositor de samba carioca Luiz Carlos da Vila. Nós vamos ouvi-lo daqui um minutinho com um samba lindo dele, daqui a pouco. Então eu ofereço para Luiz Carlos da Vila, para Danusa Carvalho, Caio Plínio e para o Anderson Noise duas gravações com ela.
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Ela fez aí do Luiz Guedes e do Thomas Roth Nova Estação. E antes do Guilherme Arantes, ela fez Aprendendo a Jogar. Essa música, um show que ela fez uma época, o show do Casa Grande, ela cantava isso na abertura, porque ela falou: olha, eu descobri, gente, que essa música aquece a minha garganta, a minha voz. E aí ela ficava nos bastidores do teatro, ficava horas e com o microfone na mão. Aí o som, o Rogério ligava, ela começava a cantar e já entrava em cena. Era engraçado, cara, e aquecia mesmo a voz dela, o Aprendendo a Jogar, do Guilherme Arantes. E ofereço hoje para os aniversariantes Danusa Carvalho, produtora da Casulo Cultura, o baterista Caio Plínio, o DJ Anderson Noise, aniversariantes do dia. Parabéns para vocês. E ofereço também, tá lá em cima, Luiz Carlos da Vila. Luiz Carlos da Vila, carioca de Ramos, chegou aqui nesse planeta em 1949 e virou estrela em 2008. Ele começou no bloco carioca Cacique de Ramos e depois estourou na escola de samba Vila Isabel. Ele transformou a poesia em samba, segundo pesquisadores e críticos da música brasileira, e as músicas dele contam histórias de amor e da vida no morro. Foi muito gravado, sabe por quem? Por Beth Carvalho. Ontem eu estava ouvindo os sambas dele, aí vários sambas dele Beth gravou. Mas vamos ouvi-lo. Eu programei ele mesmo cantando um samba lindo dele. E o interessante é que essa gravação dele, sabe quem fez a produção? Martinho da Vila fez a produção dessa gravação que vamos ouvir agora, do aniversariante Luiz Carlos da Vila.

0: Esse samba ele fez em homenagem ao Candeia. E o Candeia, o compositor, era compositor portelense, né? Da Portela, né? E ele era da Vila Isabel, Luiz Carlos da Vila. Ouvimos aí O Sonho Não Acabou, dele, e essa gravação com produção de Martinho da Vila. E a música, esse samba foi gravado por Bete Carvalho, gravou vários sambas dele. Em 1980 ela gravou esse samba, e Zeca Pacotinho também gravou, o Luiz Carlos da Vila. Virou estrela em 2008, Salve, Salve, Luiz Carlos da Vila. Você tá ligado no Bazar, e a perguntinha de hoje: você já doou uma roupa sua nesse período de inverno, principalmente, né? Você já fez doações? Responda aí no nosso zap 982991282. Olha, eu tô impressionado, a maioria dos ouvintes dizendo que sim, alguns dizendo até que fazem doações após também o inverno, o ano inteiro. Que maravilha, que bom ouvir isso de vocês. E teve um aqui que eu vou achar depois, que já pulou aqui, dizendo que o mesmo que o Flávio falou, que lá no bairro Sagrada Família fizeram, coloca um varal com as roupas penduradas na frente da casa, quem passar ali vai pegando. E um aqui colocou que já fez isso também. Parabéns aí para vocês, viu? E tá na hora. Eu tô aqui divulgando a campanha Cabide. Campanha Cabide é o quê? É que você tem no seu armário alguma roupa, algum cobertor, algum agasalho, alguma meia, alguma calça que você não usa mais, e você pode doar. Coloque num saco plástico, leve, se você vai andar pelas ruas, leve, que você vai encontrar aí alguém carente, precisando exatamente dessa roupa. Ou coloque no porta-mala do carro. Encontrou alguém, dê, principalmente nessas noites frias agora, né? Ajuda aí, galera, ajuda aí. E agora vamos ouvir duas faixas do novo álbum de Zélia Duncan. Ela está lançando o álbum Agudo Grave, com participação de Lenine, Maria Beraldo, Alberto Continentino. E vamos ouvi-la agora. A primeira faixa que vamos ouvir, com participação do Lenine, e depois uma parceria dela com Juliana Holanda. Disco novo de Zélia Duncan.
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0: Zélia Duncan, do novo álbum que ela acabou de lançar com o título Agudo Grave. E o disco com participações da Maria Beraldo, do Alberto Contirantino e do Lenine. A primeira que ouvimos aí foi ela e Lenine, fizeram deles Maravilha Disforme. E acabamos de ouvir Resolvidinho, que é dela e do Juliano Holanda. O Juliano, me lembro, ela me falando dele, quando ela conheceu esse compositor no Nordeste, ela falou, tu te conheci um cara, virou meu parceiraço, que é o Juliano Holanda. Tá aí, novo disco de Zélia Duncan, com o título Agudo Grave. Você ouviu duas faixas aqui no Bazar. Mas a maravilha até às 16h, e daqui um minutinho vamos saber tudo e um pouco mais sobre o festival Voa Sabiá, que acontece sábado e domingo agora, com vários shows, oficinas, na praça ali de Santa Efigênia. Fique ligado, você vai saber tudo e um pouquinho mais daqui um minutinho. Vamos para um pequeno intervalo e voltamos já, já.
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0: Olha que barato, vai rolar um festival nesse fim de semana chamado Festival Voa Sabiá, e que celebra a força da arte produzida por artistas com mais de 50. É a 5ª edição do festival. Boa tarde, Débora Campos, realizadora do festival. Boa tarde, Débora.
7: Boa tarde, Tuti. Que alegria estar aqui com você.
0: Também. E boa tarde para Simone Galo, produtor. Simone Galo, seu nome não está no BO aqui, não. Cadê seu nome?
7: É porque a gente joga em todas as posições, entendeu?
0: Já acabou a Copa do Mundo, tá? Você tá boa, querida?
7: Tudo bem? Graças a Deus, tudo ótimo. Boa tarde para você e para todos os ouvintes.
0: Boa tarde. Gente, me conta então, é um evento gratuito para começar, já é bacana, porque é de graça e com shows, oficinas. Conta para Débora, me conta, como é que é a história sábado e domingo na Praça de Santa Efigênia, a famosa Praça Floriano Peixoto?
7: Pois é, o Festival Voa Sabiá, ele nasceu para dar protagonismo para a turma que tem muito conhecimento e pouco palco aí gratuito, espalhado cidade afora, né? E aí a gente sempre fez a reflexão de que todos nós um dia vamos chegar lá, e a gente espera sempre estar, né, com saúde e disposição para poder estar ativo. E para isso, por isso que o festival nasceu, por isso que a gente está aí trabalhando, para manter essa chama acesa.
0: Que maravilha! Então o foco é, são pessoas acima de 50, mas quem é mais jovem também está aberto para os mais jovens. E eu acho o seguinte, ô Débora, ô Simone, que velho deve viver entre jovens também, porque é a hora, sim, que ele carrega a bateria dele. Tem gente que fala, ah, envelheceu, você já fez 50 anos, não pode namorar, não pode beijar na boca, não pode dançar, não pode... Pô, que é isso, gente? Pode tudo,
8: a
0: né, não, Simone?
8: A vida não terminou aos 50, não. A vida começa outra etapa aos 50, né, Tuti?
0: Também acho. E aos 60 começa outra etapa. E sempre... Agora, esse contato e essa história da gente é junto que é bom, claro, né? E tá no meio dos jovens e fazendo o que a gente gosta de fazer, a pessoa vive muito mais.
8: Se renova, dá uma... Um ar novo, a gente aprende todos os dias com os mais jovens, assim como eles aprendem com os mais velhos.
0: Claro.
8: É uma troca mesmo,
0: é,
8: de gerações, né?
0: Uhum, claro. E aquela história, sem preconceito nenhum, o jovem tem a sabedoria dele maravilhosa e o idoso também. É só um troca-troca aí nessa história, né? Agora, e aí vocês partiram do foco, os artistas todos que se apresentam têm mais de 50?
7: É, a grande maioria... Né, esse ano o Veronese tem 50 ainda.
0: Não, Veronese tem não. Não, Veronese tem 18.
7: Veronese
0: tem 18. Eu fui de 15 anos dele, tem 3 anos.
7: Pois é. Mas Veronese está aí proporcionando um bolero maravilhoso para essa turma dançar. São 2 horas de bolerinho, né, Simone?
0: Iba.
7: Vai ser lindo demais. São dançarinos. Isso vai acontecer no domingo. Mas assim, a gente tenta dar protagonismo para artistas, para trabalhadores da cultura com mais de 50.
0: Uhum.
7: A gente está sempre buscando dar essa visibilidade e esse lugar de fala, né?
0: Claro,
7: eu ainda não cheguei lá, mas eu espero chegar em breve.
0: Maravilha,
7: e ter
0: maravilha.
7: Essa troca.
0: Outro dia uma comadre minha, eu falei para ela, olha, a Marisa Monte fez 52 anos. Ela falou, ela, minha comadre tem 70. Aí eu falei assim, olha, daqui um dia ela me pega. Tá pedindo. Porque passa no minuto, tá? Passa no minuto, vocês vão ver, passa no minuto. Agora me conta, tem oficinas também gratuitas de quê?
7: Tem. A gente vai ter a oficina de dança do Renatinho Ventura. Para dar aquela movimentada e começar o dia.
0: Abre a programação sábado, não é isso?
7: No sábado, exatamente. Depois a gente tem um chorinho maravilhoso com o Alwizer Vinícius.
0: É maravilhoso,
7: né,
0: mesmo.
7: O grupo dele.
0: Uhum.
7: É muito emocionante vê-los tocar, assim, muito sensível. Aí a gente vai ter a apresentação do grupo Voz e Poesia com, uhum, o Luciano Lupe. Hoje eu até vi ele aqui passando na frente da praça. A gente se deu um abraço, falou, até sábado. Aí vai ter a nossa incrível Beth Leivas,
0: com,
7: né?
0: Trazendo sambas em homenagem.
7: Ela é incrível demais. Vamos ter a companhia Luna Flamenca, que vai, uhum, fazer uma apresentação de dança também. E a gente vai encerrar a noite, assim, com o nosso homem pássaro, né?
0: Claro,
7: aquele que falou
0: o seguinte, que eu adoro essa fala dele, que ele diz, não estou disposto a esquecer seu rosto de vez e acho que é tão normal, dizem que eu sou louco, por eu ter um gosto assim, gostar de quem não gosta de mim. Todo mundo já viveu isso, né, gente?
7: Todo mundo, com certeza. A gente está muito emocionado de recebê-lo.
0: Hildon.
7: É uma entidade aí na música, ativo e operante.
0: E o show dele é
7: demais dele ter aceitado esse convite.
0: 7 da noite, né? O show dele no sábado, né, Débora?
7: Exato.
0: Ô, Simone, a programação sempre a partir das 2 horas da tarde, 14 horas. Primeiro, a abertura sempre é oficina. E a oficina de domingo é o quê? Oficina de quê?
8: No domingo vai ter uma oficina de desenho de observação.
0: O que é desenho de observação? Me explica.
8: As pessoas vão passear pela praça e ele vai dando técnicas para as pessoas fazerem, desenharem o que elas estão enxergando, né? com o traço delas, com a sensibilidade do olhar de cada um.
0: Uhum.
8: Logo em seguida, nós vamos ter o Félix Robato, que vai fazer uma guitarrada lá de Belém.
0: Eba!
8: Direto para Belo Horizonte.
0: Cara, hoje está fazendo um ano que eu estava em Belém, tá? Hoje, exatamente hoje, eu estive em Belém o ano passado, conheci Belém. E a Joelma vem?
8: Não, só o Félix. Mas você pode vir para você matar a sua saudade.
0: Ah, não, vou pôr minha peruca.
8: De um ano de viagem,
0: vou pôr minha
8: Belém.
0: Peruca. Vou pôr minha peruca de Joelma e vou no show e vou balançar a cabeça assim, entendeu?
8: Combinado. Eu vou fazer o chimbinha do seu lado.
0: Pronto.
8: Tá? Ai, eu também quero dançar. Vou largar o serviço e vou cair nessa dança aí.
0: E olha, gente, o nosso show não tem hora pra acabar, tá? Já vou avisando, show de guitarrada do Pará não tem hora pra acabar mesmo não, cara. É maravilhoso.
8: Porque aí depois a gente vai emendar com a Carline, que vai fazer um número musical com poesias dela. Depois a Júnia Bertolino com a companhia Baobá Minas, fazendo uma apresentação de dança e percussão.
0: Uhum.
8: E vamos finalizar com o bolerinho do Verô, Marcelo Veronês. É, trazendo bailarinos, quem quiser, então vem dançar, mesmo se não tiver par, porque vão ter dançarinos, bailarinos para dançar com o público.
0: Que maravilha. Agora, Simone, Débora, o local é maravilhoso, né? Eu tenho uma história afetiva com aquela praça, eu morei um quarteirão dessa praça. Eu acho essa praça linda, eu acho o astral lindo da praça. É tudo de bom aquela praça ali, não é não?
7: Sim, e a gente ainda vai receber também a Feira da Economia Solidária.
0: Ah, tem barraquinhas de feira, com comidinhas e bebidinhas?
7: Sim, comidinhas, bebidinhas e artesanatos.
0: Epa!
7: Então... E vamos ter os intervalos que faltou falar, né? É. O iPod da vovó.
0: O que, que é o iPod que é o Thiago, da vovó?
7: Que vai tocar a música nos intervalos, entre
0: DJ?
7: As atrações. Ele é super divertido. Vai ser muito legal também.
0: DJ Thiago Zunto.
8: Você estava falando da praça. Você já ouviu a passarinhada que tem nessa praça
0: já,
8: no final da tarde?
0: Já,
8: todos
0: claro.
8: Os passarinhos
0: que já.
8: De Belo Horizonte pousam aqui nessa praça. É impressionante.
0: É impressionante, é linda. Já beijei muito na boca dessa praça, Simone.
8: Essa parte é boa.
0: De tarde, de madrugada, essa... qualquer hora. É colado o 41, né?
7: É do lado do 41 aqui. O pessoal já sai do festival, já emenda no 41.
0: É, perfeito, perfeito. Gente, então só recapitulando, é sábado e domingo, a partir das 14h, programação gratuita. As oficinas fazem inscrição na hora, não é isso?
7: Isso, só chegar.
0: E a partir daí, shows maravilhosos de Chorinho com Alzier, samba com Beth Leivas, Voz e Poesia, Luna Flamenca e show do Hildon fechando a programação de sábado, ok?
7: Isso.
0: E no domingo tem a oficina de desenho, depois show do diretamente do Pará, guitarrada com Félix Robato, depois poesia e música com Carline, Júnior Bertolino fazendo saudação à ancestralidade e terminando com o bolerinho do Verô para todo mundo dançar bolero, dois para lá, dois para cá, com programação de Marcelo Veronês. É isso mesmo?
8: Isso mesmo. Cheguem cedo para curtir o dia, porque nós terminamos 8 horas da noite nossa programação.
0: Ah,
8: então
0: tem isso,
8: é. Então é chegar cedo.
0: E começa às 2 e termina às 8. A última atração começa às 7 e termina às 8, né? E barraquinhas de comidinhas, bebidinhas, para ficar o dia inteiro lá, a partir das 14h, né? Pode almoçar, jantar e lanche da tarde.
8: E a praça é super aprazível, com umas sombrinhas gostosas, ela é uma delícia.
0: Delícia.
7: O pôr do sol maravilhoso, está uma luz linda.
0: É verdade, tem o pôr do sol também. Tem equipamentos para primeira, segunda, terceira, quarta, quinta idade, maravilhosos, não é?
7: Para os pets,
0: é mesmo, tem os pets também. Ô Débora Campos, faz primeiro o seu convite. Como é que é o convite da Débora?
7: Queria convidar todos e todas por estarem presentes esse final de semana. Foi um festival feito com muito carinho, com muito amor, e que todo mundo possa se divertir em alegria e ouvir músicas maravilhosas, oficinas, dança. E aquele final de semana gostoso em Belo Horizonte.
0: Uhum. Quinta edição.
8: Vamos sair de casa, combinar de encontrar na rua com os amigos.
0: Claro,
8: conversar lá na pessoalmente,
0: praça.
8: Ver a cara das pessoas e dançar.
0: Isso, Praça Floriano Peixoto, a Praça de Santa Efigênia. E Simone ou Débora, é bom os ouvintes que estão aí ligados agora no programa, se você tem vovó, vovô, pessoas na família acima de 50, leve, que essa pessoa vai encontrar exatamente a turma dela e os jovens, vai carregar a bateria, vai ter um fim de semana único. É ou não é, Débora?
7: Com certeza, a praça vai estar acessível, muita cadeira para sentar, quem não quiser ficar em pé, vai ter água disponível, a praça vai estar equipada para receber todo mundo com muito conforto. E quem quiser saber mais, tem o nosso Instagram, festival@festivalvoasabiá.
0: Voa
7: tá
0: Sabiá.
7: Tudo por lá, os horários.
0: E é bom lembrar também que em frente à praça tem Unimed, quer dizer, neguinho passou mal da terceira idade, já tem Unimed assim na cara. Né?
7: Só atravessar a rua. Mas ninguém vai passar a mão, não.
0: Claro que não, claro. Gente, beijo, Débora Campos. Beijo, Simone Galo.
7: Beijo. Obrigada, gente. Obrigada. Até sábado.
0: E vou oferecer pra vocês agora Hildon cantando na rua, na chuva, na fazenda. Combinado? Solta aí, PC. Vai pra Simone e pra Débora. Beijo.

Eba, você acabou de ouvir aí Hildon. Hildon, para quem não sabe, cantor, compositor baiano, ele é de Salvador, um dos maiores nomes da soul music, né, brasileira. E ele se consagrou com essa música, que é um clássico, né? Na Rua, na Chuva, na Fazenda, que é dele. E também tem um sucesso dele também, As Dores do Mundo. E ele se apresenta aí no Festival Sabiá, e o show dele é no sábado, às 19 horas, na Praça ali de Santa Efigênia. Ele fecha...

Centro Cultural Banco do Brasil, CCBB. Eu tenho dois ingressos para sábado, 8 horas da noite. Se você quer dois ingressos para assistir o espetáculo, tá aqui comigo. Basta mandar seu nome completo para o nosso zap 982-99-1282. Repetindo, 982-99-1282. É interessante que o tema é o mesmo do Festival Sabiá. O Festival Sabiá é o foco. São pessoas acima de 50 e o espetáculo, a dramaturgia, foi escrita também falando daquelas pessoas que estão com mais de 50 anos. Olha que coincidência. Tenho dois ingressos para o espetáculo. Últimas apresentações no Centro Cultural Banco do Brasil, Praça da Liberdade. Mande seu nome agora, completo, e diga: quero ingressos para Eu Quero Ser Uma Locomotiva. Combinado? Enquanto isso, vamos ouvir pelas bandas de cá. Tem pelas bandas de lá e tem pelas bandas de cá. Vamos ouvir a banda Dolores 602.

ajudando a fechar as portas do bazar. Ouvimos aí a banda. E é só formada por mulheres, tá? Dolores 602. São elas, a Débora Ventura faz voz.

0: Ferraz, violão de nylon e violão de aço, a Tasquia Ferraz, guitarra e violão de aço, a Camila Menezes, no baixo e vocais, a Isabela Figueira, na bateria e a gogô. E os arranjos e a direção musical da banda, Dolores 602, é delas, elas mesmas. Parabéns, um beijo aí para vocês, banda Dolores 602. Fizeram aí Petit Appetit, que é da Débora Ventura e da Emília Aidar. Fechando as portas do bazar. Rimor Aidar, confessando as portas do bazar. Tá vendo? Sou um poeta, um poeta. E quem ganhou ingressos para o espetáculo Eu Quero Ser Uma Locomotiva, Companhia Pierrot Lunar. O espetáculo está nas últimas apresentações no CCBB. Os ingressos são para sábado, 8 da noite. Ganha 2 ingressos Otávia Reis. Para o musical Branca de Neve, da Cintilante Produções, sábado, 4 horas da tarde, Teatro do Minas Tênis Clube, para Cláudia Aparecida Soares de Souza. Alô, alô, Terezinha. Alô, alô, Cláudia Aparecida. Alô, alô, Otávia Reis. Flávia Henrique vai entrar em contato com vocês através do zap de cada uma. Combinado? Perguntinha de hoje, você já doou alguma roupa, agasalho? Olha, a maioria dos ouvintes aqui dizendo que tem o hábito de doar. Que bom, que bom, que bom. É, teve somente um ou dois que falaram, olha Tuti, tô engajado agora nessa campanha do Cabide. Vou fazer o que você disse, pegar uma roupa que eu não uso mais, sair com ela pelas ruas e doar. Faça isso mesmo, ajuda aí, tá? É junto que é bom, né? E quanto mais gente, melhor. Obrigado você, ouvinte de ouvido de fino trato, ficou nos ouvindo nessa tarde de terça-feira. Obrigado a todos que tornam possível o nosso trabalho. 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PC, fecha as portas aí, que aí a Duda vai falar assim, deixa a porta aberta. Fecha aí, por favor. Fui.
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0: Brasil, boa tarde, boa terça-feira, estamos chegando com o nosso Delírio e Companhia e vamos até os 5 minutos para 5, daqui a pouco o seu Onofre Titi está de volta, locutor oficial Canarinho, seu Zé Aparecido, na mesa de áudio e programação musical PC, o nosso DJ Paulo César, produção Vladimir Penido e Maria Eduarda Leles. Eu sou Everton Gontijo, muito obrigado pela audiência. Começamos com a parada de sucessos de todos os tempos.
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0: todos. Estamos chegando, boa tarde. São Paulo César, como é que vai as coisas? Tá tudo bom aí?
1: Olá, seu Onofre, tudo certo?
0: Bom demais, graças a Deus. Marigoso, tudo bom?
2: Tô bem, seu Onofre, tudo bacana, graças a Deus. O Fri tá indo embora, hein? Tá indo embora o Fri.
0: É, agora já deu uma melhoradazinha, né? Ah, minha mãe já tá chegando aí.
2: Ele existe.

0: Fala, cachorrinho, cachorro.
1: Ei, galera, tem que ser.
2: Oi, Titi, a vinheta dele é muito pequenininha. Pegou todo mundo de calças na mão.
3: E ele ficou ali meio que estático, olhando assim. Fala, meu amigo.
2: Vou tocar de novo.
3: Ele existe.
1: Esse Taga tô eu.
3: Ah. Seja bem-vindo. Semana passada você estava na roça, lá em Rio Manso.
1: Antes, deixa eu cumprimentar meu tatá.
3: Deixa, claro.
1: Ei, tatá.
0: O que foi, cachorrinho? Você sumiu, né?
1: Eu sumi, lembrava de você todo dia.
0: É.
1: É, pensando assim, tatá podia estar comigo aqui na roça, né?
0: Você, é, pra quê?
1: Catar bichinho de terra.
0: Eu já morei muito na roça, bobo. Agora não gosto mais, não, viu?
1: Mas é gostoso, eu tava lá em Rio Manso.
0: Tava
1: Rio Nanço, eu e a Terereca, nós aproveitamos muito, sabe?
0: O que você tava arrumando lá?
1: Ah, lá, você sabe que eu sempre gostei, né? De ir na roça, no mato, fazer o dois, né?
0: Chega mais pra cá com a sua fala, quase não tá aparecendo.
1: É, você fica livre, sabe?
0: É, né?
1: Livre, leve, solta. É. Aí teve um dia que nós saímos, eu e Terereca, correndo.
0: E depois, pá?
1: Foi? Eu levava papel, né? Sei lá, não tinha. Lá, pegava aquela.
3: Vamos mudar de assunto aí, vocês,
1: né?
3: Dois?
1: Mas foi muito legal, sabe? Senti muita saudade, sabe?
3: Nós também. Não chore. Nós também sentimos muita saudade. Os ouvintes mandaram aí perguntando o que tinha acontecido com você, com o Canarinho.
1: É.
3: Canarinho também foi lá pro mesmo lugar?
1: Foi junto comigo, eu levei ele, né? Ele, Tadorita também foi.
3: Favorita foi?
1: Tadorita foi. Foi um amiguinho deles também, se eu esqueci o nome dele.
3: Amigo de quem? Do Canarinho?
1: Da Favorita.
3: Ah, Joaquim?
1: Joaquim também foi.
3: Deixa a hora que ele chegar, eu vou perguntar.
1: Foi muito legal.
0: Eu vou falar com ele.
3: Muito bem, vem aí a voz de Sapo Roco. Aí eu vejo.

0: tarde, Brasil. Boa tarde, boa tarde, boa tarde. Meu querido amiguinho, você voltou.
1: Ah, eu voltei, adoro pra ficar. Putati é meu lugar.
0: Estávamos todos com muita saudade de você.
1: Eu também tava. Eu cheguei a sonhar com você.
0: Sonhou conosco?
1: É, com a turma toda, né? Caí da cama, né?
0: Meu querido Pompom, como vai? Vou bem. Já poupa dos aborrecimentos, né?
2: Nossa!
0: O Shiba sempre bala. Meu amigo Narigudo, como vai?
3: Vou bem, locutor oficial.
0: PC, como vai você?
4: Locutor, tudo certo?
0: Tudo bacana. Hoje já tem jogo, hein? O sofrimento volta, o Campeonato Brasileiro para os Mineiros. Hoje tem Atlético, viu, Titi?
1: Ah, tem Atlético da Ilha.
0: Ah, é. Quem que torce? Acho que é o Canarinho ou você? Ou nenhum dos dois gosta de futebol?
1: Não, eu não gosto de futebol, né?
3: E o jogo é aqui, né? Na Arena.
1: É na Arena, é Arena.
3: Isso, é. A Arena ali. Do... É. Eu acho, ali fica, o pessoal fala Califórnia, mas ele abrange também uma parte de baixo ali do Santa Maria, ali do Camargos, aliás, né? É, Contagem, já tá quase Contagem, né?
1: Agora começou a tristeza, né?
3: É verdade. É, pra quem se acostumou a ver aqueles embates lá da Copa do Mundo,
1: Só jogão, né?
3: Só jogão.
1: Nem eu que gosto de futebol, eu não tava perdendo um jogo, sabe? Porque lembrando quando eu jogava lá no Independente, além do Paraíba.
3: Diz ele que jogava muito, viu, PC?
1: É, fazia gol até de
3: não
1: costa.
3: Dá pra acreditar, viu, Titi?
4: É. Faz ideia.
1: Ah, é. Jogava de nada. Eu bati o corno, saía torrendo e fazia o gol de cabeça.
3: Muito bem. E ó, chegando aí é o nosso amigo Canarinho.
5: Ele está chegando.
6: Canarinho, o corno.
7: Ser corno ou não ser? 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
1: É, eu pensei que depois que eu tivesse um tempo fora, essa vinheta não ia tocar mais, né? Mas não tem jeito, né?
3: Seja bem-vindo, Canarinho.
1: Amigo Everton, amigo do peito, irmão camarada, membro da minha família.
3: O que houve com você? Onde estavas tu?
1: Só instantinho, PCzinho, maminho.
4: Ô, Canarinho.
1: Meu membrinho da minha família.
4: Saudades do Canarinho.
1: É, mas eu tava lá. Que eu fui com o Titi lá em Rio Manso.
3: Foi pra Rio Manso?
1: Ó, tivemos lá, né?
8: Dois mansos, você e o lugar,
1: ninguém,
8: né?
1: Ninguém falou nada com a sua pessoa ainda.
8: É o Rio e o Corno, né?
1: Ah, ninguém falou nada, cala a boca.
8: Os dois é manso, né?
1: Tava eu, inclusive, o Titi falou, ó, eu tô indo, tô levando a peleleca. Se você quiser levar favorito mais algum amigo seu...
3: Ah, pra que levar amigo?
1: Ah, não, levei favorito, depois levei ele também, o meu...
8: O Joaquim...
1: Aí, tá vendo? Cala a boca, deixa o Joaquim, pai, Joaquim...
8: Eita, então, até lá, bobo, tem o trio, né?
1: É, Joaquim saiu com favorito daquele mata fora caçando.
8: Fazia do quê?
1: Caçando rolinha,
2: nossa!
8: Ela, né?
1: Ninho de passarinho, sabe por quê? Joaquim adora ver ninho de passarinho.
8: É.
1: Chamou o favorito pra ir no mato lá.
8: Você deixou.
1: Deixei pra ver ninho de passarinho.
8: Sou de Deus.
1: Tem um monte de foto de ninho de passarinho.
8: Enquanto isso, você fazia o que lá?
1: Ah, eu não, eu tava pescando. É. Eu e Titi na beira do rio.
3: Que dupla, hein? Que gracinha, Titi e Canarinho juntos. Na beira do rio. Brigaram lá, não? Um com o outro, não?
1: Não brigamos, não, sabe? Porque nós somos coleguinha, não briga,
3: ah,
1: né?
3: Ah, eu fico feliz com isso.
1: Né? A vara, fiquei com a varinha na mão, ele com a vara grande.
3: É? Pescou muito, pegou o que lá?
1: Ah, eu pesquei piau.
3: Pescou piau?
1: Piau,
3: bom,
1: piau.
3: Então o lugar é bom.
1: É Landari.
3: O pesqueiro é bom, hein?
1: É Tará.
3: Cará também?
1: Também tinha cará.
3: Cará é muito pequeno, né?
1: Ah, mas eu gosto, pitadinho.
3: Alguma assim. Piabinha é bom, viu?
1: Na favorita, comeu demais, que ela gosta com uma pinga, né?
3: É!
1: Favorita adora uma cachaçinha.
3: Toma também uma ferroada?
1: Uma ferroada.
0: Olha, mas então eu preciso que eu ia ser lá mesmo.
1: Vai lá em casa, vai.
0: Eu vou sim. Olha lá, chegando o nosso querido seu Zé.
8: Ixi, ela caiu a turma.
9: Olha aí! Ah! Meu
2: amiguinho Titi.
9: Ô, coleguinha meu.
2: Uai, mas você desapareceu demais.
9: Não, desapareci não. Tô, nós tava com saudade.
2: Estamos saudade de você.
9: Eu também tava com saudade de você.
2: Ai, ô, canarinho.
9: Eu vi as mulas lá, eu lembrava de você.
8: O quê?
9: Eu vi as mulas.
8: Mula?
9: É, as éguas, lembrava de você. Não sei o que
2: é. Não tá de assunto. É, canarinho, você tá bom?
9: Eu tô beleza, cada dia melhor. Um homem que é casado com uma mulher igual a minha não pode ter tristeza.
2: É uma ferramenta, né? Um caboclo tem uma mulher igual a sua, bobo. Ele ganha na loteria.
9: Ah, já ganhei. Ganhei na Mega Sena, né? Acumulada.
2: É, uma mulher das melhores, né? Ô, Mofre, amigão. Você tá bom?
8: Tô, mas não bate em mim, não. Não precisa ficar encostando em mim, não.
3: Desliga aí o rádio, seu Zé.
2: É, o que que tá acontecendo esse programa aqui?
3: Ah, desliga aí um pouco. Pronto?
2: Olha, desliguei um tempão, ué.
3: Muito bem, seu Zé Aparecido, como vão as coisas?
2: Vai tudo bom, graças a Deus.
3: Vamos ver aqui então mensagens através do WhatsApp. Ah, que coisa esquisita, já tava aberto, sumiu. Esse negócio aqui você tem que estudar, viu, Titi? Fazer uma sessão do descarrego aqui nesse notebook. Vamos ver aqui o que temos.
9: Vou trazer o Tatooine.
3: Depois você me fala sobre ele.
10: Boa tarde, delirante Zé Maria Canarinho e Graça. No hospital. O que foi, Canarinho, que você tá no hospital?
9: Ah, eu tô aqui, tô.
10: Não, é o outro Canarinho.
9: Ah, bem.
10: Zé Maria. E aí, pessoal, tudo bem? Acabou de passar por cirurgia de hérnia no Hospital São Francisco.
3: Ah, então é isso.
10: Me sinto bem, graças a Deus.
3: Ah, que bom, então. Ficamos felizes, viu? Um abraço, Zé Maria e Graça. Deixa eu ver o que é isso aqui, mandou aqui. Ah, você tá brincando comigo. É um retrato do Zé Maria Canarinho com a bunda de fora. Não, chega aqui pra você ver. Você tá pensando que é mentira? Fica usando aquela... Olha lá que coisa. Usando... É você aí na foto, Canarinho. Usando aquelas camisolas que eles dão no hospital, né?
9: Que dunda feia.
3: Chega aqui pra você ver, PC.
9: Que dunda feia, meu Deus.
3: Não, para de repetir essa palavra, que daqui a pouco ele vem aí, hein? Olha aí. Que coisa, hein? Parece com daquele fantasma que você vê lá de vez em quando, né, Titi?
9: Que é isso, gente?
3: Se Titi não, Canarinho.
9: Se um desse corredor do hospital, ele sai correndo.
3: Muito bem, boa tarde, turma de delírios, saúde e paz para todos da rádio e ouvintes. O Campeonato Brasileiro está de volta e com ele voltam as zoações. Então lá vai, o Cocó hoje vai tomar na orelha. Saudações celestes, é o Geraldo Moreira do bairro União. E o jogo é aqui, né, Geraldo? Vamos ver o que vai acontecer. Nosso time, PC, caiu duas posições, perdeu dois pontos aí no início já da rodada.
11: Nessa brincadeira?
3: É, teve jogo ontem, já foi pra 14º.
11: Olha.
3: Agora é abrir o olho, daqui pra frente não tem parada mais não, né? Canarinho, a beleza da favorita é tão grande que não pode ser natural. Alguém deve ter injetado alguma coisa nela, é o Mickey Mal.
9: É, Mickey Mouse, deixa que eu vou falar, não, que tava tá elogiando, tá bom, né?
3: É verdade.
9: Ela é de outro mundo.
3: O que ela mais deve receber é elogios, né?
9: Ah, demais da conta.
3: Vamos lá, então.
10: Boa tarde, cambada, sua benção, seu Adofre. Na escuta, como sempre, parabéns a todos pelo empenho e dedicação. Abraço ao Titi, ao Canarinho, ao Antônio Barcos, de Nova Lima. É, beijo para a favorita, estou preocupado, ela não está atendendo minhas ligações. Saudações azuis, é o poeta de Nova Lima.
9: Ô poeta, é que ela perdeu o celular lá na roça, ela saiu com o Joaquim para tirar foto do ninho.
8: É, ninho.
9: E perdeu, né, o celular.
10: Boa tarde, Everton Gutierrez e turma delirante, como vão todos vocês? Senhor Canário, tudo bom com o senhor? Estava subido esse tronco do rádio, esse galho da comunicação, essa cabeça pesada do delírio. Você tem cegueira ou o quê, moço? Não vê que o Joaquim tá cuidando mais da sua esposa que você? Senhor Onofre, dê um jeito nele, coloca juízo na cabeça dele aí, de galhos, é o Pablo de Ouro Branco mandando abraços.
9: É, Pablo, é. E o que você tem a ver com a minha vida? Quem te perguntou isso? Vai dormir.
8: Ele já sabe, acho que ele faz de bobo.
10: Boa tarde, turma do Delírio e companhia. Abraço para os ouvintes. Estamos na escuta em Ibirité, Henrique Queixada e Dida.
8: Um abraço pro casal, Deus abençoa.
3: 4h20 agora, seu Onofre.
10: Alô, Abate. O Abate está ligado lá em Campinas, viu?
9: O Abate não pode faltar, né?
10: Boa tarde, amigos. Delírio e companhia, Everton Coutinho de Canarinho, locutor oficial, PC, Onofre Tietê. É o Abate de Campinas.
3: É Abate, né? Todo mundo sabe, mas tem que lembrar, porque senão você fica falando tanto Abate aí que as pessoas vão confundir. Um abraço, Abate, em Campinas, São Paulo. Deixa eu ver aqui. Boa tarde, meus nobres amigos Marcos e Jane de Carrancas. Abençoada e proveitosa semana para todos nós. Amém. Este final de semana foi de arrumação de porco. Tomamos umas ferroadas bem boas, viu? Sua benção, seu Onofre, deixa eu ver essa foto. Ah, matou porco, então tem ali uma linguiça em cima do fogão de lenha, né? Umas carnes ali, Titi, ó.
9: Eu adoro, né?
3: Defumando, né?
9: Defunando.
3: Um abraço.
9: Quando a linguiça defunada, né?
3: É uma um abraço, Marcos e Jane. Daqui, o varal tá cheio. Bacana, um abraço pra vocês. Muito obrigado pelo carinho, pela audiência. Mais mensagens, o Zé Maria com as forelas de fora aqui, ficou muito engraçado. Coisas da minha irmã. Foi ela que tirou a foto. Você deixou, Zé Maria? Muito bem.
8: Passou de Deus, mas que espetáculo, né?
3: Vamos aqui. Boa tarde para você, Everton Canarim, meu sócio. Estou indo à sua casa consertar seu chuveiro, viu? A favorita está me esperando. Saudações celestes aqui, Osmar. Morro das Pedras.
9: Osmar, aproveita, você olha a lâmpada do banheiro pra mim também, que eu acho que ela não tá funcionando bem.
8: O que não tá funcionando é a sua cabeça.
9: Eu não tô falando com você, não.
8: Tem vergonha.
10: Agora o trem ficou bom demais, seu Onofre. Achou um parceiro, hein? Tadinho do meu velhinho.
8: É, eu não sei o que você tá falando. Quem que é, aliás?
3: Não tem o nome aqui, não. Deixa eu ver. Ah, tem aqui a mensagem anterior. Ivan de São Paulo, capital.
11: Oi, yeah.
3: Ah não, tem uma mensagem anterior aqui, ó. Boa tarde, turma que anima as nossas tardes. Vou deixar aqui uma sugestão para a direção da nossa... Não, deixa eu ver se é para aumentar o nosso horário. É, para aumentar... Não. É, eu vou fingir que eu não vi isso aqui. Aumentar o horário do programa? Você tá doido? Vamos ali, ó. Mas um abraço, meu querido Ivan de São Paulo. Buenas tardes, amigos do Delírio. O jogo do Atlético Mineiro é na Arena Gonçalo Plata, no Califórnia. Olha, nem sabia que tinha esse nome.
9: Gonçalo Plata.
3: Gonçalo Plata, no Califórnia. Deve ser sacanagem, né? Amanhã é o jogo cabuloso. Canarinho, um abraço bem apertado na favorita, com todo respeito. E um abraço pro maior mochiba do mundo, esse João de Barro do Delírio e Companhia, esse Pepe Legala. É o Alexandre Reis, de BH. Alexandre, um abraço pra você. Tudo de bom. Valeu.
9: É, Alexandre. Amigo Epson, assim, um corte, né?
3: Sim.
9: E falar, e mandar um abraço pra todo o pessoal lá de Rio Manso. Foi, eu fiquei uma semana lá, né? O que eu vendi, né, lá foi
3: de quê?
9: Demais.
3: Vendeu o quê?
9: Ué. Você sabe
3: berrante?
9: Que berrante,
3: oh, meu Deus do céu.
9: É uma semana, vendi muito berrante lá.
3: Então tem muito lá.
9: Tem demais.
3: É, o povo não vai gostar disso. Não. Olá, turma do Delírio, muito boa tarde. Everton, beleza? Seu Onofre, sua bênção. Sou Zé, como tatu? Com farinha? Deixa eu ver a mensagem. É, coisas extraordinárias, astrofísicas acontecem aqui. Eu tô lendo uma mensagem, de repente ela some.
9: Some.
3: No meio do caminho aí, depois é que tem outra chegando. Deixa eu ver aqui. Canarim, você melhorou? Locutor oficial, lembrei de você hoje. Estou ouvindo o programa com muita categoria. Tô à beira do mar, ao lado de um bar.
10: Aí é maravilha demais.
3: Estamos aqui ligados no Delírio, eu, minha amada esposa Kellen Rose, minha sogra, Dona Francisca, meus sobrinhos João Marcos e Esther, minha filha Maria Clara e nossa amiga... Como é que é o negócio? A vaca? Que negócio é esse? Estamos curtindo o seu programa aqui de Jacareípe, no Espírito Santo, vendo esse marzão. É muita saudade do mar. Abraço, é o Luizinho do Floramar. Luizinho, que maravilha, né? Que privilégio. Um abraço pra toda a família. Tudo bom e com inveja branca aqui de vocês. Mandou a foto, ó. Ei, beleza.
2: É, Luizinho. Um abraço, Luizinho. Quem que é esses caboclos que tá cantando, São Paulo César?
4: Seu Zé, Mili Vanilli.
2: Ah, eu já escutei falar. É aqueles que eles ganhou o prêmio e teve que devolver, né?
4: É, tem aquela história, né?
3: Boa tarde.
4: A volta dos que não foram.
3: Os caras não cantavam nada, era dublagem e tudo mais. Né?
9: Eu não gostei de dublagem, sabe?
3: É.
9: Eu, quando for fazer tou, eu faço tou assim.
3: Ah, você faz show?
9: Eu faço tou.
3: Cantando?
9: Cantando, na catela ali.
3: Ah, que maravilha.
4: Sem playback?
9: Sem playback, na catela, é.
3: Que lindeza. Boa tarde. É, dona Delvair, lá de Conselheiro Mairim, que no Paraná, um abraço a todos. Amém, abraço pra senhora também. Tudo de bom. Garrett knows true. Só que era mentira, né?
8: Garrett knows o quê?
9: É tu.
3: Garrett knows it's true. É, garota, você sabe que é verdade, que é real. Mas não era nada, né? Os caras eram um 7-1 puro.
12: Nossa.
3: Vamos aqui. Chegou a mensagem do nosso amigo Eduardo, lá de Goiânia. Deixa eu ver aqui. Uma boa tarde, Everton, e todos vocês aí do Delírio e Companhia, com a proteção de Deus para todos. Amém. Achei legal o Titio Canarinho com presença ilustre. Só faltou a Isabela para ficar melhor ainda. Eduardo de Goiânia, é mesmo. A Isabela vem semana que vem. É, temos. Deixa eu ver mais aqui. Locutor oficial, por favor, me auxilie aqui.
13: Atenção, Buxiba, 427.
8: Eu não tô te perguntando.
13: Boa tarde, excelente semana a todos. Já sou muito fã de vocês e ainda tocaram o meu parente aí, o Miro Alves, no cabaré, sobrinho do meu avô. Ele, sou um Nova Limense, mas a família começou em Rio Acima, no Cocho d'Água. É, abraço é o Elvio de Maricá.
3: PC que colocou, né? Na sexta, né, PC?
4: Foi última sexta.
3: Bacana demais, então.
4: Miro Alves.
3: Isso, a gente até comentou, né? Você falou que ele era mineiro e tudo.
4: É, a Tina Gonçalves conhece ele também.
3: Bacana, então ele é primo lá do Elvio, lá de Maricá. Maricá, no Rio de Janeiro. Aliás, minha amiga Cida mora lá em Maricá. Um beijo pra Cida. Deixa eu ver o que temos mais aqui.
9: Maricá é onde, Maricá?
3: No estado do Rio.
13: Atenção, boa tarde, cambada. Buxiba, tudo certo ou tudo azedo?
8: Vai tomar banho.
13: Locutor oficial, por favor, assuma o seu posto, locutor. O Narigudo quer fazer tudo e você, meu bago baster, que nunca se atrasa, né, locutor? Sapecouba hoje, locutor? Na hora do almoço. Estou no bairro Birabar. Fala esse nome aí pausadamente, locutor. Ah, é tranquilo, Birabar. Zé Aparecido, final de mês e a champanhe lá tá quanto, hein? Abraço, moçada, é o Ricardo do Barreiro e seu Zé no Nova Sintra.
2: Agora, depois da Copa, é 37,50 a garrafa.
9: Eu, hein?
3: Um abraço, amigo Ricardo. Tudo de bom pra você. Alô, seu Zé, no Nova Sintra. Um abraço, Zé. Tudo de bom aí. Muito obrigado. Vamos aqui. Bom, não entendi o que é isso aqui. Boa tarde, turma do Delírio e Companhia. Sumi, mas apareci. A bênção, senhor Onofre. Uma boa semana para todos. É o Rivelino, lá de Moeda.
8: Olha, Rivelino, um abraço.
13: O Rivelino tem um bar lá em Moeda, hein? Que tal irmos para lá um dia, hein, Titi?
9: Eu dou lá, ela tem chutezinho.
13: Eu pago um guaraná para você.
9: Ah, guaraná, eu gosto de suco.
13: É, suco também é bom. Boa tarde, PC, Canarim, Titi, abraço forte a todos. Canarim, se a sua cândida esposa estivesse no gol da seleção brasileira nesta Copa, o atacante norueguês, o Haaland, entraria com bola em tudo. É o Ronaldo de João Bolivar.
9: Sei que tá enganado, favorito é uma goleira das boas. Ele agarrava as bolas todas do ralo.
3: Confesso que eu não entendi muito bem essa parada aí.
13: Boa tarde, Everton, locutor oficial, Titi Canarinho, o Minotauro. PC, seu Zé Aparecido, Moshiba, sua bênção. A sua alegria está de volta. Buxiba, hoje tem um jogo do Galo. Para sua felicidade, o senhor vai na arena ou vai ver o jogo nas moças? É o Nilton Reis Hermenegildo de Ponte Dova.
8: Ah, Nilton Reis, você também está me aborrecendo. Só isso agora, só manda mensagem para me aborrecer, né?
2: Já tá na hora, seu Paulo César.
3: Boa tarde, Delírio. É o Geraldo do bairro Ribeiro de Abreu. Um abraço, Geraldo, e vamos para o intervalo.

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1: Boa tarde. Caminhão com defeito bloqueia a faixa central do anel rodoviário sentido Rio de Janeiro, na região do bairro Universitário, gerando 2 quilômetros de retenção. As filas começam na altura do viaduto da Avenida Cristiano Machado. Motorista, você ganha tempo desviando pela Avenida Bernardo de Vasconcelos. Já no sentido Vitória do anel rodoviário, excesso de veículos, inclusive vários pesados, deixa o trânsito lento entre os bairros Betânia e Madre Gertrude. Se você quiser desviar, pode sair pela Avenida Tereza Cristina e mais à frente retornar ao anel rodoviário passando pelo bairro Coração Eucarístico. 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Emerson Rodrigues para a Rádio Inconfidência.
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1: Aliás, é uma poesia maravilhosa essa música. Maravilhosa. Digna de textos do Chico Buarque e tudo mais.
2: Você já tirou leite de daca?
1: Não, nunca, nunca, Titi.
2: Oh, eu tenho sudão pra tirar leite
1: de daca. Eu imagino que coisa meiga. Sentado naquele banquinho, só tem um. Ele só tem um pezinho, né?
2: Pezinho, banquinho ali, ó.
1: Mas tinha boizinho lá? Não,
2: mas tinha dois, tinha cadrito.
1: Sério?
2: É, cadrito também tinha.
1: Olha que legal, leite de cabra é muito bom, viu?
2: É, cabra nunca tinha leite de cabra, não.
3: Boa tarde, Everton, estou na escuta. É o Anísio Silva, no bairro Bela Fama, em Nova Lima. Anísio Silva, nome de cantor famoso.

0: Canarinho, a favorita e seus amigos Joaquim, Paulão e Marcão te ajudam a fabricar os berrantes que você tira da cabeça para vender, né? Você, apesar desta sua cegueira, é um tempero a mais desse programa. É o Pablo de Ouro Branco.
1: Opa! Como é que a família tá boa, é? Deixe em paz, tá? Meus amigos, né? São amigos favoritos, são gente boa. E outra coisa, berrante que eu vendo não é meu. Ela vem lá do Rio Grande do Sul. Eu sou representante.
2: Tá certo, um abraço pra Eloy e Tânia na cidade de Confins, boa tarde amigos, estão ouvindo a gente lá, Everton, estão na escuta, a benção vovó Nova, locutor oficial e seu Zé Aparecido.
3: Deus te abençoe.
4: Aí, eu gosto dessas, essas musgonas assim, ó, que faz a gente querer dançar.
2: Oh, aí ficou bom, hein?
0: Boa tarde a todos da turma do Delírio e Companhia da Alegria, estou ligado, Valdeci Cunha, contador em Formiga, Minas Gerais.
2: Um abraço.
4: É um funk. Ah, eu gostei do embalo.
5: Ah, o tanque.
2: Ó, aqui o Lobisomem mandando aqui um recado pra você, PC. Everton, o BG está cobrindo suas vozes, o Lobisomem. Boa tarde, Muxibinha. Hoje encontrei um rapaz que é seu fã. Tentei mudar ele de ideia, mas ele disse ser seu fã. Ele pede sua bênção e um abraço. Seu nome é Elvércio Sapateiro, o Lobisomem.
3: Oi, Elvércio, um abraço pro Elvércio.
2: Fala direito, seu nome. Que coisa.
3: Vai tomar banho. Elvércio Sapateiro e o Lobisomem. Lobisomem, você falou que tá gripado. Não precisa vir cá enquanto você estiver gripado, não, viu?
0: Papai, boa tarde. Não fique falando para não ler minhas mensagens. O senhor não manda nem em sua casa. Estou muito triste. Seu filhão João da Solda.
3: Vai tomar banho.
0: Boa tarde, seu Onofre. Hoje retorna ao brasileiro. Espero que o cabuloso volte bem. Para o galo do Zé Aparecido, uma ótima derrota para o Bahia hoje. Bahia 2, Galão da Bassa 1. Erli da bateria.
2: Erli, um abraço pra você.
1: Ô Ederton, falou aí na profissão de sacateiro?
2: Sim, não, é, sapateiro.
1: Não existe mais sacateiro, né?
2: Sacateiro não, mas
1: sacateiro, que pega o satato, então, ali, sapato. Que buma o satato, que engraxa o satato.
2: É isso.
1: Ah, tô nervoso. Que,
2: você já foi sapateiro?
1: Eu já fui satateiro na
2: ajudante,
1: minha
2: infância, né?
1: Não, só fui satateiro, tinha meu banquinho de graxa e tudo, né?
2: Ah, é?
1: É, quando eu era novinho, né? Criança lá, ela entra aí.
2: Não,
1: né?
2: Isso aí é engraxate, você tá confundindo.
1: Sacateiro, eu sacatava e engraxava.
2: Sapatava e engraxava?
3: Alô, Erli, o Titi não deixou eu terminar. Deus te abençoe, um abraço, viu?
2: Muito bem. Quer dizer que o Titi era ajudante, sapateiro e engraxate também.
1: Sapateiro.
0: Olá, turma. O que, que é isso aí, pessoal?
6: Carmen Miranda.
0: Da época do Moshiba.
6: Da Baixa do Sapateiro.
0: Ah, de Arri Barroso. Olá, turma. Como vão vocês? Um abraço e saúde para todos. Esse PC gosta de torturar a gente com essas músicas. É o Arapinha lá de Joatuba, viu, PC?
6: Ok,
2: grande Arapinha.
1: Joatuba.
2: É, né? Deixa eu ver mais aqui. Nosso amigo Bambu lá em Betim. Boa tarde, companhia do Delírio. Tudo de bom pra vocês. Abraço, amigo. Tudo de bom.
4: Aí, aquele rapaz.
2: Se o senhor falar o que eu tô pensando aqui, eu vou mandar o senhor lá pra fora.
4: É, eu já sei, mas não vou falar, não.
2: Não deve falar mesmo, não. Vamos aqui. É...
1: A notícia.
2: Mas que isso, Titi?
1: A notícia. É o Michael Jackson.
2: Michael Jackson. Michael
1: Jackson.
2: Você gosta?
1: Eu gosto, já dancei muito na Codexo.
2: É.
1: É, nos dailes da vida, né?
3: Essa ideia, que gracinha, né? É. Agora,
1: tire.
3: O que ele fala? É pirei que ele
1: é
3: fala?
1: É tire.
2: Vai ficar difícil saber o que vocês estão falando aí. Cada um fala de um jeito. Opa!
1: No tire.
2: Muito bem, vamos aqui com a sua notícia, locutor oficial.
0: Vamos lá, atenção. Essa aqui já é antiga. A gente até falou aqui uma vez que... Os homens... Cadê? Ressaca deixa o homem ainda mais burro.
2: Quer dizer que o homem já é burro, né? Na concepção de quem mandou isso aqui, né?
0: Eu, hein? Desculpa estragar sua festa, mas a verdade precisa ser dita. Sempre quando você estiver com ressaca, se lembre de uma coisa. Ressaca deixa você burro. Eu não. É o que dizem os pesquisadores da Universidade Keele, no Reino Unido. Eles descobriram que a ressaca atrapalha nossa memória de trabalho, conhecimento de fácil acesso no seu cérebro, que te faz atender essa sentença do início ao fim.
2: Bom, eu já vi várias vezes e ela é muito grande a notícia, então nós vamos ocupar um tempo aqui com as mensagens e com essa música maravilhosa. Ouça aí, ó.

0: Galerinha.
1: Deixa eu aproveitar.
0: Você tá bom.
1: Eu tô bom, não tô falando é com o Everton.
0: E você, a mulher?
1: Chama Everton também?
0: E a sua mulher?
1: É problema dela. É meu e dela. Eu quero falar com meu amigo Everton.
2: Por favor, fala
1: comigo. Meu irmão, camarada.
2: Fala comigo.
1: Os pobres da minha família.
3: Tá, pelo que eu saiba.
1: É.
2: Fala comigo.
1: Mas deixa eu te falar uma coisa. Eu aproveitar a audiência do programa.
2: Por favor.
1: Fazer um pedido aí. Alguém de vocês que esteja ouvindo, que sabe tirar bichinho de pé.
2: Bicho de pé.
1: É, que o Favorita tá com bichinho de pé nos dois pezinhos dela.
2: É mesmo.
1: Quem aí tiver o bem saiba tirar, vai lá em casa.
4: Fica andando pro meio do mato aí com o Joaquim.
1: Eu não tô falando com a sua pessoa. Cala a boca, velho. Cala a boca.
4: É, pegou bicho de pé.
1: Pegou o bichinho de pé.
4: Deve ter pegado o carrapato, né?
1: Carrapato, né? O Paulão tirou ontem.
4: Tirou.
1: Dela, né? No bumbum, né? Que a Favorita pediu pra me tirar, mas eu tenho nojo, né?
4: Que?
1: Já tem nojo de carrapato. Aí o Paulão foi lá, tirou, tava assim no bumbum de Favorita.
4: Você não gosta de mexer ladão, né?
1: Agora quem? Sonófilo. Quem quiser lá em casa tirar o bichinho de pé, eu vou agradecer.
2: Tá certo, então. Vai chover, candidatos aí. Olá, Everton e confraria do delírio. Tudo bem, meu amigo? Locutor, um primo que morava em Betim, aposentou e foi para Souza, distrito de Rio Banço. Ele gostava muito de uma conversa quente e mudou para próximo de um alambique da região. Adivinha a alegria do caboclo. Titi, quando voltar na roça, leve seu nove para ajudar a catar estrume de vaca para usar como esterco. É o Marques Aurélio de Betim.
1: Ô Naco, o Naco esteve lá, né? Ele falou aí o nome da cidade.
2: Souza, distrito Souza, de Souza.
1: Onde eu tava é um pouquinho depois de Touda.
2: Que Touda? Souza?
1: Touda!
2: Fala direito, cara.
1: O Satará. Você tem problema de questão?
2: Eu, né?
1: Eu tava em Lanas. Lá em Souza, pertinho.
2: É pertinho. Tinha algum botiquinho, aqueles de roça, que as vendas, né? O pessoal chama de venda.
1: Tinha um botiquinho lá, tinha. Eu fui lá, tô procurando o Guaraná, não tinha, só tinha tinga.
2: Não vende Guaraná nesse
1: tinga
2: lugar, não.
1: Tinga e torresmo cadilu.
2: Aí você já compra o Presto Barba ali, passa no torresmo. Ou então pega o isqueiro, queima o cabelo do torresmo. Mas é bom, né? Alô, meu amigo Paulinho de Carvalho, nosso violeiro cantador, amigão também do Bambu. Ele disse que tinha um boteco lá, até o caos aí gravado, que eles foram pra tomar uma cerveja, vendia só cachaça. Aí falou, só Antônio, tem cerveja aí? Ele falou, uai, quase não vende isso aqui não, mas tem umas aí. Aí dizer que ele trouxe a cerveja, tava quente pra caramba. Ele falou, não põe a mão nela não, que senão é aquaia, viu? Cerveja quente. Aí tomou mais um, chegava um cara, eles tinham que sair de dentro do botequim, porque era apertado. Aí vendia outra pinga, aí traz outra cerveja pra nós, seu Antônio. Aí disse, tomou, essa já veio mais ou menos. Aí falou, se você encostar nela, vai coaiar. Aí beberam, aí quando eles falaram, só tô atrás, mais uma pra nós. Pô, se eu soubesse que vocês bebiam tanto, eu tinha comprado pelo menos uma meia dúzia. Três cervejas. O forte lá era cachaça, né?
1: Mas esses botequinhos assim de roça é bom demais.
2: Olha aí, o Boss Kegs, não é isso, pessoal?
1: É Doris Kegs.
5: Isso mesmo.
2: Canta muito.
1: Doris Kegs.
5: Ó, Titi também conhece.
2: Olha as cordas aí, Titi.
1: É a força.
2: Ó o baixão. Eita, é bonito isso, hein?
6: Boa tarde, turma do Delírio. Vocês são a raridades do rádio. Sempre na audiência de vocês. Deus abençoe sempre ao Austin, o raposão de Betim.
2: Ô, Austin, muito obrigado pelo incentivo. Muito obrigado. Um grande abraço pra você. Tamo juntos.
0: Tamo juntos. É o Austin
2: e ele mesmo. Deixa eu ver se essa mensagem aqui é para nós. Boa tarde, todos os delirantes. Ô, Titi, por gentileza, dê um abraço no Tarcísio de Castro. Sou fã dele. É o Nélio de Cacoal, Rondônia.
1: Ah, o Nélio de Tatuá? Ô, Nélio de Tatuá, ele é meu empresário, tá?
2: Que é um Tarcísio?
1: É, Tarcísio de Castro, meu empresário. Tá te devendo?
2: Tá te devendo? Hoje, é. Aconteceu mesmo lá com o Luciano do Vargas, com o Maguila? Dizem, né?
1: É, porque ele é meu empresário, né? Eu faço tour. Ele fica com 99%.
2: Que isso, você te dá 1%.
1: Eu vou dar um abraço nele.
2: Tá certo. O Amate está dizendo imperadores do rádio. Um abraço, Amate. Muito obrigado. Aí, isso é que é bom.
0: Olha, voz bonita demais, né, Suíço?
2: Bonita demais, seu Zé. Ao contrário do senhor.
0: Oi!
2: Agora. Faltam 13 minutos para 5.
6: Boa tarde, turma do Delírio. Hoje vocês arrebentaram esse programa, hein, com a turma completa. Parabéns, muito bom. É o Olavo, de Juiz de Fora, viu, Titi?
1: Juiz de Tora.
2: Olavo, um abraço, muito obrigado pelo carinho, pelo incentivo. Tamo juntos também.
1: Favorita doida pra conhecer lá.
2: Aonde?
1: Juiz de Fora.
0: É, essa mulher só quer conhecer tudo quanto há.
1: Ela gosta de viajar, né?
0: Ainda mais se for com o Joaquim, né?
1: Ah, vem outro também, cara.
0: É bom.
1: É tão bom viajar, né? Eu gosto. Eu gosto de viajar também.
2: Viajar.
1: A Tadurita gosta, eu também gosto. Você vê, eu viajei pra Rio Manso.
2: Assim.
1: Fiquei uma semana lá em Rio Manso. Né?
2: É. Foi muito ficou dom, mais manso. O Canarinho ficou mais manso ainda, né? Depois de lá.
1: É, né? Você também, né?
6: Atenção, café tem hora certa? Muita gente toma café assim que acorda, mas especialistas dizem que esperar cerca de uma hora pode fazer a cafeína funcionar melhor, já que o organismo ainda está produzindo cortisol, o hormônio que te ajuda a despertar. Traduzindo, o café não faz milagre, mas continua sendo o melhor amigo de muita gente.
2: Eu, se não tiver um cafezinho na hora que acordo, o dia não começa.
1: Ah, eu faço catela em casa duas vezes no dia.
2: É.
1: É no toador.
2: Coador de pano, né?
1: É, que é gotoso.
2: Muito melhor, né?
1: Ah, todo dia eu acordo 6 horas, né? Vou lá, né? E
3: ai, que delícia.
1: Acordo a terereca, levo ela lá pra.
4: E
1: pra
4: aí já atrapalhou,
1: né? Aí a gente faz caté e tome, né? Caté, tome broa, né?
2: Broa?
1: Broa.
2: Ô, PC, você toma café ou não é de café?
5: Sim, tomo sim.
2: De manhã, né?
5: Manhã, tarde.
2: Bacana. Daqui a pouco tem um café pra nós aí, ó. Titi vai pagar, viu?
1: Oh. Eu vou tagar.
4: Quer?
1: Eu vou tagar?
6: Atenção, o despertador tem um poder incrível. Você pode dormir profundamente por horas, mas basta alguém falar baixinho. Vamos levantar, que você continua dormindo. Agora, experimente ouvir um simples pi-pi-pi-pi-pi-pi do despertador. Parece que ele toca diretamente da paciência da gente, não é?
2: E a gente sempre, quando o programa o despertador, a gente acorda antes, né? Já tem isso com você, Titi?
1: Eu acordo sempre antes, né? Antes de tocar o despertador, eu já tô acordado.
2: Você também, PC? Acorda
5: sim,
2: antes?
5: Às vezes, quase sempre.
2: A gente programa e parece que a gente não
5: dorme. A gente fica preocupado.
1: Né? A gente não

0: da bananeira.
1: Para, seu Nobre.
0: Atenção, hoje é o Dia Nacional do Garimpeiro. É o dia do dançarino de salão. Quem sabe dançar é uma maravilha, não é? Atenção para os aniversariantes de hoje. Galvão Bueno, narrador esportivo. Nasceu em 1950. Alexandre Erkovich, estilista. Robin Williams, o ator, já morreu. Os outros aqui, todos já morreram. Deixa eu ver aqui, Tony Scott,
2: começou a sessão.
0: Ernest Hemingway, todos já foram embora, viu, Titi?
1: Pra você aniversariando hoje, um grande abraço, saúde e muitas felicidades.
3: É, se estiver vivo, né?
1: É claro, seu Zé.
3: É, mas aqui os aniversariantes que vem aqui já morreu tudo, viu?
2: Normal, é sempre assim, né?
1: Muito bem, deixa eu ver o que é isso aqui. Você é pontual? Muito. Então por que chegou atrasado? Pra não estragar a fama. Deixa eu ver aqui, tem mais mensagens. Deixa eu ver essa.
0: Boa tarde, amigos. É engraçado que as mulheres não enviam mensagens pra vocês, né? Será por quê? Amo esse programa. É a Marina de Entre Rios. Marina Marzano. Gosto muito do seu Onofre e de todos vocês. Abençoado final de semana. Deixa eu ver se... Final de tarde, né? Eu que li errado.
1: Pois é. Fica distorcendo as coisas. Marina, muito, muito obrigado. É verdade, muito poucas mulheres mandam mensagens pra gente. Eu acho que é porque os homens ficam mais, assim... Eu ia falar sem trabalho, mas não, né? As mulheres devem ter outras coisas aí pra fazer, mas a gente admira muito e... É, que bom que você mandou falando sobre isso, que de repente anima as mulheres a mandarem mensagens pra nós, né?
2: É, eu amo as mulheres.
1: É.
2: Adoro as mulheres.
1: Só não tem muita experiência,
2: é,
1: né?
2: É, aquelas tem assim, sabe?
1: Não, não vai falar, não. Não
2: tem tão pra falar.
1: Não, não pode falar isso.
2: Não, também
1: não pode, não.
2: Ô, oh, pastor, dou uma vida.
4: Não pode dar nada.
2: Você tá pensando, você tá na sua casa.
1: Eu muito gosto bem. Deixa eu ver o que é isso aqui. Na verdade... Acho que ele estava em Lamas. Achei que pertencia a Souza. Morava perto desse boteco que fica ao lado da igreja. É a mensagem, porque ele já tinha mandado mensagem, mas aqui aí não veio o nome, né? Aí até mandou foto aqui, Titi, do lugarejo aqui, ó. Deixa eu ver se vai dar pra você. Olha aí. Olha lá o boteco.
2: É lá, né? Tem um boteco, tem a igreja. Lá mais lá atrás tem o boteco.
1: E ali é a igreja, ó, na pracinha. É essa aqui?
2: É lá mesmo, é Lamas.
1: Que bacana, Lamas, né? Então, é o Max Aurélio. Ô, Max Aurélio, perdão, porque eu não vi aqui o seu nome.
2: É, eu vou voltar lá semana que vem, se Deus quiser.
1: Que bom. Ó, então já estamos nos despedindo, Titi. Um abraço pra você. E também pra você, Canarinho, muito bom que vocês tenham voltado para o programa, tá bom?
2: Já tá acabando?
1: Tá acabando.
2: Ah, eu também gostei muito, né? E um abraço lá pro Joaquim, um abraço pra Paulão, meus amigos.
1: Tá certo.
2: Um abraço aqui, pra todos.
1: Olha aqui que o Claudinei mandou, gente que já morreu não faz aniversário mais. É CPF cancelado. Ou é espiritismo. Um abraço, Claudinei, tudo de bom pra você. É, blá, blá, blá, blá. O Orlando Pacheco, abraço e até amanhã. Que é isso aqui falando de barata? Isso deve ser de outro dia. Bom, gente, vamos embora. Muito obrigado, PC. Nosso DJ Paulo César na mesa de áudio e programação musical. Até amanhã está de folga.
5: Até quinta-feira.
1: Se Deus quiser, PC. Obrigado.
5: Abraço pra você também, Eva.
1: Obrigadão.
5: Titi, Canarinho. Valeu.
2: Ô, oh, TC, foi um prazer.
5: Todo mundo.
2: Você é uma discoteca.
1: Seja rápido, né?
2: Você é uma discoteca, não trouxe nem tará, mano.
1: Não pode, já estourou o tempo aqui.
5: Discoteca ambulante.
2: Vamos parar com essa briga.
1: Mas vai dar tempo de eu resultar. Vai dar tempo de eu registrar. As mulheres não mandam mensagem porque o programa parece Clube do Bolinha. Uai, não entendi. Todo mundo, nós estamos abertos às mulheres, é claro, as mulheres trazem aquele tchan especial,
2: é
1: viu? É a Rose do Durval de Barros. Rose, manda mensagem sim, tá bom? Vamos entrar no meio dessa turma aí. Ih, começou a chegar uma porção de mensagem que agora não dá tempo mais, né? Então vamos embora, daqui a pouco tem a Técia Gonçalves com a Hora do Fazendeiro. Muito obrigado, Brasil, e as mulheres sempre, sempre bem-vindas.

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2: Na região metropolitana, rodovia Fernão Dias, na saída para São Paulo, está parcialmente interditada entre os quilômetros 523 e 526, na Serra de Igarapé, para obras de recuperação do pavimento. Há um trecho de 6 quilômetros de lentidão, sem opção de desvio por perto. Muita calma, motorista, programe-se. Já no caminho para BH, trânsito mais movimentado na rodovia Fernão Dias, perto do shopping do bairro São João, em Betim, com lentidão maior no contorno de Betim. Então, a recomendação para você, nesse caso, motorista, passando pela rodovia Fernão Dias no sentido Belo Horizonte, é seguir pela pista principal após o trevo com a 262. 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Emerson Rodrigues para a Rádio Inconfidência.
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2: Boa tarde, amiga e amigo da Rádio Inconfidência AM880, o gigante do ar. Está começando mais um Hora do Fazendeiro. Muito sertanejo raiz, notícias sobre meio rural e prestação de serviço por aqui. Eu, Tessia Gonçalves, agradeço sua audiência. Conto com você, hein, até às 18h30 da noite desta terça-feira, 21 de julho de 2026. Juntamente comigo, ele, Paulo César Furtado, nos trabalhos técnicos, e Gabriel Basílio, na assistência do estúdio. São 5h01, seja muito mais que bem-vinda e bem-vindo e confira os nossos destaques.
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2: Rio Grande do Sul confirma foco de gripe aviária em aves de subsistência. Indicador aponta recuo de preços recebidos pelos produtores rurais no primeiro semestre. Estas e outras notícias e muito mais aqui no nosso Hora do Fazendeiro, que está apenas começando. Ele que é considerado o mais antigo do rádio brasileiro e um dos mais antigos do mundo, que você pode conferir também aí pelo seu radinho ondas curtas, 19,49 metros, pelo site inconfidencia.com.br ou aplicativo Rádio Inconfidência Oficial. São 5h02, vamos começando aqui a nossa programação musical, parabenizando a todos os aniversariantes do dia. Muita saúde, muitas felicidades, tudo de maravilhoso, tudo de bom para vocês. E para você também que está aí ouvindo, quero a sua participação. É o nosso WhatsApp, é o 319-8276-2663. 319-8276-2663. Telefone fixo 31-3254-3441. 31-3254-3441. Envie seu pedido musical para o próximo domingo. Sim, Hora do Fazendeiro aos domingos de 7 às 9, com programação feita pelos ouvintes. E vamos começando muito bem com elas, as irmãs Galvão, Xalana.

0: Só sucessos por aqui. Você ouviu Serrinha e Zé do Rancho, O Que Tem a Rosa, composta pelo Serrinha. Mestre Carreiro, composta pelo Raul Torres, com ele e Florêncio. Tomazinho e Zé da Serra, Paisagem Sertaneja. E a gente começou muito bem com Xalana, ao som das Irmãs Galvão, composta pelo Arlindo Pinto e Mário Zan. 5:16.
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0: O Rio Grande do Sul confirmou um caso de gripe aviária de alta patogenicidade em aves de subsistência criadas em um quintal no município de Coqueiros do Sul, na região noroeste do estado. A confirmação laboratorial foi divulgada na última sexta-feira, mas, segundo as autoridades sanitárias, o foco não altera o status sanitário do estado e do Brasil e nem afeta o comércio de carne de frango e ovos. Também não há risco para o consumo desses produtos, já que a doença não é transmitida pela alimentação. Como medida de controle, equipes de vigilância sanitária vão inspecionar propriedades e granjas em um raio de 10 quilômetros do local do foco. A orientação é que a população não toque em aves doentes ou mortas e comunique imediatamente qualquer suspeita de casos às autoridades de defesa agropecuária. 5:17, 5:17, continuamos aqui desejando uma linda tarde de terça-feira para você e agradecendo também de coração pela sua sintonia. Vamos ouvir Trio Parada Dura, Alguém Viu Ela Por Aí?

0: Oi, eles aqui, Zalico e Zalinho, fera da estrada de Peão Carreiro e Valdemar Assunção. Correto e Corrente, taça vazia composta pelo Corrente e pelo Wilson Nascimento. E alguém viu ela por aí, de Rei e Jota Júnior com trio Parada Dura, 5:26.
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3: Alerta para interdição da faixa da esquerda do anel rodoviário no sentido Vitória depois do Trevo do Califórnia, na chegada ao bairro Dom Cabral, por causa de colisão entre carro e moto. E com movimento intenso no horário de pico, congestionamento é de 6 quilômetros, começando na região do Betânia. Para desviar, você que dirige pode passar pela Avenida Tereza Cristina e mais à frente por vias internas do Padre Eustáquio. Já no sentido Rio de Janeiro, trânsito mais carregado por excesso de veículos na passagem pelo viaduto São Francisco e também entre o Engenho Nogueira e a Praça São Vicente. 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Emerson Rodrigues para a Rádio Inconfidência.
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5: Estamos de volta, 5 horas 29 minutos. Ótima tarde para você. Oh, e hoje tem, hein? Hoje tem Galo e Bahia a partir das 7 da noite. Como disse aí nosso querido Tarcísio Lopes, aquele abraço pro nosso queridão, nosso Titi. E vamos que vamos, mandando aquele abraço também para quem? Para quem tá participando, é o Romário de Betim. Alô, Romário, Deus continue abençoando você e toda a sua família. Ele manda um abraço para minha mamãe Tina Gonçalves. Muito obrigada pelo carinho. Também o Amate de Campinas está por aqui na Hora do Fazendeiro. O Venilton, que é o Bambu de Betim, também não perde uma Hora do Fazendeiro. E sabe quem mais? O Gustavo Lincoln, de Sete Lagoas. E ele mostrou aqui o radinho dele, uma belezura, falando que sempre leva com ele a Inconfidência pelas ondas curtas, onde quer que ele esteja no Brasil. Ele falou que não fica sem o Hora do Fazendeiro dele. Que maravilha, muito obrigada, Gustavo, que lindeza. Ele está ouvindo pelas ondas curtas de 49 metros, 6.010 kHz. São 5h31 e tem mais música boa chegando por aqui com Lourenço e Lourival.

0: Você ouviu Romano e Rosseri, Empreitada Perigosa, de Sulino e Moacir dos Santos. A Ferro e Fogo, com Tião Carreiro e Pardinho. Ela foi composta pelo Lourival dos Santos e o Moacir dos Santos, mais o Tião Carreiro. Samir e Satiro também por aqui, com Cheiro de Viola. E a primeira, Lourenço e Lourival, Jardim da Natureza, de Luiz de Castro. 5:42.
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0: A agenda do agronegócio segue intensa no interior de Minas Gerais. Entre sexta-feira desta semana e domingo, São Francisco do Glória, na Zona da Mata, recebe a 35ª Exposição Agropecuária, o Concurso Leiteiro e a 26ª Festa do Carro de Boi, um dos eventos mais tradicionais da região. A programação inclui exposição de animais, mostra de peixes ornamentais, atividades voltadas aos produtores rurais e atrações culturais. O tradicional desfile de carros de boi é o principal destaque do domingo. Ah, que maravilha para ficar o fim de semana inteiro, hein? De sexta a domingo em São Francisco do Glória. Imagina só que maravilha esse desfile de carros de boi. Vai ser maravilhoso. Se não fosse tão longe, eu estaria por aí, mas não vai dar, não. 5:43, mas se você tiver oportunidade, é um grande evento, vai ser emocionante. Vou mandar mais um abraço aqui para quem está participando, mais gente chegando por aqui, muito obrigada. O Jossano do JJ do Pindorama está mandando um abraço para amigo dele, o Robson do Estofado, que está no Pindorama. Alô, Robson, JJ, Jossano, um abração para vocês. Também para o Paulinho da Padaria, ele está lá no Barreiro e manda um abraço e deseja feliz aniversário para o amigo dele, que é o Vitor Lima, o famoso Tochão do Barreiro. Parabéns, muita saúde, felicidade, muitos anos de vida. E disse Paulinho que está sempre ligado aqui também no Hora do Fazendeiro. Muito obrigada. Também com a gente o Tião Garcia de Ilhabela, ouvinte de carteirinha, né, Tião? Um abraço para você, toda a família Garcia. Também mais uma que está sempre por aqui, graças a Deus, né, Cássia, do bairro Santa Cruz, em Contagem. E o João Bosco, de Nova Lima, está na escuta da Hora do Fazendeiro, está mandando aquele abraço para os amigos do Sítio da Tolda e agradecendo também a mensagem que a gente enviou ontem. Um abraço, Dona Alzira e filhos, e João Bosco. Vamos que vamos, mais uma vez, 5:44, chegando mais música boa para você, agora com Palmeira e Biguá, Rei do Gado.

Tá aí pra você, Quem Me Viu, Quem Me Vê, de Eliete Negreiros, com Pedro Bento e Zé da Estrada. Teve também Geraldo Viola e Dino Guedes, Encantos da Natureza, de Luiz de Castro e Tião Carreiro. E a primeira foi Rei do Gado, composta pelo Ted Vieira, com Palmeira e Biguá. São 5 horas e 53 minutos, hora daquela pausa pro comercial, pra Ave Maria, mas a gente volta com mais Hora do Fazendeiro pra você. Agora tem sabe quem? Helena Meirelles. É, tava vendo a história de Helena Meirelles, fascinante, a maior violeira, uma das maiores violeiras do mundo, e ela foi super pioneira. Ela começou a vida lá no Mato Grosso do Sul. Tô vendo aqui que ela teve 11 filhos, grande parte desses partos ela mesma que realizou, e ela faz parte da cultura do nosso país, tem que ser muito lembrada pelo seu talento, pela sua inspiração a todos nós. Helena Meirelles nasceu em 3 de agosto de 1924, faleceu em 28 de setembro de 2005. A gente ouve aqui com Helena Meirelles uma canção que me fez lembrar, sabe do quê? Do Festival do Tropeiro Mineiro, que tá chegando, hein? Sabe onde? Lá em Águas Formosas, do dia 27 de julho a 2 de agosto, no Parque de Exposições. Muita música boa e, claro, aquele tropeiro maravilhoso. Vamos ouvir então a grande, maravilhosa Helena Meirelles. Até já!

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1: Trânsito carregado nos caminhos do centro para a região da Pampulha. Na Avenida Antônio Carlos, lentidão começa no bairro Cachoeirinha, pouco depois do Hospital Belo Horizonte, e vai principalmente até a região do bairro São Francisco. Excesso de veículos sem ocorrências. Lembrando que hoje no Mineirão está sendo realizado um evento, inclusive com operação da BH Trans na Avenida Abraão Caraim, no entorno do estádio. O caminho para Pampulha também apresenta lentidão para quem passa pela Avenida Carlos Luz, desde o Cemitério da Paz até a portaria da UFMG, na Pedro II, trânsito mais carregado na região do bairro Jardim Montanhês, mas alívio a partir da Avenida Tancredo Neves. 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Emerson Rodrigues para a Rádio Inconfidência.
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2: Seis horas, quatro minutos. Boa noite para você que está sintonizado na Rádio Inconfidência, AM 880. Muito obrigada pela sua sintonia. Vamos juntos, hein? Comigo, Tessia Gonçalves, Juliana Moura nos trabalhos técnicos e Gabriel Basílio na assistência do estúdio até às 6:30. Lembrando que hoje, a partir das 7, tem o quê? Galo e Bahia, diretamente da Arena MRV. Então, se prepare. São 6:05, tem muita gente participando do nosso programa. Muito obrigada a cada um que tirou um tempinho para poder enviar o WhatsApp ou para ligar. O nosso número, anote aí, é o 319-8276-2663. E o telefone fixo, 31-3254-3441. Quem tá por aqui com a gente? Deixa eu ver quem mais. Ó, é o Lourival. Lourival tá em Jaú, São Paulo. Ele tá mandando um abraço aqui para toda a família Inconfidência. Muito obrigada.

Alô, Melina. Ela e o vovô Soranzo estão na escuta diretamente de Curitiba. E ela tá uniformizada. É, de qual time que é esse, hein? Depois me conta. Parece que é do... Será que é do Grêmio? Eu acho que é. Que lindeza, Melina, só crescendo. Graças a Deus. Que Deus abençoe você, Melina, vovô Soranzo, vovó Adriana, todos aí da família de Curitiba. E, é claro, claro, todos os ouvintes. O Austin tá em o Raposão de Betim, também tá por aqui. Alô, Austin, muito obrigada pela sua participação. Tava sumido, hein? Não pode subir, não. O Ronaldo de Vespasiano também tá por aqui, mandando um abraço pra minha mamãe, Tina Gonçalves, toda a equipe, tá ligado na Hora do Fazendeiro, 24 horas por dia. É isso mesmo? Só de 5 da tarde às 6h30, né? Mas o restante tem programação muito boa por aqui. Ele falou que tá excelente, como sempre, o programa. Ele falou que a Rádio Confidência é a melhor rádio do Brasil para ele. Que Jesus abençoe vocês, todos os ouvintes, toda a família em Confidência. Um grande abraço. Fiquem com Deus, você também. Amém, amém. Muito obrigada. O Henrique Queixada, de Birité, também por aqui. Alô, Henrique. Aquele abraço para você. Para Josi Barbosa. Alô, Josi. Falou, ó, estamos por aqui, juntinhos com vocês, acompanhando a Hora do Fazendeiro. Desejamos uma ótima terça-feira para todos. Um grande abraço e muito carinho para vocês também, Josi, Heitor, Maria Isabel e o pai dela, o papai dela, que tá vindo por aqui, né? Na quinta-feira, fiquei sabendo fazer de tudo para encontrar vocês, o seu Josino lá de Conselheiro Lafaiete. Também poeta de Nova Lima tá por aqui, tá sempre na escuta, mandando um grande abraço para toda a equipe e também parabenizando aqui a equipe pelo programa e mandou um beijo para mim, a maravilhosa Tina Gonçalves. Muito obrigada, poeta de Nova Lima. Beijos para você, sua filhota. Também pro Luizinho do Floramar. Ele tá, sabe onde? Em Jacaraípe, no Espírito Santo. Mandou assim, ó, hoje estamos ouvindo a Hora do Fazendeiro com muita categoria, diretamente da Beira-Mar, em Jacaraípe, no Espírito Santo. Estou aqui com minha esposa Kellen Rose, minha sogra Dona Francisca, os sobrinhos João Marcos, Esther, a filha Maria Clara e a amiga Vaca, todos curtindo o programa e esse marzão lindo, imagino que paisagem, hein? E com essas músicas, esses sertanejões daqui, muito obrigada, Luizinho, curta bastante, feliz férias pra vocês. Tchão em Felizlândia também, é o Tchão de Contagem, ele tá em Felizlândia, ele e o Christian montando armários, acompanhando a Hora do Fazendeiro. Alô, muito obrigada, um abraço. Também Zé Benedito de Angra dos Reis, curtindo o programa dele, que ele falou que é predileto. A Anitta do Betânia também tá passando só pra dizer que tá na escuta da Hora do Fazendeiro, que não perde um dia sequer. Ela falou que nem sempre manda mensagem, mas é um ouvinte que adora o programa, mandando um abraço pra mim, toda a equipe. Deus abençoe você também, Anitta, muito obrigada, um abraço. E pra finalizar, tem um abraço pro Mário Lúcio, nosso querido Mário do Pindorama, e também pro Vanderlei Gonzaga e Dalva no Recanto das Araras, em Pará de Minas. Muito obrigada a cada um pelo carinho, pela participação, aquele abraço. E vamos que vamos, são 6h09, é hora de ouvir Peão Carreiro e Praense, Sertanejo.

0: Você ouviu Daniel com Teodoro e Sampaio, Prato do Dia, e também Sertanejo, composta pelo Peão Carreiro, com Peão Carreiro e Praense, 6:16.
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0: Os preços recebidos pelos produtores agropecuários brasileiros caíram 9,5% no primeiro semestre de 2026, na comparação com o mesmo período do ano passado, segundo o levantamento do CPEA, da Esalq USP. A maior retração foi registrada no grupo de cana e café, que recuou mais de 22%, influenciado pela queda nas cotações do café e da cana-de-açúcar. Entre os grãos, arroz, trigo, milho e soja também tiveram desvalorização. Já na pecuária, os preços de frango, suínos, leite e ovos caíram, enquanto a roupa do boi gordo foi a exceção, com alta de quase 9%. Segundo o CPEA, a expectativa de maior oferta de produtos, especialmente do café, ajudou a pressionar os preços ao longo do semestre. 6:17, 6:17. Daqui a pouco está terminando o nosso Hora do Fazendeiro. Espero que você esteja gostando. E tem mais música boa chegando por aqui, agora com Marcos Violeiro e Adalberto, Caçador.

0: É isso aí, você ouviu Marcos Violeiro e Adalberto, Caçador, composta pelo Vieira e José Carreiro. São 6h21.
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0: Os preços da cenoura suja voltaram a recuar em São Gotardo, no Alto Paranaíba, pressionados pelo aumento da oferta. Segundo pesquisadores do Hortifruti do CEPEA, o avanço das colheitas de inverno, aliado à recuperação dos potenciais produtivos após o período chuvoso, elevou a disponibilidade da raiz na região. Além disso, parte dos produtores ainda conta com cenouras de verão, o que amplia o volume da hortaliça no mercado. De acordo com o Centro de Pesquisas, a qualidade das raízes de inverno segue satisfatória, sem a ocorrência de problemas fitossanitários, favorecendo o escoamento do produto. Agora a gente confere as cotações atualizadas para os principais produtos agropecuários em Minas Gerais. A arroba do boi gordo está cotada a cerca de R$ 306,50 no Triângulo Mineiro e no norte de Minas, e R$ 313,50 no sul de Minas. A carne suína segue com o mesmo preço, R$ 8,50 o quilo. A caixa com 30 dúzias de ovos vermelhos extra, R$ 150. Nos grãos, a saca de 60 quilos do milho está sendo vendida a aproximadamente R$ 54,43 no noroeste. A soja, R$ 127,84 no sul de Minas. R$ 132,86 no Triângulo Mineiro. O café, a saca de 60 quilos do Arábica tipo 6, está sendo negociada a partir de R$ 1.786 em Manhuaçu, na região das Matas de Minas. São 6h23, 6h23. Vamos ouvir mais um daqueles sertanejos. Agora tem Viola Brasileira com João Mulato e Pardinho.

0: Você ouviu Viola Brasileira de Praense, Rui Rosário, com João Mulato e Pardinho, 6h25.
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0: Para esta quarta-feira, a previsão é de tempo estável em grande parte de Minas Gerais, com predomínio de céu claro a parcialmente nublado e temperaturas em elevação durante a tarde. O dia começa com sensação de frio em diversas regiões, especialmente no sul de Minas, Campo das Vertentes, Zona da Mata e Serra da Mantiqueira. Agora 6h25, finalzinho do nosso Hora do Fazendeiro. Amanhã tem mais, hein? Hora do Fazendeiro, que é produzida pelo jornalismo da Rádio Inconfidência. Apresentação e programação musical, Técia Gonçalves. A edição do Gustavo Abreu. Trabalhos técnicos do Paulo César Furtado e Juliana Moura. Assistência de estúdio, Gabriel Basílio. Diretoria-geral, Luciano Correia. E presidência, Ike Aslovic. Você ouve a Hora do Fazendeiro aqui na Inconfidência, de segunda a sexta, a partir das 5 da tarde, já tô te esperando. Muito obrigada pela sua audiência e companhia. A quem participou, amanhã tem mais. Muito obrigada de coração. E quem já tá por aqui é ele, é o Paulo Madri, porque daqui a pouco tem Galo e Bahia. Continue na Inconfidência com o Jornal Minas, segunda edição. 6h26, encerramos o nosso programa com Adeus, Adeus, Tonico e Tinoco. Até amanhã.
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2: Logo mais às 7h30 tem Atlético e Bahia na Arena, no bairro Califórnia. Inclusive, a BH Trans está realizando operação especial, liberando uma faixa a mais da Via Expressa no sentido Contagem, entre o Coração Eucarístico e o bairro Água Branca. Pista da Via Expressa está parcialmente interditada pouco depois da rua Conde Pereira Carneiro, em razão de ocorrência. Trânsito sobrecarregado agora, inclusive, por causa do movimento dos torcedores em direção à Arena, na Avenida Tereza Cristina, sentido Contagem, entre o viaduto Itamar Franco e a região do Coração Eucarístico. Lentidão também para quem passa pela Avenida Amazonas, desde o Prado e também ao lado do bairro Nova Suíça. Quem está na Via Expressa no sentido Belo Horizonte enfrenta trânsito lento. As filas começam antes da estação Eldorado e vão até as proximidades do Camargos, na entrada na capital. Mais à frente também lentidão na Via Expressa, sentido centro de BH, na região do bairro Gameleira. Então, motorista, com esse cenário, se ainda for possível, reprograme o seu caminho. 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

Olá, boa noite. Novo presidente da FIENG é eleito e promete fortalecimento da indústria mineira. TRE divulga guia com novas regras para a campanha eleitoral deste ano. Principais quitutes mineiros registram alta de preços em BH. Amigos e parentes inauguram busto dedicado ao músico mineiro Lô Borges. E na entrevista de estúdio, vamos falar sobre a guarda compartilhada durante as férias. O Jornal Minas está no ar.

0: Federação das Indústrias do Estado de Minas Gerais tem um novo presidente eleito. Empresário do setor de laticínios e atual diretor financeiro da entidade, Guilherme Abrantes era candidato único e vai comandar a FIENG de janeiro do ano que vem até o fim de 2030. Quem tem as informações é a repórter Nayara Gonçalves.
1: A nova diretoria assume oficialmente a FIENG em 1º de janeiro de 2027 e com mandato de 4 anos. Em coletiva de imprensa, Guilherme Abrantes falou sobre o desafio de lidar com a burocracia. O presidente eleito afirmou que a prioridade da nova gestão será fortalecer a competitividade da indústria mineira. Entre as metas estão a defesa de maior segurança jurídica, a atração de investimentos e o incentivo à inovação, além da ampliação da qualificação profissional por meio do SESI e do SENAI.
2: E eu tenho como base uma indústria forte, eu sei que uma indústria forte eu consigo promover uma boa educação. Hoje as escolas SESI e SENAI, elas produzem uma boa educação, uma ótima educação, e eu sei que eu vou conseguir formar grandes profissionais. Eu tenho muito na minha convicção de vida mudar a vida de pessoas. Eu tenho certeza que com uma indústria forte eu terei escolas com potenciais fortes para se conseguir esse objetivo.
1: Abrantes também destacou que um dos principais desafios do setor é reduzir os impactos do chamado Custo Brasil, marcados por entraves como infraestrutura deficiente, crédito caro, juros elevados e dificuldades para contratar mão de obra qualificada.
2: O desafio, eu acho que ele é único, que é ter uma indústria forte, né, e que continue crescendo. Não é uma tarefa fácil. É um trabalho que já vem sendo feito há 8 anos para dar essa energia, esse crescimento para a indústria. E é uma briga que vai ser constante, né? Então, é uma briga contra a parte tributária, jurídica, energia. Tendo uma indústria forte, eu sei que nós temos um crescimento, não só para o Estado, mas para o Brasil. E mão de obra, vem tudo junto, né? Acho que é isso que é a base.
0: O vice-presidente da FIENG, José Fernando Coura, segue no comando da instituição até dezembro, já que o atual presidente, Flávio Roscoe, está licenciado. O Ministério Público investiga fraude em um concurso público para a Câmara Municipal de Minduri, na região sul de Minas. Foram cumpridos 4 mandados de busca e apreensão e 2 de prisão preventiva. De acordo com as investigações, uma servidora comissionada da Câmara teria sido procurada por outro servidor público que ofereceu pagamento de R$15 mil para garantir a aprovação no concurso público. A apuração descobriu um esquema de fraudes em concursos que podem ter acontecido em outras cidades de Minas e do Mato Grosso. Veja outros destaques no Giro de Notícias.
3: Policiais civis prenderam 2 suspeitos de participar de esquema de corrupção e fraude na Câmara Municipal de Santa Luzia, na região metropolitana de Belo Horizonte. Os investigadores recolheram celulares e documentos que serão periciados. Os suspeitos teriam recebido propina com a participação de agentes públicos e de fornecedores. As investigações continuam para contabilizar os prejuízos aos cofres públicos. Um incêndio destruiu uma oficina de motos em Santa Luzia, na Grande BH. O corpo de bombeiros foi acionado por funcionários de um posto de combustível que ficava próximo ao galpão. O fogo foi controlado e as causas do incêndio estão sendo investigadas. O fogo também destruiu outra oficina mecânica em Montes Claros, no norte de Minas. O fogo atingiu 4 dos 60 carros que estavam no local no momento do incêndio. Os bombeiros gastaram 3 mil litros de água no combate às chamas. As causas do incêndio ainda são desconhecidas e ninguém se feriu. Um homem de 62 anos morreu na tarde dessa terça-feira após ser atingido por uma carga de ferragens em uma obra em Nova Lima, região metropolitana de Belo Horizonte. A vítima estava descarregando os vergalhões quando o braço hidráulico do caminhão Munk quebrou. A carga acabou atingindo o trabalhador, que morreu no local. As causas do acidente serão investigadas.
0: Falta menos de 1 mês para o início da propaganda eleitoral. E, para evitar dúvidas e irregularidades, o Tribunal Regional Eleitoral de Minas Gerais divulgou um guia com as principais regras da campanha deste ano. A reportagem é da Nayara Gonçalves.
1: A propaganda eleitoral só poderá começar no dia 16 de agosto. A partir dessa data, candidatos estarão autorizados a realizar comícios, distribuir material de campanha, utilizar bandeiras móveis e adesivos dentro dos limites previstos na legislação. Também será permitida a propaganda pela internet e o horário eleitoral gratuito no rádio e na televisão, respeitando o calendário definido pela Justiça Eleitoral. Mas atenção, nem tudo será permitido durante a campanha. A legislação eleitoral estabelece uma série de restrições para garantir o equilíbrio entre os candidatos e evitar abusos durante a disputa. Entre as novidades desta eleição estão as regras para o uso da inteligência artificial. Mariana Machado Rabelo, chefe da seção de registro partidários e propaganda, explica como funcionará essas proibições.
4: Em relação à internet, não pode haver publicação nas 72 horas que antecedem o pleito, nem nas 24 horas posteriores, de conteúdos fabricados com inteligência artificial que utilizem voz e imagem de candidato ou pessoa pública. Isso até tem sido chamado de lei seca digital. Se o candidato fizer uso da inteligência artificial na propaganda dele, ele tem que deixar essa informação bem clara para o eleitor, né? Então isso tem que ser expresso, tem que ser informado de forma expressa, clara, e tem alguma restrição em relação a deepfake. Então, se houver manipulação de imagem, colocar a imagem de uma pessoa no corpo de outra, de voz, de vídeo, isso é considerado deepfake e aí não pode ser utilizado, é proibido.
1: Continuam proibidos os chamados showmícios, a distribuição de brindes ou qualquer vantagem aos eleitores e a instalação de outdoor para divulgar candidaturas. Outras restrições envolvem os carros de som. Eles só poderão ser utilizados durante carreatas, caminhadas, passeatas ou reuniões políticas e não circulando sozinhos pelas ruas.
4: Foi disponibilizado no site do TRE uma cartilha chamada Pode, Não Pode. Lá tem todas as regras do que pode e o que não pode na propaganda eleitoral. Como são muitas regras, né? É interessante que o público tenha acesso e verifique lá as questões em caso de dúvida, se achar que também é o caso de fazer uma denúncia. É possível consultar para verificar se aquilo está correto ou não.
0: Queijo e doce de leite não podem faltar na mesa dos mineiros. Iguarias tão básicas da nossa cultura, agora tem um índice de preços criado pelo site de pesquisas Mercado Mineiro. E, infelizmente, a notícia não é boa para o bolso. O doce de leite, por exemplo, aumentou 25% em um ano.
5: Quem é de Minas já sabe, o queijo e o doce de leite são patrimônio da nossa culinária. E estes produtos conquistam cada vez mais paladares pelo mundo todo. Porém, levar essa dupla para a mesa está ficando mais caro para a população. Uma pesquisa realizada pelo site Mercado Mineiro no início do mês de julho mostrou que as iguarias apresentaram aumentos consideráveis em um ano.
6: O doce de leite tradicional, o quilo, que era R$ 29,41, subiu para R$ 36,77, dá um aumento de 25%. O mesmo acontece com o queijo. O queijo canastra São Roque, nós encontramos de R$ 42,90 o quilo até R$ 52,90, uma diferença de R$ 10 ou de 23%. Outro que tem uma variação significativa aí é o queijo canastra de Araxá, de R$ 39,90 até R$ 42,90.
5: A dona Esther esteve no Mercado Central, principal centro de compras, onde são encontradas as mais variadas delícias, e achou que o preço dos produtos subiu assustadoramente.
7: É tradição, então assim, vai fugir da mesa do mineiro.
5: Além da alta no preço médio, a pesquisa identificou grande diferença entre os estabelecimentos pesquisados. As amigas Renata, que é daqui de BH, e a Rose, que é de São Paulo, perceberam que o valor do queijo aumentou de uma semana para outra.
8: Tudo tem aumentado muito, né? E quando a gente vai para o queijo, para o doce de leite, que é uma coisa muito especial para o mineiro, está mais caro hoje. Nas últimas semanas estavam mais baratos. Eu vou arriscar que está mais de R$ 5,00 no queijo mais caro essa semana.
9: Está mais caro? Eu senti isso no bolso. Aí vou levar uma quantidade menor.
8: Eu já vim aqui com uma listinha do meu marido para comprar queijo e doce de leite. Estou levando um pouquinho, mas estou levando.
0: E a seguir, amigos e parentes inauguram um busto dedicado ao músico mineiro Lô Borges. E na entrevista de estúdio, vamos falar sobre a guarda compartilhada durante as férias escolares. Nós voltamos já.
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0: E que tal uma dica para curtir as férias com os filhos longe das telas? Hoje, você vai conhecer o Museu de Ciências Naturais da PUC Minas, com destaque para os fósseis de dinossauros e o planetário. A programação especial de férias começou hoje. Dá só uma olhada na reportagem de Carolina Namunier.
15: Difícil achar um pequeno paleontólogo que nunca tenha ouvido falar do Museu de Ciências Naturais da PUC Minas. E a fama tem motivo. O local reúne uma rica coleção com variadas réplicas de fósseis de dinossauros.
16: Porque ele adora dinossauros.
15: E aí, o que você ficou conhecendo? Assim?
16: Ali tem um livro que ele... Lá tem vários lugares do Brasil onde a gente sabe que tem dinossauros, né? E aqui era um deles.
17: Tiranossauro, Triceratops, Tegossauro, Dilofossauro, Carnotauro... Eu lembro dessas.
18: Nossa, maravilhoso. Ele está encantado com tudo que está vendo. Muita coisa interessante mesmo.
15: E nas férias, pretende também trazer durante a programação?
18: Pretendo e vou trazer o meu mais velho também para poder aproveitar.
19: Eu vi aquele gorila lá. O gorila, eu vi a face da Lúcia. Eu tô vendo também aqui a preguiça gigante.
15: Além dos dinossauros, o museu abriga também a exposição Fenômeno Humano. Uma mostra completa sobre a evolução humana do Brasil, destacando réplicas famosas como as de Lucy e do crânio de Luzia. Em outro andar, o visitante pode conhecer mais sobre a vida aquática. Ah, e para os amantes de astronomia, tem ainda o planetário, que leva a uma experiência imersiva no sistema solar.
20: E aí nós temos o planetário, que foi inaugurado recentemente, que é uma cúpula que a gente passa vídeos com diferentes temáticas relacionadas à astronomia, é para diferentes faixas etárias e vale muito a pena conhecer. São sessões que nós recomendamos para crianças a partir de 5 anos de idade, para que todos fiquem muito à vontade, para as crianças não fiquem um pouco, às vezes, assustadas por ficar um pouco escuro, ter muita iluminação em algumas vezes, em alguns momentos, mas é muito recomendado porque vale muito a pena emergir nesse mundo do universo, nesses cosmos e conhecer um pouquinho da astronomia aqui no Museu PUC Minas. Nesses 10 dias de programação, nós vamos ter mais de 35 atividades acontecendo pelo museu. São atividades com diferentes temáticas, atividades oferecidas pelas equipes do museu, atividades oferecidas por alunos dos cursos da PUC, como matemática, nutrição, veterinária, biomedicina, que trazem propostas relacionadas aos cursos para desenvolver atividades aqui para as crianças. E são atividades para todas as faixas etárias, para crianças bem pequenas, para as crianças maiores, para adolescentes, para adultos também. Então todos podem participar.
0: O Museu de Ciências Naturais da PUC fica no campus Coração Eucarístico, na região noroeste da capital. A programação acontece de terça a sábado, de 9 da manhã até às 5 horas da tarde. Mais informações no site museu.pucminas.br. E a gente continua a falar de férias porque esse período costuma ser um momento de descanso e diversão para as crianças. Mas para muitos pais separados, esse período também pode se transformar em motivo de conflitos. Para explicar quais são os direitos e deveres de cada responsável e como a justiça costuma resolver esses impasses, vamos conversar agora aqui no estúdio com o advogado especialista em direito de família, Tadeu Félix. Seja muito bem-vindo, doutor.
2: Muito obrigado, satisfação estar aqui. Boa noite, Paulo. Boa noite, público.
0: E aí, como que funciona na prática, doutor Tadeu, essa guarda compartilhada nas férias? O filho fica 2 dias com a mãe, 2 dias com o pai, contado no relógio, como é que funciona na prática?
2: Então, excelente a sua pergunta, porque é a dúvida de várias pessoas. Aqui é importante a gente trazer o conceito básico, porque a guarda compartilhada não significa metade do tempo com a mãe e metade do tempo com o pai. Guarda compartilhada é a divisão de responsabilidade entre eles. É quem pode tomar as decisões importantes do filho. E aí, quando a gente fala em tempo, dias, quantidade de horário que cada pai vai ficar com a criança, a gente fala lá no Instituto da Convivência, o famoso direito de visitas. Então é importante, quando os pais realmente não têm um consenso, a justiça atua para poder estipular qual dia, qual horário que cada um vai ficar. E aí, na justiça se regulamenta os feriados, o final de semana, inclusive este período de férias escolares.
0: No período de férias tem a questão das viagens, né? Ah, o filho vai viajar com o papai, vai viajar com a mamãe, só que um dos responsáveis não está de acordo com essa viagem. E aí?
2: Então, neste caso, quando um dos pais não está de acordo com que o outro viaje com a criança, se for uma viagem dentro do Brasil e for dentro daqueles dias em que tiver estipulado na justiça, por exemplo, né, os 15 primeiros dias é da mãe, os 15 segundos dias é do pai. Dentro deste período, qualquer um deles pode viajar independentemente da autorização do outro. O que não pode é adentrar quando... adentrar no dia que ficou estabelecido para o outro genitor. Agora, se for viagem internacional, aí precisa da autorização daquele pai que não concorda, ou se ele não autoriza, aí precisa de ter uma intervenção judicial. Aí o juiz pode dar autorização para aquele genitor viajar com a criança.
0: Mas aí já está tudo combinado, tudo certo entre os pais ali da viagem, mas na última hora, no dia de viajar, muda os planos, muda o destino, muda o dia. O pai que vai viajar com essa criança pode fazer isso sem avisar o outro?
2: Não, o ideal é que tudo esteja previamente estipulado e previamente combinado. Especialmente nessa situação em que ambos não têm uma boa relação e precisou do Poder Judiciário fazer essa intervenção. Então, quando o Poder Judiciário faz a intervenção, fica dias e horários ali pré-estipulados. Se em cima da hora mudou os planos e precisou de alguma adequação, aí infelizmente ele não pode obrigar que a outra parte aceita. Aí vai ter que depender do bom senso, de explicar e tentar aí um acordo, porque pai e mãe vai continuar sendo pai e mãe para o resto da vida. Sim. Então o ideal é que eles conversem e cheguem num acordo. Mas se não chegar num acordo, a gente não pode impor que o outro aceite aquilo que não foi regulamentado judicialmente.
0: Agora, durante o período em que esse filho estiver afastado de um dos pais e esse pai dificultar uma videochamada, uma ligação, um contato, né? Isso também a justiça impede, né?
2: Sim, pode ser configurado como alienação parental. Toda a prática que visa de um dos genitores com intenção de afastar a criança ou da mãe ou do pai, né, seja ali não atendendo as ligações, impedindo o contato, até porque se a gente imaginar uma situação de uma criança que está com o pai no período de férias e a mãe não tem notícia, não sabe onde está, e a mãe também detém a responsabilidade sobre aquela criança em uma situação de emergência, como que ela vai poder intervir? Como que ela vai poder atuar? Então, esse contato, sempre que possível, óbvio que não a todo momento, para também não atrapalhar a diversão da criança, é importante. E qualquer ato que visa afastar a criança ou do pai ou da mãe pode ser considerado como alienação parental com diversão.

0: homenagem à Nossa Senhora do Rosário e aos santos cultuados por essas manifestações religiosas, reconhecidas como Patrimônio Cultural Imaterial de Minas Gerais e presentes no Estado há mais de 3 séculos. A proposta teve origem na Assembleia Legislativa de Minas Gerais e foi aprovada pelos deputados em junho deste ano. Entre os objetivos da lei estão a proteção das tradições, dos rituais e dos locais considerados sagrados pelos grupos participantes, além da garantia do direito à livre manifestação religiosa e do respeito aos costumes e à ancestralidade das comunidades. O texto também prevê ações para identificar e preservar bens culturais, incentivar pesquisa sobre essas manifestações e fortalecer o turismo cultural, religioso e de experiência, com participação das comunidades envolvidas em todas as etapas de implantação da rota. A legislação determina ainda a instalação de sinalização turística ao longo dos trajetos e a inclusão da Rota do Rosário no planejamento do turismo estadual.
1: E um dos fundadores do Clube da Esquina, o músico Lô Borges, recebeu hoje uma homenagem da família e dos amigos no projeto Lô Borges Vida Eterna, Os Bares da Vida. A celebração foi na Cantina do Sorriso, um dos pontos de encontro que perpetuam o legado do movimento musical que conquista gerações. O Pedro Galvão foi conferir essa homenagem.
2: O projeto foi idealizado pelo jornalista Marcos Maracanã, juntamente com a família do músico. Foram encomendados um busto do cantor e uma escultura do icônico tênis ilustrado na capa de seu álbum solo chamado Lô Borges.
3: Esse tênis tem um significado muito grande na vida do jovem. Esse tênis é simplicidade, esse tênis é audácia. O Lô não queria, na época, a cara dele, o rosto dele numa capa de disco. Ele queria algo diferente e ele escolheu um tênis surrado. E esse tênis está aqui hoje, eternamente.
2: O dono do restaurante, chamado por todos de Sorriso, não conteve a emoção de poder proporcionar o encontro entre os músicos da família Borges.
4: Eu fico muito emocionado, porque por representar o Lô, a família e o Clube da Esquina, muito feliz.
2: Nascido em Belo Horizonte, Lô Borges foi um dos fundadores do Clube da Esquina, movimento musical que em 1972 deu nome ao disco que foi considerado mais de 50 anos depois o maior álbum brasileiro de todos os tempos. O artista morreu em 3 de novembro de 2025, aos 73 anos, na capital mineira. A homenagem de hoje ajuda a eternizar seu legado musical.
5: A escultura do tênis e o busto de Lô Borges agora vão percorrer pontos da capital que marcaram a trajetória do músico. O destino final, a esquina das ruas Divinópolis com Paraisópolis, lá em Santa Teresa, onde fica o monumento em homenagem ao Clube da Esquina.
2: O ex-colega de grupo, Beto Guedes, esteve presente na homenagem e também não conteve as lágrimas. O sobrinho do cantor, Rodrigo Borges, falou sobre o sentimento de homenagear o tio.
6: A ideia é que isso seja também um presente para a cidade, para Santa Teresa e para o Brasil, né? O Lô entrava nas casas das pessoas com essas músicas maravilhosas que fizeram parte das vidas, né, das famílias, e a ideia agora é a gente planejar um lançamento, né, e colocar esse busto no devido lugar, que é a esquina.
1: E o Jornal Minas, segunda edição, termina aqui. Boa noite e até amanhã.
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9: Na Pampulha, trânsito lento nas proximidades do Mineirão, por causa de evento que tem previsão de seguir até às 11 horas da noite. A BH Trans atua no entorno do estádio. Neste momento, há lentidão na região do bairro Bandeirantes em direção ao Mineirão, na Avenida Otacílio Negrão de Lima, desde a rotatória da Avenida Cremona, passando pela Igrejinha da Pampulha, até a rotatória do Mineirão. A recomendação para você, na região do Bandeirantes, indo para o centro, é seguir por vias internas do bairro Ouro Preto. Quando vem a virada de temperatura, o corpo sente, o nariz reclama e até dor de cabeça pode vir no pacote. Então pede Medley, porque o tempo muda, mas o padrão Medley continua.
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1: Boa noite, seja muito bem-vindo, seja muito bem-vinda a mais uma jornada esportiva da minha, da sua, na nossa Rádio Inconfidência. Inconfidência. Futebol. A partir de agora, aumente o volume do seu rádio. É a volta do Brasileirão, é a volta da Série A, o retorno da elite do nosso Campeonato Brasileiro. É noite de Atlético contra o Bahia, a 19ª rodada do Campeonato Brasileiro de 2026.
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direto à Libertadores. O Bahia, por sua vez, o sexto colocado, 29 pontos à frente do Atlético, em 5 pontos nessa tabela do Brasileirão. É jogo importante, é Galo contra o Tricolor de Aço, é Galo e Bahia, Bahia contra Galo, a partir de agora, no seu AM800.

0: Sem galo, 55 dias sem galo aqui na Arena MRV. A equipe da Inconfidência já está no Gigante do Califórnia. E aqui das nossas posições, eu vou direto pro gramado. Alô, Rodrigo Arruda, boa noite, o repórter desta nossa jornada esportiva. Bem-vindo a mais uma jornada do Gigante do Ar. Os seus primeiros destaques para toda Minas Gerais, o Brasil e o mundo na Inconfidência.
1: Muito boa noite, meu amigo Guilherme Reis. Boa noite a todos os ouvintes do AM880, o Gigante do Ar. É um prazer estar de volta transmitindo a emoção do futebol brasileiro, da elite do futebol brasileiro, para todos os mineiros e mineiras do nosso gigante estado, Gui. E hoje o Atlético volta ao Campeonato Brasileiro em casa, jogando em casa aqui na Arena MRV, no Gigante da Califórnia. O Galo, que aproveitou aí o período sem jogos para fazer uma mini intertemporada na cidade do Galo, diferente de outros clubes, optou por não viajar ou realizar amistosos. O elenco participou de dois jogos treino, contra o Sub-20 e contra o Betim. Venceu ambos. O restante do tempo, o técnico Eduardo Domingues trabalhou aí suas ideias sem grandes mudanças de peças. A saída do zagueiro Júnior Alonso deixou aí então uma vaga aberta. Essa vaga foi preenchida pelo zagueiro Léo Duarte, que não está entre os relacionados para o jogo de hoje porque está tratando de uma lesão. Essas são as novidades direto aqui da beira do campo do Gigante da Califórnia.
0: É todo Gigante do Califórnia, pouco a pouco vai sendo tomado. Você escuta aí no fundo, você escuta aí no fundo o rock pesado aqui na Arena MRV, tá inspirado no glorioso DJ da Arena do Galo, hein? Boa música, e nesse clima de rock, nesse clima de animação com o retorno do Atlético, eu chamo ele comentarista da noite, aquele que é real, Paulo Madri White. Muito boa noite pra você, bem-vindo a mais uma jornada esportiva. O que esperar desse Galo e Bahia? Bahia e Galo. Galo tentando se consolidar. O Bahia com o Rogério Ceni, talvez titubeando no cargo, hein, Madri? Boa noite!
2: Boa noite, meu querido Guilherme Reis. No Atlético, sem novidades até aqui no mercado de transferência, só o nosso bravo Léo Duarte, que está lesionado, não está entre os relacionados hoje. Pro Atlético, sem novidades, a grande evolução que a gente espera é no trabalho do Barba, depois desse período de cerca aí de 20 dias de treinos, de preparação. Vamos ver como o Atlético vai se comportar. O Atlético, que mesmo antes deste período de treinos, mesmo antes dessa pausa, já tinha um ótimo aproveitamento com o Barba dentro de casa e precisa seguir nessa toada hoje para vencer o Bahia. Você falou muito bem, o Rogério Ceni com dificuldades no cargo, porque o Bahia hoje em dia é aquele time que na hora que parece que vai, ele não vai, ele fraqueja, já perdeu todos os mata-matas, tá só com o brasileiro para jogar, tá sob pressão, venceu a Chapecoense na última quinta-feira, se eu não me engano, num jogo atrasado da quarta rodada, venceu em casa a Chapecoense e agora vem para enfrentar o Atlético e tentar alguma coisa por aqui. Mas a minha grande expectativa, Guilherme, então é essa, uma evolução do futebol do Atlético sob o comando do Barba, depois desse período de treinos, meu querido.
0: Tá aí o comentário daquele que é real, Madri! E pra municiar o comentário daquele que sabe o que diz, tem que trazer a escalação de Atlético, de Bahia, e por isso eu volto à beira do gramado. Alô, Juliana Moura, no comando da nave mãe, nessa transmissão de hoje, sobe o hino do Atlético, pois o Rodrigo Arruda traz a escalação do técnico Barba Domingues.

0: passar a escalação do Galão da Massa neste retorno do Campeonato Brasileiro. O gol é o número 22, Everson, e capitão da noite. Na lateral direita temos o número 2, Natanael. A dupla de zaga é o número 13, Lianco, e o número 4, Juan Tressoldi. Na lateral esquerda é o número 6, Renan Lodi. No meio de campo temos o número 25, Tomás Pérez. O número 8 é o Maicon e o 30, Vitor Hugo. Mais à frente, no ataque, temos o número 11, Bernard, o número 28, Coelho, e o número 9, centroavante, Cassierra. Esse é o time de Eduardo Domingues.
1: Esses os 11 selecionados do técnico Eduardo Domingues. Eu volto pro nosso comentarista. Você adiantou Paulo Madri no seu início, nos seus destaques iniciais, um Galo sem novidade. Tomás Pérez talvez possa ser esse tom a mais de novidade, essa notícia nova dentro dos 11 selecionados. Madri, lhe agrada a escalação de técnico Barba Domingues?
2: Agrada sim, Gui. Eu acho que é uma ideia de continuidade que ele traz, né, em cima da escalação que ele faz aí. Você destacou bem a novidade do Tomás Pérez. O Atlético ainda procura deste primeiro volante, né? Eu acho até que o Maicon tende a ser o primeiro volante do Atlético no jogo hoje, com o Tomás Pérez saindo mais pelo lado direito e o Vitor Hugo apoiando mais pelo lado esquerdo. Mas, de qualquer forma, o Tomás Pérez é um jogador que ajuda a dar mais sustentação neste meio de campo. Então, se ele não tem um primeiro volante clássico, né? Porque o Maicon é um cara que está sendo adaptado ali. Ele coloca um segundo que também é capaz de dar mais sustentação, mais força na marcação no setor para ajudar o Maicon. E embora o Maicon esteja sendo adaptado ali, Guilherme, é bom a gente dizer que o Maicon é sim o melhor jogador do Atlético em vários índices importantes para um primeiro volante, principalmente nos passes progressivos, né? No passe para frente, o passe que inicia a jogada, que rompe uma linha de marcação, que coloca o Atlético numa fase seguinte de construção. Então, os números mostram que ele tem se adaptado bem a essa função. Eu acho que na falta de um cara que seja mais claramente esse primeiro homem de meio de campo, o Maicon tem feito sim um bom papel.
1: Tá aí a opinião de Paulo Madri. Esse é o time do Atlético, com Maicon, como bem destacado pelo Paulo Madri, uma das referências, por que não, desse time atleticano. Mas precisa contratar, hein, Galo? Tá precisando contratar, porque são três frentes nessa temporada. Ainda, por que não, tá vivo no Brasileirão, tem a Sul-Americana, tem a Copa do Brasil, essas copas caminhos mais curtos para uma grande conquista ao fim dessa temporada de 2026. Então tem que contratar, em diretoria, que fique aí o recado passado. Mas essa é a destrinchada, essas são as informações do time mandante. E claro, tem time visitante. O time visitante dessa noite é o Bahia. Alô, Rodrigo Arruda, fazendo a ponte com a beira do gramado. Você traz também a escalação do técnico Rogério Ceni.
3: Somos da turma tricolor, somos a voz do campeão.
0: Vamos lá então, Guilherme Reis, passar a escalação do Tricolor de Aço para a partida de logo mais. O número 1 é o goleiro Ronaldo. Temos o lateral direito, número 31, Roman Gomes. A dupla de zaga é o número 33, David Duarte, e o número 21, Ramos Mingo. Na lateral esquerda, temos o número 66, Zé Guilherme. No meio de campo, o número 5 é o Acevedo. O número 14, capitão, é o Eric. O número 11, Rodrigo Nestor. No ataque, temos o número 7, ex-Atlético. Pode ter lei do ex hoje aqui na Arena MRV. É o número 7, Ademir. O número 16, Eric Pulga. E o número 12, o William José. Essa é a escalação do técnico Rogério Ceni.
1: Paulo Madri com a escalação do técnico Rogério Ceni. Se não tem muita novidade do lado atleticano, também sem muita novidade no lado do tricolor de aço. Um ataque veloz com a referência do William José. E aí, pode botar chope nos mais de 20 mil atleticanos que marcarão presença aqui hoje, hein, Madri?
2: Olha, Gui, esse time tem muita transição, né? Muita velocidade, um contra um, né? E a gente sabe que o Atlético, até então, mostra uma dificuldade na transição defensiva, uma dificuldade para correr para trás, voltando na hora de se defender se o adversário sai em velocidade. Então é uma escalação que tem condição de explorar uma deficiência que o Atlético mostrou até aqui, com Ademir por um lado, que é um jogador menos do drible e mais do ataque ao espaço, da velocidade final, né? E o Eric Pulga, esse sim, tem a velocidade e também tem o drible. Então são caras que têm condição de explorar isso. O William José é um centroavante muito técnico, geralmente a pelota vem para ele, ele arredonda, então se o Bahia quiser de repente jogar um pouco mais longo, ele é uma referência importante, interessante, para arredondar essa bola, fazer um pivô, colocar o time no campo de ataque, até lançar os pontas no espaço. Então é uma escalação formatada para explorar essa deficiência do Atlético. Vamos ver se durante a pausa essa deficiência do Atlético foi de alguma forma mitigada, resolvida pelo Barba Domingues. Mas a escalação do Bahia é perigosa, sem dúvida nenhuma.
1: Um time perigoso, um time ardiloso. O Galo tem que ficar extremamente atento a esse. Nesse momento, o mascote mais doido do Brasil, o Galo Boi, vem em campo, agitando a torcida organizada à direita da nossa cabine. Um show de luzes na Arena MRV. Expectativa de mais de 25 mil atleticanos presentes aqui à esquerda das nossas posições aqui no Gigante do Califórnia. Cerca de 25 a 30 torcedores do Tricolor de Aço marcam a sua presença no setor visitante. A torcida vai fazendo a sua festa. 55 dias depois, a massa reencontra o Galo aqui nos seus domínios, no Gigante do Califórnia. Pra cima deles, Galo! É noite de vitória atleticana. E na beira do gramado, trazendo também um recado especial, tem familiar aniversariando hoje na família de Rodrigo Arruda, hein, Terrinha?
0: É isso mesmo, Guilherme Reis. Tem festa lá na Terrinha hoje. Aniversário do meu tio Toninho, como eu chamo ele carinhosamente, desde quando eu aprendi a falar Tinininho. Um abraço, um beijo pro senhor. Muitos anos de vida, saúde, paz, felicidade. E saiba que se eu estou aqui hoje falando nos microfones do Gigante do Ar, pode ter certeza que o senhor tem um pouco de importância nesse momento. Então, por isso, eu gostaria de mandar este abraço especial para o aniversariante da noite, Tinininho. Aquele abraço e um beijo. E, claro, para sua esposa, Lana, para o seu filho, Natan, para minha mãe, Flávia, para minha irmã, Laura, todo mundo neste momento ouvindo o Gigante do Ar, o AM 880. Então, um abraço para todos eles e também para o meu pai, Joel, que tenha uma vitória do Galão hoje aqui, viu, Gui? No mais, é isso, um abraço e um feliz aniversário para o meu tio Toninho, Tinininho, como carinhosamente eu chamo ele.
1: Ah, que legal! Legal demais estar de volta aqui no Gigante do Ar, no Gigante do Califórnia, com essas belas palavras de Rodrigo Arruda. Respeitar e reconhecer aqueles que nos incentivam é muito mais do que importante. Reconhecendo também a nossa audiência aqui, Pedro Velasquez. Alô, Big Boss! Um abraço para você ligado conosco aqui no AM 880. Eu gostaria de trazer mais opiniões de Paulo Madri, mas antes disso, ô Rodrigo Arruda, aproveitando que Vossa Excelência está tão inspirada nas palavras hoje, traga para nós, por favor, os bancos de reserva, tanto do Barba Domingues quanto do Rogério Ceni, por obsequio, Terrinha.
0: Vamos começar então pelo banco de reservas do Galão da Massa. Tem o número 1, goleiro reserva, Delfim. Tem o número 36, garoto da base, Cauã Passini. O número 14 é o Vitor Hugo. 5, Alexander. 17, Igor Gomes. 19 é o Reinier. 39, Cissé. 48, outro garoto da base que subiu agora para esse restante de temporada, é o Guti. Número 29 é o Cauã Soares e 92 é o Dudu. Agora o banco de reserva do Tricolor de Aço é o número 17, Guido Herrera. O número 25, Iago Borducci. 44 é o Marcos Vitor. O 4 é o Canu. 63, David Martins. 6, Jean Lucas. 15, Michel Araújo. O 10, Everton Ribeiro. 77, Juan Pablo. 23, Sanabria. Número 57, Cauê Furquim. E o número 27 é o Everaldo. Esse é o banco de reservas do Galo e também do Bahia para a partida de logo mais.
1: Pois é, Paulo Madri, eu sempre aproveito essas brechas para chamar a sua opinião. Bancos de reservas, logicamente, do Atlético não tão recheado. Não à toa, eu critiquei aqui e pedi contratações logo nesta primeira partida da volta. Agora, nesse momento, apagou todas as luzes aqui, viu? Apagaram todas as luzes aqui, porque o show de luzes no Super App do Atlético já já vai começar. Mas o Madri, recapitulando: Igor Gomes, Renier, Alexander, Dudu, isso no banco do Atlético. No banco do Bahia tem o Matheus Sanabria, tem o Jean Lucas, que foi até ventilado para figurar entre os selecionados do técnico Carlo Ancelotti na seleção brasileira durante a Copa do Mundo. Everton Ribeiro, Everaldo, um confronto, se ficar muito modorrento, pelo menos entre os 22 selecionados, no banco temos alternativas, né, Madri?
2: Gui, tem opções, Gui. Sem dúvida tem opções. É, o banco do Atlético é aquela coisa, né? É melhor na teoria do que na prática. Se você olha para os nomes, para o que já apresentaram um dia na carreira, o que já apresentaram um dia na carreira é melhor do que o que apresentam hoje. Isso é um problema para o Atlético. Mas, em teoria, é um bom banco. O do Bahia, eu acho que a questão aí é o seguinte: pela escalação, a gente vai ver no campo depois, mas pela escalação, a impressão que me dá, e eu vi um pedacinho do jogo contra o Chapecoense também, é que o Rogério Ceni tenta um pouco uma mudança de estilo. Porque com o Jean Lucas, com o Everton Ribeiro, você tem um meio de campo mais técnico, mais de troca de passes, mais de jogo apoiado, né? Jogo de passes curtos e tudo. Agora, com esse meio de campo e com esse ataque, você tem um meio de campo mais físico e um ataque mais de transição, mais veloz. Então é um estilo diferente, pelo menos é o que indica a escalação. Vamos ver no campo. Então, por isso, essas opções aí do Rogério Ceni, na minha visão. Vamos ver quem vai se sair melhor e também no uso do banco, quem vai ser mais feliz nesta noite. Lembrando que nós acabamos de ter uma Copa do Mundo em que o uso do banco foi muito importante, né? O uso do banco, mudanças ao longo da competição foram muito importantes. A Espanha, por exemplo, não começou com o Dani Olmo titular, mas é um jogador que mudou a rotação do time espanhol, foi importante. Então essas mudanças, elas são importantes, tanto durante a competição quanto durante dentro do próprio jogo. E a gente viu o Ancelotti também naufragar numa dessas. Foi muito mal contra a Noruega e o Haaland agradeceu, Guilherme.
1: Com referências da Copa do Mundo, aquele que tão bem destrinchou em suas redes sociais o que foi essa Copa do Mundo, rodada após rodada. Esse o nosso Paulo Madri. As equipes já estão no gramado, respeitando a execução do hino nacional brasileiro. À esquerda, um pouco mais, a cabine da Inconfidência, o time do Bahia com seu uniforme de número 2, camisa predominantemente branca com listras na vertical, nas cores vermelha e azul, calções e meiões na cor branca. O Atlético com seu uniforme tradicional de número 1, camisa preto e branca, calções e meiões na cor preta. Ô Terrinha, ô Rodrigo Arruda, tem outro time importante, tem outra escalação importante para você mandar aqui no nosso gigante do mar. A equipe de arbitragem, o homem do apito e seus auxiliares. Por favor, Rodrigo.
0: Com certeza essa equipe também é muito importante, Gui. O dono do apito hoje é o senhor Braulio da Silva Machado, de Santa Catarina. O seu assistente número 1 é o Eduardo Gonçalves da Cruz, do Mato Grosso do Sul. Assistente número 2, Thiago Americano Labes, também de Santa Catarina. E o VAR, o árbitro de vídeo, fica a cargo de Caio Max Augusto Vieira, de Goiânia. Esse é o quarteto principal de arbitragem para esta partida de hoje.
1: 7:25 da noite, a partida marcada para começar daqui a menos de 5 minutinhos. Às 7:30 a bola está rolando na Arena MRV. Aproveitando esse gancho da arbitragem, o Paulo Madri, 3 árbitros representaram o Brasil na arbitragem da Copa do Mundo. O país mais representado em termos numéricos, inclusive os auxiliares também. Wilton Pereira Sampaio, inclusive, se não fosse a Argentina a finalista, uma das finalistas, certamente seria o árbitro da final deste Mundial de 2026 nos Estados Unidos, México e Canadá. O que explica, ô Paulo Madri, por favor, tamanho questionamento, contestação que nós temos aqui no futebol brasileiro para com os nossos árbitros, e por que essa referência, por que não, no certame mundial, hein, Madri?
2: Guilherme, me assusta um pouco, tá, esse espaço que os árbitros brasileiros têm numa Copa do Mundo, pelo que a gente vê aqui semana após semana, mas acho que mostra um pouco também a importância de você ter uma diretriz clara, de você ter um critério claro, de você saber como você apita e o que você está seguindo, né? Que é o que a FIFA dá mais claramente aos seus árbitros. Eles apitaram melhor na Copa do Mundo do que apitam aqui, e eu acho que tem a ver com isso. Tá? Então eu acho que o ponto é esse. Talvez sejam árbitros tecnicamente até ok. Eu não gosto muito do Wilton, com todo o respeito. Eu acho que ele picota o jogo demais. Mas talvez seja um árbitro até ok tecnicamente, que a gente não consegue ver isso, porque o futebol brasileiro é uma confusão. Essa comissão de arbitragem não sabe o que faz, não sabe definir critério, e aí fica todo mundo confuso, inclusive os pobres dos árbitros.
1: 7:27, horário de Brasília. Os jogadores vão fazendo o seu último círculo, a sua última reunião. Ao que tudo indica, certamente será dessa forma, tá? O Atlético atacando à esquerda do seu radinho neste primeiro tempo. Logicamente, a equipe visitante, o Bahia, dono do pontapé inicial, atacará à direita do seu rádio. A torcida agora vai gritando o nome de Cacierra. Agora há pouco gritou o nome dos outros 10 jogadores. O pontapé inicial será do Bahia. Braulio da Silva Machado vai respeitar um minuto de silêncio aqui no Gigante do Califórnia. Homenagem em memória a Ricardo Coelho de Souza, torcedor do Atlético. Um minuto de silêncio, portanto, sendo respeitado aqui no Gigante do Califórnia. Na beira do gramado, o Rodrigo Arruda, a última informação, seu último destaque, a bola vai rolar.
0: O último destaque é a entrada do senhor Tomás Pérez na equipe titular do Galo. Muitos canais colocavam ali o jovem volante CC, mas o Eduardo Domingues optou por Tomás Pérez.
1: Daí, portanto, o argentino Tomás Pérez, sendo escolhido pelo seu compatriota para iniciar entre os 11 primeiros deste confronto. A bola já já vai rolar. Menos de um minuto para cravar 7:30. E apita o árbitro. Confidência. A bola rola no Gigante do Califórnia. Se ela rola, deixa ela rolar. As primeiras movimentações da equipe do Bahia. Bola com o Eric. Eric tenta abrir a bola na lateral direita, tenta buscar o Ademir. Ele cumprimenta o seu companheiro. Ela sai direto para a lateral. A torcida do Atlético joga junto. A torcida do Atlético vem movimentando, vem tremulando as suas bandeiras aqui no Gigante do Califórnia. Esperados mais de 25 mil torcedores aqui no Gigante do Califórnia. O Renan Lodge tenta fazer o passe, fez ali o corta-luz. O Lianco, a falta marcada em cima do Renan Lodge. Vai fazer a cobrança da falta. O Lianco está descolorido, visual novo do zagueirão atleticano. Tocou a bola para Everson. Everson toca a bola na lateral direita para aquele que é Nathanael. Nathanael toca a bola na ponta direita para Coelho. Coelho sai do meio, sai da direita, traz para o meio, volta a bola com Everson. Everson na sua grande área, tenta fazer a ligação direta, deu no pé do Ademir. Minha Nossa Senhora, canetinha, chegou travando, tressou de imprescindível. Faz o corte, dá na mão do Everson, que faz a catada. Que popiada com menos de um minuto, Rodrigo.
0: Pois é, a primeira bobeada do Galo, os jogadores ainda estão pegando no tranco, o Galo bobeou na entrada da grande área, a sorte é que o Ademir chutou, a zaga travou e por isso ficou fácil para o goleiro Everson, segue 0-0.
1: E por aqui vem Coelho na minha direita, faz a virada de jogo da direita para a esquerda, pão! Para aquele que é Renan Lodge, já pedalou, passou da primeira marcação, levou para a linha de fundo, cava a falta. Chega primeiro, Ramos Mingo no chão, faz a interceptação, joga para a lateral. É lateral para a equipe atleticana, vem para a cobrança, Bernardo, ele deixa ela para aquele que é Renan Lodge. Renan Lodge na lateral esquerda, tenta fazer a cobrança no arremesso, Manaus, será que vai jogar para a grande área? É isso que ele vai fazer, tem ali o Cacierra na referência. Renan Lodge hesita no primeiro momento. Braulio de olho, o cruzamento para a grande área, tirou dali David Duarte, ficou no domínio atleticano, a bola com o Lianco. Lianco toca a bola mais atrás para aquele que é Juan Dresoldi, recua tudo, toca a bola para aquele que é Everson. Everson vai fazer a ligação direta, buscando na ponta esquerda, nas costas da marcação, bom passe para Renan Lodge, tocou no contrapé do Bernard, ele corre atrás dela, toca a bola curtinho para Maicon. Maicon faz o domínio, toca a bola para Tomás Pérez toca a bola curtinho para Vitor Hugo de primeiro, devolve a bola para Tomás Pérez no ciclo central, abre o jogo na direita para Nathanael, mas na direita ainda tem Coelho, ele avançou, escapou do primeiro marcador. Fez o break, boa bola na lateral direita, pertinho ali na lateral. Ele recua, toca a bola para lá, Nathanael. Nathanael toca a bola para Juan Tressoldi. Juan Tressoldi gira o jogo, toca a bola ali para aquele que é o Lianco. Lianco no círculo central na esquerda, abre o jogo para Bernard. Bernard sai da primeira marcação, escapa da falta, conduziu Alegre nas pernas, tocou para Bernard, zagueiro de bumbum no chão, tocou para trás, tira dali a defesa com o Eric, tocou mal, sobrou para Maicon, passe equivocado, ela vai para fora. É tiro de meta, Rodrigo.
0: Tiro de meta na primeira boa chegada do Galo pelo lado esquerdo com o lateral Renan Lodge. Ele conseguiu cruzar, a zaga do Bahia tirou. Aí o Lianco tentou o passe novamente para Renan Lodge. Ele estava na posição de impedido, de impedimento. Por isso o Somiski, somente tiro de meta para o goleiro Ronaldo cobrar. Segue 0-0.
1: Tiro de tiro de meta, João Camarado. A bola na zaga pela esquerda, que tá ali, o Zé Guilherme toca a bola para David Duarte, como se fosse um pivô. Ele vem dominando, toca a bola na intermediária, vai fazer a ligação direta, ele olha para a esquerda, tem ninguém, prefere tocar aqui, a bola na direita para Roman Gomes. Lá vem o argentino, ele domina, tentava jogar a bola mais na frente para aquele gol, Ademir. Ademir não consegue fazer domínio, o Lianco faz a proteção e ganha o tiro de meta. Jogados passados 3 minutos, quase 4 deste primeiro tempo, é o retorno do Brasileirão. Muito obrigado pela sua audiência, pelo privilégio da sua preferência aqui na Inconfidência. A bola vem com o Natanael, vem o drible da vaca para cima do adversário. Opa! Jogada de efeito para cima do jogador baiano, a falta em cima do lateral do Galo.
0: A falta em cima do lateral do Galo, o jogador do Bahia, o defensor do Bahia, o número 5, Acevedo, chegou atrasado, pegou o Natanael e ficou barato, viu, Gui? Poderia já subir o primeiro cartão amarelo, o árbitro optou por ficar somente na conversa, falta marcada para o Galo.
1: 4 minutos e 35 de jogo passado. Você acompanhando as emoções do Brasileirão aqui na Inconfidência. A bola na linha de gramado com o Lianco. Lianco prende para, procura a melhor opção de passe. Toca a bola para aquele que é Vitor Hugo. Vitor Hugo no círculo central, orienta sua marcação. Toca a bola na lateral direita para aquele que é Natanael. Natanael ali na linha de gramado. Toca a bola para Coelho. Coelho prende para, joga a bola na contramão. Perdeu o domínio. Roubou na boa na bola. O time do Bahia. Falta marcada. Mas deu vantagem. Lá vem o time baiano. Tocou na ponta esquerda com Zé Guilherme. Recua tudo com Ramos Mingo. Ramos Mingo toca a bola ali na esquerda, clica com o Eric. Eric tenta fazer o domínio, toca a bola para Acevedo. Acevedo lá vem o camisa número 5, uruguaio. Abre o jogo na direita para aquele que é Roman Gomes. Roman Gomes, o argentino, toca a bola para Ademir. Ademir, o Fumacinha jogou na linha de fundo. Meu Deus do céu, na velocidade vai fazer o cruzamento. Saiu com bola e tudo. Tentou cavar um pênalti. O Lianco chega ali arrepiando o Ademir. Mas nada consta, apenas tiro de meta, é isso, né, Rodrigo?
0: É isso mesmo, apenas tiro de meta. Ademir arrancou pelo lado direito de campo de ataque da equipe baiana, passou por Renan Lodi, mas não passou por Lianco. Uma novidade é que o Lianco virou zagueiro esquerdo pelo Galo, chegou, tirou a bola do Ademir, somente tiro de meta para o goleiro Everson cobrar, segue 0-0.
1: Muito em função também da saída do Júnior Alonso, desfilando o seu belíssimo futebol nos gramados americanos a partir dessa segunda metade da temporada. Olha o lançamento do Everson na medida, como joga o Everson. Tocou a bola para Coelho, Coelho curtinho, tocou para Vitor Hugo. Vitor Hugo joga a bola na contramão para Natanael. Natanael passa interceptado, sobrou com Vitor Hugo. Drible da vaga para cima do marcador. Sobrou com Cacierra, vai pintar o gol do Galo. Abriu na direita com Coelho, é só fazer. Na direita bateu, defendeu Ronaldo. Rebote na grande área com Renan Lodi. Renan Lodi toca a bola mais atrás. A bola escapou da linha de grande área. Toca a bola para Michael. Michael na entrada dela. Toca a bola mais atrás para Juan Tresoldi. Ele olha para frente na direita. Encontrou o que o eixo chega tirando o perigo dali. O Zé Guilherme dá o carrinho. Boa jogada do Atlético. Atlético com mais perigo nessa posse de bola nos primeiros 7 minutos deste jogo. Olha o Renan Lodi. Aí a bola deu nele, hein? Dominou totalmente equivocado. Lateral para a equipe baiana. Arremesso manual vai ficar a cargo do Roman Gomes, que vem para a cobrança do arremesso manual, interceptado pelo Maicon, já roubou, tocou a bola para Bernard. Bernard curtinho na lateral esquerda, toca a bola para Renan Lodi. Renan Lodi faz o domínio no pivô ali do Cacierra, tocou a bola para Vitor Hugo. Vitor Hugo foi agarrado, foi seguro. Falta em cima dele, falta marcada, né, Rodrigo?
0: Falta marcada, mais uma falta marcada, agora pelo lado esquerdo de ataque do Galo, Lianco na bola.
1: Já cobrada, falta a bola na linha do gramado com o Michael. Michael toca a bola no campo de defesa para Juan Tresoldi. Tresoldi devolve a bola para Michael na meia esquerda. Ele pede aproximação, ninguém chega. Ele toca curtinho para Tomás Pérez de primeiro. Bom passe na lateral esquerda para aquele que é Lodi. Lodi devolve a bola para Michael. Michael curtinho, toca a bola no círculo central para aquele que é Lianco. Lianco mais no círculo central ainda. Toca a bola para Juan Tresoldi. Juan Tresoldi joga a bola na lateral direita para aquele que é Natanael. Natanael, a bola por elevação. Bom passe para Coelho. Se chegar é perigo, dominou, invadiu a grande área. Ronaldo saiu mal, bateu com a Sierra. Explode na marcação! A bola ia saindo em escanteio, mas teve impedimento, Rodrigo.
0: Impedimento marcado nessa arrancada do Coelho pelo lado direito de ataque do Galo. Ele chegou dentro da área. Achei que o Ronaldo ia defender. A bola foi mais pra ele. Ele rebateu. Cacierra chegou batendo. E a defesa do Bahia tirou, mas já havia marcado. Impedimento segue 0-0.
1: Impedimento marcado. A bola com a Acevedo. A falta já foi cobrada. A bola com David Duarte na intermediária defensiva. Ele prendeu, parou, tocou a bola na direita. Toca a bola aqui com Gomes. Gomes volta a bola mais atrás com o goleiro Ronaldo. Ronaldo toca a bola para aquele que é o zagueiro pela lateral esquerda. Aquele que é o Mingo. Mingo toca a bola para David Duarte. Fazendo uma saída de três ali, o time do Bahia. A bola vem com David Duarte. O lançamento nas costas da marcação. Vai sobrar com o Ademir. Dominou, invadiu a grande área. Everson saiu mal. Catou, largou, pegou o Everson. O Braulio da Silva Machado para. Marca o que o glorioso Braulio, hein, Rodrigo?
0: Ele marcou falta do centroavante, do ponta, Ademir, para cima do goleiro Everson do Galo. Ademir chegou atrasado, deu uma ombrada na boca do estômago do goleiro Everson. Por isso, o senhor Braulio da Silva Machado parou e marcou falta no goleiro atleticano. Gostaria de mandar um abraço também para o nosso querido amigo e colega de trabalho, João Martins. Ele falou que está trabalhando no show do Diaguinho lá no Mineirão e está ligado no gigante do ar. Então, um abraço, João.
1: E para além do Thiaguinho, o Rodrigo, tem aquela dupla que a gente gosta muito, hein? Um César Menotti, Fabiano, depois do Thiaguinho, hein? Isso daí é bom demais. Com aquele chá com torradas, hein, Rodrigo? Aquele chá com torradas acompanhando, hein? Que é isso? A bola vem com o Lianco. Lianco toca a bola para Emerson. Emerson toca a bola no bico da grande área para Lianco. Lianco na zaga pela esquerda faz o break, toca a bola, deixa o Ademir na saudade. Volta a bola com o Emerson. Esse time do Galo trocando passes, 10 minutos e 20 passados neste primeiro tempo. Por enquanto, nenhuma grande chance para nenhum dos lados. Mas pode ser agora no lançamento do Emerson. A cabeçada errada da zaga do Bahia sobrou com o Cacierra. Bom passe na direita, encontrou com o Eixo. O cruzamento vem na medida, interceptado. É escanteio, Rodrigo.
0: Escanteio, mais uma escapada do Galo pelo lado direito de ataque com o Coelho, mas lá estava o número 66, Zé Guilherme, para travar o cruzamento. Escanteio para o Galo.
1: Escanteio, vem o Maicon para cobrança, né? É ele?
0: Isso. Maicon.
1: Eu tô sentindo o cheiro do gol. Maicon cobrou no primeiro pau, a escorada para Cacierra, bateu, ele desviou, vem entrando para fora. Escanteio, Rodrigo.
0: No bom cruzamento do Maicon, uma jogada ensaiada. Vitor Hugo só deu um leve desvio. Ela sobrou para Cacierra. Cacierra bateu, desviou, saiu para escanteio.
1: Já cobrada a bola com o Bernardo e perna canhota. Cruzamento no segundo pau, tirou o David, fica vivo na entrada da área. Vai sobrar com o Ademir, tentou sair. Primeiro chega Renan Lodi, aplaudido pela torcida, e já toca a bola, reconstruindo a jogada para o Galo. A bola na zaga pela esquerda, com aquele que é Thomas Pérez. Thomas Pérez vem conduzindo a intermediária defensiva. Vai tocar tranquilo, tranquilo para o Natanael. Natanael vem dominando com categoria. Sai da direita, vem para a esquerda, toca a bola com o Lianco. O Lianco está num visual novo, totalmente platinado. Não dá nem aquele amarelo, não. É platinado totalmente. E na Inconfidência, o tempo corre mais rápido. Brasileirão, 19ª rodada do Campeonato Brasileiro, 12 minutos do primeiro tempo na Arena MRV, tem 0 para o Atlético, 0 também para o Bahia.
2: Pela Série B, o América está em campo lá na Ressacada em Santa Catarina. Por enquanto, Avaí 0, o América também 0.
1: Eu sou o Guilherme Reis, eu tenho aqui a companhia da reportagem de Rodrigo Arruda, os comentários de Paulo Madrid, trabalhos técnicos Juliana Moura e Reinaldo Andrade, brilhando no seu AM 880, 90 anos no ar, lado a lado do futebol mineiro. A bola na lateral esquerda, vem para a lateral, José Guilherme. Zé Guilherme toca a bola para David Duarte, ele tenta acelerar, a bola na lateral direita para aquele que é o Juan Gomes. Gomes tenta o lançamento, totalmente para fora. É lateral para a equipe atleticana. Vem Lianco para a cobrança do arremesso final. Recua, toca tudo com o Emerson. 13 minutos passados do primeiro tempo. Eu aproveito para chamar o comentário de Paulo Madri.
2: Guilherme, então, o Atlético até agora, você falou muito bem, não tem grandes chances criadas no jogo, nem para um lado nem para o outro. Mas se a gente olhar bem, o Atlético até consegue acelerar algumas jogadas, principalmente pelo lado direito. É a intenção do Atlético, não é um time de muita troca de passes. Chega ali na segunda fase de construção e logo já quer colocar a bola dos lados do campo para acelerar, principalmente com o Coelho. Essa é a intenção do Atlético. O Bahia, como eu antecipava, também tenta fazer um jogo mais direto, tenta esticar bolas, principalmente para o Ademir, mas está errando esse lançamento. Então o Bahia até então não consegue jogar. O Atlético faz uma boa marcação, o Atlético chega mais perto do gol, mas falta criar oportunidades.
1: E criou agora, na direita, bola roubada, Coelho na lateral, bateu na marcação, ela fica viva no bico da grande área, caiu ali o jogador do Bahia, a bola vem com o Vitor Hugo, vai parar, o juizão tocou na lateral direita, parou, parou, porque em Arruda!
0: Parou porque o cruzamento foi na cara do jogador do Bahia. Ele está caído nesse momento, agora na entrada da grande área. Os torcedores do Atlético ficam revoltados porque a bola estava no ataque, mas é protocolo e o árbitro parou.
1: Ô Madri, você com o advento do replay pode nos informar aí. Foi o Mingo, né? Aí, aquele famoso ataque perigoso do Atlético.
0: Número,
1: né?
0: 21, Ramos Mingo.
1: Isso, exatamente. Ele mesmo. Ataque perigoso, né, Madri?
2: Foi na lata, não teve nem como escapar. Foi de fato em cheio no rosto e nocauteou mesmo. Não é cera nem nada. Isso aí, rapaz, não é mole não. A bola forte dessa na cara é complicado.
1: Boa! A bola com o Lianco! Lianco vem dominando!
2: Ô Guilherme Reis! Você, Guilherme Reis, não seja traíra, tá?
1: Tá bom!
2: Não seja traíra, Guilherme Reis!
1: A bola na lateral direita com o time do Bahia. A bola com Acevedo. Acevedo toca a bola para Ramos Mingo. Uma bolada na cara ali. O Ramos Mingo tocando a bola para seu companheiro de zaga, aquele que é David Duarte. Toca a bola para Ramos Mingo. Ramos Mingo vem dominando. Não tem opção. Sem opção ali na frente dele. Toca a bola para David Duarte. David Duarte vem conduzido na intermediária. Vem a ligação direto. O passe errado. Roubou o Coelho, hein? No campo de defesa. É legal contra-ataque, Coelho. Pelo amor de Deus.
0: Mas não tinha ninguém no ataque aqui.
1: É bem verdade. Justiça seja feita. A bola com o Tressoldi. Tressoldi recuando. Toca a bola para Lianco. Lianco toca a bola para Bernard. Perdeu na bobeada. Sobrou a bola com Acevedo. Acevedo vem dominando. Parou. Meteu o break. Tocou a bola para Ademir. Sobrou com Acevedo. Acevedo toca a bola na ponta direita. Vem o Eric. Eric toca a bola na lateral direita. Mais no meio de campo. Ele vem tocar a bola para David Duarte. David Duarte toca a bola ali para Ramos Mingo. Ramos Mingo vai abrir o jogo na lateral esquerda com Zé Guilherme. Zé Guilherme dominou. Parou. Prendeu. Tocou a bola mais atrás. Encontra aquele que é o Rodrigo Nestor. Nestor toca a bola mais atrás, volta a bola com Ramos Mingo no ciclo central do gramado, toca a bola para David Duarte, toca a bola na lateral direita, vem dominando o time do Bahia, vai avançando, escapou da marcação ali na lateral direita, vem jogando a bola, perdeu ali o William José, sobrou a bola com Acevedo tocou para Eric tocou a bola para Nestor para Ramos Mingo, vai chutar de longe longe do gol, tiro de meta, Rodrigo.
0: Somente tiro de meta, o número 21, Ramos Mingo, experimentou de perna esquerda, de fora da área, longe do gol, segue 0-0 aqui na Arena MRV, aos 17 minutos do primeiro tempo.
1: 0-0, como bem destacou Rodrigo Arruda, placar inalterado até então, para mais de 25 mil torcedores presentes aqui no retorno, no reencontro do atleticano com seu time na Arena MRV. Agora ali vão se enroscando o Maicon, trocando ideia ali, bem carinhosa com o Acevedo. A falta pela lateral esquerda, pra cima deles, Galo. um golzinho antes dos 25, hein? Ia ser fundamental. E pode ser agora. A escapada do Renan Lodi chega na lateral direita. Ramos Mingo saiu da esquerda, veio pra direita. Lateral cobrado rapidamente. A bola com o Bernardo. Bernardo tocou pra Renan Lodi. Quem sabe agora o cruzamento bate na marcação baiana. É lateral para o time atleticano. Bernardo vem para a cobrança do arremesso manual. Deixou a bola para Renan Lodi. Renan Lodi vem para a cobrança do arremesso manual. Toca a bola mais atrás para aquele que é Lianco. Lianco, todo o time do Atlético no campo de ataque. Bom passe do Lianco. Encontrou Natanael. Girou o jogo. Da esquerda para a direita tem Vitor Hugo. Lá vem o VH. VH 30. Na lateral direita encontrou Coelho. Na linha lateral devolveu a bola com o Vitor Hugo. No bico da grande área vem o cruzamento no segundo pau. O passe é bom. Sobrou para Renan Lodi. Para fora. Emendou de primeiro camisa meia dúzia. Ela sai em tiro de meta, Ruda.
0: Uma boa invertida de jogada do lateral Natanael para o outro Natanael Renan, para o outro lateral Renan Lodi, que estava entrando dentro da grande área. Ele experimentou de perna esquerda, mas chutou fraco, mal, foi somente tiro de meta.
1: Olha o Coelho, roubou no campo de ataque, disputou no carrinho, ganhou. Quem sabe o gol agora do Coelho. Perdeu o domínio, sobrou com o time atleticano, sobrou com o Vitor Hugo. Vitor Hugo driblou, tocou a bola na lateral direita com o Natanael. Nael levou para a linha de fundo, cruzamento na marca do pênalti, tira dali Davi Duarte, e a bola vem no campo de ataque, sobra com o Natanael, tenta disputar com o Eixo, complementa ali o Eric, a bola vai sobrar no campo de ataque, como aquele que é Eric Pulga tenta fazer domínio, não consegue, sobrou com o Vitor Hugo, quem sabe agora o gol do Galo. Opa! VH caiu, ô juizão, isso é falta, e tome-lhe contra-ataque baiano, a bola vem com Gomes, Gomes tentou a esticada para Ademir, chegou na boa, na bola, na cobertura o Lianco, zagueiro pela esquerda, aplaudido pelo Everson, e a bola já vem pela lateral direita, aquele com Netanel, para cima dele, escalou, para cima dele, escalou, em busca desse primeiro gol, para experimentar esse tal de Ronaldo, não sei se é bom ou se é ruim, a bola vem na lateral esquerda com o Renan Lodi, o cruzamento aí nas mãos do Ronaldo, que faz a catada e já sai jogando. 21 minutos desde o primeiro tempo, o zero insiste no placar. Oi!
2: Você falou aí do Ronaldo, é interessante a gente complementar. O Bahia contratou um goleiro nesta janela de transferências, tá? O Guido Herrera é o novo goleiro do Bahia, vem aí para disputar essa posição. Pode ser que coloque o Ronaldo no banco, mas de fato o Bahia procurando outros goleiros aí, trouxe o goleiro Guido Herrera.
1: Então tem que testar esse Ronaldo aí, meu filho. Mas quem vem para ataque é o time do Bahia. A bola com o Nestor, ele chuta bem de longe, abriu o jogo na esquerda, tocou a bola para Zé Guilherme. Vem o Renan Lodi na marcação, olha a bola cruzada, tira da Lilianco. Mas vai sobrar com o Acevedo, ganhou no alto, tocou a bola para Zé Guilherme. Ele domina, sai da marcação, tenta o passe, bom passe para Pulga. De primeira devolveu com o Zé Guilherme, tocou a bola na infiltração do Eric Pulga. Everson sai do gol e faz a catada. Ô, Paulo Madri, eu quero a tua opinião, meu filho. O que falta pro Atlético chegar nesse terço final com aquele XG Expected Goals aumentado? Pode ser agora, com o Coelho na ponta direita, escapou, jogou na marcação, nas costas dele tem Ana Lodi, tocou a bola para Coelho, vai bater Bernard, pensamos pelo Davi Duarte, e vai sobrar com o Ademir, minha Nossa Senhora, e tem fumacinha no campo de defesa, invadiu a grande área, Thomas Pérez ficou de bumbum no chão, na ponta direita tá sozinho o Ademir, ele parou, prendeu, se recompõe a defesa do Galo, tocou para Eric Pulga fez o drible, tá livre, vai bater, prensado, vai sobrar na ponta esquerda, chega o bico salvador do Natanael, que faz a interceptação e tome-lhe contra-ataque, é toma lá da cá, é trocação pura, é boxe sincero na Arena MRV nesse momento. A bola aberta na esquerda com Bernard, Bernard vem conduzindo para a intermediária, tocou curtinho para Vitor Hugo, de primeira devolve a bola para Bernard, Bernard vem conduzindo, toca a bola no círculo central para aquele que é Thomas Pérez, Thomas Pérez toca a bola para Michael, Michael de primeira devolve a bola para Thomas Pérez, a torcida do Galo aumenta o volume, sente que a hora é agora, sente que o momento é esse, simbora Galo, pra cima dele, esgalou a bola na direita com Coelho, escapou da marcação, saiu dela, trouxe pro meio, vem fazer o passe, interceptado, sobrou a bola com Vitor Hugo, bom passe pra Natanael, foi bater Natanael pra fora!

0: marcador, já cobrado a bola, retorna com o Atlético. E passe errado do Renan Lodge, hein? Não, capricha, meu filho. A bola vem com o Milan José, sai do campo de ataque, vem para o meiuca, agitando na construção, desde o campo de defesa, trocando a bola com o Ramos Mingo. Do círculo central, tem aquele que é o Acevedo, Acevedo, lá vem o Uruguaio, toca a bola curtinho para aquele que é o Nestor, Rodrigo Nestor, toca a bola no círculo central, devolve a bola com o Uruguaio. Lá vem Acevedo, Acevedo toca a bola na direita para aquele que é o Roman Gomes, Gomes toca a bola para Ademir, Ademir, bom passe para Eric Pulga, Eric vem dominando, é só o Eric, não é o Pulga não. A bola vem na lateral direita com o Roman Gomes, Roman Gomes toca a bola para David Duarte toca a bola para Mingo, Mingo domina na intermediária ofensiva. Esse é o momento do Bahia, o Galo tem que ficar esperto. Boa defesa postada na frente da meta, defendida pelo Everson. Vem Eric, tenta o passe para William. Boa tabelinha com Eric, Eric na direita com Ademir. Ele vai tocar de perna canhota com o lateral. Vem o cruzamento no segundo pau para ninguém. Ela sai em tiro de meta. Rodrigo Arruda.
1: Somente tiro de meta. O atacante do Tricolor de Aço tentou o cruzamento, não tinha ninguém na área, fácil para a zaga, deixou sair, tiro de meta para o goleiro Everson cobrar, segue 0-0 aqui na Arena MRV, no momento em que batemos 24 minutos do primeiro tempo.
0: E diferentemente da Copa do Mundo, a gente aqui não vai ter aquela pausa para hidratação, né? É bom a gente informar ao nosso ouvinte que ficou tão acostumado na Copa do Mundo, chega nesses entre 22 e 24 minutos, tem a pausa para hidratação, não tem. E lá vem o Galo no ataque, a bola no vazio para Bernard, chegou! O Mingo fez a interceptação, se complicou, mas saiu jogando bem com o Zé Guilherme. Na lateral esquerda, toca a bola para Acevedo, Acevedo toca a bola para Eric. Eric, o capitão do time, domina e sai da marcação, faz o giro, boa girada desse Eric. É bom de bola esse camisa 14, hein? É bom de bola o capitão do time baiano. Vem conduzindo, boa bola aberta na esquerda com o Rodrigo Nestor, tá sozinho. Dá a bola com o William José, ele vai abrir o jogo na direita com o Ademir no bico da grande área. Minha Nossa Senhora, voltou pro meio, tocou pra trás, Eric bateu! Pra fora! Everson acompanhou, mas a jogada melhor construída pelo time do Bahia, Rodrigo.
1: É isso mesmo, uma boa chegada do Bahia agora, uma troca de passes muito envolvente na entrada da grande área. A bola sobrou para Ademir, ele achou o Eric, ele experimentou de perna direita, a bola saiu fraca, alta, sem grandes perigos para o goleiro Everson. Segue 0-0 aqui na Arena MRV.
0: Já eu quero a opinião do Paulo Madri, mas antes, mandando um abraço aqui, ouvindo a gente, direto de Porto Alegre, meu papai Osvaldo Reis, ligado conosco, direto de Porto Alegre, as ondas médias do AM880, rompendo as fronteiras de Minas Gerais.
1: Tem o Pequetito e o Pequetitito. O Pequetito está em Porto Alegre e o Pequetitito aqui em Belo Horizonte.
0: Tá certo, a bola vem com o Thomas Pérez, a bola por elevação, tenta fazer ali a evolução, Thomas Pérez não consegue, a bola interceptada, a bola vem pela lateral esquerda, a bola com o Juan Tresoldi, toca a bola na lateral esquerda para aquele que é Bernard vem conduzindo, vem Eric na marcação, ele cortou pro meio, levou do jeito que ele gosta, tocou pra Vitor Hugo devolve a bola com o Michael na esquerda, acionou o Bernard, lá vem Alegria nas pernas, levou pra linha de fundo, cortou pro meio, tentou passe na linha de fundo, não conseguiu, mas ela sobra com o Bernard, disputou com um, com dois, chegou arrepiando, tirando o perigo da linha de Emir, jogou direto pra lateral. É lateral atleticano já cobrado, Bernard de primeira, tocou a bola para Renan Lodge, vai ganhar o cruzamento, Ramos Mingo tentou uma, duas vezes, ganhou o argentino! Tirando o perigo dele, mas tirou mal, sobrou com o Maicon, na lateral esquerda com o Bernard, do jeito que ele gosta, no bico da grande área tem Maicon levou, fez o giro, devolveu a bola na ponta esquerda com o Bernard tentou passe por infiltração, tentou passe interceptado e Tomlin, Zé Guilherme no contra-ataque, minha Nossa Senhora, acelerou 66, faz o drible, entortou o Thomas Pérez, abriu o jogo na direita com o William José, já se reconstrói o time do Atlético, agora fica tranquilo, o Lianco até ergue os braços, fala... Tá tudo dominado, gente. Mas a bola vem pela lateral direita com o Ademir Fumacinha. O atleticano conhece bem. É bom de bola o Ademir. Tem que ficar esperto com ele. A bola com o Roman Gomes. O argentino toca a bola para o Uruguai. O Acevedo. Acevedo domina a intermediária ofensiva. O Galo que cerca agora. Tá na hora do Galo marcar. A bola vem com o Roman Gomes. Roman Gomes vem dominando, conduzindo. Escapou da falta. Tocou a bola na lateral direita com o Ademir. Ademir toca a bola na intermediária com o Acevedo. Acevedo conduz todo o time do Galo no seu campo de defesa. A bola vem com o Ramos Mingo. Ramos Mingo dominou. Parou pra cá. Tem jogador caído. Rodrigo. Diga-me lá quem é.
1: Renan Lodge.

0: Pode estar caído, algum encontrão ali com o jogador do Bahia. A equipe médica já até entrou em campo, a equipe médica do Galo, para o atendimento ao lateral esquerdo, número 6, Renan Lodi.
1: E com isso, o Paulo Madri, Vossa Excelência tem tempo para comentar aqui um jogo um tanto quanto equilibrado, né, Madri?
2: Sem dúvida, Guilherme, você falou bem, né, que é um jogo lá e cá, né, um jogo... De bastante transição de um lado e de outro, mas um jogo com poucas finalizações. Um jogo que até agora tem uma finalização no alvo do Atlético e é apenas isso. Já é mais do que a Argentina conseguiu na final da Copa, mas mesmo assim não resolve nada, né? Então você perguntou aí ao longo do primeiro tempo também o que faltava ao Atlético. E eu acho que o Atlético está chegando bem ao último terço. Mas depois que chega, você tem que ter um refino técnico de um último passe, de uma finalização, aquele time perfeito de fazer a jogada correta, e isso o Atlético não está demonstrando. Então por isso que o jogo está 0-0 ainda. O domínio territorial é do Atlético, mas o Atlético não converte isso em finalizações perigosas contra o gol do Bahia.
1: Bola ao chão! Retomamos o jogo. A bola vem com David Duarte no círculo central, toca a bola para aquele que é o Ramon Gomes. Ramon Gomes no círculo central, toca a bola para David Duarte. David Duarte toca a bola para Ramos Mingo, até o zagueiro dando campo de ataque do Bahia. Mas Nossa Senhora, Nestor tocou a bola para William José. Na linha de fundo tem o Pulga impedido, tenta evitar a linha de fundo, mas não consegue. É tiro de meta, Rodrigo.
0: Isso mesmo, somente tiro de meta para o goleiro Everson cobrar no momento em que batemos. Meia hora de jogo, 30 minutos, segue 0-0 aqui na Arena MRV.
1: 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Brasileirão, 19ª rodada do Campeonato Brasileiro, 30 minutos do primeiro tempo na Arena MRV, tem 0 para o Atlético, 0 também para o Bahia.
2: Campeonato Brasileiro, 19ª rodada, lá no Engenhão, Botafogo 2, Santos 1, jogo já encerrado, foi na última quinta-feira.
1: Sou o Guilherme Reis, eu tenho a reportagem de Rodrigo Arruda, os comentários de Paulo Madri, trabalhos técnicos de Juliana Moura e Reinaldo Andrade, trazendo as emoções do Brasileirão. A volta do Brasileirão pra você na Inconfidência, no AM 880. E a bola vem no campo de defesa da equipe atleticana com o Lianco. Lianco na lateral esquerda, vem conduzindo de perna direita, o passe errado, sobrou a bola com o Eric, invadiu a grande área, o Eric Pulga escapou, tocou pra trás, Everson em dois tempos. Faz a catada, o Rodrigo Arruda já ia invadindo a grande área. O xará do Pulga, o Eric, imprescindível corte, Terrinha.
0: Imprescindível corte do goleiro Everson naquele que foi o vacilo do zagueiro Lianco. Ele deixou a bola, ele perdeu a bola para o meio campista e capitão Eric. Ele tentou o passe para a marca do pênalti, mas lá estava Everson para salvar aquele que poderia ser o primeiro gol do jogo, o primeiro gol do Bahia. Segue 0-0.
1: Olha o Galo bobeando na saída, recupera Natanael, joga contra a marcação do Bahia. E ela sai em lateral, lateral a favor do Atlético, a bola pela lateral direita. Jogados passados 32 minutos, 0-0, repito pra você, 0-0 aqui no Gigante do Califórnia, Arena MRV, recebendo depois de 55 dias, na pauta para a Copa do Mundo, um jogo do Atlético, e tem boa estocada do Atlético pela esquerda com Renan Lodi, tocou a bola na ponta esquerda com Bernard na ponta esquerda até a marcação de um, vem o cruzamento no segundo, pau pra ninguém. Ô Rodrigo, que o Bernard tentou fazer aí, meu filho?
0: O Bernard tentou o cruzamento, exagerou na força, não achou ninguém do outro lado, o Coelho não estava, nem o Natanael, e por isso, lateral.
1: Olha a bobeada do Bahia na lateral direita, sobrou com o Cassiega, fez o tiro, vai bater o cruzamento, tira dali, David Duarte, é só chutar, Cassiega. Aí não, Não é assim que a Colômbia te ensinou, Cacierra. Tentou o passe, deu na coxa ali do David Duarte. E ela sai em lateral para o Atlético. Desculpa, Rodrigo. Lance perigoso do Atlético agora.
0: Sim, lance perigoso. Cacierra tentou dominar, virar e chutar. Ele até conseguiu, mas a bola bateu no número 33, zagueiro David Duarte. E não teve grande perigo.
1: O Paulo Madrid. Falta o chute também, né, Madrid?
2: Falta o chute. É, ali o Cacierra, além de tudo, né? Além de refugar para chutar, ele girou pro lado errado. Então ele complicou a própria vida. Não foi das ações mais felizes, não, mas uma boa oportunidade pro Atlético, saída de um lateral, que é uma tendência que a gente está vendo no futebol mundial.
1: A bola na ponta direita, o cruzamento do Coelho no segundo pau, é um carrinho do Galo logo para fora. Não chegou a tempo. É tiro de meta para o time baiano fazer a cobrança, e já cobrou agora com o Rames Mingo. Olha, o Renan Lodi ficou de bumbum no chão, acelerou. O Roman Gomes abriu o jogo na direita, vem com o Ademir, ele é perigoso, tem que marcar Galo. A bola vem com o Ademir, o cruzamento na trave. O William José Casquinho na trave. A bola vem com o Acevedo. Na intermediária abriu o jogo. Na esquerda com o Nestor. Olhou para a grande área. Tocou curtinho. Encontrou o Eric Pulga. Vem o cruzamento do Zé Guilherme. Tentou, bateu, rebateu. Sobrou com o Zé Guilherme. Bobeou. O Eric sobrou. Roubou no campo de ataque. O Galo bobeia. Desacordado nesse momento. A bola vem na lateral direita com o Ramon, o Roman Gomes. Gomes toca a bola na direita com o Ademir. Ademir toca a bola para Acevedo. E bateu a grande área. Ligou do Bahia pintando. Tocou. Tira da Lilian. Joga pra lateral. Ô Rodrigo, acorda! Acorda essa defesa do Galo aí, pelo amor de Deus!
0: Pois é, Gui, as principais chances do Bahia está sendo pelo lado direito de ataque com o Ademir, o foguetinho dessa equipe do Tricolor de Aço. Ele conseguiu o cruzamento para o William José. O William José conseguiu um bom cabeceio, mas o Atlético foi salvo pela trave. Por isso segue 0-0 aqui na Arena MRV.
1: A bola para Gomes, na intermediária ofensiva para Mingo, jogou a bola na esquerda para Zé Guilherme, tocou curtinho para Nestor devolveu com Zé Guilherme, levou para linha de fundo, perdeu o ângulo, tentou o cruzamento, ela bateu por último no atleticano. É escanteio para o Bahia, Rodrigo Arruda.
0: Escanteio para o Bahia, dessa vez uma jogada, uma escapada pelo lado esquerdo, a bola bateu no defensor do Galo, por isso escanteio para o Bahia cobrar pelo lado esquerdo de ataque.
1: Vem Nestor para a cobrança. Ele ergue o braço. Dois braços erguidos. Vem jogada ensaiada. O cruzamento no segundo pau. Tira dali com o André Soldi. Vai sobrar a bola com o Eric Pulga, que domina com tranquilidade. Ninguém no Galo para coçá-lo. A bola na lateral direita com o Ademir. Ademir tenta o cruzamento de esquerda para ninguém. A torcida do Atlético fica tranquila. A zaga deixa a bola sair em tiro de meta para o goleiro Everson. São 36:40 passados aqui no Gigante do Califórnia. Muito obrigado pela sua audiência, pelo privilégio da sua preferência aqui na Inconfidência. A bola na lateral esquerda, vem com o Renan Lodi. Renan Lodi toca a bola para Lianco toca a bola para Thomas Pérez na intermediária, isso tudo no campo de defesa. A bola aberta na lateral direita, vem com Natanael vem conduzindo, joga a bola na lateral direita para Coelho. Tá faltando mais Coelho, tá faltando um pouquinho no Coelho, não tá, ô Paulo Madri?
2: Tá sim, não tá se omitindo do jogo, tá tentando, mas não tá sendo feliz na maior parte das ações dele. Não está conseguindo contribuir como em outras ocasiões.
1: Olha, o Gomes bobeando, é só pensar que ele entrega, hein? A falta marcada, o que o Braulio arrumou ali, gente? Foi falta nunca.
0: Pois é, marcou a falta do Bernard para cima do jogador do Bahia.
1: Pelo amor de Deus. Bom, eu não estou dentro das quatro linhas, eu não sei o que é falta ou não, mas de longe não pareceu. Mas a verdade é que a bola fica com Bahia. A bola vem com Mingo toca a bola para David Duarte, que tenta acelerar, mas para. Toca a bola para Gomes tenta na lateral direita buscar Eric Pulga, se complica ali. O Lianco joga a bola para a lateral, é lateral para a equipe do Bahia. 38 minutos passados, o jogo dá uma esfriada. O Galo dá uma esfriada na sua dominância no campo de ataque. A melhor defesa é o ataque, hein, Galo? Não pode deixar esse time do Bahia gostar do jogo, não. Não pode deixar o time do Bahia gostar do jogo, não. A bola vem com Ramos Mingo. Ramos Mingo toca a bola ali para o Ronaldo. Ronaldo na entrada da grande área. O time do Atlético vai subindo a sua marcação. É isso que tem que fazer. A bola na lateral esquerda, Ramos Mingo se complica, chuta, dá um chutão no campo de defesa para ninguém. É isso, né, Paulo Madri? É só deixar eles jogar que eles não sabem o que fazem.
2: É isso, meu querido. Se tem uma coisa que a Espanha ensinou ao mundo nessa Copa do Mundo, é isso que você disse. A melhor defesa é o ataque. Você marca correndo pra frente. Não existe correr pra trás. Você corre pra frente pra tirar espaço e sufocar o adversário, recuperar a bola. E aí só você joga.
1: Ligado conosco também lá em Porto Alegre. A galera toda no do Magu Lanches e Pratos. Na Cidade Baixa, Magu, Juarez, André, Chapa, todo mundo ligado no AM880. É Minas Gerais fazendo aquela ligação boa com o Rio Grande do Sul. Minas G, todo mundo ligado conosco. A bola vem na lateral esquerda com o Maicon, quem sabe agora em Galo. A bola vem na intermediária com o Bernardo. Bernardo toca a bola para Lianco. Lianco devolve a bola na lateral esquerda para Maicon. Maicon mais na esquerda ainda, tem espetada a bola com o Renan Lodi. Interceptado pelo Ademir. A bola sai em lateral. Lateral para o time atleticano. 39 minutos e 40 passados. Quase 40 minutos deste primeiro tempo. Zero persiste no placar. Zero para o Bahia, zero também para o Atlético. A bola vem no campo de defesa com o Juan Tressoldi. Juan Tressoldi no campo de defesa. Vai dar o passe. Hesita no primeiro momento de dar a bola para o Natanael. Prefere tocar a bola para o Lianco. Lianco vem conduzindo de perna direita, toca a bola para Maicon. Maicon faz o giro, uma betoneira fazendo a rotatória. Toca a bola para o Everson. Everson faz o giro, toca a bola ali na direita para aquele que é o Natanael. Natanael tenta a interceptação, não consegue, mas a bola fica com ele na lateral direita com o Coelho. Coelho toca a bola para Vitor Hugo, joga contra a marcação. É lateral o atleticano, lateral marcando 40 minutos e 30 deixa o primeiro tempo. Você acompanhando as emoções da volta do Brasileirão aqui para as nossas Minas Gerais. Amanhã tem Cruzeiro Internacional. Gabriel Arlindo manda o recado. Olha o passe, encontrou Bernardo. Bom passe, invadiu a grande área. David Duarte fez a interceptação. Bernardo perdeu o domínio, mas encontrou bom passe para Vitor Hugo. Tocou para trás com o Cacierra, bateu. Desvia na marcação. Mas ela sobra com o Tomás Pérez. Roubou no campo de ataque. O Galo continua vivo. Pra cima deles, Galo. Quem sabe agora o gol do Galo. A bola com o Maicon. Olhou para a grande área. O cruzamento para Cacierra. Tira dali Ramos Mingo. Complementa ali o Tomás Pérez. Toca a bola na lateral direita. O Galo continua no ataque. Pedalada do Coelho, jogada de letra pra lá, pra cá, no bico da grande área. Tenta o cruzamento no segundo pau. Ronaldo sai e faz a catada. A torcida reclamou de mão aí, hein, Rodrigo?
0: Pois é, reclamou de mão. O lance foi na minha frente, não foi nada aqui. Segue o jogo, o Bahia no ataque.
1: O Bahia tá no ataque, a bola vem com o Ademir. Ademir bateu de canhota, fraquinho. Ela aponta. Esquerda ela sai. Everson apenas acompanha. 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Brasileirão, 19ª rodada do Campeonato Brasileiro Série A. 42 minutos do primeiro tempo na Arena MRV. Tem 0 para o Galo, 0 também para o Bahia.
2: Campeonato Brasileiro, 19ª rodada, jogo já encerrado, Vitória 1, Vasco 0, e tem gol! Gol do América, Avaí 0, América 1 pela Série B.
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1: Muito obrigado pela sua audiência, pelo privilégio da sua preferência na Inconfidência. Lá vem Bernardo, Bernardo no campo de ataque, abriu o jogo, sai da esquerda, trouxe para a direita com Coelho, passe de primeira com Cacierra, no fundo tem Coelho, a bola vem no cruzamento, no segundo pau, olha o gol do Galo pintando a cabeçada de Lodi, para fora! Ele reclama de desvio, o Braulio da Silva Machado não aponta, ela sai em tiro de meta, quase o gol do Galo, Rodrigo Arruda.
0: Quase o gol do Galo, numa boa escapada do número 28, Coelho, pelo lado esquerdo, direito de ataque do Galo, ele inverteu o jogo, cruzamento para Renan Lodi, ele cabeceou, tiro de meta para o Bahia.
1: Tiro de meta já cobrado. A bola vem com David Duarte, toca a bola na lateral direita com Gomes. Gomes toca a bola ali para Eric. Eric tenta o passe, não consegue. O Galo tá melhor nesse primeiro tempo, mas tem que finalizar. Tem que testar o goleiro Ronaldo. Eu brinquei com o Paulo Madre agora há pouco. Eu não sei se ele é bom, se ele é ruim. Não sei. Tem que testar, tem que chutar. Tem que chutar, Galo. Pra cima deles, Galo. Quem sabe no fim desse primeiro tempo. 43 minutos e 40. A bola vem pela esquerda. Ainda no círculo que divide o gramado com o Lodge. Lodge fica meio pé da vida ali porque não tinha ninguém na frente. E a bola vai da esquerda para a direita como Natanael. Tenta ligação direta buscando nas costas da marcação. Encontrar o Coelho. O Coelho vai brigar. Ele é brigador. Ganhou! Ganhou o Coelho. Sobra ali. Consegue Guilherme. O passe equivocado. Ramos Mingo. Tira o perigo dali, joga para a lateral. O momento é agora, hein? Agora é a hora, hein, Galo? O domínio vem do Vitor Hugo, dominou com certa dificuldade. Escapou da marcação, volta a bola, volta a construção da jogada. Toca a bola na lateral direita com o Juan Tressoldi. Tressoldi no círculo central, toca a bola para Lianco. Lianco na esquerda acionou Bernard. Bernard dominou, trouxe para a perna direita, que é a boa. Tentou a deixadinha de pé direito, toca a bola ali para Renan Lodge. Renan Lodge volta a bola no círculo central para aquele que é o Juan Tressoldi. O Juan Tressoldi, isso tudo no campo de ataque do Atlético. A bola na lateral direita, vem com o Natanael, toca a bola mais no meio de campo para aquele que é o Juan Tressoldi. Tressoldi devolve a bola para a zaga pela esquerda com o Lianco. Lianco na esquerda encontrou Bernard. Bernard trouxe para ali de fundo, tocou na passagem do Lodge, cruzamento travado. Ela sai em escanteio. Chama que sai gol, Rodrigo!
0: Escanteio para o Galo. Dessa vez, quem desviou a bola foi o número 31, Romão Gomes, na tentativa de cruzamento do lateral Renan Lodge. Escanteio para o Galo.
1: Escanteio, Bernard vem na cobrança, no meio da grande área. Tira dali a defesa com o Ramos Mingo. Ela vai sobrar na ponta esquerda com o Bernard. O cruzamento de novo no segundo pau. Tá sozinho o Renan Lodge. A bola vem entrando.

0: 5 minutos da etapa inicial de jogo. Abre o placar pro Galo no Gigante do Califórnia. O Bernard tentou na primeira zaga do Bahia, tirou. Ela sobrou com o Bernard de novo. Todo mundo merece a segunda chance. O Bernard cruza. Não foi um cruzamento, foi um passe com a mão. No segundo pau estava ele. Livre, leve, solto. Juan Trestou de testa no queixo. Como manda o figurino, joga no cantinho direito do goleiro Ronaldo. E nada pôde fazer. A emoção é atleticana. O sorriso é alvinegro pela primeira vez na Arena MRV. Boa Trestolte, boa Trestolte, boa Trestolte. Aperta a contagem na Arena MRV. Agora o Galo tem um, o Trestolte. O Bahia não tem nada. O detalhe aguda.
1: Na primeira tentativa, a bola saiu para escanteio. Na segunda, o menino maluquinho, com alegria nas pernas, o número 11 do Galo, Bernard, conseguiu acertar um passe na cabeça do zagueiro Juan Trezoldi. O número 4 subiu mais que toda a zaga do Bahia. Testou, consciente, a bola entrou no canto direito do gol. Do goleiro Ronaldo, que nada pôde fazer, ficou somente olhando a bola entrar no fundo das redes. Galo 1, Bahia nada.
0: E toma ele contra a golpe do Bahia, escanteio para o time baiano. Vem Rodrigo Nestor para a cobrança. O escanteio autorizado, a bola do segundo pau vai sobrar, tira da Bernard. E chuta para onde manda o perigo, para onde aponta o perigo. O juizão deu mais dois. Apita pela última vez. Braulio da Silva Machado. Fim de papo no primeiro tempo. No apagar das luzes da primeira etapa, o Galo vai pro vestiário vencendo na Arena MRV. O André Sude, de cabecinha feita, cuca legal, meteu no canto direito do Ronaldo. Ele ficou só olhando. Eu falei, é só experimentar ele. Eu não sei se ele é ruim ou se ele é bom. Saiu catando borboleta. O Juan Trezoldi tinha nada com isso. Meteu pro fundo do barbante. Fim dos primeiros 45 minutos. Aqui nesse retorno na nossa Série A no AM880. O Galo vai vencendo no momento. 1 para o Galo, 0 para o Bahia. Juan Trezoldi. E aí, merecido esse resultado? O que, que o Atlético tem que fazer para manter a vitória em seu favor? O Bahia, o que será que pode fazer para tentar experimentar o goleiro Everson, que não fez uma defesa nessa primeira etapa? Isso é papo para Paulo Madri, com informações de Rodrigo Arruda, mas depois os nossos comerciais. Não saia daí!
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0: muito bem, de volta. Intervalo para Atlético 1, Bahia 0. Jogo na Arena MRV. O primeiro tempo em que o Atlético demorou a fazer esse gol, né? O gol foi sair no finalzinho da primeira etapa, mas o Atlético mereceu este resultado parcial. Até então, o Atlético tem um domínio territorial do jogo. Eu falei ao longo do primeiro tempo que o Atlético construía bem para chegar no último terço do campo, para chegar na zona de finalização, mas a partir dali errando muito as ações, né? O último passe, a finalização, o Atlético não estava muito inspirado na parte final, no terço final do campo. Mas até ali construía bem, dominava o jogo territorialmente, marcando bem na pressão pós-perda, com as linhas altas em alguns momentos, médias em outros, né, nessa marcação da saída de bola do Bahia. O Bahia teve poucas opções de saída de bola. Acho que o Atlético cedeu um pouco de terreno ao Bahia ali a partir dos 30 do primeiro tempo. O Bahia teve um pouquinho mais de capacidade de avançar no campo. Até então, até o gol do Atlético, a melhor chance do primeiro tempo havia sido do Bahia, cabeçada na trave do William José, apesar desse domínio territorial do Atlético. Mas aí o Atlético, na sobra de um escanteio, né, na segunda bola, a partir de um escanteio, o Atlético consegue o seu gol e faz 1-0. O Bahia, como eu antecipava no pré-jogo, olhando a escalação, entendi que o Bahia iria querer um jogo mais direto, né, um jogo mais de transição, esticando essa bola para os pontas, né, e assim foi de fato. Só que o Bahia não conseguiu criar, o Atlético marcou bem, o Atlético não deixou muito o Bahia fazer essa bola chegar em condições aonde queria, né, aos pontas. E aí o Bahia não conseguiu muita coisa, tentou mais pelo lado direito com o Ademir, mas o Ademir muitas vezes muito sozinho, o Roman não passava tanto ali para ajudar por aquele lado, o Acevedo às vezes apoiava, até porque o Acevedo já jogou de lateral, é um bom volante, o volante uruguaio, mas o Bahia de qualquer forma com muita dificuldade em se estabelecer no campo do Atlético, né? O Bahia com essa intenção de fazer esse jogo direto, mas sem conseguir de fato ameaçar tanto o Atlético, que teve esse domínio e no final do primeiro tempo consegue esse gol na bola parada, né? A bola parada que hoje em dia desbloqueia tantos jogos, desbloqueou mais uma vez, né? O Atlético com pouca inspiração com a bola rolando, mas numa bola parada o Bernard bate o escanteio, a bola volta e aí o Bernard faz de novo o cruzamento e o gol do Juan Tressoldi. É importante a gente falar também sobre o que é essa sobra, né, numa bola parada. Isso é importante porque muitas vezes o time está organizado para defender a bola parada, ele consegue tirar, mas se essa bola vem de novo, você de alguma forma se desorganizou para tirar ela dali da primeira vez. Então essa sobra da bola parada também leva a muito perigo. E foi o que a gente viu aí nesse gol do Atlético. O Atlético que tem muito forte essa bola aérea ofensiva. E o Juan Tressoldi conseguindo fazer o gol do Galo, conseguindo colocar justiça no placar pelo que o Atlético criou, pelo que o Atlético dominou, pelo menos territorialmente. Não foi um jogo de muitas finalizações. Foi um jogo, por exemplo, que o Atlético teve 2 finalizações a gol e o Bahia nenhuma. No total, foram 8 finalizações do Atlético e 5 do Bahia. Ou seja, não é um volume tão grande assim de chances criadas, mas a gente vê claramente que o Atlético teve mais facilidade para ocupar o campo de ataque, para empurrar o time do Bahia para trás. Se a gente olha o mapa de passes desse jogo, a quantidade de passes trocadas no campo do Atlético, né, no terço de campo do Atlético, em que o Atlético se defendia, foi de apenas 25%. O resto do jogo, o resto dos passes se desenvolveu do meio de campo, da intermediária do Atlético para frente. Então o Atlético conseguiu, de fato, sufocar o time do Bahia. Acho importante também a gente falar sobre o Bernard, porque acho que esse jogo mostra bem o que é a importância dele hoje para o Atlético e o que é a fase dele. Muitas vezes é um jogador que, durante o jogo como um todo, ele não aparece tanto, não consegue render, mas aí ele de repente acha uma assistência. E foi o que aconteceu nesse primeiro tempo. Não vinha bem, não conseguiu acelerar as jogadas, não conseguiu achar os passes diferentes para o time do Atlético, mas na sobra desse escanteio ele conseguiu fazer um belo cruzamento. Foi o único passe para a finalização dele no primeiro tempo e bastou para ele até então resolver o jogo. Então, um jogador muito importante para o Atlético hoje em dia, porque é um jogador que consegue ser decisivo. Acho que até por já ser um jogador mais veterano, sem dúvida, em relação à primeira passagem, não é aquele jogador que vai participar tanto do jogo, mas muitas vezes ele, em uma participação, consegue um lance que seja diferente e que dê uma vantagem, muitas vezes, decisiva ao Atlético. Mais uma participação direta em gol aí do camisa 11, Bernard. Rodrigo Arruda, você tá por aí, meu querido?
1: Fala comigo, jovem.
0: Fala comigo sobre o clima aí no estádio, como é que tá o torcedor atleticano recebendo de volta o seu time aí depois de 55 dias com essa vitória parcial, torcida feliz com esse primeiro tempo. Como é que estão as coisas por aí, meu querido?
1: Pois é, a torcida chegou empolgada, né, Paulo Madri? Aí com a saudade de ver o seu time jogar, mesmo que o Atlético não tenha feito grandes investimentos nessa janela agora do meio do ano, até porque a janela abriu ontem, no dia 20. Então ainda está no comecinho da janela de transferências, mas a turma veio, a turma compareceu aqui a Arena MRV, apoiou quando teve que apoiar, vaiou quando teve que vaiar, obviamente, nos momentos em que o Atlético perdia a bola, cedia o contra-ataque para o Bahia, um contra-ataque muito perigoso, por sinal, com o Ademir escapando pelo lado direito de ataque, Renan Lodi tendo muitos problemas para marcar o Ademir no lado direito de campo, mas a turma está aqui, a turma está feliz, até porque o Atlético conseguiu esse gol, conseguiu inaugurar o placar neste finalzinho de primeiro tempo. Então o que a turma espera agora é que o Atlético mantenha esse resultado para sair aqui da vitória, para sair aqui da Arena MRV com a vitória hoje, para conseguir começar esse segundo semestre do calendário do futebol brasileiro com o pé direito.
0: Rodrigo, você falou sobre a janela de transferências, né, do time do Atlético, que até agora não se movimentou tanto, mas acho importante a gente destacar, e acho que você pode dizer sobre isso melhor do que eu, mas eu gostei que pelo menos a diretoria nesse momento deixou claro qual é a intenção da janela do Atlético, o que vai ser a janela do Atlético, que de fato não é uma janela de grandes investimentos, e não é uma janela de muitas movimentações. Fala-se em duas ou três saídas e duas ou três chegadas, isso já contando com a chegada do zagueiro Léo Duarte, que hoje não está disponível por estar lesionado. É isso mesmo, a diretoria do Atlético comunicando isso muito claramente. Não é pra gente esperar grande coisa do mercado do Atlético nesse meio de ano, Rodrigo?
1: Justamente, Madri, eu estive no treino aberto do Galo na última semana, no último dia 10, e o CEO do Galo, Pedro Daniel, cedeu uma mini entrevista para nós que estavam lá acompanhando o treinamento aberto do Galo. E ele deixou muito claro, o Atlético não fará grandes investimentos nessa janela do meio do ano, até porque, como é de conhecimento de todos, o Galo não tem todo esse caixa. A situação é o seguinte, o Atlético não vai pagar nenhuma multa para tirar algum jogador de algum clube, mas se algum jogador rescindir contrato, se algum jogador estiver livre no mercado e aparecer essa oportunidade, aí sim o Galo pode trazer o jogador para trabalhar aqui no restante da temporada. Mas é isso, o Atlético não fará grandes investimentos agora nessa janela, até porque não tem caixa para fazer esses grandes investimentos, e o Pedro Daniel deixou isso muito claro. Outros gestores aí da alta cúpula do Galo também já disse isso, e o torcedor do Galo está ciente, é o que mais importa. O torcedor do Galo está ciente desse momento de contratação da equipe do Galo.
0: Acho que o nome mais importante que o Atlético chegou a sondar foi o Fred, volante que está no Fenerbahçe da Turquia. Jogou duas Copas do Mundo pelo Brasil em 18 e 22. Passou pelo Manchester United. É um jogador que ensaiou com uma rescisão de contrato com o Fenerbahçe. Aí chegaria sem custos ao Atlético, mas parece que no fim das contas ficou por lá mesmo, não é isso, Rodrigo?
1: É, o staff, o que a gente tem, a informação que nós temos, é que o staff do volante Fred está inclusive lá na Turquia, olhando justamente essa continuidade ou não do atleta Fred lá no futebol turco. Então, no decorrer dos dias, a gente pode esperar mais informações. Mas no momento é isso, porque lá na Turquia, a regra, a lei, era de ter 14 jogadores estrangeiros na sua equipe. E essa regra, essa lei mudou. Agora pode somente 12. E por isso o staff do atleta está lá conversando com o clube turco, mas aparentemente o jogador vai continuar lá, porque ele tem contrato com o clube até o meio do ano que vem, até junho de 2027, Madrid.
0: Muito bem, Rodrigo. Os times já voltaram a campo, é isso? Como é que tá por aí? Já temos
1: indícios
0: voltando de mudança?
1: O goleiro do Bahia é o único que voltou ainda do lado do Bahia, e do Atlético, maioria dos jogadores já voltaram e até o momento sem mudanças.
0: Muito bem, sem mudança, o Atlético fez um bom primeiro tempo. Me interrompa aqui quando for o caso, que vocês estão um pouquinho na frente aí para voltar para esse segundo tempo. Fique à vontade, tá? Tanto você quanto o Guilherme. Eu acho que diante dessa ideia de janela de transferência do Atlético, a aposta mesmo é no trabalho do Barba, né? Na evolução do trabalho do Barba, como eu falava no pré-jogo. Ele que, na minha opinião, já faz um bom trabalho, busca evoluir esse time aí com esse período de treinos. Acho que o Atlético tem condição de ser competitivo. Não é favorito absoluto em nenhuma competição, mas tem condição de ser competitivo, de num mata-mata surpreender, de brigar por uma vaga na Libertadores via Campeonato Brasileiro também, via G6. Dependendo da qualidade do trabalho, acho que o Atlético tem elenco suficiente para entrar nessas disputas. Agora, sem ser favorito a nada, também tem que nivelar a expectativa para depois não cair tudo em cima do Barba se a coisa não andar, porque não é bem assim, né? Acho que tem que ter um equilíbrio, um bom reparto aí de responsabilidades. Mas o Atlético acho que tem condição de fazer uma alegria aí ao seu torcedor nesse segundo semestre. Vamos ver até que ponto. Bahia tem uma situação mais tranquila de calendário, joga só o brasileiro, mas vai ter que se provar no brasileiro, vai ter que fazer um grande brasileiro para aliviar a pressão sobre o Rogério Ceni. Vou devolver para vocês aí, que pelo visto a bola já está no centro do gramado, é isso?
2: É isso, Paulo Madrid, também Rodrigo Arruda, destrinchando tudo do que foi esse primeiro tempo aqui na Arena MRV. Já temos 17 minutos de intervalo, 2 para além daquilo que é padrão dos 15 minutos de intervalo entre o primeiro e o segundo tempo.
0: E olha que nem teve show, hein?
2: É verdade. O pontapé inicial será do Cassiega. O Atlético atacando à direita do seu radinho nesse segundo tempo. O Bahia atacando à esquerda do seu rádio. Braulio da Silva Machado esperando o ok das detentoras, da detentora de transmissão deste jogo. O Cassiega já está ali, preparado para o pontapé inicial. Parece que vai ter uma alteração ali. Parece que vai ter uma alteração. Fala lá.
1: A alteração é a seguinte, é na equipe do Bahia. Tá saindo o número 21, Ramos Mingo, para a entrada do número 44, Marcos Vitor. Então sai Ramos Mingo e entra Marcos Vitor.
2: Beleza. Zagueiro, o zagueiro, portanto. O árbitro vai autorizar. 18 minutos já do primeiro para o segundo tempo. O Braulio da Silva Machado ajeita os seus ponteiros. E apita o árbitro. Confidência. A bola rola no segundo tempo. E se ela rola, deixa ela rolar. O pontapé inicial foi do Galo. A bola com o Everson. Everson com tranquilidade. Tenta fazer a ligação direta, buscando a referência do Cassierra. Cabeçada ali do Marcos Vitor, tentou fazer o primeiro domínio. Olha a bola com o impedimento ali do William José, mas ela vai sobrar com o Eric Pulga. Juizão mandou seguir. Vem Eric Pulga no chute no centro do gol. Everson faz a cantada, mas já havia sido marcado o impedimento, hein, Rodrigo?
1: Havia marcado o impedimento, o atacante do Bahia deu prosseguimento ao lance, porque o bandeirinha demorou para levantar o seu instrumento de trabalho.
2: Naquele padrão que segue a arbitragem brasileira. A bola com o Natanael no domínio, ele meio esquisito do Vitor Hugo. Tentou cavar a falta, não conseguiu. A bola com a Acevedo. Acevedo toca a bola para Eric. Eric faz o giro. Esse é o William José. O William José faz o giro para cima da marcação. Troca a bola no campo de defesa. Na lateral direita, toca a bola para Gomes. Gomes recua. Toca a bola para Marcos Vitor. Marcos Vitor toca a bola na lateral direita para aquele que é o Gomes. Gomes na lateral direita vem dominando. Ele tenta fazer o giro. Bom, a bola no meio de campo. Tocou a bola para Rodrigo Nestor. Nestor toca a bola para David Duarte. David Duarte ainda no campo de defesa. O camisa 33, joga a bola da esquerda, sai para a direita, devolve a bola com o Ramos Mingo. Ramos Mingo não, o seu Gomes. Gomes vem dominando o Ramos Mingo, já saiu o Guilherme. A bola vem com Acevedo. Acevedo toca a bola na lateral direita, buscando o Ademir. Ademir pedalou, parou, prendeu. É o Eric. Eric vem dominando, faz o giro bem na marcação. Bernard toca a bola para o Maicon. E o Maicon sai jogando, toca a bola ali, mas tenta sair. Desvencilhar na marcação, melhora a bola para o time do Bahia. O Marcos Vitor, que já sai jogando com o Ronaldo. Ronaldo toca a bola curtinho ali para aquele que é o David Duarte. Duarte mais curtinho ainda, toca a bola para Rodrigo Nestor. Nestor no círculo de gramado, toca a bola para Eric Pulga. Eric Pulga domina na esquerda, a bola escapa dele, mas ele consegue fazer o passe para Zé Guilherme. Zé Guilherme na passagem, tem a bola na ponta esquerda. Trombou o atleticano com o atleticano. A torcida aplaude a raça, quase que domina o Rodrigo Nestor, mas o lateral é do Bahia. A bola por elevação no totalzinho do Zé Guilherme, toca a bola para David Duarte. Duarte toca a bola para Severino. Acevedo dominou com certa liberdade, vem o passe, tocou para Eric Pulga, vai bater, Everson, complemento, Maicon, mas tira mal, ela sobra na ponta direita com o Ademir, jogou a perna na corda, vem o cruzamento, tira dali a defesa do Atlético com o Maicon, tocou a bola para Acevedo, Acevedo tendo um arremate, ela bate na marcação atleticana, vai tranquila para a marcação, para a defesa do Everson. É o Bahia mostrando as suas credenciais no segundo tempo, Arruda.
1: Pois é, o Atlético não pode ceder a essa pressão da equipe baiana. Agora foi a vez do número 7, Eric Pulga, chutar de perna direita, mas lá estava Everson para salvar aquele que seria o gol de empate. Segue 1-0 para o Galo aqui na Arena MRV.
2: E a bola vem pela meia esquerda com o Rodrigo Nestor, ele prende para, procura a melhor opção de passe, toca a bola mais atrás para Acevedo. Acevedo tem apenas o Vitor Hugo ali cercando o William. Acevedo com liberdade, toca a bola na direita para o Gomes. Gomes tenta o passe na direita, encontrou o Eric. Eric vem conduzindo na ponta direita, levou para a linha de fundo, vem o cruzamento, a cabeçada para fora. William José lamenta, não era o Eric. Eric lamenta, tava sozinho, jogou para fora, Rodrigo.
1: Ele lamenta porque ele estava sozinho, Gui. Ele subiu, mas ninguém do Atlético subiu para acompanhá-lo. Ele cabeceou, cabeceou mal, perdeu uma chance, uma grande chance. Somente tiro de meta para o goleiro Everson cobrar. Segue 1-0 para o Galo aqui na Arena MRV.
2: E a bola vem rebatida da defesa, sobrou com o Maicon, Maicon bobeia, olha o time do Bahia, chegou mais acordado, mas cochilou agora. A bola acordou uma série da falta marcada. A torcida protesta e com razão. Não foi nada mais a falta marcada no meio de campo. Ô Paulo Madri, nosso comentarista da noite, eu quero a tua opinião, você destrinchou isso no primeiro tempo, nesse nosso intervalo. Já já você opina, porque vem o Bahia no ataque, mas eu quero que você formule pro Bahia não fazer aquilo que todos fizeram contra o Atlético, hein? No primeiro tempo o Atlético vai bem, no segundo não. Olha o chute do Gomes pra fora. Complementando, ou melhor, formando a minha pergunta. Antes da Copa a gente viu um Atlético relativamente bem no primeiro tempo. E no segundo tempo, até mesmo no finzinho dele, entregando os resultados. Foi isso em diversas competições, inclusive. A esperança é de mudança para essa volta da Copa, né, Paulo?
0: De fato, Gui, tem que mudar, tem que estar concentrado os 90 minutos e não só estar concentrado, mas manter o nível de atuação. O Atlético não pode voltar para um segundo tempo já contando com um resultado, já recuar. A gente sabe que é um tanto quanto instintivo, né, até inconsciente, esse recuo a partir de um resultado. Mas está muito cedo para isso. O Atlético tem que continuar jogando como jogou na primeira etapa, que foi dominante. E se jogar, se repetir a primeira etapa, vai conseguir vencer o jogo. Então é.
2: Olha o Kasiec escapando pela esquerda, acelerou. Escapou da primeira marcação, faz o giro, joga a bola, já se reconstrói o time do Bahia no campo de ataque. A bola vem com o Maicon, Maicon abre o jogo na esquerda com o Renaldo. Renaldo toca a bola mais atrás para aquele que é Bernardo. Bernardo toca a bola para Maicon, Maicon domina, toca a bola para o Lianco. Lianco devolve a bola com o Maicon, Maicon de perna canhota, toca a bola para Renaldo como se fosse um ponteiro. Toca a bola na ponta esquerda para Bernardo. Bernardo devolve a bola mais atrás para aquele que é Lianco. Lianco vai fazer a girada de jogo, toca a bola na direita para Natanael. Vai girando bem o jogo, o Atlético tem que elogiar isso também. A bola na direita com Coelho, Coelho toca a bola para Natanael. Natanael para Thomas Pérez, Thomas Pérez brigou, Vitor Hugo ganhou, invadiu a grande área, parou, porque parou, parou, porque em Arruda.
1: Pois é, foi marcado o impedimento, o Gui. Na verdade não, foi marcado a falta para a equipe do Galo. O Bandeirinha levantou o seu instrumento de trabalho, mas foi pela falta, falta para o Galo pelo lado direito de ataque.
2: E quem sabe um golzinho nessa bola parada, hein? Foi uma apagada, as luzes da primeira etapa, nos pés deste daí que vai cobrar, que o gol do Atlético saiu. Bernard, na intermediária, mas pela meia direita, aproximadamente 15 metros da grande área. O cruzamento vem no primeiro pau, tira dali a defesa baiana. Vai complementar o William José, tendo jogado no contra-ataque, sobrou com o Eric Puga. Ele escapa da marcação de 1, de 2, juizão manda seguir a falta marcada. É muito difícil para a gente que se acostumou, e mal acostumados, com a Copa do Mundo, esse tipo de falta ali, com exceção para a Argentina, não seria marcada nunca, né, Arruda?
1: Pois é, o Lianco teve um encontrão no momento que o jogador do Bahia saía para o ataque, mas é isso, ficamos mal acostumados e agora temos que voltar para a realidade do nosso futebol. Aqui é falta.
2: Pois é. A bola com Acevedo, pela meia direita. Ele toca a bola para Ademir, Ademir toca a bola para Eric. Eric devolve a bola com Ademir. Ademir saiu da direita, vem trazendo para o meio de perna canhota. Tocou a bola para Nestor, Nestor vai bater de longe. Longe também do gol. Everson apenas acompanhou e paga geral para a defesa. Se o Nestor acerta um chute de extrema felicidade, como já aconteceu com o Atlético, isso aí poderia levar perigo, hein, Rodrigo?
1: Pois é, o Atlético tá chegando, tá deixando o tricolor de aço chegar. Dessa vez, experimentou de longe, a bola saiu pelo lado direito de ataque, somente tiro de meta para Everson cobrar. Segue 1-0 para o Galo.
2: Jogados passados 8 minutos deste primeiro tempo, você acompanhando as emoções de por enquanto. 1 para o Galo, gol marcado pelo Tresoldi no finzinho do primeiro tempo. 0 para o Bahia, as emoções da volta do Brasileirão. 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O Galo troca passes no campo de defesa, a bola com Tressoldi, toca a bola para Natanael, escapou na marcação, toca a bola no meio de campo, vem fazendo a ligação direta para o Renan Lodi. O passe foi forte demais. O Renan Lodi aplaude, que a intenção foi boa, a execução nem tanto. É lateral para o time do Bahia. Lateral cobrado pelo Gomes. Gomes toca a bola para o Marcos Vinícius. Marcos Vitor. Tocou a bola para Ronaldo, que já toca a bola para David Duarte, toca a bola para Vitor. Marcos Vitor vem dominando na intermediária defensiva. O time do Atlético apenas observa o time do Bahia jogar. A bola com David Duarte na meia pela esquerda. Na intermediária pela esquerda, ele vem conduzindo a bola com 9 minutos do segundo tempo. 1 para o Galo, 0 para o time do Bahia. 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A bola vem com Acevedo toca a bola ali mais para trás, para aquele que é o Gomes tenta o passe, interceptado, vem disputando a bola com o Eric, pé de ferro, ganhou uma, duas vezes, na terceira, complementa, não passa a bola para Marcos Vitor, o zagueiro, que entrou no lugar domingo, vem conduzindo para a intermediária defensiva, tenta fazer o passe, bom passe, quase, Cacierra faz a tomada, e já ultrapassou o líquido de gramado, David Duarte, tocou a bola para Nestor, vem o passe, visita no primeiro momento, devolve a bola na esquerda para David Duarte, toca a bola para Nestor toca a bola para Acevedo vem dominando na intermediária pela direita, toca a bola para Gomes toca a bola para Eric sofreu a falta, Fichão mandou seguir, a bola vem com o Ademir, o bom passe para Acevedo, invadiu a grande área, bateu longe do gol, tiro de meta, Rodrigo.
1: Somente tiro de meta, novamente pelo lado direito de ataque do Bahia. Dessa vez o número 5, Acevedo, experimentou, mas a bola saiu sem grandes perigos. Somente tiro de meta para o Everson cobrar. Segue 1-0 para o Galo.
2: Paulo Madril, te chamei com 3 minutos e retorno à pergunta. Repito aquela dos 3 minutos: será que o Galo sentou no resultado?
0: Cara, eu acho que o Bahia também claramente faria algo diferente nesse segundo tempo. Então o Bahia tá pressionando mais, tá chegando com mais gente na área também.
2: E chega agora com Nestor, o toque na grande área, vai sobrar, bateu, é gol! Que momento! Gol! Do Bahia! Ademir, o homem da camisa 7, quando eram passados 11 minutos da etapa complementar de jogo, empata para o tricolor de aço aqui no gigante do Califórnia. O Atlético bobeia no meio de campo, a bola sobra pela direita, veio conduzindo o Rodrigo Nestor no tapa pela direita. Ademir, o fumacinha, faz valer a lei do ex, fuzila o gol do goleiro Everson, que nada pôde fazer. Bom, Ademir, a emoção é baiana, o sorriso é do tricolor de aço pela primeira vez na Arena MRV. Tá tudo igual no placar, 1 para o Galo, 1 também para o Bahia. O detalhe arruda.
1: A defesa do Galo, Bobigok. Rodrigo Nestor, camisa 11, livre, conseguiu achar Ademir, também livre pelo lado direito. Ele teve a tranquilidade de dominar e bater de perna direita para fazer o gol de empate do tricolor de aço aqui na Arena MRV. Galo 1, Bahia também 1.
2: Paulo Madri, já já eu te comento, porque vem o Bernardo. Vinha, minha nossa senhora. O lateral foi cobrado errado. Pelo amor de Deus. Quase que eu falo um palavrão aqui. Desculpe aos nossos ouvintes. Ô, Paulo Madri, quase que crônico, né? Quase como eu estivesse prevendo. Quando eu te pergunto se o Bahia, se o Atlético, perdão, sentou no resultado, sai gol do Bahia.
0: Rapaz, que coisa. E eu falava que o Bahia tava chegando com mais gente na área. Nesse caso nem precisou, porque tinha espaço pelos dois lados. Então o Bahia teve um jogador por um lado, acionando o outro jogador pelo outro lado, e bastou para que o Bahia pudesse empatar o jogo. O detalhe aqui, vendo pela TV, né, acho interessante a gente ressaltar, o Ademir saiu provocando a torcida, saiu com mãos nas orelhas, pediu pra...
1: Verdade.
0: Subir o volume, e aí jogaram todo tipo de coisa em cima dele ali, rapaz.
2: E tem jogador pedindo carrinho maca, hein, Rodrigo?
1: É isso, carrinho maca até entrou. É o número 25, Tomás Pérez, está caído no gramado.
2: Pois bem, caiu sozinho, inclusive. Paulo Madri, você pode ver o replay, talvez possa flagrar algum lance um pouco mais chamativo para a gente. Eu aqui de longe observei que ele caiu sozinho. Não sei se justifica a falta também de ritmo. Não só o ritmo do time como um todo, mas dele próprio, que não era escolhido como titular, talvez justifique, por que não, a titularidade em determinados momentos, né? Mas você tem tempo agora para destrinchar esse empate do Bahia, Madrid.
0: O Gui, interessante você chamar agora, porque estava passando aqui o replay do gol do Bahia. E eu tava vendo detidamente como a linha de 4 de defesa do Atlético se desmontou no lance. O Juan Tressoldi saiu para saltar a pressão e não matou a jogada.

0: quase que crônico, né? Quase que crônica essa desmontada da defesa no momento que você tem que manter mais solidez para manter o resultado, né, Madrinho?
1: Exatamente, né, Gui? E esse é um outro problema que o Atlético vem demonstrando já há um tempo. O Atlético é um time que precisa de poucas finalizações para você fazer um gol no Atlético. Você não tem que chegar muitas vezes para conseguir finalmente furar a defesa do Atlético. Não é fácil. É, você pode chegar poucas vezes e conseguir já furar a defesa do Atlético. Então é uma defesa muito perene. É outro problema aí para ser resolvido. Como
0: mas o ataque tá bom. Olha, Renan Lodi chutou de longe. Ela desvia para fora. Escanteio, Rodrigo.
2: Um bom chute de perna esquerda de Renan Lodi. A bola desviou na zaga da equipe baiana. Saiu tirando tinta da trave esquerda do goleiro Ronaldo. Escanteio para o Galo.
0: Eu tô sentindo o desempate agora. Escanteio cobrado pelo Maicon no segundo pau. Vai cabecear Leanco. Tira dali a defesa, mas é a bola viva. A bola vem com o Bernard. Bernard recupera, evita a tomada do Eric Pulga. Aplaudido pela torcida. A torcida também já sente a tensão no momento. O Everson toca a bola para Bernard. Bernard na lateral esquerda, como se fosse um lateral, ele vem saindo jogando, recua tudo com o Everson. A torcida protesta, porque quer o time pra frente, quer o desempate logo agora. O gol vai marcado aos 12, estamos aos 17. A bola vem, vai ganhar no alto Gomes, não, meu, sobrou a bola com o Renan Lodi. Renan Lodi tentou na falta, a torcida protesta, pra mim foi falta.
1: Gol.
0: Mas o Bahia vem. Oi, Rodrigo.
1: Fui eu.
0: Ah, desculpa, Madrid. Desculpa, Madrid, diga lá.
1: Tem gol no jogo do América, mas é gol do Avaí. O Avaí empata 1-1 entre Avaí e América pela Série B.
2: Ô Gui,
0: oi.
2: Agora sou eu. Preocupante agora o Renan Lodi, porque o número 44, que acabou de entrar no jogo, Marcos Vitor, caiu em cima da perna do Renan Lodi. Renan Lodi já se levantou, tá mancando, mas ele caiu em cima da perna do lateral da equipe do Galo.
0: Mas ele já sai bem, já sai correndo, para ajudar a defesa. Mas o Bahia vem avançando pelo time pelo campo de ataque. Olha o Rodrigo Nestor, o cruzamento, o Linhanco tirou. Ela fica viva na entrada da área. O William José ganhou, Acevedo disputou, tocou a bola. Acevedo vai bater, travado pelo Natanael. Ela sobe na lateral esquerda, vem com o Zé Guilherme. Zé Guilherme toca a bola para Eric. Eric toca a bola mais atrás para David Duarte. O momento é do Bahia, o Galo tem que ter a cabeça no lugar. A bola vem na lateral esquerda com o Rodrigo Nestor. Rodrigo Nestor olha para a grande área, não tem ninguém. Ele prefere tocar a bola curtinho para Eric. Pulga, Pulga, toca a bola de perna canhota na lateral esquerda para aquele que é Zé Guilherme. Zé Guilherme toca a bola para Pulga. Pulga pedalou, tocou a bola para Zé Guilherme. Invadiu a grande área. Cavou o pênalti. O time do Bahia protesta. O Rogério Ceni fica louco, mas a bola é do Bahia no campo de ataque. A bola com o Rodrigo Nestor, abriu o jogo na esquerda com Zé Guilherme, cruzou, não fez o corte, tocou a bola para William José, ele travou, já se reconstruiu a defesa do Atlético. O Atlético tem que se segurar, o momento é do Bahia, tem que segurar. A bola vem com o Nestor na meia esquerda, o time do Bahia no campo de ataque. A blitz é baiana nesse momento. A bola vem com Marcos Vitor. Marcos Vitor de perna canhota, toca a bola na lateral direita para Gomes. Gomes curtinho, toca a bola, para ele. Eric, Eric de cavadinha, devolve a bola para Gomes. Gomes com tranquilidade agora vai tocar a bola para Marcos Vitor. O Atlético tem que se segurar. 19 minutos passados, já já o giro trinco e placar de jogo. A bola vem com Marcos Vitor no círculo central. O momento é do Bahia. O Galo tem que se concentrar. O Galo tem que ficar ligado no jogo para quem sabe procurar esse desempate. Por que não? A bola vem, olha, no peito do Cauejo. Não consegue continuar com a bola. Ela sobra com Acevedo. Lá vem o time do Bahia no campo de ataque. A bola com o Milho José, como se fosse o meio cabeça. Tentou o passe, sobrou com o Eric Pulga. Protege. Ganhou na boa, na bola Natanael com Cassierra, o contra-ataque agora. A bola na lateral direita com Cuejo. Cuejo tem infiltração do Vitor Hugo. Passe no vazio, Marcos Vitor vem proteger. E ela sai em tiro de meta. O escanteio, escanteio, hein? Escanteio, Rodrigo.
2: É escanteio, Ronaldo, goleiro do Bahia, malandro. Ih, não, nem o juiz sabe o que ele tá falando. É tiro de meta mesmo, Gui.
0: Peraí. Eu vim até tomar uma água aqui. Porque a gente chama o lateral, assim, a gente chama o Rodrigo pra tomar uma água aqui em cima.
2: Ele apontou escanteio, depois apontou tiro de meta. Agora não deixa cobrar o tiro de meta. Opa, juizinho!

0: Ai, que legal. Legal demais. A bola no tiro de meta. Já cobrando. Então foi tiro de meta. Pronto.
1: Agora é tiro de meta. Agora ele autoriza a substituição. Minha Nossa Senhora. Ei, juiz. Me ajuda a te ajudar, meu filho. Pelo amor de Deus.
0: Saiu. Tchau, confirmo. Sai pra te ajudar aí, Rodrigo. Saiu 38.
1: Saiu 30, Vitor Hugo, para a entrada do 39, Cissé. E sai também. Na verdade, entra o número 92, Dudu.
0: Ó, saiu o Vitor Hugo e o Maicon.
1: E sai o Vitor Hugo, número 30, e o Maicon, número 8, para a entrada do 39. Cissé e para o 92, Dudu. Então, sai Maicon e Vitor Hugo, entra Cissé e Dudu.
0: Olha o Galo pressionando do jeito que eu gosto. A bola com o Bernard. Já jogou na ponta direita com o Nathanael. Quem sabe o desempate agora. O cruzamento vem rasteiro na entrada da área. Sobrou com o Dudu. Dudu deixou a bola com o Cacieca. Na entrada da área ele perde o domínio. Ele faz o giro para cima da marcação. Na entrada dela toca a bola na ponta esquerda com o Renan Lodi. Renan Lodi recua. O passe meio esquisito. Tocou a bola para Thomas Pérez. Thomas Pérez pedalou para cima da marcação. Joga ela contra o time baiano. É lateral para o time do Atlético. Agora o Atlético se reencontra no jogo. Vamos, Galo. Pra cima deles, Galo, em busca dessa vitória hoje. A torcida vem comigo, a torcida aumenta o volume na Inconfidência, aumente o volume do seu rádio, porque vem um desempate atleticano. A bola vem na ponta direita, falta marcada em cima do Coelho, falta marcada em cima do Coelho, na meia pela direita, na intermediária ofensiva do time do Atlético, 22 minutos e 30 passados no relógio, 1-1, aponta o placar aqui na Arena MRV. A bola vem com o Nathanael. Nathanael toca a bola no círculo central para aquele que ele ama. Guliango toca a bola para Renan Lodi. Renan Lodi na esquerda toca a bola para Dudu. Dudu de primeira devolve a bola com o Renan Lodi. Renan Lodi toca a bola para Lianco. Lianco no campo de defesa toca a bola mais na direita. A bola para Nathanael. Nathanael tem apenas o Nestor na sua marcação. Intercepta ali na lateral esquerda o Nestor, mas não consegue fazer a marcação. Vem com o Cissé. Cissé pedala para cima da marcação. Lá vem o africano. Toca a bola para o Lianco. Lianco escapou da marcação. Jogou na esquerda com o Renan Lodi. Olha o gol do Galo pintando. A bola na esquerda. Tem ninguém na grande área. Ele tocou curtinho para aquele que é Dudu. Dudu pedalou para lá. Pra cá, jogou na contramão, é pra frente que você joga, Dudu. A bola vem com Thomas Pérez. Thomas Pérez no círculo central, toca a bola ali pra Renan Lodi. Renan Lodi toca a bola na lateral direita para aquele que é o Nathanael. Nathanael já iria invadir na grande área o CC, mas ele prefere tocar a bola para Coelho, joga contra a marcação. Ela fica viva na lateral direita, mas o lateral foi marcado. Lateral para a equipe atleticana. Vem o Nathanael para a cobrança. E cobrou curtinho a bola com o Bernard. Lindo drible na ponta direita. Olhou para a grande área. Tem ninguém. Tem a passagem do Nathanael. O passe totalmente equivocado. E na Inconfidência, o tempo corre mais rápido. Brasileirão, 19ª rodada do Campeonato Brasileiro. 24 minutos do segundo tempo. Na Inconfidência tem um para o Galo, um também para o Bahia.
2: Campeonato Brasileiro, 19ª rodada, jogo já encerrado. Fluminense 1, Bragantino também 1, no Maracanã.
0: Eu sou o Guilherme Reis, eu tenho a reportagem de Rodrigo Arruda, o comentário de Paulo Madrid, trabalhos técnicos de Reinaldo Andrade e Juliana Moura, levando a volta do Brasileirão para você no AM880. E lá vem David Duarte pela meia esquerda no time do Bahia, o passe equivocado. Olha o contra-ataque do Galo, é agora! A bola com o Bernard, livre, leve, solto na ponta direita, olhou para a grande área, vai pintar o golaço, cortou, vai bater para fora! Cruelmente ela beija o pé da trave direita e sai para tiro de meta, Rodrigo.
1: Somente tiro de meta após um bom contra-ataque do menino maluquinho, do garoto Bernard. Ele arrancou, tirou do goleiro, tirou do zagueiro, bateu de perna esquerda e a bola carinhosamente passou pelo lado direito do gol, defendido pelo goleiro Ronaldo. Segue 1-1.
0: Olha o Galo roubando no campo de ataque. Recupera o time da Bahia. Madrid, desculpa. Acho que agora eu vou ter um tempinho para pedir.